0: foi indicado ao clube do ano. Então nós podemos ter Sim. Libertadores, Brasileiro, Mundial e seu clube do ano. Não é para qualquer um. Sobre a escalação, gostei do Bruno Henrique, porque ele vai dar mais velocidade jogando na altitude. Não acredito que o Flamengo vá no modo jogando no Maracanã, para cima direto. Acho que vai tentar segurar o jogo, principalmente com o Jorginho. E aí você tem o Bruno Henrique para espetar uma bola para tentar sair na velocidade. Tanto ele quanto o Lino. Aí do outro lado, o Carrascal deve segurar um pouco quando o Bruno Henrique for, para poder pegar e abrir o placar e fazer um bom resultado. Acredito que hoje dá para fazer um bom resultado. O Del Valle é um time chato, tanto que já é campeão do Equatorião, não é?
1: Sim, 22 pontos de
0: Equatorião.
1: Vantagem.
0: Então não vai ser um jogo tão fácil assim, mas acredito que com o time que o Flamengo está indo, se souber jogar, principalmente não correr sem rumo ou desesperado para abrir o placar, porque tem o segundo tempo e geralmente vai cair, tudo bem, que você tem a troca, você pode rodar o elenco, mas é melhor dar uma cadenciada e achar as opções para fazer o gol.
1: Provavelmente o Bruno Henrique também com, assim, apesar da altitude e tal, mas pensando em um jogo contra-ataque, transição, né? Talvez o Flamengo não ocupe tanto o campo de ataque e o Pedro não jogue daquela forma que ele goste e o Bruno Henrique seja a melhor alternativa.
0: Não, né? Porque na altitude é bem capaz o Leonardo Jardim deve ter pensado que não ia dar pro Pedro fazer aquele pivô. Sim. Que ele faz para poder passar o Arrascaeta, ou passar o Carrascal, ou até tocar pro Lino, como estava acontecendo. Então ele deve segurar um pouco o jogo. Por exemplo, o Jorginho pode colocar a bola pro Bruno Henrique, o próprio Arrascaeta pode colocar a bola, e a velocidade do Bruno Henrique, por mais que ele já não seja tão novinho quanto antes, ele ainda consegue correr bem. Então deve
1: ser isso. E ele não sente a altitude,
0: não,
1: é curioso.
0: Ele não sente, ele, tipo, tanto faz se ele tá 7 mil de altura, quanto o nível do mar, parece que não acontece nada com ele. Talvez, e essa foi uma opção razoável para poder começar o jogo assim. E também, dependendo, segundo tempo, põe o Pedro, tem outras opções para colocar. O único ponto que tem que segurar é para ver como é que o Pulgar vai ficar, porque ele tá voltando de lesão e não tem primeiro volante para reserva dele. O Everton Araújo está machucado.
1: Sim.
0: Então tem que segurar ele e também como é que vê o Ayrton Lucas, porque eu não sei nem se o Alexandre viajou.
2: Não.
1: Tá fora.
0: Então, por isso que ele também escolhe pelo Royal, porque dependendo ele pode segurar o Varela pra fazer tanto a do Royal, quanto a do Ayrton Lucas, se o Ayrton Lucas cansar.
1: É isso aí, portanto, Marcos Mena, o pessoal tá perguntando se daqui a pouco você pode dar uma palhinha, alguma música, de repente, qual que você gostaria, assim, de dar aquela palhinha?
3: Não, tem que ser a tradicional, né?
1: Aquela, pode aí, como que é, Gustavão? Ajuda aí.
3: Ô, cara, eu te amei.
0: Só tem essa música como também, né?
3: Não, tem outra.
0: Não, pô. Só tem. LSD é que só tem essa música, desculpa.
3: Não, não tem mais. Que isso?
1: Só eu tava vendo
0: música.
1: Aqui.
0: É que nem Os Hermanos, só tem uma música também.
1: Qual?
0: Quem Os Hermanos.
1: Te vê passar assim por
0: exatamente.
1: Mim.
0: Pedrinho, você não conhece isso não, Pedrinho.
4: Ah, viu que é sofrer, ter que ver você assim.
1: Sempre
4: tão linda.
1: Você já foi apaixonado. Tem aquela Manhã Não Sabe, né, também, que é do LS Jack, que é uma bem famosa. E daqui a pouco eu vou lembrar o refrão. Me abraça, me aceita assim, meu amor, me abraça, me beija. Tô tentando lembrar aqui.
3: Essa aí é Banda Eva, isso é outra coisa.
1: Ah, que regravou, não foi que regravou aqui
3: não sei,
1: o LS
3: é?
1: Jack? Eu tô tentando lembrar.
3: Não sei, tá?
1: O Diego Dup falou que foi fraca a minha atuação aqui não, como cantor.
3: Foi o Domênico.
1: É, o Domênico, é verdade. Foi o Domênico Gato.
3: É isso.
1: Então, apresentada a equipe que vai passar o recado aqui dessa partida entre Del Valle e Flamengo, quartas de final da Copa Libertadores da América, jogo de ida que acontece em Quito, no Equador. A altitude é de 2.850 metros, né,
3: isso,
1: Pedrinho?
3: Isso, perfeito.
1: Então, uma altitude considerável, tá bom? Considerável. O Flamengo, os torcedores muitas vezes reclamam que o gás do Flamengo é que nem refrigerante 3 litros, né? Às vezes acaba antes da hora, hein, Mena? Não tem essa reclamação também?
0: Tem. Ultimamente o time do Flamengo ele tem posto um ritmo muito forte no primeiro tempo para tentar decidir o jogo logo nos 45 minutos e acaba, se você pega um time muito mais retrancado, não consegue fazer o gol, falta gás para o segundo tempo. Por isso que vem as mudanças, mas mesmo com as mudanças ainda cai um pouco o ritmo e aí tem hora que o torcedor fica puto. Mas aí até é só abrir o placar que aí a festa começa no Maracanã.
1: O pessoal segue participando aqui pelo chat, o Cantinho Dom, ele diz, Gustavo era pra ser flamenguista, combina muito. O Moreno Dinamite, ele diz, Pedrinho, bora pro Love Story.
3: Partiu.
1: Partiu Love Story.
3: Meu Deus.
1: O Juan Pablo Pereira diz, começou a soberba. Já dá uma cutucada, calma aí. Acabou de começar a transmissão. Michel César, vão ter que começar a transmitir os jogos do Vascão também. E vamos transmitir. Então,
0: Série B tá aí.
1: Tem essa possibilidade.
0: Série B tá aí.
1: Tem esse detalhe.
0: Série B, né? Tá aí. Vascão na Série B nós acreditamos.
1: Aliás, a Energia 97, só para reforçar, tá bom, pessoal? A gente está ampliando também a nossa sede aqui no alto da Avenida Paulista. A sede da Energia vai dobrar de tamanho. Estão construindo, já começou. Silvano Purim, ele já começou a dar as primeiras marteladas no andar de cima aqui. E vou falar, não era para falar, era segredo? Mas era segredo? Como assim, fofoqueiro?
2: Vou mandar um abraço aqui pro...
1: manda um abraço.
3: Não é baú, né, pô?
5: Silvano, o engenheiro.
1: O engenheiro, tá bom? Ele que mora em Itu, né? E ele já revelou pra gente. Vai ter um estúdio grande, um estúdio com capacidade, inclusive, pra colocar uma mini arquibancada, uma plateia. É grandão, como diz Marcelo Lima. Também teremos outros três estúdios, como esse aqui. Aliás, muito maiores que esse, que é o Estúdio 2.
5: O dobro
1: desse estúdio, como que era aquele meme lá do político, né? Esqueci, já eu lembro, eu tô com uma memória, né? Horrorosa, eu tenho só 39 anos e não consigo lembrar das coisas.
5: Rodou sem óleo, hein,
1: Rani? Rodei sem óleo, como assim? Tô bem, ó, apesar da barba aqui, tá beleza. Mas vamos lá, e mande o seu corneteiro só reforçando, tá bom, pessoal? Já a gente tá também no FM, no 97.7, até tô dando aquela segurada pra trazer a escalação. O Fábio Vieira, ele tá aqui, aliás, um grande abraço pro nosso Vieira, e ele diz, que tristeza, vocês lembram do que tristeza? Então, esse meme que eu tentei, mas era um meme, é esse só, acabou, não tem mais que isso.
5: Ah, mim. É só isso?
1: Era só isso mesmo. Mande o seu corneteiro no 11966507997, repetindo 11966507997, então vamos ao nosso primeiro corneteiro, pode soltar, Diego Dup.
6: Boa noite, André Ranieri. Boa noite, o Pedrinho La Roca, Marcos Meno e o Gustavo Santos, é Mauro de Rio Verde do Gamereira. Tá bonzinho, André? André, hoje é 1-0 pro Flamengo, no começo do jogo já, e tem que fazer gol logo, viu? Com Deus.
1: Aí, ó, 1-0 Flamengão.
0: Concordo com ele.
1: Concorda?
0: Tem que pegar e já tem que fazer o gol logo pra não faltar o gás no segundo tempo, que é da altitude. Resolve o jogo logo, aí se precisar troca, para poder também já garantir e voltar, pensando já no jogo do final de semana, que pode, se tudo der certo, aumentar ainda a vantagem no Campeonato Brasileiro, aí já vira a chave. Então tem que garantir logo, pelo menos, o 1-0.
1: Você acha que o Flamengo ele tá ficando meio que sem... E assim, não tô nem entrando na questão, né, que nem falou, que soberba, mas você acha que o Flamengo tá cada vez com menos concorrente no futebol brasileiro, tá cada vez mais difícil de alguém se aproximar do Flamengo, ou Mena?
0: Não só do Flamengo, quanto Flamengo e Palmeiras, que são os dois que estão despontando porque se organizaram. Mas o Flamengo, desde que entrou 2014, essa reformulação toda, e não vem fazendo nenhuma burrada só porque chegou no topo que chegou, então consegue se manter. E os outros clubes, eles não é que eles estão demorando, parece que eles não querem se organizar, eles estão esperando vir alguém com a SAF para poder arrumar a casa do dia para noite e começar do zero, como se fosse assim. E não vai acontecer, vídeo próprio Vasco, que já está indo para a segunda SAF, o Atlético Mineiro também não está bem das pernas. É aquela coisa, que nem falam, o remédio amargo que o Flamengo tomou em 14, ninguém quer tomar agora em 26. E aí pega, tem essa distância, que só o Palmeiras, que com o Paulo Nobre, conseguiu segurar a onda e ajustar o Palmeiras também. Então é isso.
5: Fala aí, eu tenho saudade do tempo que devia todo mundo, de Hernani Brocador.
0: Fala aí. Hernani Brocador ainda não devia todo mundo, foi quando começou a arrumar a casa.
3: Não, meio campo.
0: Foi antes.
3: Naquela época tinha Ibson no meio campo.
0: Ah, Ibson jogava bola.
3: Ibson ruim, no Santos foi bem, pô.
0: Não, ruim era o meio campo anterior.
3: Williams.
0: Não, Walter Minhoca.
3: Jesus.
0: Era Walter Minhoca, tinha a Dimba.
3: Não, mas Dimba é forte, era no Mugni, Goiás, não foi?
0: Não, no Goiás. Nossa.
3: Lucas Mugni.
0: O Mugni. O primo do Messi.
3: Max Biancucci.
0: Max Biancucci era o primo do Messi.
1: O Mugni tá no Ceará.
5: Luiz Antônio. Ceará. Volante Luiz Antônio.
0: E aí, depois de 14, aí também passamos um bom aperto com o Muralha, Rafael Vaz, Márcio Araújo, Gabriel.
5: A época que o Flamengo jogava na Ilha do Governador,
0: Nixon. Sim, porque o Maracanã tava em reforma pra Copa.
5: Não. Não foi por isso.
0: Não, não. O Maracanã tava fechado. Até alguma coisa. Não,
3: jogou no fechou, Brasileiro um tempo também depois.
0: Jogou, tanto que pegou e eles meio que fecharam um contrato com o Luso Brasileiro e ficou mandando o jogo lá.
5: É, foi essa época aí que eu tô falando. Foi? 2017 ali.
0: Por aí, foi isso mesmo. Porque
3: o
0: quando
3: Vinícius veio... Júnior começou a jogar, a despontar no... naquela época no Luso Brasileiro.
0: É. Aí saiu o Vinícius Júnior, começou a chegar Diego, aí veio o Everton Ribeiro.
5: Reinaldo Rueda era o treinador.
0: Nossa. Reinaldo Rueda que perdeu a final, acho que pro Independiente. Independiente. A final da...
5: Sul-Americana.
0: Que era Sul-Americana ou era Recopa ainda?
5: Sul-Americana.
0: Sul-Americana, né? Sul-Americana.
3: É que foi contra. Foi o 4x0 e 5x0, não foi esse, não?
0: Não.
5: Esse aí foi com o Del Valle recentemente.
0: Ah, tá. Sim.
5: O do Independente, o Flamengo perdeu pelo gol fora.
3: Ah, é foi. Verdade. Ainda tinha, né?
5: O Independente abre o placar no Maracanã com Ezequiel Barco, e se eu não tô enganado, o Paquetá empata o jogo.
0: Sim, aí depois pega, vende Vinícius Júnior, vende Paquetá, e aí começa a vir até 2019, onde monta o time esquadrão que...
1: Mas,
0: encantou todo mundo.
1: Mas isso que você falou, eu achei bem interessante, né? Tem muito clube mesmo que tá achando que é o milagre da SAF, né? Que vai chegar uma SAF sem querer ganhar nada, super organizada, vai colocar as contas em dia, investir um caminhão de dinheiro e todos os problemas vão embora, e isso não vai acontecer. Ainda falta um tempinho pra gente ir pro FM, pro 97.7, então já vamos aproveitar pra turma, pra você que tá aqui com a gente no youtube.com/energia97, aliás, se inscreve no nosso canal, deixe o seu like, comente aqui com a gente, mande a sua mensagem. Um abraço também pra turma do aplicativo que está acompanhando a nossa transmissão. Vamos para a escalação. A começar pela escalação do Flamengo. As notas são de Marcos Mena. E quem traz a equipe do Flamengo, que logo mais enfrenta o Del Valle, é ele. Vai nessa, Pedrinho La Roca.
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5: O técnico Léo Jardim escala o Flamengo tetracampeão da Libertadores, buscando voltar a vencer em solo equatoriano. Do goleiro Agustin Rossi, número 1, Mena.
0: Eu gosto do Rossi, ele sabe cadenciar o jogo. Quando ele tem que acelerar para a reposição de bola, ele acelera para ele meter o contra-ataque. Quando ele tem que fazer aquela cera, ele pega e faz para segurar o jogo. Nota 8 pro Rossi.
5: Pela direita, tem ganho a posição de titular na lateral direita, especialmente em partidas de Copas, especialmente na Libertadores. Emerson Royal, homem da número 22, Mena.
0: Emerson Royal ficou com um pouco de desconfiança quando chegou, porque não acertava, e o Varela estava jogando bem. Só que para esquema de Libertadores, que o Leonardo Jardim gosta, ele é mais defensivo. Então ele segura mais um pouco, não desce tanto para apoiar o ataque. Então por isso que ele na Libertadores está jogando com ele, o Ortiz, ali, para dar uma freada e deixar o resto do povo ir para frente. 7,5 pro Royal.
5: Muita qualidade, muita elegância. O Zico já falou, é o camisa 10 da zaga. Léo Ortiz, número 3, Mena.
0: Se Zico falou, quem sou eu para discordar? Eu gosto do Léo Ortiz, ele teve um retorno de lesão meio complicado, tanto que o Vitão ficou jogando no lugar dele. Mas ele, em forma, é um dos melhores zagueiros que nós temos, não só o Flamengo, quanto... no futebol brasileiro hoje. A dupla de zaga do Flamengo é muito boa. Eu vou dar 8 pro Léo Ortiz.
5: O amigo do Militão, Léo Pereira, número 4.
0: Ah, o Carolino. Carolino, muito bom jogador. Ele chegou do Atlético do Paranaense, ninguém dava nada pra ele. E aí ele pegou, ele se firmou, principalmente depois da saída do Rodrigo Caio, que jogava. Então também acompanha um bom zagueiro junto com o Léo Ortiz. Ele vai tomar 8 também.
5: Na esquerda, substituindo o Alexandro, jogador selecionável, tem uma responsabilidade muito grande. Ayrton Lucas, o homem da meia dúzia.
0: Ayrton Lucas, ele é 8,80. Então, quando ele joga mal, ele joga muito mal, mas quando ele joga bem, ele joga bem. Eu vou dar um 7 para Ayrton Lucas.
5: De volta ao time titular, o amigo da torcida do Palmeiras, Eric Pulgar, o homem da número 5, Mena.
0: O primeiro volante, aquele primeiro volante que sabe marcar, de vez em quando dá uma chegadinha um pouquinho mais forte, digamos assim. Um abraço pro Bruno Fux. Nota 8,5 pro Pulgar.
5: Muita elegância para o italiano, bate pênaltis como ninguém. Jorginho tem a número 21.
0: Jorginho não tem nem o que comentar. Se deixar, ele pega o meio campo, põe no bolso dele, comanda o meio campo inteirinho. Pulgar não vai fazer nada, vai colocar uma banquinha e vender DVD ali. Jorginho 9.
5: fez um 2025 de manual. É ídolo, mas muito ídolo do clube de regatas do Flamengo. Nessa temporada, apenas 8 gols, não tá como 2025, é verdade? De Jordan de Arrascaeta tem a número 10, Mena.
0: Não tenho o que falar do Arrasca. Arrasca é ele e o resto do time. 9,5 pro Arrascaeta.
5: Pra abrir o ataque, número 15, o colombiano Jorge Carrascal joga pela direita.
0: Depende do Carrascal. O Carrascal jogando normal é nota 7,5. Quando ele entra em modo pica-pau biruta, que é expulso, nota 3.
5: O selecionável desse time titular rubro-negro, Samuel Lino, homem da número 10.

0: do Felipe Luiz. Se anuncia qualquer outro treinador, não ia ter vida fácil, mas como é o Leonardo Jardim e diz a lenda que quando saiu Jesus, ele foi indicado para assumir o Flamengo, não consigo vir porque tá no Mônaco, então eu gosto do trabalho dele, vou dar um 8, vai.
1: No repeteco do Flamengo, Rossi o goleiro, Emerson Royal, Léo Ortiz, Léo Pereira e Ayrton Lucas. Eric Pulgar, Jorginho e De Arrascaeta no ataque. Jorge Carrascal, Samuel Lino e Bruno Henrique do técnico Leonardo Jardim, André Luan Pérez Ranieri.
2: E é tão verdade que o nosso Marcos Mena, comentarista do Flamengo, hoje gosta do técnico Leonardo Jardim, que ele utiliza o mesmo corte de cabelo, né, Pedrinho?
1: Verdade.
2: Então isso é uma prova cabal.
3: Homenagem, né?
0: Uma homenagem. A diferença é que a franja dele é pro outro lado da minha.
2: Você penteia pro lado, ele penteia
0: ele, pro outro. Ele é o inverso da minha franja, só por isso só.
2: É, e aqui, uma mensagem, viu? Vou até trazer a mensagem.
1: Denúncia,
2: aqui.
1: Né?
2: Denúncia, atenção, atenção. Tirem de perto qualquer objeto que o Mena puder arremessar. Ele é doido. Fonte Talita, esposa do Mena.
0: Isso é um absurdo. Isso é um absurdo. Isso não condiz com a realidade. Não é porque em casa pega e arrasta os móveis quando tem jogo do Flamengo, já avisa no prédio que hoje tem jogo pra não chamar a polícia, que isso seja verdade, tá bom? Beijo, amor. Te amo.
1: Boa. Agora, pra criar polêmica, quem manda em casa, Mena?
0: Depende do dia. Depende do dia. Tem dia que ela manda, eu obedeço. Tem dia que eu obedeço, ela manda.
1: Putz.
0: Tem dia que ela fala, eu tenho que escutar. Tem dia que eu quero escutar, eu acabo escutando. É, depende disso. Tem dia que, por exemplo, é o dia dela lavar a louça. Quem lava a louça é eu. Aí no meu dia de lavar a louça eu lavo. É assim.
2: E a última palavra é sempre a sua, né?
0: É sempre a minha. Tá bom, amor. Já vou. Quem manda em casa? Ou ela ou minha filha Maria. Ponto. Acabou.
2: É isso. Boa. Grande Marcos Mena. Thalita também acompanhando por aqui. Já estamos no FM, o Frank? Ainda não, né? Ainda não, daqui a pouquinho, boa, o Frank e Marcos Antônio, que tem o mesmo penteado do Mena, inclusive, ele veio aqui para dar um alô.
0: Eu acho que isso é tendência.
2: É tendência,
0: eu
2: né?
0: Eu acho que isso é tendência, esse meu corte de cabelo.
2: Será que tá na moda?
0: Eu acho que tá na moda.
3: O Pedro Larroca disse que é o próximo também, que vai seguir.
1: Eu sou o próximo, é verdade.
3: Vai aderir.
2: Cara, mas vocês sabem que eu tive cabelo comprido. Eu nunca fui roqueiro, mas do nada, era criança, eu quis ter cabelo comprido. Eu tive cabelo no meio das costas, né? E aí, em determinado dia, eu já não sabia por que, que eu tinha o cabelo comprido, mas eu fiquei anos e anos e anos, até o dia que eu cortei, e foi a
3: cortei, tá?
2: Foi a maior libertação que eu tive na minha vida. Nada melhor.
3: Você se libertou, é isso?
2: Eu me libertei.
3: Libertou! Ah, tá.
0: Que certo. Isso, quando rapaz. Começou a aparecer as falhas, né? Aí eu cortava na mesma cabeleireira muito tempo. Aí teve um dia que ela chegou, olhou pra minha cara, Marcos, não dá mais.
3: Chegou a hora.
0: Eu, sério? Ela, sério. A zero.
2: É que tem um... O Diego Dump, quem que tá na operação de vídeo? Só pra eu saber se eu posso contar essa história.
1: Cowboy.
2: Putz, que pena. Então, eu vou contar a história de um outro operador de vídeo, né, que não é o Cowboy, que ele chega numa fase que ele começa a querer... É transferir o cabelinho aqui da esquerda pra direita e joga um fiozinho pra cá, outro pra frente, outro pra trás.
3: Não é do Cowboy que você tá falando?
2: Não é do Cowboy. É de outro Cowboy.
1: Um abraço pro Silvio Luiz.
2: É, isso aí. Que não é
4: um abraço aqui pro...
2: É, ele tem... O Cowboy, ele diz aqui que tem mais cabelo nas costas que na cabeça. Aí, nossa, que imagem. Só pra gente, né? Só pra gente.
1: Agora!
2: Aí, ainda ó, bem, né? Ele tá dizendo que eu disse que ele tem cabelo nas costas. Mas como que eu saberia que ele tem cabelo nas costas, Pedrinho? Tá estranho isso aí, né? Tá estranho, não tá?
3: A relação da equipe de energia tá cada vez mais próxima, né?
2: É nossa. Isso. A gente saiu de penteado do Leonardo Jardim pra o Cowboy e pra cabelo nas costas.
0: E provavelmente você viu no resort.
2: No resort.
0: Piscina.
2: Por exato, isso. Né? O Cowboy.
3: O cara te salvando. No primeiro jogo do cara, não, te
2: Marcos
3: salvando
2: Mena,
3: já, pô.
2: Palmas, Diego Dump, palmas pra Marcos Mena. Palmas pra Marcos Mena. Merece. Ele tá mostrando porque ele foi escolhido pra ser o comentarista do Flamengo.
0: Bora.
2: Ó, neste momento... Um grande abraço a todo mundo que chega no 97.7, chega no FM também e se junta aqui a todo mundo ligado no youtube.com/energia97 e também no aplicativo. A grande audiência do Futebol Energia em Campo. E você da FM, que está em casa ou que está no seu carro nesse momento, que está no trabalho, que está como motorista de aplicativo, dirigindo um busão, dirigindo caminhão, você está se perguntando, ué, mas a Energia está transmitindo o jogo do Flamengo no FM? Exatamente, estamos transmitindo o jogo jogo do Flamengo no Futebol Energia em Campo, de torcedor para torcedor. Hoje com Gustavo Santos na narração, e ele vai narrar pro Flamengo. Temos o comentarista Marcos Mena, torcedor do Flamengo, que obviamente vai torcer pro Flamengo. E nas reportagens, o grande

0: de Pedrinho La Roca.
1: Informação.
0: Diga lá.
1: O Data Gustavo informa. No banco de reservas do Flamengo, uma possibilidade de estreia.
2: Saiu agora, tá?
1: É Vinícius Júnior.
0: Vinícius Júnior.
1: Pode estrear hoje no profissional.
0: Jogador da base.
1: Exato.
0: Não é o Vinícius Júnior que na semana passada na Copinha rivalizou com o Pedrinho do Corinthians? Não,
1: sim, para. Ousadia e alegria.
2: Vocês estão levantando um fake news. Não é isso, não é essa a informação do jogo, tá? A informação é que, de última hora, o Jorginho era titular, mas a opção inicial era do Ibson. Ah, Ibson seria titular no meio-campo, mas aí nisso, por questões documentais, ele não pôde estar presente. Jorginho é o titular no lugar dele hoje.
3: Márcio Araújo também não vai jogar no lugar do Pulgar, infelizmente. Márcio Araújo tá fora. Não sei como, porque quando ele jogou, ele nunca se machucou. Mas hoje,
2: tá fora.
3: Ele se machucou e tá fora.
1: E Paulo Vitor pode estrear no gol também.
3: Jesus amado.
0: E o Zico, nossa, o Zico com problema no joelho também
2: tá,
0: foi
2: tá vetado fora, tá
0: pelo
2: vetado.
0: Departamento.
3: Pior que é verdade, Paulo Vitor, você foi longe, hein, Pedrinho? Nossa senhora.
2: Paulo Vitor, hein?
3: Nossa. Se você fala muralha, não seria tão pior, velho.
0: Tão complicado, né? Ó, vamos fazer o seguinte. Já a gente vai trazer rapidamente a escalação do Flamengo. A gente passou pra turma do YouTube do aplicativo, mas pra você que tá no FM também vai saber como o Flamengo vai a campo logo mais. 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
0: Boa, Dodô. E para quem quiser acompanhar com imagem, aqui a imagem do Gustavão, do Marcos Mena, do Pedrinho La Roca, vai lá youtube.com/energia97. 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E mande o seu corneteiro, 119-66-50-7997, Del Valle Flamengo, fase quartas de final da Libertadores, é o jogo de ida que acontece em Quito, no Equador. Vamos à ficha técnica agora da partida, a começar novamente com a escalação do Flamengo. Como chega o Flamengo, Pedrinho?
2: No repeteco.
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0: Pra dar um charme,
2: começando, né? Hoje, menino novato, né?
1: É, porque já tinha sido, mas o Flamengo vem de Rossi, Royal com a 22, Léo Ortiz tem a 3, 4, Léo Pereira, meia dúzia para Ayrton Lucas, 5 para Pulgar, 28, Jorginho e 10, de Arrascaeta. O ataque de 15, Carrascal, 16, Lino e 27, Bruno Henrique, que coloca Pedro no banco de reservas, Ranieri.
0: E como chega o Del Valle, que é a base da seleção equatoriana, 22 pontos à frente no equatorianão. Como chega o Del Valle para esse jogo, Pedrinho?
1: E que repete exatamente o mesmo time que conseguiu a classificação contra o Tolima, vitória por 2-1 no jogo da volta. Do goleiro Quintano, o único titular que atuou na última partida pelo Campeonato Equatoriano número 1-13, para Romero na direita, a zaga de Carabarral, que não é aquele, número 14, 5 para Schunk. Na esquerda, Lion Lohr, jogador da número 19. Meio de campo para o meia dúzia, Alcivar, Jordi Alcivar, número 28. Para Hugo Quintani com a ele, maior artilheiro, jogador com mais jogos da história do Independiente Del Valle, Júnior Sornossi, ex-Fluminense e ex-Corinthians. O ataque de 17, Aaron Rodrigues, 31 para Pata e 9 para Carlos Rodrigues, Ranieri.
0: Boa, Pedrinho La Roca. E agradecer, Domênico Gatto, né? O estádio 97 acabou às 8 horas, agora praticamente 9:30. Ele fez questão de ficar aqui na rádio para dar as notas da arbitragem, afinal, ele é especialista em arbitragem sul-americana. Quem apita hoje, Pedrinho?
1: Ah, Domênico Gatto, eu quero saber a nota. Facundo Teio argentino, Dodô.
2: Eu vou ser eu particularmente, tá? Tô falando por mim, tá? Não vou falar por ninguém, não. Eu sempre falo por mim.
1: Os assistentes são argentinos também, o número 1 tá guloso, hein, tá faminto, porque é o Christian Navarro, e o assistente número 2 é o Gabriel Chad. Alô, Domênico Gatto, xará do nosso operador de vídeo, o Silvio Turco, é o árbitro de vídeo do jogo.
2: Truco!
5: Esse é bom, esse é 10.
1: Que é isso, Domênico?
2: É isso.
0: Nota 10.
2: Jogador de baralho, né?
5: Exatamente.
0: Mas isso é inédito. Isso é inédito na história.
2: Verdade.
0: Das análises de Domênico Gatto, um árbitro de vídeo ganhar uma nota 10. Marcos Mena, quanto vai ser a partida hoje? Marcos Mena, nosso comentarista flamenguista, e aliás, o Rodrigo Oliveira, ele diz, o nosso comentarista flamenguista parece o Alex Escobar. Quanto vai ser o jogo hoje, Mena?
3: 2-0 Flamengo.
0: Gols de quem, na sua opinião?
3: Bruno Henrique e Arrascaeta.
0: Ó, boa! Gustavão Santos, quanto vai ser a partida, Gustavão?
2: Sigo o relator, 2-0.
0: Pedrinho La Roca.
1: 1-1.
0: Bom resultado também, 1-1, né? O empate fora. Pra mim vai ser 2-1 pro Flamengo.
2: Honeyboy, rapidamente.
0: Diga lá.
2: Deixa eu mandar um abraço pra mulher mais linda do mundo que está acompanhando a transmissão. Mandou fotos, mandou vídeo. Está acompanhando a transmissão hoje, chegou mais cedo em casa, está acompanhando a transmissão. Um beijo para a mulher mais linda do universo, minha primeira dama. Em 71 dias estaremos juntos, oficialmente, definitivamente.
0: Ah, que beleza, hein?
2: Gostou até com trilha de fundo, você viu?
0: Mas você falou o nome?
2: Daiane Coutinho, obviamente.
0: Ah, tá, porque é boa, então...
1: Coutinho? Gostei do sobrenome, hein?
0: Que é, exatamente, o outro Coutinho tá próximo, ele todo romântico, Pedrinho La Roca, se declarando.
2: Cala a boca, Pedrinho, pelo amor de Deus, estragou o momento.
0: O Pedrinho jogou água no chope do Gustavão Santos, mas a mensagem foi linda, maravilhosa, Gustavão Santos, o homem está apaixonado. Agradecendo a audiência aqui no youtube.com/energia97, 1.000 pessoas aqui simultâneas acompanhando a gente. Deixa o seu like, porque o YouTube ele vai sugerir para outras pessoas também. E agora chegou a hora, vai começar a partida entre Del Valle e Flamengo, em Quito, no Equador. Copa Libertadores, jogo de ida, quartas de final, com reportagens de Pedrinho La Roca, com comentários de Marcos Mena. Quem passa o recado é ele, o apaixonado, vai nessa! Gustavão Santos!
2: Vamos nessa, vamos juntos! Vamos nessa, autoriza o árbitro!
6: Começa o jogo! Vamos correr aí, ô cambada!
2: Vamos juntos com o Mengão na liberta!
7: Gustavo Santos!
2: Vamos juntos, eu e todo o timaço do futebol, energia em campo do futebol, de torcedor para torcedor. Flamengo jogando do lado esquerdo do seu fone de ouvido, jogando com seu uniforme 2, todo de branco, com detalhes na cor vermelho. Mengão saindo pro campo de defesa com o goleiro Rossi. São os primeiros movimentos, tá? Você que tá chegando agora em 97,7, vai aumentando o volume do seu rádio. Saída errada do Emerson Royal, quase se complica. A bola volta nos pés do Rossi, que recomeça na quarta zaga com o Léo Pereira. Primeira pontada do Mengão no campo de ataque. Léo Pereira faz o passe, centraliza o lance, zona intermediária com o Jorginho. Jorginho domina, para, breca, pisa, procura opção de jogada, volta, recomeça. Começa com o Léo Ortiz, que inverte, da canhota para destra, entrega para Emerson Royal no campo de ataque, força o passe, buscou a conexão com o Pulgar, que devolve. Royal dispara pela ponta direita, Bruno Henrique aproxima, ele volta mais atrás, outra vez com o Carrascal, deixa no meio, no domínio de bola do Arrascaeta. Movimentação de bola da equipe do Flamengo. Jorginho voltou com o Royal, Royal desarmado, recuperação de bola da equipe do Del Valle, que parte no contragolpe. Carlos Gonzalez deu, come, deixou falando sozinho o Pulgar, abre na ponta esquerda para Sornosa, na extrema, movimentação do Pata no bico da grande área, pela canhota, cruzamento rasteiro, bola vem passando por toda a extensão da grande área, chegou para fazer o corte, afasta o perigo, tira de lá o Ayrton Lucas. A sobra de bola ainda é da equipe da Independente Del Valle. São os primeiros movimentos, comecinho de partida. Del Valle vai sair jogando campo defensivo, vai recomeçando com o Carabarral, faz o passe no Globão. Schunk domina, procura opção, abre na ponta esquerda, tenta forçar o passe com Pata, se esforça, consegue evitar a saída, mas entrega de graça para o rubro-negro. Vem contra-ataque do Malvadão. Passe meio na fogueira ali do Carrascal com o Pulgar. Deu certo. A abertura da Arrascaeta. Botou para correr o Samulino. Deu aquelas passadas mais lentas. Está se poupando nesse comecinho de partida. Que foi, Mena?
3: Essa bola o Samulino tinha que correr atrás. Se era o Maracanã, ele pega essa bola. O Arrascaeta passou, abriu a jogada. Ele não quis nem pensar em chegar na bola.
2: Foi trotandinho. A bola sai pela linha lateral. Lateral já cobrado. Recomeça a equipe do Del Valle no seu campo de defesa. Primeiros movimentos. Você que está chegando agora, manda sua mensagem. Está no 11 9 66 50 7997. Participe conosco. Áudios de 15 a 20 segundos. O Frank está coletando seu áudio. Vai trazer a participação do torcedor rubro-negro. Ligado conosco no futebol de torcedor para torcedor aqui no futebol. Energia em campo.
1: Gustavão.
2: Oi.
1: O Bento mandou aqui. Vai ser 2-0 pro Del Valle.
2: Bento mandou 2-0 do Vale. Tá secando, é isso? Tá dando aquela secada, tá certo.
3: Isso é medo.
2: Pois é, né, rapaz? Olha só a saída errada da equipe do Del Valle. Saiu jogando mal, Carabarral, contra-ataque, Bruno Henrique vem pelo comando de ataque, escapou na marcação, chega bem o Loro na cobertura. deu um bico na bola. O Bruno Henrique veio trombando, veio, né, meio atabalhoado, mas conseguiu fazer a jogada, corte feito pelo Lor. Escanteio pro Mengão, Pedrinho.
1: Sob trancos e barrancos, conseguiu ele fazer a ultrapassagem sobre três jogadores da equipe adversária e quase consegue a finalização. Foi bem demais o lateral esquerdo, da camisa número 19, mandou o bicão para onde o nariz estava apontando. Tem escanteio para a equipe do Flamengo, vem o Malvadão pela esquerda.
2: É isso, atenção, torcedor do Malvadão, do Mengão. Arrasca na bola, posicionado. 3 minutos jogados, primeiro tempo, bola na esquerda, vai ter bola na bagunça. Vai ter levantamento na boca do gol do time do Del Valle. Arrascaeta, pé direito, levantamento, primeiro pau, subiu para fazer o corte, afasta o Alcibar. A sobra de bola é flamenguista, é rubro-negra pela ponta esquerda. Carrascal dominou, escapou da primeira marcação, foi desarmado na sequência pelo Aron Rodrigues. A sobra ainda é flamenguista, tentativa de passe, bola forçada pela esquerda, corte feito. A sobra do Carlos Gonzalez, que afasta de qualquer maneira. A bola desviou no árbitro, no argentino.
8: Opa!
2: Pegou no argentino, ele parou. Ele já parou para dar posse para a equipe do Del Valle, que vai ter a oportunidade de recomeçar no campo de defesa, Pedrinho.
1: O Jarratson tá falando ali, achei que era o seu Bento, mas é o seu Bento, depois de mais doses de Monjaro. Você não tá errado.
2: Que maldade, velho, que sacanagem.
3: Não, eu nem entrei no Monjaro. Nem entrei.
2: Não?
3: Não, isso aqui é na força do ódio do café.
2: Tá certo, aqui na rádio, para você fazer parte, tem que tomar Monjaro, entendeu? É Portuga, sou eu, é o Bento, o Marcelo Lima... Entendeu?
3: Todo mundo. Pré-requisito.
2: É isso. Faz parte do currículo. O Monjaro tá contratado. Entendeu? É isso. Saída de bola da equipe do Del Valle. Tentativa de levantamento do Schumpf, buscava conexão na ponta direita com o Aron Rodrigues. Deu certo a sobra de bola do Hugo Quintana. Dispara pelo corredor da direita. Passe no comando de ataque. Carlos Gonzalez livra da marcação. Volta. Intermediária ofensiva. Vem trazendo pela faixa central do jogo. Ele gira de um lado para outro, diminui a velocidade e abre com o Romero. Romero faz a abertura na extrema. Movimentação de bola. Quintana devolveu. Romero no bico da grande área pela direita. Cruzamento perigoso. Corte feito pelo Royal, é escanteio pro Del Valle. O time da casa tá soltinho no comecinho do jogo, hein, Pedrinho?
1: E teve que fazer o cabeceio na segurança e o lateral direito, a camisa número 22 do Flamengo, porque ali na chincha já vinha chegando nas costas o Pata, jogador da número 19, aliás, da número 31 do Independente Del Valle. Escanteio pro time da casa, lado esquerdo.
2: É, e vai ter bola parada. Sornosa interminável, tá na bola. Tornou sua opção de cobrança, lá vem ele, pé direito passou, vai ser feita a cobrança pelo Lor, fatiada, bola na entrada da área, ensaiada, Arrascaeta fez o primeiro corte, ainda tem sobra, Alcibar tentou bater no meio da rua, desviou no Jardim, pode pintar o contra-ataque, dispara, Samuel Lino pela ponta direita, velocidade, Arrascaeta pediu na outra beirada, o cruzamento foi muito aberto, antecipa bem o Quintano, o Aldair, Quintano goleiro, faz a defesa, Arrasca estava esperando na ponta esquerda.
1: E aí eu ratifico o que disse o nosso querido Mena no lance anterior, talvez no Maracanã essa bola chegaria no De Arrascaeta, mas a gente está falando de um estádio com cerca de 2.800 metros de altitude, não conseguiu fazer o movimento do arco, o movimento da banana, foi direto nas mãos do goleiro adversário.
2: Não vai falar, como ela é grande, não vai falar isso não?
1: Como ela é grande.
2: Tá certo, vamos em frente.
3: Ô Gustavão, o Flamengo ele tá tentando nesse começo de jogo impor um ritmo, como se estivesse jogando normal no Maracanã, ou em qualquer outro estádio fora da altitude, e a bola tá escapando muito, por isso que não tá... Parece que o Del Valle tá dominando, a bola não tá parando no pé do Flamengo, que não tá conseguindo dominar. E as duas jogadas, faltou velocidade, mesmo fôlego, para poder chegar esse ataque.
2: É, aquela questão de não acabar o gás, tá meio que dosando nesse comecinho de partida também, né? 6 minutos jogados desse primeiro tempo, 0-0. 0-0, placar do futebol, energia em campo. Arremesso manual do Ayrton Lucas, busca na conexão, comando de ataque com o Bruno Henrique. Corte feito pela Alcibar, a sobra do próprio Ayrton Lucas, vem carregando. Deu a meia lua, drible da vaca, escapou da primeira marcação, na sequência desviou. No Aron Rodrigues teve uma disputa, fica no chão o jogador do Del Valle. É apenas arremesso de mão para a equipe equatoriana no seu campo de defesa. Você vai mandando sua mensagem, tá? Manda sua mensagem, participe conosco no 11 966 507997.
3: Repita.
2: 11 966 507997. Participe, tá? Participe você que tá com a gente. Vamos juntos aqui no futebol de torcedor para torcedor. Hoje, na transmissão do Malvadão. Del Valle está jogando, campo de defesa, ponta direita Romero, faz o passe na faixa central do jogo com Alcibar que devolve, Romero centraliza, procura opção de passe, inverte, da destra para Canhota, entrega para Sornosa, bola na profundidade, campo de ataque, ponta esquerda, movimenta com Pata, volta outra vez com Sornosa, perto do Globão, ele gira, procura opção de um lado a outro, vem carregando pela ponta esquerda, marcado de perto pelo Royal, tá ali dando o primeiro bote, o Bruno Henrique tá por lá também, tava na bola o Samulino, inversão de bola na ponta direita, lá vem Romero, fez a finta, bola na área, Carlos Gonzalez, deu aquela furada gostosa, na marca penal, a bola saiu, foi embora, o centroavante se apertar ele entrega, deu pra ver que ele é ruim No fim das contas, é tiro de meta para o goleiro Rossi.
1: É, mas o jogador com mais gols é o artilheiro do Del Valle na temporada, o popular Charlie Gonzalez. Até conseguiu a finalização ali com a perna canhota, mas não pegou legal na redonda. Apenas tiro de meta para o goleiro Rossi.
2: Perfeito, vai ter a reposição de bola. Rossi sai jogando curtinha pela direita. Sai jogando com o Léo Ortiz, com o Royal, que despacha. Despacha em direção ao comando de ataque. Fez a finta de corpo, conseguiu se desvencilhar do marcador na construção de jogar o Lor. Recomeça mais atrás com o Schunk na quarta zaga. Movimentação à distância. Bruno Henrique cerca. Ele volta lateralmente com o Carabajal. Já saindo pela linha intermediária. Campo de defesa. Marcado de perto pela Rascaeta. Volta mais uma vez. Movimenta com o Schunk. Abre na ponta esquerda. Lor fez a meia-lua. Escapou da primeira marcação do Carrascal. Consegue se desvencilhar. Bom lateral esquerdo da equipe do Davale. Entregou mais à frente com Pata. Pata breca. Volta. Recomeça. Mais uma vez movimenta. Voltando para a linha defensiva. Voltando mais atrás. Com o Schunk. Schunk inverte. Da canhota para destra. Saindo pela linha de defesa com Carabajal. Marcado de perto pelo Bruno Henrique. Vem avançando o zagueiro. Abre com o Romero. Romero na direita. Petro do Globão volta. Troca passes de um lado a outro. A equipe do Flamengo fechadinha nesse momento, aguardando a equipe do Davale se movimentar. Já já o vocalista da LS Jack comenta. Vai saindo outra vez pela ponta esquerda. Ih, deu aquela engrossada.
0: Hey!
2: O Schunk engrossou.
0: Hã?
2: O Schunk engrossou.
3: Gostamos assim, continue, por favor.
2: É, rapaz, zagueirão é aquele que se apertar confessa, sabe?
1: Ele deu aquela chuncada, né?
2: Ah, tá certo.
3: Pô, os caras do chat estão de sacanagem, mano. Mandaram ali um baldaço com o seu Bento, aí não, né? Aí vocês estão me quebrando, gente.
2: É, rapaz, tá certo. Alex Escobar, pra mim, é o melhor até agora, tá? Pra mim, é o melhor até agora. E vem Mengão, tentativa de passe do Carrascal, chama na tabela com a Arrascaeta, briga na sobra, tentava manter a posse, vem na cobertura, o Sornosa pra recuperar. Camisa 10 tem a posse, tenta sair jogando, já inverte na ponta direita com o Romero. Romero vem construindo a equipe do Del Valle, puxando a tentativa de contra-ataque. Hugo Quintana tapa de primeira, chega bem, Léo Pereira. No limite para fazer o corte, a bola sai e se perde pela linha lateral. Gramado meio escorregadio, aparentemente, hein, Mena?
3: Tá, a bola tá correndo demais, tá escorregando. O Samuel Lino quase derruba a placa ali de publicidade. O Léo Pereira, na hora de tirar também, deu uma engasgada para sair. O gramado tá meio estranho, parece que tá molhado demais, não sei se pela altitude também. Geralmente molham bastante. Então, vamos ver. 10 minutos, o Flamengo tá sentindo como é que tá o jogo. Para poder desenrolar as jogadas para fazer o gol e abrir o placar.
2: E aqui vem Del Valle, vem o Romero, levantamento, bola na área, tranquilo Pulgar, faz ali a cobertura, a bola vai ficar nas mãos do Rossi, que vai fazer a defesa.
1: E a questão do gramado, Mena, Gustavo e meus amigos, era uma das preocupações da comissão técnica do Léo Jardim, porque nos últimos dias o estádio olímpico ainda não reunia as melhores condições, tanto que os funcionários do estádio estavam trabalhando aí dia e noite, noite e dia, para conseguir fazer essa recuperação. Não me parece que o gramado lá está 100%.
2: É isso, e vem Del Valle, saída errada do Flamengo, vem o Pata na linha de fundo, cruzamento, subiu pra fazer o corte, afasta aí, Ayrton Lucas, a bola vai saindo pela linha lateral, chega o Samuel Lino, evita a saída, entrega com o Jorginho, vai recomeçar mais atrás, Ayrton Lucas, levanta a cabeça, tenta fazer a conexão com a Arrascaeta, de costas pra marcação, tentou uma jogada de chilena, buscando o Bruno Henrique na velocidade, ele com o Schunk, leva melhor o zagueiro, fica no chão, Bruno Henrique, queria falta, arbitragem argentina, Comebol não marca.
3: Ele não vai marcar essa falta nunca. Se pensar que vai marcar essa faltinha assim, esquece, não vai ter jogo.
2: É isso. E vem da Vale de novo. Abertura de bola pro Pata. Não evitou a saída. Lá na ponta esquerda a bola sai. É lateral para a equipe do Flamengo, que vai reiniciar o jogo no campo de defesa. 11-966-507-997. Manda sua mensagem, participe conosco. Dump, me dá um toquezinho, tá? Por favor. Já tem, tá certo.
1: Como
2: já,
1: assim?
2: Já. É, pra me avisar, pô.
1: Como assim me dá um toquezinho?
2: Um toquezinho. Não recebe um toquezinho na transmissão, não?
1: Jamais.
0: Você acha que é fácil esperar tanto tempo?
2: É, não.
0: Sem um toquezinho, sem nada.
2: Não, mas não. Pra esperar, eu sou fiel, espero o tempo que for, porque vale a pena. Vamos lá, vamos em frente.
0: É,
2: vem o Sornosa. É isso. Sornosa parte pela ponta esquerda, abertura com Pata no bico da grande área. Pata, levantamento, bola meia altura. Corte feito pelo Léo Ortiz, pegou meio de tornozelo ali, meio de panturrilha, cortou do jeito que deu. A bola sai na linha lateral. Del Valle vai querendo tentar complicar a vida do Mengão. Lor vai ter cuca-bola, hein? Vai ter latereio, vai ter bola na área. Toma distância o lateral esquerdo da equipe do Del Valle. Lá vem ele, lateral da grande área. Tem levantamento para dentro da área. Corte feito pelo Royal. Afasta Emerson Royal, complementa a Arrascaeta. E pode pintar contra-ataque. Samuel Lino dispara pela ponta esquerda já no câmera-ataque. Tem uma virinda pela canhota. Ele para, ele breca, diminui um pouquinho a velocidade. Foi para cima do Romero, fez a finta, centralizou o lance, mas não evoluiu. Prefere diminuir o ritmo. Volta com o Jorginho. Mais atrás, movimenta de novo Samuel Lino. deixa a curtinha com o Pulgar, Jorginho domina, vai voltando, vai trocando passos o Flamengo, vai cadenciando, valorizando a posse, no Globão, recomeça com o Léo Pereira, deixa a curtinha com o Léo Ortiz, participa do lance, outra vez Léo Pereira lateralmente, faz o passe, vem buscar Jorginho, abre na ponta esquerda com o Ayrton Lucas, tem corta-luz, triangulação, bola boa, dispara no corredor, Ayrton Lucas chegou, linha de fundo, Ayrton Lucas, pé esquerdo, levantamento, não foi legal.
3: Meu pai amado, o que, que foi isso?
2: É, não foi legal o cruzamento do Ayrton Lucas, tiro de meta pro Del Valle.
1: Cara, o cruzamento foi horroroso, mas eu vou falar pra vocês, hein? O gramado tá bem maquiado, porque a bola não tá rolando direito. O Ayrton Lucas, ele pegou justamente num momento ali que não é que tinha um morrinho artilheiro, era o morrinho defensor. A bola praticamente não correu nesse passe em profundidade do Arrascaeta pro camisa Megaduz. O gramado tá horrível.
3: Capricharam na tinta ali.
2: É, muita tinta pra conseguir manter ali. Dá uma aparência que tá honesta, mas não tá não. Tá ruim de fato. Tá jogando curtinho a equipe do Del Valle. Reposição em direção ao comando de ataque. Corte feito pelo Pulgar. A sobra de bola ainda era. Equipe do Del Valle que parte pela ponta esquerda. Sornosa abre na extrema pro Pata no campo de ataque. Lá vem Independente Del Valle. O time equatoriano tentando fazer valer o seu mando. Mengão fechado agora. Sornosa, inversão de bola. Consegue receber pelo meio Quintana. Passe no comando de ataque. Carlos Gonzalez fez a parede. Abriu no bico da grande área pela ponta esquerda. Pata. Ultrapassagem do Lor. Cruzamento. Tem que tirar essa bola daí. Chega Léo Ortiz. Afasta o perigo de qualquer maneira. Dá um bico pra fora e afasta. Del Valle indo pra cima, Pedrinho.
1: E as jogadas em profundidade da equipe equatoriana sempre com os laterais, com o Romero pela direita e mais uma vez o Lor pelo lado canhoto, buscando esse cruzamento rasteiro pra trás onde tá o Charlie Gonzalez. Foi bem demais o Léo Ortiz pra afastar a posse dos caras.
2: É isso, e vem de novo Del Valle. Flamengo fechado, Del Valle abre o jogo pela ponta direita. Romero deu aquela ciscada, aquela rabiscada, mas não evoluiu. Então volta, e começa mais atrás com o Carabajal, no Globão com o Chunqui. Já passamos de 14 desse primeiro tempo, hein? Já passamos de 14 do primeiro tempo, 0-0. Lá na altitude de Quito, lá no Olímpico Atahualpa. Sai jogando outra vez, linha de defesa, equipe do Del Valle. Começando com o Chunqui. Saindo pela quarta zaga, procura opção de passe, entrega mais à frente. Vem buscar o jogo, apareceu como opção na construção de jogada. O camisa número 10, o Sornosa, vem buscar, recomeça mais uma vez, outra vez com o Chunqui. Flamengo marcando a partida, linha do meio campo. Chunqui levanta a cabeça, inversão de bola de novo na ponta esquerda. Tem um buraco ali, lá vem o Pata, ultrapassagem do Lor. Pata fez o come, trouxe pra destra, ameaçou a finta, limpou a segunda, escapou do Pulgar. Chega bem, o Royal dá um bicão e afasta. Tá tendo um espação pela esquerda lá esse tal de Pata, hein, ô Marcos?
3: Tá tendo espaço, por mais que o Emerson Royal ele não suba pro ataque, ele fique mais preso ali junto com o Léo Ortiz pra poder fazer a faixa defensiva. Eles estão vindo por aquele lado direto tocando a bola. E você vê que quando a bola vai pro meio, o Pulgar tenta dar o bote, ele não tá acertando o tempo de bola pra poder roubar. Então é por ali que eles estão pegando e estão chegando mais, com mais frequência.
2: E vem de novo o Pata, deu tapa pra cima na marcação do Royal. O Rossi estava fora do gol, ele tentou surpreender agora. Tentou botar a bola dentro da meta, estava longe, estava desequilibrado. Ela sai, se perde pela linha de fundo, tiro de meta pro Fla.
1: Cara, eu fiquei até com a sensação de que ele tentou o cruzamento e errou, tá? Meteu muita força na redonda para tentar encobrir o Rossi, até conseguiu, mas foi com muita força. Direto pela linha de fundo, pegou um avião, levantou o voo, tiro de meta 0-0.
2: É isso, tiro de meta. Para você ligado no futebol de torcedor para torcedor, temos 16 minutos jogados do primeiro tempo, 0-0. Não teve um chute do Fla. Tá começando a deixar o time do Del Valle gastar aquele gás do suco, certo? E daqui a pouquinho o Fla vai começar a construir. O Mengão vai pra cima.
1: Você falou em suco, o Marcão apareceu aqui.
2: Ah não, quando fala de suco, ninguém entende mais que ele. Sai jogando o Jorginho pela intermediária, faixa central do jogo. Samuel Lino derrubado, arbitragem paralisa e marca falta. Falta marcada, cometida pelo Romero. Falta em cima do camisa número 16 do Mengão, cometida pelo 13, o lateral direito. Falta já cobrada. Tenta sair jogando ali no meio do caminho. A marcação aperta em cima do Pulgar no Globão. Ele é obrigado a recomeçar, ele sustenta o contato, volta. Recomeça com o Léo Ortiz. Passe lateral com o Royal. Devolve outra vez pro zagueiro, campo de defesa. Aparece o Jorginho na intermediária. Faz o passe na quarta zaga para Léo Pereira. Marcação, pressão da equipe do Del Valle. Aperta a saída de bola. Ayrton Lucas fez a finta, conseguiu escapar da marcação. Tenta construir pelo meio. Deu certo a jogada, pelo menos no primeiro momento, com o Bruno Henrique. Tentou uma letra, buscava o Carrascal, foi desarmado. Recuperação de bola do Carabajal. Abertura de bola na ponta direita. Fez o come, fez o break, lá vem Romero. Levantamento foi ruim, a bola fica tranquila nas mãos do goleiro Rossi. 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
2: Vamos em frente. 17 minutos desse primeiro tempo. Por enquanto, nada de gols. Por enquanto, 0-0. Tenta sair jogando a equipe do Mengão. Construção pelo meio. Domina Carrascal. Fez o peão. Centraliza. Zona intermediária. Inverte. Na ponta esquerda para Ayrton Lucas. Tem opção na extrema se quiser. Tem a movimentação. Saiu do comando de ataque. Apareceu como opção ali o Samulino. Volta. Recomeça outra vez. Voltando mais atrás. Volta com o Léo Pereira. Léo Ortiz. Deixa curtinha lateralmente. Vai saindo a equipe flamenguista. Em busca do espaço. Bruno Henrique movimenta para lá, para cá. Vai, volta. Agora aparece para receber na zona intermediária, já no campo de ataque. Volta com o Léo Ortiz. Tentativa de inversão. Se chegar na Arrascaeta, pode ser boa. Bola na Arrasca. Teve o domínio. A bola acabou escapando. Leva melhor na cobertura o Aron Rodrigues. Também o Romero. Corte feito. Afasta a defesa. A bola vai ficar de graça pro Mengão, Pedrinho.
1: Falar que seria um lance perigoso, promissor, porque o Arrascaeta já estava no mano a mano contra o jogador adversário. Era o Romero, número 13. Se ele penteia atrás para a perna direita, poderia ser um lance perigoso do time do Flamengo. Perdeu o controle da bola. O Arrasca vem mais rubro-negro com o Samulino.
2: É isso, lá vem Mengão, armando a jogada com o Royal, Royal com o Bruno Henrique, protege pelo corredor da direita, não encontra opção, então é obrigado a recomeçar, reinicia, volta com o Léo Ortiz, passa na quarta zaga, sai jogando com o Léo Pereira, procura opção de passe, olha de um lado pro outro, deixa curtinha com o Pulgar, ainda na intermediária defensiva, agora rompe pro câmbio ataque, abre com o Lino pela ponta direita, Lino passa o pé em cima da bola, ameaça evoluir, não consegue, volta, mais uma vez, intermediária, faixa central, Pulgar, movimentação em busca de espaço, corredor da direita com o Emerson Royal. Deixou curtinha com o Samulino, fez o bico, fez o peão, trouxe pro meio, bola na profundidade para Arrascaeta, saiu do gol para antecipar o Quintana. Sai bem o goleiro, tá começando a funcionar a troca de passe rubro-negra.
1: E agora o xerife da zaga do Del Valle se chama Altitude. Isso porque o passe do Samuel Lino era muito interessante, mas com a força do vento, com a força da atmosfera, ficou mais pro goleiro Quintana do que pro De Arrascaeta. Mais uma grande oportunidade que o Flamengo quase consegue criar 0-0.
2: Tá começando a ficar legal, Mena.
3: Tá começando a ficar legal. Esse passe eu acho que seria mais pro Bruno Henrique por causa da velocidade, mas foi uma boa chegada. Dois jogadores ainda precisam entrar no jogo. Samuel Lino e Carrascal. Parece que eles estão sentindo a altitude e não estão conseguindo jogar ainda.
2: Muito bem. Lembrando, você que está com a gente, manda sua mensagem. Já já tem corneteiro. Depois desse ataque do Del Valle. Del Valle ataca pela ponta direita com o Aron Rodrigues. Fez o passe no meio. Hugo Quintana devolveu o bico da grande área pela direita. Vem levantamento do Rodrigues para o Gonzalez na trave. Ainda tem sobra. Fica com o Elo Rossi. Não pode dar esse tipo de mole dentro da área. O Gonçalves pegou de primeira, pegou meio de chicote na bola, meio raspando na perna, panturrilho que veio de canela. A bola explodiu na trave do Rossi, Pedrinho.
1: Mas é a jogada já cantada do time do técnico uruguaio, o Joaquim Papa, de 39 anos. Essa jogada pelo lado do campo, no cruzamento, o movimento do arco, o movimento da banana feito pelo Romero, número 13, chegou nos pés do Charlie Gonzalez, o número 9, que meteu aquela chicotada na cara dela. Deu aquela explosão, uma bitoca na trave esquerda do Rossi. Quase o primeiro do Del Valle. Vem Flamengo.
2: Vinha. Tentou ali o Bruno Henrique. Mais uma vez, ele tentou ali. Sentiu o contato. Caiu, o árbitro disse que não houve nada. Esse argentino não marca. Tá com Nutella, é o árbitro. Ele é ruim, ele é chato, ele não marca esse tipo de falta.
3: Ele não vai marcar esse tipinho de falta. O Bruno Henrique tinha que tentar passar pra pegar na correria. Ou então, sei lá, tomar a frente do cara pra tomar a falta. Mas só de encostar não vai marcar, não adianta.
2: Não marca. Sai jogando outra vez a equipe do Del Valle. Del Valle querendo engrossar o jogo. Lembrando, Del Valle 40 partidas na temporada, 32 vitórias. É um time chato. Não é essa baba toda, não. Mas agora sai jogando errado o Romero. Pode pintar contra-ataque. Samulino dispara pela ponta esquerda. Ele vem no X1, vem no mano. Prefiro diminuir na velocidade. Tava em cima do Carabarral. Chega também o Romero. Ele volta, recomeça mais atrás. Volta com o Léo Pereira. 21 minutos jogados no primeiro tempo, 0-0. 0-0 em Quito, no Equador. 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Chamou na tabela agora, tentativa de passe do Carrascal na tabela com o Royal, muito forte. A bola sai pela linha de fundo, é apenas tiro de meta para o goleirão, para o Aldair Quintana. 966507997, o torcedor participa do futebol Energia em Campo. Solta a corneta, Dupi!
9: 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Vamos, Mengão, 3-0 hoje e vamos pra final.
2: Tamo junto. Muito obrigado pelo carinho. Daqueles piques lá do Rio de Janeiro.
0: E o cara é diretamente do Rio de Janeiro ouvindo a Energia. Que legal, hein, Gustavão?
2: Direto da RJ. Tamo junto, hein? Valeu, obrigado pelo carinho.
1: Nota do RJ, Gustavão.
2: Nota do RJ?
0: É.
2: Cara, não posso comentar, cara. Tem muita coisa que aconteceu na RJ que não pode ser dito.
1: Cara, eu perguntei a nota do RJ. Você tá se complicando sozinho.
2: Não, eu tô falando que eu não posso comentar nota, ué. Não posso dar nota no RJ.
0: É, pro Gustavão, o que acontece no RJ fica no RJ. Véio,
2: não pode estragar, assim, a mística das viagens,
3: entendeu? Vai invocar a Lei Glória Pires, não posso opinar.
2: Exatamente, tipo isso. O jogo tá parado, acho que vai ter hidratação, hein?
1: Isso.
2: Teremos cooling break. Jogo tá parado. Hã? Cooling break. Ou hydration, na Copa foi hydration break.
10: Houston, break. É isso. I had a problem.
1: Pizza.
2: Faminto, né? Depois falam de mim. É, 23, hein? Jogo tá parado, ô Mena. Por enquanto, não tá aquela baba, não tá tão difícil. Tá... Como é que tá o jogo, hein, Mena? Explica pra nós.
3: O jogo tá morno. O Del Valle vai ficar no Cucabol jogando chuveirinho pra tentar fazer uma jogada que nem a bola pegou agora na trave. E o Flamengo, ele precisa entrar um pouco mais no jogo no sentido de segurar a bola e dar aqueles passes mais certos. Tá tentando colocar um ritmo mais rápido, só que visivelmente o Carrascal e o Samuel Lino, nesse último lance do Samuel Lino, ele deu uma travada, ele viu que o zagueiro não foi, ele tentou correr de novo para chegar e aí teve que voltar a jogada. Então precisa, acho que, ajustar melhor os passes entre os jogadores e evitar um pouco da correria, porque se for para colocar a correria, você tira o Samuel Lino, joga o Bruno Henrique para lá e põe o Pedro na referência. Entendeu? Pode ser uma opção no segundo tempo, mas agora não está encaixando o jogo de correria do Flamengo.
2: Ó, estatísticas na tela, enquanto, pra quem tá no YouTube, né? 3 finalizações, nenhuma certa da equipe do Del Valle, mas 3 finalizações, 63% de posse de bola.
3: Porque o Flamengo, ele tenta matar a bola, ou tentar colocar um ritmo mais rápido e não tá conseguindo. A bola acaba correndo demais, o zagueiro tá consagrando a defesa, porque o zagueiro pega a bola, passa e arma a jogada pro Del Valle. Então tem que dar uma segurada nessa bola, não no sentido de fazer uma retranca, mas no sentido de você cadenciar mais o jogo e evitar a correria desnecessária. Porque o Lino não está aguentando correr. E o Bruno Henrique, de centroavante, é só uma bola muito bem colocada para ele poder dar aquele sprint e sair na cara do gol.
0: Pois é. Ô, Gustavão, nesse momento, empate 0-0 em Cusco, no Peru, no estádio Inca Garcilaso de la Vega. Cienciano 0, Montevideo City Torque 0. Jogo de ida, Wilton Pereira Sampaio ao árbitro. Putz. Lembrando que quem avançar desse confronto, né, também quartas de final, jogo de ida, mas da Sul-Americana, quem avançar pega o vencedor de Santos e Atlético Mineiro.
1: Esse confronto aí já foi, né?
0: É, calma, muita calma nessa hora.
2: É muito, hein, precoce, Juvena, né, meu? Nossa, Juvena precoce é complicado. Calma, hein, velho? Calma, hein? Cruzeiro tinha ganhado do Galo, acabou perdendo, ficou fora da Copa do Brasil, hein?
3: Que o Rodilindo não fez com o Pedrinho, hein?
2: Nossa, iludido que só, hein?
1: Eu estou apaixonado pelo Rodilindo.
2: Tá vendo? Eu tô apaixonado pela minha noiva. Ele tá apaixonado pelo Rodinei. Tá bom, cada um tem aquilo que merece.
1: A sua noiva vai te dar título de Sul-Americana? Não vai, filho.
2: A minha noiva vai dar muitas outras coisas que não vêm ao caso. Vamos lá, vamos pro jogo.
1: Já pode?
2: Ainda não.
10: Tentativa de... correndo e foi lá pro Canal 2.
2: vamos em frente. 25 minutos jogados deste primeiro tempo. 0-0 o placar do jogo. Sai jogando outra vez no campo de defesa.
10: Sensacional, hein?
2: É, rapaz. Vamos voltar pro jogo? Melhor, né? Vamos voltar pro jogo. Depois da hidratação, vamos em frente, vamos pro jogo. Sai jogando a equipe do Del Valle, armando o jogo com o Romero pela ponta direita. No campo de ataque, ele prefere recomeçar com Carabajal. Deixa com o Schunk deixa a curtinha com o Lor. Movimentação pelo quarteto de zaga da equipe do Del Valle. Sornosa deu um tapa de primeira, buscou a conexão com o Pata, sobra com ele, Sornosa parou na jogada, o Carrascal, o árbitro mandou jogar a sobra de bola da equipe do Del Valle, todinho Del Valle no campo de ataque, Flamengo fechadinho, sai jogando o Carabajal, vai avançando, vem rompendo, escapou da rasca, vem carregando o Carabajal, entrou na área, tem que tirar essa bola aí, bate, rebate, tá viva! Cortou mal pro Gara, a sobra do Sornosa, furou, meu Deus do céu, virou pelada de casado contra solteiro. Afasta o Royal de qualquer maneira. Gente do céu, que sucessão horrível foi essa, Pedrinho?
1: É, mas aí deram muita liberdade ali pro Carabajal, porque ele ultrapassou os três setores ali da defesa do Flamengo. A primeira linha com Bruno Henrique e Arrascaeta, a segunda linha de quatro e a linha defensiva também com quatro defensores. Foi muito mal agora o setor, principalmente de meio campo do Flamengo. Muita liberdade pro zagueiro adversário sair jogando.
3: Pode colocar a trilha dos trapalhões nesse lance ali, porque foi igualzinho. E a jogada começou numa bola que o Carrascal tentou dominar e perdeu e simplesmente parou, ficou andando em campo.
2: É isso. E vem Del Valle de novo. Lançamento na ponta esquerda, domina o Pata. No bico da grande área, volta mais atrás, volta com o Lor. Outra vez pelo corredor, vai avançando pela extrema. Fez a jogada, centraliza com o Sornosa, volta com o Pata. Acabou perdendo o domínio da bola. Deu uma engrossada agora. Ainda assim, consegue manter a posse, abre na ponta esquerda. Sornosa, levantamento, bola na área, foi invertida, chegou o Romero, ajeitou a entrada da área, vem Samuel Lino na cobertura. Ayrton Lucas dá um bicão e complementa, vai correr o Bruno Henrique, ele contra o Chum, que chegou antes, o goleiro está jogando com o pé, o Aldair Quintana, recomeça com o Carabarral, de novo Del Valle com a bola, hein? De novo Del Valle com a bola. Hugo Quintana consegue se desvencilhar na marcação no Globão Sornosa. Três dedos, abriu na ponta direita para Romero. Bico da grande área, tem levantamento. Pé direito, subiu para fazer o corte. Afasta de qualquer maneira o Léo Pereira. Vai segurando a pressão a equipe do Flamengo. O Del Valle vai tentando complicar o jogo pro Mengão. É arremesso lateral, zona intermediária, campo de ataque, ponta direita já cobrado. Sornosa domina, levanta a cabeça, volta, inverte, volta no Globão. Recomeça com o Schunk, quarta zaga, inverte na ponta canhota. Conecta com o Pata, vem para cima da marcação do Carrascal. Ele para, diminui, não evolui, prefere recomeçar outra vez. Flamengo todinho postado na linha defensiva, fechadinho. 28 minutos jogados do primeiro tempo, 0-0. Vem embora Quintana, deixou com o Romero, tem a movimentação, triangulou com o Aron Rodrigues, chegou a linha de fundo, levantamento, saiu do gol, Rossi! Sobe no terceiro andar, se estica, antecipa o Charlie Gonçalves e faz a defesa. E
1: foi bem demais o goleiro do Flamengo, porque é difícil, é raro acertar o tempo de bola, principalmente na altitude. Conseguiu ser soberano, foi lá no 15º andar, na segunda trave. Tirou da cabeça do Charlie, da careca do Charlie Gonçalves, que já aparecia também no segundo pau.
2: E aí, nisso, mais um passe incompleto pro Bruno Henrique, hein?
3: Mais um passe incompleto. Tá entregando a bola pro Del Valle para fazer o que quiser, para trabalhar agora na saída da zaga pro ataque contra o Flamengo. Tá muito chutão, tá muito bate e rebate. Bate lá e rebate para cá. Esse jogo não é o jogo que o Flamengo sabe fazer. Isso vai desgastando, daqui a pouco vai cansar e não vai terminar bem esse primeiro tempo.
2: Rapaz, o negócio tá começando a ficar complicado pro Mengão, hein? Por enquanto tá oxo, tá ruim. Está jogando outra vez, linha de defesa, o goleirão Quintana. Ele desafoga o jogo com o Romero na direita. Tapa de primeira para o Quintana. Joga bem o Del Valle, hein? Troca de passes interessante. Abertura com o Aron. Aron fez o passe no comando. Carlos Gonzalez, o Charlie Gonzalez com o Romero no bico da grande área. Chegou a linha de fundo, breca, volta. Traz para a canhota, ajeitada para Aron Rodrigues. Levantamento, tem o desvio do Sornosa, tem a sobra. Pata, linha de fundo, cruzamento perigoso na boca do gol. Passa na boca do gol e afasta o Ayrton Lucas. Tira de qualquer maneira, é pressão Del Valle, o Flamengo se segura, vem de novo, Romero, pé direito, cruzamento meia altura, corte feito pelo Pulgar na meia lua, grande área, sobrou com Pata, bico na grande área, ponta esquerda, levantamento, subiu Ayrton Lucas, afasta, é pressão total, pode pintar o contra do Mengão. Jorginho, levanta a cabeça, procura opção de passe, Arrascaeta movimenta, erra o passe, Jorginho, tentou o passe interceptado pelo Alcívar, é contra do contra. Aron Rodrigues domina pela ponta direita, tenta evoluir, não consegue, então volta, recomeça mais uma vez, campo de defesa com o Carabarral, Mengão se segurando, tomando pressão no Del Valle, jogando na altitude de Quito, por enquanto 0-0, Sornosa na intermediária, na faixa central do jogo com o Alcívar, volta lateralmente, passe curtinho, Carabarral vem avançando pela direita, vai subindo o zagueiro, não encontra opção de passe, então volta, outra vez centraliza Alcívar, procura espaço, procura movimentação, vem buscar o Lor, quase como um volante lateral esquerdo, quase como um volante, prefere recomeçar com o Schunk, todinho o time do Del Valle no campo de ataque, Flamengo postado fechado, vai se segurando, tentando armar, quem sabe a arapuca do contra, passe do Schunk, boa bola com o Sornosa, abriu na ponta esquerda, pro Pata, pra cima do Royal, tem que tirar Royal, chegou o Pata. Linha de fundo, cruzamento fechado, perigoso, passa na boca do gol, passa por trás do Rossi, por trás do goleiro, mas não chega a meta, não chega também, o Aron Rodrigues sai, é tiro de meta pro Mengão.
1: Cara, tanto com o ponto esquerda, o nosso querido Pata, e pela direita, o lateral, o Romero, estão deitando nos dois laterais do Flamengo, o Royal e também o Ayrton Lucas, mais uma tentativa de cruzamento. Dessa vez não teve sucesso o número 31, o Pata, ela foi direto pela linha de fundo, mas o Flamengo dando muito espaço nas duas laterais.
2: E aí ele está mostrando na nossa tela de serviço um lance do VAR, um replay de uma possível mão do Ayrton Lucas, mas estava fora da área.
1: Fora,
2: né?
1: Da área.
2: É isso.
0: Tem gol
2: aonde?
0: Em Cusco, no Peru. Cienciano faz 1-0 no Montevideo City Torque. Lembrando que o vencedor desse confronto na Sul-Americana enfrenta na semifinal o vencedor de Atlético e Santos.
2: Perfeito. Saída a lá de nizismo agora do Léo Pereira, hein? Saiu jogando errado. Recuperação de bola da equipe do Del Valle, tentava conexão com o Sornosa, corte feito pelo Royal, a bola vai voltando, vai recomeçando no campo de defesa para a equipe do Del Valle, 32. Omena, tá ruim o negócio agora, hein?
3: Tá bem ruim, os laterais, que nem o Pedrinho comentou, estão deitando, o Del Valle tá abrindo o jogo, não tá passando a bola pelo meio campo, e aí você trava o Ayrton Lucas, você trava o Emerson Royal, o Léo Pereira fica no lado desesperado, e o Léo Ortiz do outro, e quem tá fazendo quase um terceiro zagueiro é o Jorginho. Então o Flamengo não consegue passar no meio campo, não consegue colocar velocidade, está tomando um baita sufoco do Del Valle.
2: É isso que vem de novo. Vem de novo com o Sornosa. Zona intermediária, pertinho do Globão. Ele procura a opção de passe, ele sinaliza, movimenta, prefere fazer a abertura na esquerda. Volta com o Pata. Vem buscar o Lora, aparece e aproxima pela ponta canhota. Volta mais atrás, com o Pata, zona intermediária, vai voltando. Schunk já bem avançado, já passaram do Globão. Abre com o Lora, o passe na ponta esquerda. Tem o domínio, joga mais atrás com o Pata. Pata centraliza, deixa com o camisa número 6, o Alcivar. Invertida de bola, buscando o Romero. Tem uma espação lá na ponta direita. Chega o Samuel Lino na cobertura. Vem o Romero, Lino conseguiu evitar o avanço. Pelo menos de forma parcial. Volta mais atrás, Hugo Quintana, troca passe, a equipe do Del Valle, centralizou o lance com o Alcivar, abre na ponta esquerda, vem o Lor, olhou no bico da grande área, deixou curtir na extrema com o Pata, tem a ultrapassagem, linha de fundo, Lor, cruzamento, perigoso, tá viva, bola na boca do gol, afasta daí, afasta o Pulgar, tenta fazer o passe, erra o passe, não consegue conectar com o Bruno Henrique, o Flamengo sofrendo contra o Del Valle, vem de novo o Del Valle, Sornosa, vem armando o jogo pelo meio, 33,5 no relógio, invertida de bola lateralmente com o Hugo Quintana, tem na extrema, se quiser o passe com o Aron Rodrigues, chegou a linha de fundo, ele faz o break, volta mais atrás, no bico da grande área, Romero trouxe com o pé direito, levantamento, foi forte, passa por toda a extensão da grande área, chega o Pata na ponta esquerda, ele vem no X1 pra cima do Royal, vem o Pata no bico da grande área, ameaçou o cruzamento, limpou o Royal, tentou bater pro gol, desvia o Ortiz, escanteio pro Del Valle, se segura o Mengão,
1: muita liberdade pro Pata, conseguiu dar duas penteadas pra perna direita, bico da área, lado esquerdo, meteu uma finalização, tinha o endereço na direção do goleiro Rossi, foi bem demais, o Léo Ortiz afastou, meteu a canela na bola, linha de fundo, mais um escanteio, bola no quarto de círculo, Del Valle.
2: Tá na bola posicionada, escanteio pela esquerda, Sornosa nela, 34 minutos jogados, primeiro tempo, Sornosa autorizado, tem que tirar essa bola daí, Mengão, Sornosa, levantamento curtinho, perigoso, afasta de qualquer maneira, esticou ali o pé esquerdo, cortou o Léo Pereira, a sobra de bola do Aron Rodrigues, trouxe pra canhota, pé esquerdo, bate, explode no meio do caminho, se estica pra fazer o corte pro Gar, a sobra ainda era o Del Valle, só dá Del Valle, o Mengão se segura, vai aguentando a pressão, vem o Lor, pé esquerdo, tentou bater pro gol, desvia no Ortiz, a bola sai pela linha de fundo, é outro escanteio agora pela direita.
1: Mais uma finalização de longa distância, agora do lateral esquerdo, Lor dominou com muita liberdade, também tinha o endereço do gol, bem demais, mais uma vez o Léo Ortiz de novo soberano no meio do caminho, escanteio dessa vez lado oposto, lado direito pra equipe do Del Valle.
2: É, rapaz, ah, o Del Valle é equatoriano, é baba, o jogo tá osso, tá? O jogo tá osso, na bola o Lor. Vai bater com o pé esquerdo, portanto, uma cobrança fechada. Lor, levantamento, Schunk desviou para o meio da área. Tentativa de desvio! Fica no chão o jogador do Del Valle, o Carabarral, na disputa com o Royal. Ele reclama de um penal. O árbitro marcou tiro de meta a princípio, Pedrinho.
1: Mas se ele achou isso lance faltoso, ele tem que marcar a falta ainda na primeira trave ali para cima do Bruno Henrique. Duas disputas absolutamente normais. Corretamente manda seguir o árbitro. Tiro de meta para o Flamengo.
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2: Vamos lá, vamos em frente. 36 minutos no relógio. Mena, 36-0-0.
3: 36-0-0. Só dá o Del Valle no jogo. Flamengo fica para trás da linha do meio-campo na sua defesa. Não está conseguindo acertar a saída. Você pode ver se quando ele recupera a bola na zaga, ele dá um chutão, cai no pé do atacante Del Valle. Vamos ver agora, peraí.
2: Vamos ver agora a saída errada da equipe do Del Valle. Pulgar, tentativa de passe na linha de fundo. Forte demais. Forte demais. E aí nisso, pode culpar a altitude, mas o Carrascal parece estar jogando calça jeans molhada, hein?
3: Tá travado, foi o que eu tava falando, tá travado, né? É, não foi, o passe não foi tão forte a ponto dele desistir da jogada. Daria pra ele tentar chegar e cruzar pro meio da área. Mas tá travado, tá? Ele e o Lino não estão conseguindo jogar nesse campo, não tá, por causa da altitude.
2: 67% de posse, 6 finalizações da equipe do Del Valle, nenhuma do Flamengo, saiu errado o Del Valle, passe errado da Arrascaeta, buscava o Bruno Henrique, mas dessa vez deu aquela estabanada o Carabarral, corta pela linha de fundo, cede escanteio pro Mengão.
1: E o Flamengo não tá conseguindo acertar aquele timing do último passe, na tentativa do Arrascaeta no ponto futuro pro Bruno Henrique, ficou mais pra defesa do Del Valle, que meteu aquela canelada na bola, bateram cabeça os dois zagueiros da equipe da casa, tem escanteio o Flamengo lado esquerdo.
2: Bora caprichar, Mengão, bora caprichar, 37 minutos jogados deste primeiro tempo, na bola Arrascaeta, é caprichar, Arrasca, 10 no costado, a responsa com a 10, lendária do Mengão, Tá lá, preparado, concentrado, autorizado. Lá vem ele, Arrascaeta, pé direito, cobrança fechada. Desvio do Jorginho, ela vai passando por toda a extensão da grande área. Vai tentar evitar a saída do Lor, conseguiu. A bola vai ficar com a equipe do Del Valle no seu campo de defesa. 11-9-6-6-5-0-7-9-9-7. 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
12: Salve, salve, galera da Energia em Campo. Salve, salve, Gus Santos. E aí, meu parceiro, beleza? Renan Joaquim de Itaquera. Rapaziada, eu tô torcendo pro Flamengo. É isso aí. Todos os times brasileiros têm que estar na final da Sul-Americana, da Libertadores. Vamos deixar a Comebol louca, velho. É isso aí. Futebol brasileiro dominando a América do Sul. Vamos que vamos.
1: É isso aí. Flamengo e Fluminense na final.
2: É, rapaz. Já pensou?
3: É meu limite.
2: Já pensou um Rio-São Paulo na semi da Liberta?
3: Pode dar.
2: Pode dar. Possível, bem possível.
3: É, tá bem provável. Que depende do resultado daqui de hoje. Mas pode ser sim. Flamengo e Corinthians, Fluminense e Palmeiras.
2: É. Santos lá na Sula.
0: Entendeu? O São Vasco, Paulo e Vasco.
2: São Paulo e Vasco.
0: Só o Cienciano, né? Ou o Montevideo City Torque.
2: É o turista, né? É o turista.
0: Exato.
2: Vamos lá, vamos em frente. 38. Aqui vem Del Valle de novo. Sornosa, intermediária. Faixa central do jogo, levanta a cabeça. Da canhota para destra, inverteu. Inverteu no pé do Romero. Romero olhou, levantamento, subiu. Léo Pereira conseguiu cortar. Pegou ali meio de canela, de tornozelo. Corte feito, a bala sai pela linha lateral. A posse ainda é do Del Valle no campo de ataque, Pedro.
1: Não conseguiu acertar ali 100% do tempo da bola o Léo Pereira. Acho até que tomou uma confusão ali por conta da altitude. O Del Valle não tem nada a ver com isso. Vai mandar o Cuca Ball para dentro da área.
2: Toma a distância o Romero. Lá vem ele. Latereio, bola na área. O Gonçalves chegou ali empurrando, hein? Tá valendo, segunda arbitragem. Tá viva na entrada da área. Samuel Lino cortou parcialmente. Sobra do Sornosa!
3: Esse é o que nós conhecemos.
2: É isso, field goal, subiu, foi embora, vai
13: versão
2: lá, Pedrinho.
13: Versão brasileira.
2: Cinevídeo, a deixa é sua, Pedrinho.
1: Voar, voar, subir, subir, Biafra pro Sornosa.
2: Jesus amado, hein? Foi longe que só. 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
2: Vamos em frente, vai girar o ponteiro para 40, vai tocar o reloginho para 40 minutos jogados desse primeiro tempo. Por enquanto, nada de gols, o Flamengo não conseguiu dar um chute ao gol nesse primeiro tempo. Isso é preocupante, Mena.
3: O Flamengo não conseguiu passar do meio campo direito o jogo inteiro, e isso não é o jogo do Flamengo. Tudo bem, você tem altitude, ok, mas não pode ficar tomando 60% de posse de bola no Del Valle. Tem que organizar minimamente para poder fazer as jogadas e não ficar dando chutão para frente.
2: É isso. Tentou forçar a jogada agora o Jorginho na roubada de bola, acabou errando. Foi desarmado. Charlie Gonzalez inverte na ponta canhota, chega ao Pata. Pata vem trazendo, traz para destra, tem ultrapassagem do Lor. Bom lateral, de novo, reiterando. Bom lateral esse Lor, hein? Tá dando um trabalho danado. Volta com Pata, recomeça com Schunk. Na quarta zaga com Carabarral. Tenta sair jogando, tentou escapar a Rascaeta. Ganhou no corpo, no físico, ficou no chão. Aí a arbitragem parou. Aí a arbitragem parou e marcou a falta, Pedrinho.
1: E aí o Arrascaeta dá aquele sorrisinho maroto. Ele olha pro árbitro e fala: não fiz nada, professor. Mas de fato, o zagueiro adversário, Carabarral, colocou o corpãozinho na frente. O Arrascaeta meteu ali o cotovelo no ombro do seu adversário. Pra mim, falta bem marcada.
2: É, ele não tá marcando falta dessa o jogo todinho até agora, né? Tá entre nós. O seu Facundo Telo, por enquanto, tá osso. Vamos lá, vamos nessa. Sai jogando outra vez a equipe do Del Valle. 41 minutos jogados deste primeiro tempo. Hugo Quintana forçou o passe. Agora forçou o passe. Quem sentiu agora a força da altitude foi o jogador do Del Valle. Deu um tijolo na abertura com o Aaron Rodrigues, a posse do Mengão.
1: Cara, já vi coisas feias na vida, mas o gramado lá do Olímpico de Atahualpa é um negócio, assim,
2: horroroso.
1: Obrigado, Domênico.
2: Tá ruim mesmo, né? De fato tá ruim, é verdade. Lateral do Ayrton Lucas. Tentou buscar ali a conexão com a Arrascaeta. Ele fica no chão. Agora sim, o árbitro paralisou e marcou a falta. Falta marcada em cima do Arrasca. Falta pra equipe do Mengão. 42, já, hein? No ponteiro vai girar pra 42. É reta final do primeiro tempo. Já vem o xodó da vovó. Daqui a pouquinho vem o André Ranieri com a resenha do intervalo. Aqui, por enquanto, 0-0 em Quito. Dadas as circunstâncias do jogo, não é um resultado ruim. A questão é o desempenho. Aí é
3: não,
2: outra conversa.
3: O resultado em si, 0-0, fazendo o jogo de volta no Maracanã, ele tá ok. Mas a maneira como esse 0-0 tá sendo feito até o momento é que preocupa, porque o Flamengo não passa no meio campo. É só chutão e que a zaga do Del Valle pega sem nenhuma marcação em cima, sem nenhuma pressão, e sai jogando novamente.
2: É isso, e sai jogando errado a equipe do Flamengo outra vez. Briga Bruno Henrique, tenta manter as posse, mas a posse é do Del Valle. Um perde ganha no meio campo. O Quintana Arthur vai marcar a falta em cima do Bruno Henrique. Agora sim ele marcou, parou, falta marcada pro Mengão.
1: E outro detalhe, algo que é raro, né? O Flamengo em quase 43 minutos não finalizou uma bola. Seja no gol, seja pra fora, o Flamengo não tem uma finalização sequer na partida.
3: Não, e nem sequer tentou chutar no gol.
1: Isso.
3: Não conseguiu nem chegar a ponto de tentar chutar no gol. Isso é que é pior ainda.
2: Pois é, né, rapaz? Pois é. Vamos lá, 43. Saída de bola da equipe flamenguista. Sai jogando malvadão. Pulgar, tentativa de levantamento. Deu um tubo agora. Buscava a Rascaeta. Retomada de bola do Schunk. Entrega no meio com o Quintana. No Globão, volta com o Alcivar. Abre na ponta direita. Movimentação de bola com o Aaron Rodrigues. Ele breca, diminui a velocidade. Vai recomeçar com o Romero. Romero levanta a cabeça. Da destra para a canhota, inverteu. Bola no Pata, inversão perfeita. Pata domina. Entrega no meio para Sornosa. Faz o peão, protege, sustenta o contato. Bico da grande área pela esquerda. Lançamento para o Charlie Gonzalez. Corte feito pelo Léo Ortiz. Complemento, Ayrton Lucas. Afasta pela linha de fundo. Escanteio. Vai se segurando o Mengão na reta final do primeiro tempo.
1: Porque o Ortiz colocou contra o próprio patrimônio nas costas ali do Ayrton Lucas. Já estava aparecendo o número 17. O Aaron Rodrigues foi bem, foi inteligente, foi experiente. O número mega dúzia do time do Flamengo. Mas tem escanteio a equipe do Del Valle lá no direito.
2: É isso, vai chegando na bola. Está lá posicionado para colocar a bola na área. O camisa 19, o Lor. 44 minutos jogados. Primeiro tempo 0-0. Tá desesperado o Léo Jardim, hein? Leonardo Jardim tá bravo lá no banco de reservas. Vai pra bola o Lor. De novo, canhoto, em teoria, bate fechado. Vem de pé esquerdo, cobrança feita, fez o arco, bola perigosa. Dominou, Charlie Gonzalez ajeitou, mas atrás. Bola pra dentro da área, afasta o Bruno Henrique. A sobra de bola é de novo do Del Valle. Não tem ninguém rubro-negro no campo de ataque. A bola vai ficar sob responsabilidade do Alcivar, que era o último homem. De resto, todo mundo no campo de ataque do Del Valle no campo de defesa do Flamengo.
3: O jogo tá tão ruim que eu tô pedindo aquele áudio do Acaba, pelo amor de Deus.
1: Acaba, pelo amor de Deus!
3: Pra você ver como tá o jogo.
2: É, rapaz, Léo Jardim.
13: Acaba! Acaba, pelo amor de Deus!
2: Essa é a versão do Marcão fazendo isso, né? Nossa, meu Deus! Olha, o Léo Jardim vai ter que ter uma conversa um pouco mais profunda com os atletas do Flamengo, hein? Porque o negócio tá complicado. O Mengão tá empatando, não teve um chute a gol até agora.
1: Nem a gol, nem longe, nem na trave, nem nada.
2: Não teve chute.
1: Mais três.
2: Mais três. Vamos a 48, portanto. Vamos a 48, portanto. Sai jogando outra vez a equipe do Del Valle. Passa na profundidade, vem o Charlie Gonzalez. Sustenta o contato, ele contra o Léo Ortiz. Chega o Royal. O último toque é do jogador flamenguista. É lateral pro Del Valle. Del Valle vem de novo pela ponta esquerda. Tá lá posicionando pra cobrança o Lor. Entregou mais atrás pro Pata. No bico da grande área ele não evolui, então ele volta, inverte, centraliza o lance, está jogando com o camisa número 14, o Carabarral, lateralmente com o Schunk, quarta zaga, abre na ponta esquerda outra vez, movimentação de bola do Lor, Lor, passa o pé, abre os braços, queria movimentação, não houve, deixa a curtinha com o Pata vai recomeçar, recomeça o Pata, volta com o Carabarral, recebendo antes do Schunk, na direita está jogando outra vez aqui para o Del Valle, rompendo a linha aqui de vídeo gramado, dessa vez sobe um pouquinho a marcação, o Bruno Henrique sobe também, o Arrascaeta, Bruno Henrique brigou por ela no corpo, tinha feito a roubada de bola, o árbitro parou e marcou a falta. Critério não existe do argentino, né? Falta marcada, cobrada pelo Alcivar, tem pressa, já abre na ponta esquerda pro Pata, Pata vem para cima da marcação, passa o pé, deixou falando o Samuel Lino, deu tapa, deu traço em cima do Royal, vem Emerson Royal, desliza, faz o corte, a bola sai, é lateral pra equipe do Del Valle, Flamengo vai sustentando a pressão, vai se segurando, opa! Tá no chão, camisa 9 lá, o Charlie. Já? Já cansou?
3: Acho que arriou muscular, hein? Ih, tá dando a mão na coxa ali, ó.
2: Mas já? Fizeram uma força, né, nesse primeiro tempo.
1: E ele tá tão cansado que a careca dele já tá molhadinha.
3: Ah, Pedrinho, aí não, Pedrinho.
15: Não. É muito cremoso.
1: Ele tá suado, pô.
2: Não, ninguém falou nada. É, a gente só quer valorizar o nível de observação do repórter, né? Que presta atenção nos detalhes, né? Presta atenção no quanto de água que tem na careca do centroavante. Tá bom, tá ótimo.
1: Ele que lembra muito o nosso amigo Marcos Mena também, né?
2: É, é verdade.
3: Igual, tirando, né? a barba. Eu tenho mais barba que ele só tem só aquele filetinho ali. Não tem muita coisa.
2: Muito bem. Meu Deus do céu. Vai acabar o primeiro tempo, hein? 47 minutos jogados desse primeiro tempo.
0: Lembra do Fernando Baiano? Ele é a cara do Fernando Baiano, né? É impressionante. É que o Pedrinho não pegou o Fernando Baiano, atacante,
16: não.
0: Né?
16: Não peguei não.
2: O Pedrinho pegou...
0: Não que você se lembre, né?
2: Pegou outra época, o Pedrinho. Pegou outro momento. Carrascal tentava puxar o contra-ataque pro Flamengo, derrubado. O árbitro olhou, disse que não houve nada, mandou jogar. A bola volta aos pés do goleirão do Quintana. Falei o nome do Quintana 5 vezes no primeiro tempo, quiçá, do goleiro. Ele despacha em direção ao campo ofensivo. Sonosa leva melhor na primeira. Na sequência, fica no chão o jogador flamenguista. Queria falta, o árbitro mandou jogar. A sobra de bola do Bruno Henrique. Dispara pela ponta direita. No bico da grande área, ameaça o cruzamento. Volta mais atrás. Volta com o Ronhal. Tem que atacar, senão vai acabar o primeiro tempo. Centraliza o lance. Jorginho procura opção de passe. Não encontra. Deixa a curtinha com o Pulgar. Abre na extrema. Royal ameaça o cruzamento. Não cruza. Volta outra vez. Flamengo na reta final do primeiro tempo com a posse no campo de ataque. Tenta construir a jogada. Léo Pereira pela quarta zaga como um...

0: na resenha do intervalo.
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0: Resenha do intervalo. Por enquanto, Del Valle e Flamengo vão empatando por 0-0. Fase quartas de final da Libertadores da América. Jogo de ida no Estádio Olímpico Atahualpa, que fica em Quito, no Equador, a 2.850 metros de altitude. Lembrando que quem passar desse confronto vai pegar o vencedor de Corinthians e Estudiantes, que ontem empataram por 1-1, jogando em La Plata, na Argentina. Gustavão Santos, o nosso Marcos Mena, ele foi... só um detalhe, né? A gente vai para um rápido break comercial para quem está acompanhando no Dial 97.7. 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Então, no Dial, vamos para um break comercial. E aqui a gente segue conversando, falando sobre esse jogo. Por enquanto, como eu disse, empate 0-0, aliás... Acabou de sair mais um gol em Cusco, no Peru. O segundo gol do Cienciano. Olha o Cienciano, hein? Os caras treinam na Smart Fit, usam Total Pass e estão fazendo bonito na Sul-Americana. Cienciano 2-0 no Montevideo City Torque, finzinho da primeira etapa. Jogo de ida também, né, que acontece em Cusco. Jogo de volta será em Montevideo, no Uruguai. E o Cienciano, por enquanto, vai avançando. Lembrando que o vencedor desse confronto pega o vencedor do confronto entre Santos e Atlético Mineiro. O Peixe ontem bateu o Galo por 2-0 na Vila Belmiro. Gustavão Santos, você não narrou nenhum gol e não narrou nenhuma finalização do Flamengo. O Flamengo deixando a desejar, hein, Gustavão?
5: Pois é, né, Rani? A nossa audiência que está com a gente, muito obrigado desde já pelo carinho, tá? Assim, nós conversávamos fora do ar sobre o time do Del Valle não ser um time tão bobo. Afinal, 40 jogos na temporada, 32 vitórias, tá com 22 pontos de vantagem para o segundo colocado do campeonato equatoriano. Já é campeão. Então, assim, dá para entender que o time não é um time bobo. O Del Valle já aprontou contra times brasileiros no passado. Tendo dito isso, eu não esperava esse tipo de domínio do Del Valle. E aí nós podemos entrar no mérito da altitude, óbvio que sim. Mas a gente vê um time muito bem organizado, um time que conseguiu concatenar. E em contrapartida, o Flamengo não conseguiu performar como se espera do Flamengo, né? O time não conseguiu passar do meio campo e, como você disse, não deu um chute a gol. Não deu um chute no primeiro tempo. Eu acho que a estratégia com o Bruno Henrique, pelo menos nesse momento, não funcionou. O Mena vai poder falar muito melhor do que eu, né? Eu acho que ele vai voltar com o Pedro, tem que voltar com o Pedro, fazer alguma mudança para que o time consiga performar, consiga jogar, porque no primeiro tempo o Flamengo não jogou, viu, Rani?
0: Ó, nesse momento tem as estatísticas, o Silvio Luiz Cowboy coloca pra gente na tela, 67% de posse de bola pro Independiente Del Valle, 8 finalizações pro Del Valle, nenhuma pro Flamengo. E detalhe, dessas 8 do Del Valle, nenhuma foi na direção do gol. Teve uma bola na trave aos 19 minutos, mas para a estatística não é considerada um chute que foi na direção do gol, né? Então bateu na trave, mas a pontaria, portanto, do Del Valle não está das melhores. Ô Mena, então eu também repasso a mesma questão, o mesmo questionamento a você. Você até elogiou a estratégia do Leonardo Jardim de sacar o Pedro do time para colocar o Bruno Henrique, de repente, para explorar os contra-ataques, já que o Flamengo não teria tanto a bola no ataque, para o Pedro fazer uma parede, etc. Mas nem essa estratégia parece ter dado certo, hein, Mena? Decepcionou o Flamengo nesse primeiro tempo, dá para dizer isso?
6: Decepcionou, porque você vê, por exemplo, o Del Valle teve 7 desarmes, Flamengo 3. Num jogo normal, seria pelo menos o inverso. Do Flamengo desarmando, pegando a bola e saindo pro ataque. Samuel Lino tá sentindo altitude, o Carrascal também, em 2-3 jogadas que era para um dos dois pegar e sair correndo na bola, atacar o Del Valle, eles não conseguiam chegar, eles meio que desistiam da jogada porque não iam ter fôlego para chegar na bola e fazer um toque. O único que o Lino conseguiu, ele tentou correr, parou, tentou de novo, pegou a bola e voltou para trás. E o Del Valle, ele tá abrindo o campo, jogando pelas laterais, cruzando na área. Esse vai ser o jogo do Del Valle. Ele não tá passando pro meio campo. E o Flamengo, quando pega a bola, dá um bicão pra frente, a bola cai no zagueiro e começa tudo de novo. O Flamengo parece estar jogando rebatida. É a única coisa que parece que tá jogando, porque não entrou. O Jorginho, ele tá tendo que voltar demais, o Jorginho não tá conseguindo ficar.

0: jogar no meio campo, que é onde ele joga a bola. No começo eu peguei e falei, se deixar o Jorginho jogar bola, ele domina o meio campo. Ele não está conseguindo, porque ele não está no meio campo, ele está tendo que fazer meio que um terceiro zagueiro. Então o Flamengo está com uma linha de cinco, com os dois laterais, os dois zagueiros e o Jorginho. O Pulgar, ele tenta correr, ele também está errando o tempo de bola de marcação. O Flamengo foi péssimo nesse primeiro tempo. Não sei se é por causa da altitude, não sei se é porque os jogadores não estão num bom dia, ou se é os dois juntos, porque foi muito ruim e ficou bom esse 0-0 no primeiro tempo.
1: Agora, para você, você acha que o Leonardo Jardim ele tem que ir lá no vestiário, conversar com os jogadores, tentar ajustar, né, só trocando uma ideia, ou você já voltaria para a segunda etapa com mudanças? Porque, querendo ou não, essas cinco modificações, quando uma equipe joga na altitude, são estratégicas. Você vai gastar ela logo de cara, no segundo tempo? Você vai deixar mais 15 minutos que os jogadores encheram um pouco o tanque no intervalo? O que, que você faria se você estivesse no lugar do Leonardo Jardim?
0: Primeira coisa é chegar no Carrascal e no Lino e perguntar, vocês estão respirando? Vocês estão conseguindo pelo menos respirar? Se eles falarem, não, professor, vão melhorar, dar aquele tubo de oxigênio que usa, para poder ver. Mas eu tentaria já o Pedro, e como o Bruno Henrique não deu sinal, também nem teve como ele tentar correr, porque a bola não chegou nele, não sobrou bola para ele, eu tentaria já voltar com o Pedro e jogar o Bruno Henrique na posição dele. Até porque, do jeito que o Flamengo jogou o primeiro tempo, dando chutão para frente, pelo menos vai ter o Pedro para tentar matar a bola e esperar alguém passar para fazer uma jogada. Porque do jeito que tá, você tá, pode prestar atenção. O Carrascal, ele tava atrás do Arrascaeta. O Arrascaeta, que tava meio de centroavante. O Bruno Henrique tentando roubar a bola para passar e sair correndo. E o Lino, uma hora tava na esquerda, outra hora tava na direita. O Lino também tava sem posição. E tá sobrando para quem? Para os laterais e pro Jorginho e pra zaga. E se passar o segundo tempo inteiro de novo, Del Valle pela lateral e bola alçada na área, uma hora vai dar zica e os caras vão fazer gol.
1: Paquetá, você pensaria para essa segunda etapa ou você acha que não é jogo para ele?
0: Para agora, eu não acredito que seja. Se for para colocar o Paquetá, coloca no lugar do Carrascal. Coloca no lugar do Carrascal. Então você coloca Paquetá, Arrascaeta, Bruno Henrique e Pedro. Você coloca mais ou menos nesse esquema com o Paquetá. Como o Royal ele não está descendo, não está ajudando no ataque, você trava o Royal e deixa o Paquetá fazer aquela meia ponta. Para poder ir tentando cruzar a bola para o Pedro ou até mesmo tentar tabelar com o Pedro. Pode ser uma opção. Não sei se o Leonardo Jardim vai fazer isso agora. Eu acho que ele deve voltar com... A não ser que alguém pegue e fale, ó, não aguento mais, eu vou cair duro aqui. Aí ele vai trocar, mas eu acho que pelo menos uns 5, 10 minutos ele deve voltar com o time que terminou o jogo.
1: Boa, e portanto a análise do Marcos Mena falando sobre esse primeiro tempo do Flamengo, né, para audiência rotativa da internet, por enquanto estamos na internet, o Flamengo ele vai empatando com o Del Valle jogando em Quito, no Equador, por 0-0, mas sem ter executado um bom primeiro tempo, sem ter conseguido finalizar uma única vez. Mande o seu corneteiro no 11 9 6650 7997, repetindo, 11 9 6650 7997. Aliás, tem corneteiro, Diego Dup? Se tiver, pode soltar.
2: Boa noite, equipe Energia em Campo. Ricardo Lacerda, motorista de APP de Arthur Alvim, alvinegro da Vila Belmiro. Só tenho duas coisas pra dizer pra vocês aí, ó. Pim pam pum no arco da banana. Errei, tá?
1: Aí, as frases marcantes dos integrantes aqui do futebol Energia em Campo, né? Tem o Errei Tá, que já ficou lendário aí de Gustavo Santos. E tem do alto da banana, o arco da banana, né? De Pedrinho La Roca, lá ele.
3: Aí ele termina falando, ah, como ele é grande, ele fala isso.
0: Final do ano vai ter
3: um especial. O arco da banana, que é grande.
1: Ah, é verdade. Diga lá.
0: Final do ano vai ter um especial, as melhores frases de 2026, pela Energia em Campo.
3: Melhor não,
4: ah,
3: né?
4: vai.
3: Não, vai não.
5: Nem que a vaca tussa.
0: 90%, 90% não, vai, 85% vai ter Ademir Quintino.
1: Ah, sem dúvida.
4: Ah, fato.
1: Ei,
6: sensacional,
1: hein? Aí, ó, esse eu adoro, cara, eu gosto. Nesse momento estamos no 97.7 também, então você que acompanhou, né, o rápido intervalo comercial, agora estamos de volta aqui com esse jogo entre Flamengo e Del Valle e Flamengo em Quito, no Equador. 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Mande o seu corneteiro no 11 9 6650 7997. Estávamos falando sobre Ademir Quintino

0: ser uma fábrica de memes. E uma que eu gosto, um meme que eu gosto de Ademir Quintino, qual? É o Sensacional. Que ele dá uma, que ele
1: Sensacional,
0: dá uma... Outro dia eu cheguei no Morumbi, tava uma chuva lascada, né? Aí o Marcelo Lima falando, pô, não sei o quê, né? Que pra um repórter, chuva. Eu falei, nossa, nem fala. Aqui cheguei, tô tomando chuva. É, minha anotação, ela tá derretendo, não sei o quê. Aí o Diego Dump soltou um sensacional, né? Aí eu fiquei com raiva de Ademir Quintino, sendo que nem foi o Ademir Quintino que falou.
2: É impossível ter raiva de Ademir Quintino.
0: É impossível ter raiva de Ademir Quintino, porque ele também tomou muita chuva atrás do gol e você vai tomar muita chuva, viu, Pedrinho?
2: Ah, é verdade. Estou tomando muita chuva nessa temporada, isso porque tem chovido muito na Baixada Santista.
0: Sim.
2: Tomei chuva também em Itaquera, tomei chuva no Morumbi também esse ano, no Campeonato Paulista. Então, vou te falar que tá complicado esse ano, muitas chuvas em 2026. Mas o Gustavo falou da questão do arco, da banana,
0: sim,
2: né, e tudo,
0: sim,
2: mais. É, se é grande ou não, tudo depende se a bola vai na primeira trave, se vai na segunda trave. Se vai na primeira trave, é um arco da banana curtinho.
0: Sim.
2: Agora, se vai na segunda trave, é um arco da banana maior.
3: Mas banana nanica?
2: Ah, sabe que a nanica é a maior das bananas, né?
0: Não, tem a banana da terra, né, Pedrinho?
2: Ah, é maior?
0: Você nunca viu?
2: Não.
0: Enquanto você... Não. Quando você vir pela primeira vez a banana da terra, você
3: é
0: não
3: grandão.
0: Vai...
2: Como é que é, Marcelo Lima?
0: Conhece. É grandão. É grandão, é grandão. Você vai se impressionar, mas a pergunta que não quer calar, o tamanho do arco da banana faz diferença ou não faz diferença?
2: Depende da estratégia do time.
0: Entendi.
2: Então, se o cara mais alto tiver na segunda trave, faz diferença.
0: Aí faz diferença. Boa, belíssima explicação de Pedrinho La Roca sobre o arco da banana, Gustavo.
4: Profundo conhecedor, né? Profundo conhecedor da banana, do arco, da curva.
1: Vai, chuchu!
0: Bom, o Diego Dump tá afiado, viu?
2: Tá. Vou te
0: falar, ele tá voando, né?
2: Cadu!
1: Cadu! Feeling, já percebi, é isso.
0: É feeling, Diego Dump com um feeling maravilhoso. 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Você tem a oportunidade de acompanhar a nossa transmissão com imagens. Você vai ver aqui Gustavão Santos, o nosso Marcos Mena, Pedrinho La Roca, né? Toda a emoção transmitida pela equipe aqui do Futebol Energia em Campo. E aproveite, deixe o seu like e compartilhe a nossa transmissão. Tem algum amigo flamenguista? Vai lá, mande o link para ele. Vamos lá, Marcos Mena. Você comentou para a turma do YouTube, mas agora também para a turma do FM. Qual foi a sua visão desse primeiro tempo do Flamengo? E para você, quais as razões para o Flamengo ter jogado tão abaixo do que você esperava para esse jogo?
3: Para a turma do YouTube agora, o Flamengo jogou...
0: Para FM, desculpa.
3: Para FM agora, a turma do... O Flamengo jogou muito abaixo porque eles... Dois jogadores não, praticamente não entraram em campo, não, estão sentindo muita altitude. O Carrascal, que ele não consegue armar jogadas, e o Samuel Lino, que aí o Flamengo fica sem escape para o contra-ataque, mesmo com o Bruno Henrique estando de centroavante para tentar colocar uma velocidade. E o Del Valle, ele está jogando pelas laterais, ele abriu o campo, joga pelas laterais, chega um pouco na intermediária do Flamengo e cruza a bola na área tentando achar alguém. Deu uma sorte de a bola bater na trave com o 9, que eu não sei se vai voltar pro jogo, porque acho que machucou. Mas o jogo dele é esse. A bola do Del Valle, o jogo do Del Valle não passa pelo meio campo para tentar fazer alguma jogada e um passe pro atacante. É sempre na lateral e cruzamento. E o Flamengo, ele parece que tá jogando rebatida. Ele pega a bola quando na defesa e dá um chutão para frente. A bola bate no zagueiro e volta. O jogo foi assim o tempo inteiro. E as duas ou três vezes chutando alto... que o Flamengo tentou chegar no ataque, o Lino não conseguiu chegar, toca para trás, o Carrascal também não conseguiu chegar para cruzar para a área, e teve uma que o Arrascaeta também, a bola correu demais e ele não conseguiu. Foram as três vezes, e eu não estou falando que o Flamengo chutou, foi que o Flamengo tentou chegar no ataque do Del Valle. Não teve nenhum chute a gol do Flamengo, nem a gol, nem para fora, nem só chute, da zaga para o meio campo, onde no meio campo só está o Bruno Henrique isolado, e a zaga do Del Valle está tranquila. A bola vem, zagueiro mata a bola, dá para o lateral, vai e cruza. Esse foi o resumo do primeiro tempo.
0: E repassando aqui os resultados da Libertadores da América, fase quartas de final, todos os jogos de ida, tá? Na terça-feira o Fluminense bateu a Platense por 2-0 no Maracanã e o Palmeiras na quarta-feira derrotou a LDU por 1-0 no Nubank Park. Também na quarta-feira, Estudiantes 1, Corinthians também partida que aconteceu na Argentina em La Plata e hoje, por enquanto, em Quito, Independente Del Valle e Flamengo, 0-0, estamos no intervalo. Lembrando que o vencedor de Fluminense e Platense pega o vencedor de Palmeiras e LDU e o vencedor de Estudiantes e Corinthians pega o vencedor de Independiente Del Valle.

0: e Flamengo. Com isso, poderemos ter um torneio Rio-São Paulo nas semifinais aí da Copa Libertadores da América. Pela Copa Sul-Americana, na terça-feira, Santa Fé e Vasco 0-0. Na quarta, na terça também, Boca 1-0 no São Paulo. Ontem, o Santos bateu o Atlético Mineiro por 2-0. Nesse momento, Cienciano 2, Montevideo City Torque 0. Lembrando que o vencedor de Santa Fé e Vasco pega o ganhador de Boca e São Paulo. E o vencedor de Santos e Atlético pega o ganhador de Cienciano e Montevideo City Torque. Olha, coitado, a babinha do jogador ali. É, há algum sinal de modificação, tanto no Flamengo quanto no Del Valle, Pedrinho?
1: Por enquanto ainda nada, viu, Rani Boy? Já vi ali os jogadores do Del Valle voltando pro gramado, no aguardo ainda dos atletas do Flamengo, que aos poucos vão voltando. A gente já confirma já se vai ter alteração em alguma das equipes. Me parece que o Del Valle é o mesmo, tá, Rani Boy?
0: E tem um zagueiro do Del Valle que tá todo baleado ali, né? Um jogador do Del Valle, o Schunk.
1: Parece que ele foi pra uma batalha antes da partida, né, velho? Porque tá com o olho roxo ali.
2: Tomou um boxe, né?
1: É.
0: Parece Street Fighter. Você já jogou Street Fighter 2, Pedrinho?
1: Não sei se era o 2, mas joguei Street Fighter já.
0: É, porque o 2, assim, era muito marcante. Quando perdia, com a cara toda detonada, né? Aliás, vai sair o filme do Street Fighter, então lembrava um pouco isso. Diga lá, Marcos Mena.
3: Eu espero que esse filme do Street Fighter seja melhor do que aquele que saiu com o Van Damme, por
0: sinal. Nossa.
2: Nossa senhora.
0: Aquele é ruim, mas de tão ruim ele ficou
3: Tão ruim ele virou clássico.
0: Ele virou um clássico.
3: Ele virou um clássico,
0: aquele filme. Meio cult, né?
3: Puta, aquele lá...
0: Mas você viu o trailer desse novo Street Fighter?
3: Vi, esse parece que vai ser um pouquinho mais fiel ao videogame, os atores, todos, os movimentos. Não vai ser com o Van Damme e Raul Julia.
1: Flamengo voltando.
0: Ficou muito legal. E algum sinal de modificação ou não, Pedrinho?
1: Por enquanto ainda não, Ranieri.
0: O Sornossa todo sorridente, ele que é um jogador histórico do Independiente Del Valle. Agora sim, tá quase tudo pronto, vai começar, recomeçar a partida todo o segundo tempo pela frente entre Independiente Del Valle e Flamengo, fase quartas de final da Liberta, o jogo de ida em Quito, no Equador. Então, com reportagens de Pedrinho Larroca, comentários de Marcos Mena, eu passo a bola para ele. Daqui a pouquinho vai ter mudança e o Pedrinho vai informar.
1: Vai mudar.
0: Mas eu devolvo para ele, já se passa. Então mudou o Independiente Del Valle e também vai mudar o Flamengo. Vai nessa, o homem está voando, ele está apaixonado. Vai nessa, Gustavão Santos!
2: Vamos nessa que vai começar o segundo tempo. Vamos com mais 45 minutos de futebol. Autoriza o árbitro!
4: Vamos lá, pessoal, vamos lá. Mais 45 minutos.
2: Vamos nessa para narrar a vitória do Mengão no segundo tempo.
5: Gustavo Santos!
2: Eu e todo o time do Futebol Energia em Campo, futebol de torcedor para torcedor. Teve mudanças.
1: E realmente não deu pro Carlos Gonzalez, o Charlie Gonzalez, jogador da número 9, o artilheiro do time na temporada com 16 gols marcados, deixou o campo. O homem que marcou por duas vezes no último duelo do Independiente Del Valle contra o Macará pelo campeonato equatoriano, Djorkaeff Reasco, jogador da número 99, a novidade no time titular.
2: Flamengo?
1: Nada.
2: Maravilha. Lá vem o time do Del Valle, hein? Levantamento pela esquerda, bola na área. Corte feito pelo Ayrton Lucas. Corte feito a sobra da Arrascaeta. Arrascaeta volta com o Ayrton Lucas, que vai conseguir despachar pelo menos de forma parcial pela linha lateral. Quem sabe, Mena, eles não tenham se poupado. Vamos poupar o primeiro tempo, segurar e jogar 45 minutos à Vera.
3: Olha, se foi isso, precisa ser bastante cornetado, porque quem viu esse jogo flamenguista passou um bocado nisso aqui, passou um belo estresse.
2: É.
3: Então, se pouparam no primeiro tempo, já vamos abrir o placar com 5 do segundo.
2: Tá, vamos ver o que acontece. Saída de bola da equipe do Del Valle, armação de bola pela ponta esquerda com Pata, volta, recomeça. Passe forte, tentou forçar o Carabarra, agora buscava conexão na direita com o Aaron Rodrigues, passa por ele, sai pela linha lateral. A posse é da equipe do Mengão, que vai recomeçar no seu campo de defesa. Relógio progressivo na nossa transmissão aqui, então 46, vou ter que ir para matemática, já é mais difícil, aí já é mais complicado.
1: Vai ser recorde de errei, tá?
2: Não, vou esperar os números fecharem 5 e 0, porque aí fica mais fácil fazer a conta. Saída de bola da equipe flamenguista com o Ayrton Lucas. Tenta a conexão no comando do ataque. Deu certo, hein? Deu certo com o Carrascal. Ele avançava pela ponta, foi desarmado. Recuperação da equipe do Del Valle. Abertura na ponta esquerda, lá vem o Pata. Pra cima do Royal, trouxe pro pé direito. Vem Royal na cobertura. Sobra do Pulgar, entrega pra Rasca. Pode pintar contra-ataque de letra. Conectou legal com o Bruno Henrique. Foi derrubado, queria falta. Arbitragem paralisa e marca falta. Falta cometida pelo Alcíbar.

0: em cima do Bruno Henrique. Enfim, o árbitro marcou, Pedrinho.
1: É, mas dessa vez ele não podia deixar de marcar a falta, porque o camisa número meia dúzia do Del Valle, ele chegou num atropelamento. Chegou atropelando ali o Bruno Henrique, o capitão do time do Flamengo. O próprio Alcivar nem reclama com a arbitragem e sabe que cometeu a falta.
2: Falta clara, pelo menos o juiz nesse começo do jogo pegou e tá marcando as faltas que não marcou no primeiro tempo.
0: Pois é. Sai jogando o Mengão, hein? Armando o jogo pela ponta esquerda com o Samuel Lino. Deixa com o Pulgar mais à frente. Buscava conexão com o Bruno Henrique. Corte feito pelo Alcivar. A bola sai pela linha lateral. A posse é flamenguista. Vai recomeçar o jogo no campo de defesa pela ponta esquerda com Ayrton Lucas. Ayrton Lucas vai chegando para fazer a cobrança. Você que tá ligado com a gente, hein? Manda sua mensagem. 119-6650-7997. Participe. Mande sua mensagem. Áudio de 15 a 20 segundos aqui embaixo na tela para você. Ó. Tá aqui, ó. Mande que o Frank vai colher o seu áudio, ele vai guiar o seu áudio. O Frank irá guiar o seu áudio.
1: Ah, foi bem, foi bem.
0: Para o nosso, a sua participação na nossa transmissão.
1: Acertou, tá?
0: Ah, essa foi boa, tô aprendendo. Um dia a gente aprende, tá certo. Sai jogando a equipe do Flamengo com o Jorginho. Recebe o combate do Reasco. Conseguiu escapar o Jorginho, fez a primeira finta desarmado. Perdeu na sequência, Reasco levou uma pernada do Pulgar. Tem o chute do Pata, pegou o Rossi! Em dois tempos, pega, larga, pega de novo. Em mais um erro de saída de bola, dessa vez o Jorginho.
1: Cara, ele leva o reloginho de energia lá pro Pulgar, porque ele chegou muito, mas muito atrasado na tentativa de desarme pra cima do Reasco. Tem a sensação de que quando a bola sair, o árbitro vai dar aquele cartão amarelo pro camisa 5 do Flamengo.
2: Se não tomar o amarelo, vai ficar de graça.
0: É isso. Olha só, apertado o goleiro Quintana. Se apertar, confessa, hein? Se apertar, confessa. Romero dá um bico pra frente, afasta. A sobra de bola do Mengão. No Globão, Jorginho entrega mais à frente. Tenta o domínio Carrascal, briga por ela. Marcado por um, por dois, por três. Foi desarmado. A sobra de bola do Arrascaeta. Um perde, ganha danado na entrada da área da equipe da Vale. Alcivar, limpa a jogada. Clareia, tranquiliza e recomeça. Abre na ponta esquerda com o Pata. Pata da canhota vem centralizando o lance. Deixa no meio com Quintana. Antes dele, passe errado do Sornosa. Recupera Mengão, contra-ataque. Samuel Lino pela ponta esquerda. Fez o breque, trouxe para a destra. Tentou fazer a finta, é desarmado pelo Romero. Recuperação do Hugo Quintana. Recuperação da equipe do Del Valle. Quintana, deixa a curtinha com o Romero. Levou uma pernada, hein? Vai pintar o cartão. O Pulgar tava pedindo e recebeu, hein, ô Pedrinho?
1: E a segunda do Pulgar. Se pegasse um árbitro um pouco mais rigoroso, poderia ter já expulsado o Pulgar, porque ele comete a primeira falta na defesa. E agora mais uma, muito provavelmente, para cartão amarelo no setor ofensivo. Tá correndo um risco muito grande o camisa 5 do Flamengo.
0: É, já tinha dado aquela butinada na outra, deu agora e pegou com vontade o Quintana, hein?
2: Não, ele deu e carimbou a porrada que deu pra poder tomar. Não, esse amarelo eu vou tomar. Ele deu a primeira, opa, não, peraí que eu vou garantir aqui. Toma-lhe a segunda.
0: Pois é, e vem pela ponta direita do Del Valle, tentativa de jogada com o Aaron Rodrigues. Chegou na linha de fundo, cruzamento. Descia no Ayrton Lucas. É escanteio para a equipe do Del Valle pela direita com 5 no relógio, Pedrinho.
1: Sempre ele, o homem das bolas paradas, Sornosa. Vai chegando por ali, opção também do Pata para escanteio curto. Jogadores já posicionados na grande área.
0: A bola, Sornosa. Lá vem ele para cobrança. Pé direito, bola fatiada. Entrada na área, buscava conexão com o Lor. Corte feito pela Rascaeta. Vai sobrar com tranquilidade. A equipe do Del Valle parece muito melhor fisicamente do que a do Flamengo. É impressionante isso. Volta com o Alcivar no Globão. Tem posse outra vez a equipe do Del Valle. Ele abre na ponta direita para o camisa número 17, o Aaron Rodrigues. Vem avançando, levanta a cabeça invertida total. Tentou fazer ali a virada de jogo pro Pata. Antes dele, corta o Royal. A sobra de bola é do Schunk. Schunk entrega a curtinha com o Lor. Lor parte pela ponta esquerda, já no campo de ataque. Volta outra vez com o Schunk. Schunk recomeça, procura opção de passe no Globão. Centraliza, deixa a curtinha mais atrás com o Carabajal. Carabajal troca passos. Agora vai marcar a saída de bola, Arrascaeta. Tentar apertar o Schunk. O Schunk parece ser um zagueiro grosseiro. Se apertar, ele confessa. Prefere voltar mais atrás, na esquerda. Recomeçou com o Lor. O Lor recua para o Aldair Quintana, o goleiro da equipe do Del Valle, que domina. Marcado a distância, marcação sombra do Carrascal, marcação ali a distância do Arrascaeta. Bruno Henrique está um pouco mais aberto pela direita. Tentou sair jogando, tentava buscar a conexão nas costas do Samuel Lino, que fez o corte. A bola sai em linha lateral, posse para a equipe do Del Valle. Fora, Mena!
2: Se você prestar atenção no jeito que está a imagem agora, você vê um quase 4-4-2 com Carrascal e com Arrascaeta. O Lino tá de um lado, o Bruno Henrique do outro, para tentar tomar essa bola e dar esse passe no meio. Que nem o Flamengo começou a tentar pressionar mais para roubar a bola logo na área do Del Valle. Vamos ver por quanto tempo isso se mantém para não começar a voltar o bate-rebate da zaga pro ataque.
0: É isso. Tentou dar a pressão na saída de bola. Agora o Carrascal marcando o Carabajal, que levou a melhor. Schunk. Schunk abre na ponta direita. Movimenta com o Romero. No campo de defesa. Levanta a cabeça. Tenta o passe à frente. Tentava o Aron Rodrigues. Corte feito pelo Ayrton Lucas. Sobra do Carrascal. De letra. Boa bola. Encontrou o legal na ponta esquerda. Samuel Lino. No corredor marcado por dois. Já tem um batalhão de jogadores do Vale. Lino. Achou bom passe. Entrega no comando de ataque para Rascaeta. Chega bem na cobertura do Schunk. Já tinha subido a bandeira. Lance impugnado. Aposta era do Vale no campo de defesa.
1: E acerta o assistente número 2, que é o Gabriel Chad, o argentino, porque o pé esquerdo, a Rascaeta, está à frente do último defensor do adversário. O impedimento foi bem assinalado.
0: É isso, estava à frente de fato. O Schunk era o último defensor. A Rascaeta com o pé esquerdo à frente. O impedimento marcado. Aposta do Vale no campo de defesa. 966-50-7997. O torcedor corneteiro participa do Futebol Energia em Campo.
3: Se o Flamengo perder hoje, ele vai poupar contra o Corinthians, que é o Preto de São Paulo?
2: Provavelmente não, até porque depende do resultado também do clássico entre Palmeiras e São Paulo no sábado. Se por um acaso Dorival, Beckenbauer, Júnior faz um milagre de ganhar do Palmeiras, o Flamengo vai com o time máximo para poder abrir a vantagem mais ainda no Campeonato Brasileiro.
0: Mas aí pode causar uma pressão, talvez, né? Vamos aguardar pra ver.
1: Pô, vocês estão de brincadeira. O time reserva do Flamengo tem Plata, hoje o Pedro no banco, Luiz Araújo, Paquetá, porra.
0: É um baita time também, é verdade. Um elenco muito bom, né? Lá vem a equipe do Vale, armando o jogo outra vez pela ponta esquerda. Saudade do Vale, hein? Volta Pata. Volta na intermediária. Alcivar tentou forçar o passe. Passe foi muito forte agora. Briga o Sornosa. Ele na disputa de bola com o Carrascal. Levou a melhor. Tentava o passe para o Bruno Henrique. Ele tentava puxar o contra-ataque pela direita. Foi interceptado. É contra do contra. Vem Pata de novo. Vem Del Valle. Armando o jogo pela ponta esquerda. Sornosa inverteu. Inversão total. A bola passou pelo pé do Romero. Não teve o domínio, Romero. Que maravilha, hein? Que maravilha. Que beleza. A bola sai direto pela linha lateral, aposta do Mengão. Ô Mena, já temos 9.
2: Temos 9 minutos, eu acho que nem o Del Valle acreditou no que aconteceu no primeiro tempo, então ele tá meio saidinho agora, tentando fazer jogada pelo meio. E aí tá dando esse erro de passe, e o Flamengo até que tá conseguindo tocar melhor a bola para tentar atacar o Del Valle. Tá? Por enquanto, tá melhor que o primeiro tempo.
0: Pois é, vamos ver se consegue configurar agora um bom ataque o Flamengo. O Mengão, lá vem o Malvadão, armando o jogo intermediário com o Jorginho. Faixa central do jogo com o Pulgar, sustenta o contato, escapa do primeiro. Acaba tropeçando na bola, foi desarmado. Queria a falta, na verdade o Carrascal queria ali. A falta, o árbitro disse que não houve, apenas um arremesso lateral de novo para a equipe do Del Valle. Carrascal é um que por enquanto não pegou no porco, não pegou na paçoca do jogo, hein?
2: Ô Carrascal, você tem mais 3 chances, se não, por favor, troca e vai pro banco, vai descansar, sei lá, porque já é a terceira. Só nesse começo do segundo tempo que você não acerta o raio do passe.
1: E hoje tem literalmente a volta dos que não foram, né? Plata no banco de reservas, depois de melar a negociação com o Dinamo de Moscou.
0: Estranho, né?
2: Os russos deram o migué do desistiram da contratação do Plata e do jogador do Botafogo.
0: Matheus Martins.
2: Meteu o migué falando do exame médico e não querem apresentar o exame médico que fizeram. Estão querendo preservar os jogadores. Eu nunca vi isso. Para mim é migué, mas tudo bem. Tanto que na sequência contrataram outro jogador, não sei de onde.
0: É isso, o mesmo valor, inclusive. E vem armando o jogo pela ponta direita. Lá vem Del Valle, chegou na linha de fundo. Cruzamento do Quintana. Royal, sozinho. Não teve o domínio, deu uma engrossada. Agora cede escanteio pro Del Valle.
1: Mas faltou intimidade agora com a redonda pro Emerson Royal, porque ele estava completamente sozinho. Tinha nenhum jogador do Del Valle ali pressionando. Ele errou o domínio, essa que é a verdade. Não colocou direto pela linha de fundo. Deu um escanteio de presente, de graça pro Del Valle, que vem na bola.
0: Lá vem Sornosa, pé direito. Levantamento, subiu lá Pereira, corte feito. A sala do Arrascaeta tenta ganhar na velocidade, ganhou do Romero. Arrasca, domina pela ponta esquerda. Romero deu uma patinada. E aí levantou agora o Carabajal, hein? Levantou o Arrascaeta. Vai pintar cartão pro zagueiro do Del Valle, o Pedrinho.
1: O Arrascaeta já tinha dado o passe, não tava mais no controle da bola. Chegou muito, mas muito atrasado o Carabajal pra cima do jogador uruguaio selecionável de Copa do Mundo. Cartão amarelo pro Carabajal, agora um cartão pra cada lado.
0: Levantou a rasca, hein, Mena?
2: Um pouquinho mais pra cá era vermelho direto. Um pouquinho mais pra cá era vermelho direto nesse cartão aí, porque ele pegou o Arrascaeta sem dó nenhum.
0: É isso, cartão amarelo para Carabajal. A posse é do Flamengo. Já temos 11 minutos jogados desse primeiro tempo. O relógio girando para 12. 12 do primeiro, não, do segundo tempo. Segundo tempo, 0-0. É, por enquanto, o Mengão levando pra casa, levando a situação pro Maraca. Ayrton Lucas dá o traço pelo corredor, dispara pela ponta esquerda, derrubado! Derrubaram pelo Romero. Arbitragem paralisa e marca falta e pode ser uma boa na bola parada pro Mengão na esquerda.
1: E o Romero abre os braços.

0: minutos, não sei porquê, porque ele chegou muito atrasado pra cima do Ayrton Lucas, uma jogada completamente sem futuro, ele tava rente a linha lateral canhota, tá dando uma falta de presente, de graça, o lateral direito do Independente Del Valle pra equipe do Flamengo. É uma jogada importante pra equipe rubro-negra, oportunidade de fazer o chuchu. Chuveirinho na área do goleiro Quintana.
1: 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Vai ter bola na área pela esquerda. Pode ser na bola parada, quem sabe o Mengão tentando tirar o zero do placar. Tá na bola de Arrascaeta. Uruguaio posicionado 10 do Mengo. Tá lá concentrado, preparado, vai todo mundo na boca do gol. Sai da bola, o Arrasca, vai chegando o Carrascal. Carrascal vai pra cobrança. Já temos 13 no relógio. Carrascal na bola, Arrascaeta foi pra área. Lá vem Carrascal autorizado. Pé direito, levantamento fechado, desvio por cima. Desvio, fogo amigo, hein? Fogo amigo do Reasco. O Bandeira deu tiro de meta, o árbitro deu escanteio, Pedrinho.
0: O árbitro tá apontando ali pro quarto de círculo, lado direito. O toque do Léo, aliás, do Léo Ortiz, a casquinha pra trás. Ficou pedindo o último toque ali do Djorkaeff Reasco. Hoje ele pode mudar a decisão se o tiro de meta for confirmado pelo VAR, e assim acontece. O VAR avisa para a arbitragem que o último toque foi de fato do jogador flamenguista. Eu também fiquei com a mesma sensação. Tiro de meta bem marcado, assinalado pelo VAR.
1: Tá certo, então reverteu. Léo Ortiz de cabeça, a bola subiu, foi embora. Primeira oportunidade de finalização do Flamengo no jogo, Mena.
2: Primeira chance numa bola parada, numa escapada do lateral do Flamengo, que sofreu a falta e aí teve a alçada de bola na área para o cabeceio. Não deu sorte no cabeceio, mas pelo menos chegou uma vez. Então o Flamengo ele tem se soltado melhor agora. Parece que algo foi ajustado no vestiário para o intervalo do primeiro para o segundo tempo. O único que ainda está meio que destoando é o Carrascal, mas é capaz que se ajeite daqui a pouco. Se não, o Leonardo já vai ter que se preocupar já com alterações.
1: É isso, e lá vem Flamengo, Pulgar triangulou, Bruno Henrique botou a Arrasca pra correr pela ponta esquerda, se chegar pode ser boa, chegou na linha de fundo, a Arrascaeta deu tapa, escapou do Carabarral, volta Carabarral, consegue levar a melhor na velocidade, sai jogando errado por sua vez o Sornosa, a recuperação de bola é do Mengão, Jorginho pela ponta esquerda volta, recomeça, volta com Ayrton Lucas, ele reinicia, volta meio campo nos pés do Rossi, que vai recomeçar no seu campo de defesa. 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Estamos juntos, vamos em frente. 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Segue lá, tá? Conteúdo especial feito de torcedor pra torcedor. Saída errada do Léo Ortiz, contra-ataque do Del Valle, Sornosa, pé direito, bateu pro gol, Rossi! Léo Ortiz errando passe curto. Não dá, né, ô Pedrinho?
0: O que é uma raridade. A gente até falou no anúncio da escalação que o Zico falou que ele é um camisa 10 da zaga, mas agora ele deu de presente o contra-ataque pro Djorkaeff Reasco, que tentou a finalização de longa distância. Na mão do Rossi, é bem verdade, tranquilo pro goleiro do Flamengo.
1: É isso. E o Flamengo vem armando o jogo da intermediária. Vem o Globão, Jorginho pelo centro. Tem o Lino aberto pela ponta esquerda. Bolão! Samuel Lino entrou na boca do gol, cruzamento, pintou e o gol!

0: perder nada. Na primeira jogada de pé em pé, Jorginho, passe na profundidade para o Samuel Lino na ponta esquerda. Ele faz o arco, consciente. O Bruno Henrique estava lá para fechar como um centroavante, como mando manual. De pé direito, empurra para o fundo do gol. Está aberto o placar em Quito. Está aberto o placar na altitude. Bruno Henrique, 16 minutos jogados no segundo tempo. Agora, o Mengão, o Malvadão tem um. E o Del Valle não tem nada. O detalhe do gol é com energia.
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2: E uma jogada não só com o dedo, mas com a mão inteira. Com a estrela do técnico Léo Jardim, porque ele banca. Ele coloca o decisivo, o ídolo

0: Capitão Bruno Henrique entre os titulares. O passe é magistral, um verdadeiro maestro da orquestra do Jorginho, que encontra o Samuel Lino em velocidade no ponto futuro. Ele só rola pro Bruno Henrique e fala: faz meu filho, 8 vezes Bruno Henrique na temporada. Só teve o trabalho de empurrar pro fundo do barbante na primeira finalização do Flamengo no alvo. Brilha a estrela do Léo Jardim, brilha a estrela também de Bruno Henrique. O Flamengo cada vez mais encaminhando mais uma classificação à semifinal da Copa Libertadores, Gustavão.
1: Pois é, Marcos Mena, 1-0 pro Mengão.
2: Finalmente, pra desafogar quem tá assistindo o jogo, o Flamengo precisou jogar minimamente o que sabe. Já teve o lance com o Ayrton Lucas e agora a jogada que o Jorginho vem carregando no meio campo. E ó, De Valle, vamos ver.
1: E lá vem o De Valle pela direita, tentando reagir. Levantamento do Quintana. Afasta o Royal, hein? Afasta o Royal, cede escanteio pro De Valle. O jogo tava tenso, tava dramático, vai ficar ainda mais. O Mena complementa já. Vai ter bola parada pra equipe do Del Valle pela esquerda, Pedrinho.
0: Na tentativa ali pelo lado direito, o cruzamento ia chegando na segunda trave. Agora foi bem o Emerson Royal na segurança, porque nas costas o Pata já tava chegando na chincha. Dá um escanteio de presente, graça pro Del Valle, escanteio.
1: Lá vem Sornosa na bola, pé direito, levantamento. Corte feito pela Rascaeta. Corte feito, a sobra de bola é da equipe do Del Valle. Sobra com ela, com Quintana pela ponta esquerda. Faz o passe curtinho. Vem o Loss, levantou, perigosa. Passa na boca do gol. Passa por toda a extensão da grande área. Sai pela linha de fundo, é apenas tiro de meta. 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
0: Paquetá.
1: Daqui a pouquinho tem jogadinha do Paquetá. Paquetá. Daqui a pouquinho tá no jogo. Paquetá no jogo. Mena, complementa lá, Mena.
2: Como eu tava falando, o Flamengo precisou entrar minimamente no jogo, começar a fazer jogadas. Já teve a primeira jogada da falta com o Ayrton Lucas, quando teve uma escapada. A hora que o Jorginho tava no meio campo para poder fazer o que ele sabe melhor, ele acha um passe pro Samuel Lino, que demorou um pouco ainda para partir. A hora que ele partiu, o Jorginho deu o passe e cruzou pro meio, Bruno Henrique tava lá. Golaço, tá bom. Agora, o Flamengo não pode ficar recuando e ser o desespero do primeiro tempo, de só ficar se defendendo agora.
1: É isso, o Mengão tá na frente, o Mengão tá vencendo. O Malvadão, jogando lá na altitude, 2.850 metros, nada para o Mengão tá vencendo por 1-0. Tava na banheira, agora o Pato, o árbitro marcou impedimento na saída de bola da equipe do Del Valle, Pedrinho.
0: Pode levar o shampoo, o condicionador, o sabonete, tava muito, mas muito impedido mesmo o atacante da equipe equatoriana. Daqui a pouco, camisa 20, Paquetá.
1: Acabou que não tem um Paquetá no jogo. Rossi despacha em direção ao comando de ataque, buscando Bruno Henrique. Corte feito pelo zagueirão, pelo Schunk. É lateral pro Mengão, hein? O Mengão vai ter posse na ponta direita. Tá vencendo o Flamengo por 1-0. Já estamos passando de 20 minutos jogados deste segundo tempo. Tá na frente o Flamengo. Tá vencendo o Malvadão. Vai ter arremesso lateral na bala, chegando pra fazer a cobrança o Royal. Royal fez a cobrança curtinha com o Carrascal. Fez o peão, escapou da marcação. Bola pra Rascaeta. Buscou linha de fundo. Passa por ele. Passa pelo chão, que fica nas mãos do goleirão do Adair Quintana, que faz a defesa.
0: A tentativa ali do Arrascaeta, que passava no verdadeiro facão de dentro pra fora. O passe é que foi muito forte ali do Carrascal, mais pro goleiro adversário do que pro Arrasca. Vem os caras.
1: E vem armando o jogo com o Sornosa. Abriu na extrema, na ponta esquerda. Domina o Pata, bico da grande área. Levantamento fechado na boca do gol. Salva Ayrton Lucas! Primeiro desvio no meio do caminho era do Quintana. Salvou Ayrton Lucas. Ainda tem sobra. Bola no comando. Fez a finta Quintana. Sobrou ao Silva. Salva de novo! Duas vezes Ayrton Lucas salvando o Mengão, escanteio pro De Valle.
0: E o Ayrton Lucas no mesmo lance marca 2 gols pro Flamengo, porque na primeira oportunidade aquele cruzamento, diria o RG número 2, a bola vadia, vinha passando por todo mundo, o Rossi já vendido no lance, bem demais o Ayrton Lucas no bicão. Na sequência, no rebote, veio o Djorkaeff Riasco, ele tá com sede do gol, marcou 2 vezes na última partida do Del Valle. Na finalização também tentou tirar do Rossi, mas ali estava o goleiro, o zagueiro Ayrton Lucas. Escanteio,
1: Sornosa levantou. Levantamento, primeiro desvio. Tentou o desvio ali o Carabarral. Vamos ver o que o árbitro vai marcar o toque do zagueiro. Portanto, é tiro de meta pro Rossi. Não tem mais pressa alguma agora o Flamengo, hein? Agora é começar a gastar o relógio.
0: Escanteio.
1: E o árbitro mudou de novo, hein? O árbitro mudou de novo, deu escanteio de novo pro De Valle.
0: Cara, agora eles vão começar a se escorar nos escanteios de uma forma. Porque tiro de meta não pode virar escanteio. Só escanteio que pode virar tiro de meta na análise do VAR.
1: Pois é.
2: que eu acho errado.

0: Se você pode reverter um, você tem que reverter o outro também.
1: É, tinha que reverter tudo, né? Mas enfim, a arbitragem é meio capenga, né? A regra é meio capenga. Vem o Lor, levantamento Lor, subiu pra fazer o corte, afasta o Léo Ortiz. Sobra de bola da equipe do Del Valle, com o Alciva. Bola na ponta esquerda com o Hugo Quintana. Deixa a curtinha mais à frente. Sornosa devolve Quintana. Olha para a área. Pé direito vai ter levantamento. Tentativa de escorar. Agora deu uma zagueirada o Carabarral, hein? Sobra com o Royal. Pode pintar contra-ataque do Mengão. Samulino demorou demais na hora de puxar o contra-ataque. Demorou demais na hora de tomar a ação do ataque. Foi interceptado, foi desarmado. Chegou na cobertura a zaga da equipe do Del Valle para retomar outra vez e recomeçar com o Romero. Relógio passando, 22, hein? 22 minutos jogados. Paquetá ainda não entrou. Abertura de bola na ponta esquerda, vem embora Del Valle. Armando o jogo com Pata. Deixa a curtinha com Sornosa. Sornosa procura a opção de passe, vem carregando o Mengão fechado de novo. Sornosa volta no Globão, recomeça com Schunk. Schunk na quarta zaga. Passe lateral para Carrabarral. Fez o passe no meio. Tentativa de armação na beirada. Consegue conexão. Domina. Aaron Rodrigues. Prefere voltar mais atrás com Romero. Triangulação. Bola perigosa. Vai chegando na linha de fundo. Quintana fez o break. Deixou Ayrton Lucas falando sozinho. Quintana, levantamento do Sornosa para fora. E ele tinha entrado livre. Na pequena área, mandou pra fora, Sornosa.
2: Pra desespero do Léo Jardim, aliás. Pra alívio do Léo Jardim, né? Porque o Sornosa, ele sobe com absoluta liberdade na região da marca da Cal. É que ele não cabeceia como manda o manual. Foi à direita do goleiro Rossi. Agora sim, me parece que as alterações vão ser confirmadas, Gustavão.
1: Muito bem. Então, vou deixar com você pra você contar pra nós quem vem, quem vai. O Sornosa perdeu uma cabeçada livre. Livre.
0: Sozinho. Era só dar uma testada pra frente e ia complicar pro nosso lado. Ia complicar mesmo, agora tem a pausa de tomar água, pausa d'água.
2: E ó, além do Paquetá, viu, Mena, até pro teu comentário, me parece que vem Luiz Araújo, se eu não tô enganado, tá? Não sei se é Luiz Araújo ou Plata, a câmera tava meio distante ali, não dava pra ver o número, mas além do Paquetá deve vir mais um jogador por aí.
0: Eu só não sei quem que vai sair pra entrada do Paquetá. Eu arrisco entre o próprio Arrascaeta, que eu acho que agora tá jogando bem, conseguiu entrar no jogo, ou o Carrascal. Eu tiraria o Carrascal. E provavelmente ele vai tirar o Samuel Lino, porque se é o Plata ou o Luiz Araújo, vai fazer a correria pelo outro lado, vai manter...
2: É o Plata.
0: Então o Plata vai jogar pelo outro lado, porque o Plata também recompõe bem, ele consegue correr de um lado para o outro sem parar. Então ele vai... Não, tem que ver quem vai sair do Paquetá entrar. Acho que ele vai tirar o Carrascal. E aí fica a Arrascaeta, Bruno Henrique e Plata, com o Paquetá meio que armando aqui com o Jorginho.
1: Muito bem, vamos ver então se ele vai mandar o time pra frente, o que fará o Leonardo Jardim. Enquanto isso, o jogo tá parado. 11-9-66-50-7997. Tem corneteiro aí, Diego Dump?
3: Oi, Tergia, que tá falando aqui é o Marcos de Budazar. Estamos aqui prestigiando vocês no YouTube. Queremos ver os brasileiros no final, tanto da Sul-Americana como da Libertadores. Quer dizer, todos brasileiros não, né? Menos o Corinthians. Um abraço e vai, Vitor!
1: Gostei. É isso. Pessoal da Invictus, a célula que eu faço parte lá em Budas Artes. Um beijo pra todos lá do time que tá acompanhando com a gente. Obrigado pelo carinho. Tamo junto, viu? Moram no meu coração e não pagam aluguel.
2: Nota da célula.
1: 11.
2: Boa.
1: Nota 11. Maravilhosos. Sábado, todos os sábados, lá em Bu. Um abraço.
0: Ô, Pedrinho.
1: Diga.
0: Imagina, o Corinthians passa, aí tem Flamengo e Corinthians na semifinal. Novembro, se eu não me engano, não é?
2: Confirmando as alterações, saindo a Arrascaeta, número 10, para a entrada do Paquetá, jogador da número 20, é a primeira das alterações. E o Plata, jogador da número 19, na vaga do Carrascal. Jorge Carrascal deixou o campo para a entrada do Plata, 19, completa aí, Mena.
0: Então ele fica agora com Samuel Lino, Bruno Henrique e Plata, e o Paquetá no meio para tentar armar as jogadas. E aí você ainda mantém o Jorginho e o Pulgar meio que defendendo, mas podendo subir para o ataque. Aceitável. As mudanças, porque o Arrascaeta cansou, foi o único que tentou correr bem também para tentar fazer alguma coisa no primeiro tempo. O Carrascal não entrou em campo, então você já dá um gás novo para segurar esse resultado nesse final de jogo.
1: Muito bem, portanto, então nós temos Paquetá no jogo, temos também o Plata, a volta daquele que foi e retornou. Paquetá tentando a primeira jogada de efeito agora, tentou uma letrinha ali, buscava a conexão com o Royal.
2: Agora, Gustavão, Mena, o que você tava falando aí do Corinthians, pode retomar.
0: Imagina se dá Corinthians e Flamengo até novembro, mano, falando.
1: Nossa.
2: Cara, eu não tô aguentando ele hoje.
0: Então, imagina. Mais um mês, velho. Mais dois meses. Não, porque...
4: Esse time pode dar mais.
0: Exatamente.

0: Pois é, né?
1: É, velho, assim, o time não tá jogando nada, né? O time do Corinthians, né? Se passar é uma glória.
2: Não, depende. Pro Mano é o City.
3: Eu não gosto de queimar treinador, vocês sabem disso.
1: É, não, imagina. Imagina. Vai, vamos pro jogo, hein? Saiu jogando errado agora aqui pro Del Valle. Um lateral mal cobrado ali no fim das contas. O árbitro vai reverter, vai mandar voltar de novo. Vai mandar cobrar novamente no campo de defesa pela esquerda com o Lor. Demora pra fazer a cobrança. Aí o árbitro, depois de um tempão, começa a fazer aquela contagem com, né, com a sequência de 5 segundos pra cobrar. No fim das contas, o Flamengo tem a posse. Parte pela direita com Plata. Tentou o passe à frente, buscava o Paquetá, foi interceptado. A sobra de bola é da equipe do Del Valle. No meio com Quintana. Volta, recomeça o jogo mais atrás. Volta com a Alciva. Prefere reiniciar no jogo. Reinicia com o Romero. Deixou curtinha a bola na direita. Tentou escapar o Aaron Rodrigues. Desarmado. Levou a melhor. Ayrton Lucas dispara pela ponta esquerda. Vai correr para cima do Carabarral. Consegue fazer na sobra a cobertura do zagueirão. Consegue cortar no primeiro lance. Sobra do Samuel Lino. Pela ponta esquerda. Fez o passe no meio. Paquetá. Ameaçou bater. Abriu na ponta direita pro Plata. Entrou na área. Trouxe para canhota. Plata bateu pro gol. Teve o desvio. Tá viva dentro da área. Schunk afasta. Vai brigar por ela o Plata. Corte foi feito. Corta mal o Lor. Vai ceder escanteio. Escanteio pro Mengão na direita.
4: Eu fiquei com a sensação que a defesa do Independente Del Valle tentou jogar futevôlei para homenagear lá o povo carioca. Quando vai mudar a equipe do Del Valle, que deu um escanteio de graça pro Flamengo, com a número 31. Tá deixando o campo o nosso querido o Pata. Pato deixa o campo com a 31 para a entrada do Perejó. Perejó, jogador da número 11, ele que ele tem 9 gols na temporada, é a novidade no time do técnico Papa. Também está entrando número 16, o Briones. Briones, jogador da número 16. Estou com a sensação que o Sornossa. Sornossa deixando o campo com a número 10, é isso.
1: Muito bem. Pata e Sornossa fora. Está no jogo o Ronaldo Briones, camisa 16. E o Perecho.
4: Perecho.
1: Não, é o
4: tem um acentinho ali no...
1: É, então, eu vi pela pronúncia no YouTube dele. Era Perecho. Enfim, vamos lá, vamos em frente. Olha o levantamento, bola na área, pra cabeçada do Léo e o gol!
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0: Léo Pereira! É! É no Flamengo! Jogada rápida pela direita, que começa com o Samulino. Ele entrega pro Royal e ele faz o cruzamento perfeito. Na medida, Léo Pereira sobe, segundo pau, consegue ganhar, defensor escora. A bola toca no beijinho, no cantinho da trave, morre pro fundo do gol! 30 minutos jogados no segundo tempo. Agora, o Mengão, o Malvadão tem dois. E o Del Valle não tem nada. 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
2: Numa jogada despretensiosa, o tão criticado, pouco popular escanteio curto, que começa com o Samulino, chega até o Emerson Royal, bico da área lado direito. Um cruzamento que vai lá no alto, mas vai na uva. Vai na cabeça do Léo Pereira, que só escolhe o canto esquerdo do goleiro Quintana, que nada pode fazer. Daquela bitoca, aquele beijo, aquele explosão na trave esquerda e vai morrer no fundo do barbante. 3 gols de Léo Pereira na temporada, que vai colocando praticamente duas mãos e mais um pé do Flamengo nas semifinais da Copa Libertadores, Gustavão.
0: É isso, a diferença começou a ficar gritante, Mena.
3: Agora sim, 2-0, tranquilo. O Flamengo começou a jogar bola, não tá mais ficando com todo mundo atrás do meio campo, tá querendo sair pro jogo. O time se acertou, começou a jogar e fez o primeiro. Teve aquele sufoco de 2-3 minutos do Del Valle para tentar empatar. Começou a controlar o jogo de novo e agora saiu o segundo gol. Se manter a calma, sai o terceiro.
0: É isso, e agora vem o Del Valle. Tentativa de passe no comando da Reasco, foi desarmado. Aí na sequência o Perejo cometeu a falta em cima do Paquetá. Jogo parado, a posse do Mengão na intermediária. 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
0: Vai ter reposição de bola pro Rossi. O goleirão vai colocar a bola em jogo, 32 minutos jogados, segundo tempo. O Mengão tá chegando grandão no Maraca, hein? Tá chegando grandão no Maraca, no jogo de volta na semana que vem. Tudo se encaminhando para o Rio-São Paulo na Semis. 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
3: Será que se chegar aos 4, tem alguma chance de mudar a final pra cá?
0: Não sei, acho difícil. Lá vem a equipe do Del Valle. Perejo, bola ajeitada, tentou o chute, o Briones, a bola passa, vai embora. Briones ficou no chão, teve uma dividida mais forte ali. Ele, juntamente com o atleta do Flamengo, estão no chão ambos. A bola passou à esquerda do Rossi e foi embora, tiro de meta.
2: Sabe festa de aniversário de criança que tem o carrinho bate-bate?
0: Nossa, sei.
2: Foi exatamente isso que aconteceu, porque ali o Briones, ele vai de encontro ao corpo do Ayrton Lucas. Ele até acerta a bola primeiro, mas depois acerta com a trava da chuteira, direto no camisa mega dúzia do Flamengo. Não foi falta nem para a equipe rubro-negra, nem um pênalti para o Del Valle. Tudo normal, apenas o tiro de meta para o goleiro Rossi. Mas a verdade é que os dois jogadores levaram a pior.
0: Pois é, né? Briones ficou no chão. A gente tá revendo o lance. Tá mostrando por todos os ângulos, né? Tem o toque do... O Briones toca a bola primeiro, o Ayrton chegou na dividida, né?
3: Chegou na dividida e ainda pegou o joelho do Ayrton Lucas na perna do Briones. Eu não achei nada. Eu acho que quem levou a pior ainda foi o Ayrton Lucas. Mas não... A bola já tinha saído. Ele tocou já a bola pra frente já. Não tem por que ter nada. Foi lance de jogo.
2: Mandou seguir já.
0: É isso. Facundo Tello. Rapaz... Até agora, né? Árbitro, goleiro e zagueiro não se elogia. Mas até agora não tá cagando na... Né?
2: E narrador, eu posso elogiar antes do final?
0: Eu posso, depende.
2: Você é um monstro!
0: Tamo junto, obrigado, Pedrinho.
3: Narrador você tem que elogiar desde o começo, pô.
0: Ah, então tá bom.
4: Literalmente, né?
0: Eu sou um monstro?
2: Esse é pão.
0: Mal sabes o quanto, André Ranieri. Vamos pro jogo. Lá vem Del Valle pela ponta esquerda. Cruzamento. Tentou o Perejo. A bola fica nas mãos do Rossi, que ganha segundinhos preciosos. ganha tempo, faz a defesa.
2: Cruzamento que veio aqui do bico da lado direito do Romero, achando o Perejo lá na segunda trave. Um cruzamento que foi na uva pro Perejo.
0: Futebol, tá ouvindo muito futebol,
2: eu,
0: né?
2: Eu gosto muito de falar na uva nas transmissões que eu estou contigo, porque você me entende, Gustavo.
0: Entendo, referência do futebol, hein? Na uva é aquele levantamento perfeito, próximo à rede, indefensável. Exato. Para o adversário. Vamos lá, vamos em frente. Saída de bola errada do Flamengo. Perdeu o Samuel Lino. Contra-ataque, Del Valle, parte pela ponta direita. Briones demorou demais. O próprio Samuel Lino, sim, conseguiu corrigir ali a lambança que tinha feito Paquetá. Tabela com Samuel Lino. Tem espaço, hein? Tem espaço. Samuel Lino dispara pela ponta esquerda. Vai no X1, para cima do defensor, para cima do Carabarral. Samuel Lino fez o break, trouxe para a destra, não evolui, não quis encarar. Paquetá joga curtinho, Flamengo toca a bola, o Flamengo valoriza a posse, ganha tempo, gasta o relógio, está vencendo por 2-0. Butinada no Paquetá, hein? Butinada no Paquetá do Briones, ô Pedrinho!
2: O Briones entrou na vontade ali de ser agressivo, de pegar algum jogador do Flamengo na porrada, para falar o português bem claro, e agora conseguiu meter uma rasteira, um rapa, para cima do Lucas Paquetá, tranquilamente cabia um cartão amarelo.
0: Pois é, né?
3: O juiz não ia dar amarelo pra esse lance nem a pau.
0: Pois é.
3: Ele não adianta. Só se for muito assintoso.
4: Vai ter amarelo, nada? Ele não faz menção que vai dar cartão? Não é possível.
2: Vai mudar.
0: Vai mudar quem?
2: Daqui a pouco no Flamengo, informação de data, Gustavo Mancoedio.
0: Nossa!
2: Pra vaga de Jorginho.
0: Maravilha. Mancoedio. O nome já diz o que se espera dele, né? Manco, é isso.
3: Não, e ele chegou como bom jogador.
0: É.
3: Ele chegou como jogador.
0: De onde ele veio mesmo? Você lembra?
3: Não lembro.
0: Do Cruzeiro?
3: Não lembro. O Cruzeiro foi aquele Montijo, não foi?
0: Ah, Montijo.
2: O Montijo foi do Cruzeiro pro Santos.
0: Pro Santos,
3: era Montijo do Cruzeiro.
0: É. Montijo outro que enganou bem no Santos. Nossa, como enganou, hein?
3: Mas no Cruzeiro ele jogou bem, velho.
0: Cruzeiro jogava muito bem.
2: Muito amigo do volante Cícero.
0: Meu Deus. Ali a noite era animada, hein? Lá vem Flamengo, hein? Tabela funciona pro Gar. Passe na profundidade, Samuel Lino. Chegou na linha de fundo, entrou na área. Pé direito, trouxe, tentou fazer o passe. A bola ficou entre as pernas do Romero. Tentava a conexão com o Plata, que infiltrava. Na verdade, quem infiltrava era o Bruno Henrique. A sobra de bola é do Mengão. Malvadão com a posse, tentando matar o jogo. Se fizer o terceiro, é prego batido e ponta virada. Aí já era, irmão. Paquetá, a

0: abertura de bola na ponta esquerda. Sai jogando com o Léo Pereira. Passa entre linhas. Tentava a conexão com o Jorginho. Foi muito forte. Vai ficar com o Carabajal. Jorginho aperta o zagueiro. Zagueiro tira pela linha lateral. O Mengão pressiona agora, Pedrinho.
1: Ó, o Mancuede, ele foi do Independente pro Flamengo. Tá depois que ele vai pro Cruzeiro. Daqui a pouco, Varela.
0: Tá.
1: Varela no Flamengo.
2: E tá jogando até hoje no Argentino Júnior. 37 anos.
0: Caramba. Mancuede. Que maravilha, hein? Tá passando ali no VAR o lance do impedimento. Nada a discutir. Gol legal do Mengão. Tá vencendo por 10-0 e tem a posse. Coisa que não tinha no primeiro tempo, hein, Mena?
3: Completamente diferente o primeiro tempo pro segundo tempo. O Flamengo começou a jogar. Tá fazendo o seu jogo que gosta. Não tá correndo, mas também não tá muito na retranca. Tanto que saíram os dois gols. Então esse é o jogo que tá bom pra fazer. Que nem você comentou, se guardou pro segundo tempo.
0: É isso, se poupou para a segunda etapa. E vem de novo o Mengão. Royal joga a curtinha com Plata, volta mais uma vez, movimenta pela direita, na linha de defesa, vai voltando, vai recomeçando, Royal volta, reinicia com Léo Ortiz. Léo Ortiz troca passes, Jorginho, quase como um líbero mesmo, abre na ponta esquerda pro Léo Pereira, Ayrton Lucas dispara pela canhota, pediu na profundidade Samuel Lino, não recebeu, prefiro deixar a curtinha com Ayrton Lucas, vem centralizando, faz o passe no Globão, Paquetá não domina, desarmado, recuperação do Schunk, a posse era o Del Valle, se 3-0 é ótimo, tomar um gol é perigoso, não pode, lá vem o Del Valle, armando o jogo pela ponta direita, Briones no bico da grande área, olha pra área, tem cruzamento, rebate de qualquer maneira, Jorginho, vai brigar pela sobra, tentou o Samuel Lino, leva melhor o Romero na primeira, na disputa de bola vem o Reasco, corte foi feito, veio com a sola um pouquinho mais alta, corte feito pela retaguarda do Flamengo, é posse para a equipe do Del Valle, vai ter mudança.
1: Uma mudança de cada lado, no Del Valle está saindo o número 17, o Aaron Rodrigues, para a entrada do Edwin Quintero. Edwin Quintero é o jogador da número 56, Gustavão.
0: Perfeito, Quintero está no jogo. Edwin Quintero é a terceira, quarta mudança da equipe do Del Valle.
1: O Flamengo ia mudar também ele com Varela. Vamos ver se vai ser confirmado agora. Tá. O Del Valle tá mudando mais um, tá? Tá saindo de campo o jogador da número 28, Hugo Quintana, pra entrada do Ochoa, que não é o goleiro, é o volante Ochoa, jogador da número 8.
3: Eu acho que o Varela vai entrar na do Ayrton Lucas, por causa da porrada que ele tomou no joelho naquele lance lá.
0: Pode ser. Yuri Ochoa tá no jogo. Camisa número 8. Fechando assim o ciclo de mudanças. O Mengão mexe também.
1: Bruno Henrique, autor do primeiro gol, deixa o campo com a 27, entra Pedro, artilheiro do Flamengo na temporada com 24 gols marcados.
0: Tá.
1: O Pedro, inclusive, tá perto de um recorde, tá? Eu já falo qual que é. Uhum. E o Varela, jogador da número 2, tá ali à beira do gramado. Vamos ver no lugar de quem ele entrou, já te confirmo, Gustavo.
0: Maravilha. Pedro tá no jogo, portanto, camisa 9. Centroavantão, tem 5 minutinhos pra fazer alguma coisa ali, hein? Vamos ver o que ele consegue. Varela também tá no jogo.
1: Ayrton Lucas, perfeito. Tava correto, nosso querido Mena.
0: É,
3: e o Pedro também pode ajudar nessa bola alçada na área, quando tiver escanteio, para tirar a bola também, né?
0: É,
3: já
0: isso.
3: Sobe um pouco a defesa.
0: Verdade. Paquetá, lá vem Flamengo. Passe forte do Paquetá, hein? Muito forte o passe, buscava conexão na
2: direita. Informação.
0: Com Oi.
2: Atlético Nacional da Colômbia acaba de anunciar, depois de 19 anos, ele retorna.
0: Nossa.
2: Segue enganando. James Rodríguez.
1: Nota do James, Ranieri.
3: Meu Deus.
2: Ah, hoje?
1: Hoje.
2: Mas pro jogador, James Rodríguez?
1: Pro jogador.
2: Ah, nota 3, né?
1: E na noite?
2: Na noite, nota 10.
1: É isso.
2: É, na seleção, nota 7.
0: Cara, o James, ele tava fechado pra ir pra segunda divisão da Itália. Aí falaram, né, vou enganar em casa. Vou enganar lá um tequinho em casa.
1: E a dupla de ataque do Atlético Nacional vai ser de James Rodríguez e Alfredo Morelos.
0: Meu Deus.
1: É búfalo.
0: Sangue nos olhos, hein? Misericórdia. Vamos lá, vamos em frente. Saída de bola da equipe do Flamengo. Já estamos na reta final, hein? 41 minutos jogados no segundo tempo. 2 para o Mengão. 2 para o Mengão. 0 para a equipe do Del Valle. Vai recomeçando a bola nos pés do Rossi. Não tem pressa alguma agora. A equipe do Flamengo vai valorizando, vai concatenando, vai tricotando, valorizando a posse, vencendo por 2-0. Léo Pereira faz o passe no Globão. Paquetá tapa de primeira com o Pulgar. Tá passando livre o Royal. Bola nele. Royal tem liberdade pela direita. Tem o Plata se quiser apoiar. Prefere jogar curtinha com o Paquetá. Pode inverter o jogo novamente. Tá passando livre o Varela pela esquerda. Deixou curtinha com o Pulgar. O Pulgar recomeça. Volta. Léo Pereira recebe do Léo Ortiz. Vem avançando. Léo Pereira virou a cara. Boa bola pro Varela. Chegou na linha de fundo. Varela.
1: Ei, Varela.
0: Errou, tá? Saiu pela linha de fundo. 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
0: Vamos lá, dá pra dar um descontinho.

0: correr. Pedro protege, prefere negociar um tiro de meta com o lateral no campo defensivo da equipe do Del Valle. Posse pro Del Valle, Flamengo aperta.
1: Léo Jardim conversa com o Luiz Araújo. O recorde que eu vinha falando do Pedro é que ele está a 3 gols apenas de ser o maior artilheiro brasileiro na história da Copa Libertadores da América. Ele tem 28 gols, é o terceiro da lista. O Luizão, que por muito tempo teve essa liderança, exato. Jogamos 4 de São Paulo, hein?
2: É.
1: Tem 29. E o Gabriel Barbosa, o Gabriel B. tem 31, é o líder da lista.
2: Perfeito, muito bem. Daqui a pouquinho vem o Luiz Araújo, hein? Daqui a pouquinho mexe o Flamengo de novo.
3: Ele vai tirar quem?
2: Aqui vem o Del Valle, armando o jogo pela ponta com o Edwin Quinteiro. Passa o pé em cima da bola, pedalou. Deu um engrossado, garoto. Melhor pro Mengão. Acabou errando, a bola vai voltar de graça. Retaguarda da equipe do Del Valle. Já temos 43, quase 44 do segundo tempo. Daqui a pouquinho vem um xodó. Daqui a pouquinho vem um xodó da vovó. Vem com o pós-jogo da energia. Vem com os vestiários da energia. Tentativa de levantamento. Edwin Quinteiro dominou meia lua da grande área pela ponta. Agora vai fazendo passe com o Romero. Volta. Prefere voltar e reiniciar. Reinicia com o Schunk. Tenta pressionar a equipe do Del Valle na reta final do jogo. Passe lateral. Vai sair jogando, forçou o passe, conseguiu achar o Carabarral, abriu na direita, tem levantamento do Briones, desvia no Varela, escanteio pro Del Valle na direita do campo de ataque.
1: E tentativa ali pelo lado direito, quando vai mudar a equipe do Flamengo, Samuel Lino. Samuel Lino, quem deixa o gramado, quem deu assistência pro primeiro gol, o gol do Bruno Henrique, pra entrada de Luiz Araújo, o LA7.
4: Samuel Lino que cansou, sentiu bem a altitude, então agora entra o Luiz Araújo para terminar esse jogo, talvez sair no contra-ataque, mas mais para recompor a marcação e esperar o tempo passar. E acabou, vambora para casa com os 2-0.
2: É isso, vem pra bola, levantamento do Loss, fechado, do Lor, fechado, corte feito, afasta o Paquetá, a sobra de bola do Plata, pode puxar contra-ataque, Gonçalo Plata dispara pela direita, tem a ultrapassagem, Luiz Araújo pediu, recebeu, ele vem pra cima da marcação, Alcibar! Desliza no carrinho, faz o corte, a bola sai. É lateral pro Mengão no campo de ataque.
1: Mais 5 minutos, vamos até 50. 5 minutos pra vitória do Flamengo ser confirmada.
2: É isso. Lembrando, semana que vem tem o jogo de volta no Maraca. E aí nisso o Flamengo vai levando uma boa vantagem.
4: Aí é jogo de festa.
2: É festa,
4: 2 a 0 é jogo de festa. A torcida vai pra fazer festa. Se der 15 minutos e não jogar bem, toma aquele esporro da torcida, aquela vaia pra jogar e fazer festa.
2: Pra dar aquela acordada.
4: Aquela acordada no povo.
2: Tá bom, tá certo. Vamos lá, vamos em frente. Lá vem Flamengo outra vez. Lá vem Mengão. Lá vem Malvadão. Armando o jogo pela intermediária. Jorginho deixou curtinha no meio campo. Volta, recomeça. Prefere reiniciar com o Léo Ortiz. Volta na meia lua defensiva com o Rossi. Rossi abre com o Pulgar na ponta esquerda. O time do Del Valle já não aperta mais. O time do Flamengo vai gastando o relógio. Passe no meio. Plata tentou forçar agora uma infiltração ali para a passagem do Varela. Vai ficar tranquila nos pés do goleirão do Aldair Quintana, da equipe do Del Valle. Vai acabar o jogo. O Flamengo está conquistando uma boa vitória. Está encaminhando a classificação no jogo de volta em casa. Tentativa de passe do Briones. Maravilha de corte do Léo Pereira. Estica o compasso providencial para afastar o perigo.
1: Porque o passe do Briones era perfeito, buscando ali o Djorkaeff Riasco no facão, nas costas da defesa do Flamengo. Que baita interceptação do Léo Pereira, que faz gol e marca lá atrás. Vem mais Del Valle.
2: Vem Vinha com o Edwin Quinteiro. Desarmado pelo... Opa! Deu um carrinho sem bola, tomou cartão, Pedrinho.
1: Porque a jogada já tinha prosseguido e ainda assim ele chegou para pegar na porrada. O Edwin Quinteiro para cima do Varela, que vinha aparecendo praticamente ali como um meio, um terceiro homem de meio campo. Falta marcada com cartão amarelo pro número 56 do Del Valle.
2: A bola tinha passado um tempão, né? E aí ele tinha perdido no carrinho, sem bola. Ah, ele escorregou, vai. Dá para tirar um pouquinho dessa, que ele deu uma patinada no gramado. E aí tomou cartão, fez ali a falta, mas ele deu aquela escorregada. Dá pra tirar essa das costas dele, pelo menos de forma total. Só de forma parcial apenas. Vamos lá, com bola em jogo com o Rossi. Rossi, o goleiro, despacha. Tentativa de passe mais à frente, entrega com Plata. Plata sustenta, ganha a primeira, deixa com o Royal. Royal buscou a conexão com o Paquetá. Foi interceptado, Schunk leva melhor. Deu um tijolo pro Alciva. Vai brigar por ela o Plata. Retoma o Flamengo. No Globão, Jorginho. Dominou, escapou na marcação. Já abriu, bola na ponta esquerda. Forte, forte demais. Passa pelo Pedro, passa pelo Luiz Araújo, sai pela linha lateral. A posse é da equipe do Del Valle.
1: Melhor em campo. Bruno Henrique vai receber o prêmio da Comebol.
2: É isso, ele que abriu os trabalhos pro Mengão na noite de hoje.
1: Ô, Mena, justo. Bruno Henrique, segundo maior jogador da história do Flamengo?
4: Segundo? Segundo, não. Primeiro é o Zico, sempre.
1: Não,

0: Eu tô falando segundo, sim, porque o primeiro é o intocável Zico.
1: Né? Cara, muita gente não dá o mérito que o Bruno Henrique merece. Eu gosto do Bruno Henrique pra caramba, então eu colocaria um empate por enquanto entre ele e o Arrascaeta. Mas o Bruno Henrique...
2: E o Gabriel?
1: O Gabriel é ídolo, sim. Apesar de ele ter saído, o Gabriel, ele fez muito pelo Flamengo. Os dois gols em 19, depois contra o Atlético Paranaense. Até mesmo na final contra o Palmeiras, o gol de empate é dele. Se não fosse o outro lá escorregando, poderia ter saído o título. Gabriel, Arrascaeta, você pode colocar também o Diego Alves, o Diego Deste, jogou no Santos, entendeu? O Everton Ribeiro, mas que se destaca mesmo é Bruno Henrique e Arrascaeta.
0: Porque eles fizeram parte de duas gerações diferentes, né?
1: Sim, o Bruno Henrique, o Arrascaeta, ele pegou a fase 19 com Gabigol, Diego, Everton Ribeiro, e agora sem eles também, continuam jogando bem. Entendeu? Então, esses dois, pra mim, tanto que vão ganhar a estátua. Espero que façam bem feita, né? Geralmente fica feio pra caramba essas estátuas que fazem homenagem, porque merecem mesmo. São ídolos, sim.
2: Muito bem, vamos em frente. É o último girar de ponteira do jogo. Emerson Royal recua a bola para o goleirão, recua para o Rossi, que faz a defesa. Vai acabar o jogo. O Flamengo, o Flamengão, o Malvadão vai conquistando uma excelente vitória. Uma vitória para a tranquilidade, pensando no jogo de volta. É apenas agora uma questão de uma frivolidade. Apenas uma questão protocolar para que o Flamengo conquiste a sua vitória, para que o Flamengo conquiste um grande resultado jogando dentro da casa do Del Valle, jogando contra a altitude de Quito, jogando contra o bom time do Del Valle. Vai sair jogando a equipe do Del Valle, uma última pontada, quem sabe vai tentar uma última iniciativa. Não sei se vai dar tempo não, hein? Volta com o Schunk. Schunk recomeça, campo de defesa, abertura de bola para a esquerda com o Lor. E aí vai trocando bola no campo de defesa, vai acabar. Vai acabar. O árbitro argentino Facundo Tello põe um apito à boca. Aponta o centro do campo. Está encerrado o jogo em Quito. O malvadão faz a malvadeza. O Flamengo faz o mal. Ele vence o Del Valle. 2-0, gol de Bruno Henrique e Léo Pereira. Conquista uma vitória importante, dá um passo largo rumo à semifinal da Conmebol Libertadores. E agora, eu vou devolver o comando da jornada para ele, o xodó da vovó, André Ranieri, com os vestiários da energia.
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2: Olha o levantamento, bola na área, pra cabeçada do Léo e o gol!
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0: Léo Pereira! É! É do Flamengo! Jogada rápida pela direita, que começa com o Samulino. Ele entrega pro Royal e ele faz o cruzamento perfeito. Na medida, Léo Pereira sobe, segundo pau, consegue ganhar, defensor escora. A bola toca no beijinho, no cantinho da trave, morre pro fundo do gol! 30 minutos jogados no segundo tempo. Agora, o Mengão, o Malvadão tem dois. E o Del Valle não tem nada. O detalhe do gol.
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2: Começando aqui os vestiários do Energia em Campo. Vamos repercutir essa vitória. 2 a 0 do Flamengo diante do Del Valle, jogando em Quito, no Equador, na altitude de 2.850 metros. Ó, o futebol Energia em Campo, de torcedor para torcedor, foi pé quente aqui com o Flamengo, viu? Com o Flamengo, que praticamente encaminha a sua classificação à fase semifinal da Libertadores da América, e agora vai ter pela frente, se passar, obviamente, se confirmar isso no Maracanã, o vencedor de Estudiantes e Corinthians. 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Vamos fazer o seguinte, nesse momento a gente vai nos 97.7 no dial por um rápido intervalo comercial. Então, se você quiser acompanhar o nosso pós-jogo, corre lá, youtube.com/energia97, entre na nossa live, combinado? Então daqui a pouquinho estamos de volta, porque agora no FM vamos a um rápido intervalo comercial. E a gente segue aqui no youtube.com/energia97, Marcos Mena. Depois do primeiro tempo, que o Flamengo ficou nas cordas, como você disse, foi salvo pelo gongo. Você imaginava que esse segundo tempo do Flamengo seria tão efetivo? O Flamengo melhorou de fato o futebol no segundo tempo e mereceu esse 2-0?
3: Pelo segundo tempo, mereceu o 2-0, porque começou a tentar jogar a bola. Pelo menos o mínimo que o Flamengo sabe jogar e pode jogar. Colocou a bola no chão, começou a acertar os passes. O Jorginho foi para o meio campo, não ficou como um terceiro zagueiro. Tanto que a jogada, o passe que o Jorginho dá, é a jogada que ele sempre faz. Quando ele está no meio campo, ele pega, procura o passe de quem está entrando, achou o Lino, tocou para o meio gol. Então, o Flamengo, quando começou a jogar, parou de ficar nas cordas. O Del Valle tomou um susto, até falou, opa, esses caras vão começar a jogar. Não conseguia mais também fazer as jogadinhas deles pela lateral para poder cruzar. O Flamengo colocou a bola em campo e pegou, fez o primeiro, depois num cruzamento fez o segundo, mas não sofreu como sofreu no primeiro tempo. O primeiro tempo foi um horror, o segundo tempo foi um pouco do Flamengo, do que o Flamengo sabe jogar, abriu 2-0 para poder garantir a vitória e decidir agora no Maracanã, talvez sem susto algum, tá tranquilo para o jogo de volta.
2: E aquele negócio, né, a gente tava conversando até fora do ar, quando os jogadores, eles atuam na altitude, né, quase 3 mil metros de altitude, deve ficar muito na cabeça aquele lance, pô, mas será que se eu correr demais aqui no primeiro tempo, vai chegar no segundo tempo, eu não vou ter fôlego, e não dá pra mudar os 11, ou os 10 de linha, né, então você tem 5 mudanças ainda, imagina se todo mundo pedir pra sair porque tá sem fôlego. Então teve um pouco disso, né, do Flamengo tentar administrar no primeiro tempo, mas ao mesmo tempo a sensação que eu fiquei, não sei se você concorda, é que o Del Valle, a postura do Del Valle na primeira etapa surpreendeu o Flamengo também.
3: A postura do Del Valle surpreendeu por causa do jeito que eles vieram pra jogar. Além do jogador ficar meio com medo de correr e não ter gás no segundo tempo, você via que alguns tentavam correr e não conseguiam, o ar não vinha. Então eles tentavam fazer uma jogada e não vinha. E o Del Valle, ele conseguiu no primeiro tempo impor um ritmo bem forte, jogando pelas laterais. Então eles estavam fazendo os jogadores do Flamengo correr de um lado para o outro e acabar se cansando. O que não aconteceu no segundo tempo. No segundo tempo o Del Valle tentou fazer isso, não conseguiu. O Flamengo conseguiu colocar a bola no chão, conseguiu tocar a bola, a marcação encaixou um pouco mais, o Jorginho teve um pouco mais de liberdade, o Arrascaeta voltando. O Lino, na primeira bola que ele tentou correr, que ele conseguiu pegar ar, foi o que ele pegou, deu passe pro primeiro gol. E aí ele foi encaixando um pouco. Foi um primor no segundo tempo? Não. Mas foi o suficiente para mostrar o que o Flamengo sabe jogar e garantir o 2-0.
2: Leonardo Jardim, ele apostou no Bruno Henrique e pro treinador deve ser aquela maravilha, né? Quando o jogador vai lá e marca. E olha o Jorginho. É um absurdo, né?
4: Absurdo, né, cara?
2: Dá gosto de ver esse tipo de jogador, hein, Pedrinho Larroca?
4: É aquele cara lento, porém clássico, né? Que tem uma qualidade...
5: O falso lento, né?
4: O falso lento, né?
2: É porque hoje em dia a gente vê tanto jogador que ele joga com o físico e poucos jogadores que jogam com o cérebro, né? Quando a gente vê um jogador que joga com o cérebro, a diferença é grande, né?
3: Isso porque o Jorginho é segundo volante, hein? Não é nem meio.
0: Ele é aquele jogador, mal comparando novamente, tipo o Pirlo, mal comparando, tá?
2: Sim,
0: que
2: sim.
0: É o cara que não, ele não joga, ele faz o jogo correr, ele faz o jogo acontecer, mal comparando. Não estou comparando o conceito, estou falando do jeito de jogar, segundo volante,
2: sim.
0: O cara que é um falso lento. Ele deixa o jogo correr, ele faz com que o jogo corra, ele não corre. Né? E ele consegue distribuir, obviamente. Não tô comparando nível técnico, não tô comparando. Tô comparando o estilão de jogar. Um jogador mais lento, mais clássico, mais cadenciado. Mas a pifada que ele dá pra mostrar toda a qualidade que ele tem.
2: O Pirlo, aliás, né? O Milan, ele foi lenda no Milan. Aí o Milan achou que ele tava velho. Você sabe dessa história, Pedrinho?
4: Não, continua.
2: O Milan achou que ele tava velho e falou: ah, não vamos renovar com ele. A Juve foi lá, pegou de graça. E ele jogou 3 anos na Juve e foi eleito melhor jogador por 3 anos seguidos. Pra você ter ideia.
4: O Jorginho também, mal comparando, né, do Gustavão, lembra muito também o volante Arthur, né?
2: Volante Arthur.
4: Pela elegância.
2: Exato.
4: Qualidade no passe.
2: Ele tem a perna de alicate é um pouco menor, né? Porque o Arthur tem aquela perninha de alicatinho, né? Aquela... E ele tá mais truncudinho, né?
0: Não, e o Arthur geralmente nos passos são laterais, né? Pra trás, né?
2: Sim,
4: pior que é verdade.
2: É verdade. Mas ele protege a bola como ninguém. Você protege a bola como ninguém também, ô Pedrinho Larroca? Assim, só passa,
0: já protegeste a bola!
2: É, porque tem que proteger, né? Quando joga futebol, tem que proteger a bola.
4: Sim, claro, fazer o pivô, né?
2: Fazer o pivô, jogar na pressão, né? Porque tem meio campista que nem o Arthur, joga muito na pressão, né?
4: Joga na pressão, mas sabe sair muito bem da pressão. Por quê? Porque esconde a bola.
2: Porque esconde a bola, exatamente. O Marcão também, ele esconde muito bem a bola, né? Mas é por outra razão. Quando você toma o suco, quando você se entrega ao suco, a bola desaparece, viu, Pedro?
4: É verdade.
2: Você sabia disso? Então pense duas vezes antes de utilizar esteroides anabolizantes.
4: Por que a diretoria comandada pelo Hilton e pelo Malta insiste em colocar a gente junto numa transmissão?
2: Não dá muito certo. Aliás, ó, quem tá por aqui, o Beleléu.
4: Ah, não!
2: Beleléu, valeu, pé quente. Manda mensagem aqui pro Gustavão Santos, ó.
3: Ó, Beleléu.
0: Um beijo, um queijo, uma patinha de caranguejo.
4: Um beijo, seu trouxa.
2: Os flamenguistas são unidos, ô Marcos Meira? Os
3: Eu
2: torcedores flamenguistas, assim?
3: Acho que sim.
4: Nossa, que indireto, hein?
2: Não, eu quero saber. Às vezes tem rivalidade, né?
3: Não, acho que não tem esse negócio de rivalidade, não. O próprio futebol carioca, se você parar pra pensar, ele não tem tanta rivalidade assim.
2: Sim.
3: Tanto com um jogador que sai de um time e vai pro outro. Então, entre a torcida, não. Tem, lógico, você tem uns que são muito radicais e outros que são mais tranquilos. Mas de rivalidade assim, eu acho que não. É que nem o pessoal fala, 45 milhões é muita gente.
2: Sim.
3: Então você não consegue manter uma linha. Mas dá pra viver em harmonia. A galera toda.
2: Como?
3: Você tem os xiitas, mas eles não... Só são radicais em relação ao que está acontecendo.
2: E tem os sunitas também, né?
3: Então, são os mais tranquilos, tudo, então...
2: E agora, como que chama aquele que... torcedor e que também é influenciador flamenguista... Meio doidinho que ele dormiu com o André Suraki.
4: O paparazzo
2: do Bruno. Não,
0: o Gil,
2: não,
0: o Gil, o Fernando Gil.
3: Fernando Gil.
2: Esse é uma figuraça.
3: Mano, figuraça. E o mais legal dele, além que ele comenta os jogos do Flamengo, torce, faz as lives, é que ele sai de giro muito fácil, cara.
2: Cara, eu acho engraçado quando a galera começa a mandar superchat.
3: De anime. Perguntando coisa de anime.
2: Faz umas perguntas aleatórias e fica o mesmo cara enchendo o saco dele. Aí ele entra em parafuso mesmo.
3: Ele é gente boa. Eu pego, acompanho, principalmente os pós-jogos, é legal pra caramba. Sim. Aí o pessoal começa a encher o saco. Se o Flamengo perde, ele perde a linha mesmo. Tudo bem quando Flamengo perde, geralmente eu pego e vou dormir, porque eu já tô...
2: É, nem acompanha nada.
4: Ah, tem sido raro,
2: pouca coisa. É, tem sido raro ultimamente. Cê, você, como o... Fernando Gil. Você encararia André Surak também, uma noite com André Surak, Pedrinho Larroca?
4: Pô, você tá de brincadeira.
2: Não, é a pergunta.
5: Pô, ele pega as veias do farol, não vai pegar o André Surak, tá maluco?
2: Você sabe que ela tem língua bifurcada, né? Ela cortou no meio a língua dela, sabia disso?
4: Ah, velho, pode ser bifurcada, trifurcada, quadrifurcada.
2: É. Mas você não ia ficar com vergonha lá, porque acho que é o... Quem que filma lá é o...
3: É o filho.
2: É o filho dela que filma, não...
4: Não, eu jogo, tipo, alguns jogos da Bezinha do Paulista, sem transmissão.
2: É isso, ó. E nesse momento voltamos ao 97.7.
5: Graças a Deus voltamos agora.
2: Agora voltamos à nossa programação normal. É, pra quem tava acompanhando no YouTube ali, então a gente falou sobre assuntos aleatórios também, como a gente sempre faz por aqui. Melhor jogador, na sua opinião, do Flamengo, Marcos Mena, hoje, ou melhores jogadores, se quiser destacar três jogadores aí que pra você fizeram a diferença.
3: Eu vou ter que destacar a zaga do Flamengo, que conseguiu suportar o primeiro tempo, então Jorginho, Léo Pereira, e vou colocar o Bruno Henrique pelo gol. E também o Léo Pereira tem que entrar nessa, porque além dele segurar a bronca no primeiro tempo, ele faz o segundo gol. Então eu vou colocar Bruno Henrique, Léo Pereira e Léo Ortiz, e dando um belo destaque pro Jorginho, que fez um terceiro zagueiro ali no primeiro tempo, e quando ele teve a oportunidade de jogar onde ele sabe jogar, e faz o futebol rodar melhor, ele dá o passe e sai o primeiro gol.
2: Gustavão Santos, se o Corinthians ele passar pelo Estudiantes e o Flamengo confirmar a classificação aí diante do Del Valle, as equipes vão se enfrentar. Você acha que dá jogo ou você acha que hoje o Flamengo está anos-luz à frente do Corinthians?
5: Eu acho que as duas afirmações são plausíveis. Eu acho que o Flamengo está, anos-luz não diria, mas está à frente do Corinthians, tem um elenco melhor. O 11 é discutível se todo mundo estiver em condições. Mas eu acho que dá jogo, porque é um clássico do futebol brasileiro. Então esse tipo de jogo, ainda mais em mata-mata, nem sempre o melhor vence. Às vezes o time que é mais eficaz, o time que é mais eficiente, que tem a melhor estratégia, pode conquistar a vitória. Então eu acho que é um jogo aberto, por mais que eu acho que o Flamengo é favorito em qualquer um dos casos, tanto Estudiantes quanto Corinthians.
2: E pra você, Marcos Mena, você tem alguma preferência? Obviamente que o Flamengo não classificou, a gente não tá pulando tantas etapas, mas em caso de o Flamengo confirmar a classificação pra semifinal da Liberta, tem alguma preferência entre Corinthians e Estudiantes pra você?
3: Eu queria pegar o Corinthians, o Estudiantes deu trabalho pra ano passado pra gente, tanto que foi pros pênaltis e o Rossi pegou e salvou a gente pra passar de fase. Então, eu acredito que o Corinthians é mais acessível, porque ele vai tentar... O Diniz não vai jogar na retranca. O Diniz não vai jogar na retranca, então vai querer sair para jogar e vai dar espaço pro Flamengo jogar. E também, se o Corinthians não tiver alguns desfalques que não estão jogando, como, por exemplo, o Yuri Alberto, que está fazendo uma falta... Sim. Gigantesca.
2: É provável que ele volte, até lá é provável que ele volte.
3: É provável que volte. Se voltar, acho que dá jogo, mas nos dois jogos o Flamengo é favorito. Tanto contra o Corinthians quanto o Estudiantes. Eu acho que jogar contra o Estudiantes vai ser mais chato do que jogar contra o Corinthians. Mas serão bons jogos, entendeu?
2: Boa. Ó, a gente vai agora falar aqui no Futebol Energia em Campo de açaí.
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2: Boa, Dodô. 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
2: Já tem. O Diego Dup tá voando.
5: Equipe palmeirense do jogo.
2: Quem que tá escalado, Gustavão?
5: Estarei eu. Você não tá, não, né? Tá o
2: Costinho. É o Marcos Costa comentando.
5: Isso.
2: E no, nas reportagens.
5: Um tal de Pedrinho La Roca.
2: É. Pedrinho La Roca,
5: exatamente.
2: Caramba, Pedrinho La Roca tá que nem o Júlio ultimamente, hein?
5: 28 empregos.
4: Sábado eu faço dois jogos.
5: Dois?
2: Eu
5: também. Estou nos mesmos dois que ele.
2: Caramba, hein? Que dupla.
4: Eu faço o Palmeiras sub-20 e depois a Sele Santos.
2: Sele Santos.
4: É.
2: Você acha que o Flamengo tem sorte de o Santos estar fora da Libertadores?
4: Bota sorte nisso, velho. Tá louco. Nossa,
3: não, e senhora. Tem sorte também de estar tá arrumando o time agora. Não dá tempo pra buscar no brasileiro também. Tem que pensar nisso. Então, senão começaria a ficar preocupado.
4: Eu tava falando esses dias que...
5: Que debochado, velho. Nossa, que absurdo.
4: O Flamengo tem que agradecer, o Palmeiras também, que o Brasileirão não é tipo a Championship. A segunda divisão da Inglaterra que tem 46 rodadas.
3: Se o Cebolinha chega um pouquinho antes e o Arthur, meu, pô, olha, eu ficaria preocupado.
5: E o Coutinho,
3: ficaria mais preocupado
5: então?
3: Com o Santos do que com o Palmeiras.
5: Vai começar a cantar o Coutinho, voltou, querendo demais. Vai cantar eles também,
4: ano que vem, na temporada 2017, a gente vai chegar muito forte. Ah, não, é 2027.
2: Ah, desculpa. Aliás, o Cebolinha tá fechado, né? É, foi anunciado já.
4: Apresentado hoje.
2: Já, inclusive, falou, né, pela primeira vez aí como jogador do Santos.
4: E deu uma urinada no Boto, né?
2: Ele deu uma urinada, que ele falou?
4: É, porque o Boto deu uma entrevista e falou que o Cebolinha mesmo que já tava se auto-excluindo do Flamengo. Ele falou que não era assim, que ele só pediu pro Léo Jardim e pro Boto pra ele não entrar no último jogo contra o Remo, que ele até tava no banco, porque ele iria atingir o 13º jogo no Campeonato Brasileiro, aí ele não poderia se transferir pra uma outra equipe do Brasil. Ele confessou que além da negociação com o Santos, ele tava muito bem encaminhado com o futebol russo e que tinha uma proposta oficial
5: Krasnodar, do
4: Botafogo.
5: A proposta lá era Krasnodar, 3 anos de contrato.
3: Krasnodar, e o Vasco tentou também,
2: sim.
3: Só que aí o Flamengo, o Vasco queria pra liberar assim, me libera o Cebolinha, o Flamengo. Passa
2: libera
3: lá.
2: Aí, Tottenham, o Richard.
3: Aí também. O Santos, não, pra você pode ir, pra esse aqui não.
4: Ô, Mena, você viu que a gente fez o teste de DNA agora, né?
3: O quê?
4: O Vasco é nosso filho agora, velho.
3: Ah, certeza.
4: O Vasco é filhão.
3: É filho do Santos e filial do Palmeiras.
4: Ganhamos deles 3-0 dentro de São Januário, afundamos os caras e ainda trouxemos o Coutinho, velho.
2: Pedrinho, seu destaque final aí de Flamengo e Del Valle, sempre um prazer enorme estar ao seu lado. Parabéns aí pela reportagem, como sempre. É impecável e parabéns pelo cabelo. Muito bonito, viu, Pedrinho?
4: Ah, muito obrigado.
2: Grande abraço.
4: André Luan Pérez Ranieri, Mena, prazer conhecê-lo, meu irmão. Grande abraço. Gustavão, sempre uma honra. Sabadão estaremos aqui. E o Flamengo volta a campo no próximo domingo, 17h30, com transmissão do Futebol Energia em Campo, porque pega o Corinthians do trouxa do De Paula. Valeu, Honeyboy.
2: Boa. E já pode pegar suas coisas aí, que eu sei que você tem que voltar pra Baixada, então, pra não perder o busão, ficar ali na rodoviária do Jabaquara.
5: Ah, pergunta mais alguma coisa pra ele? Um comentário, alguma coisa mais?
2: Pra lascar ele, né?
4: Deixa eu falar já que eu vou te perguntar.
2: Que é isso? O Jorge Mena, não sei se é parente, ele
3: meu
2: diz
3: irmão.
2: Aqui. O Careca mandou muito bem.
3: Meu irmão. São Paulino, meu irmão, Jorge.
2: São Paulino, então ele curtiu os seus comentários,
3: gostou,
2: viu, Mena?
3: Gostou. Mandei no grupo da família e falei, ó, dá like, vê aí, prestigia, se não...
2: Elogia.
3: Elogia, por favor.
2: Mas
3: o elogio eu não pedi.
2: Não pediu.
3: O like eu pedi.
2: Ele é sincero, ele fala? Se fosse ruim, ele ia falar?
3: Ah,
2: se foi...
3: com certeza.
2: É.
3: Ainda mais
2: ele
3: pra
2: é
3: me
2: crítico.
3: Sacanear? Não, pra me sacanear mesmo. Não sei
2: é irmão mais novo ou mais velho?
3: Ele é o mais novo.
2: Mais novo. Então tem que te respeitar, né? Que não se dá os cascudos até hoje.
3: O Vascaíno é que não deu sinal de vida. Acho que não viu. É. Tem um irmão vascaíno também.
2: Boa, ele coitado, hein?
3: É, esse aí...
2: Esse aí tá numa fase complicada.
3: Esse aí tá faz tempo. Eu nem sacaneio mais ele. Ah, o Vasco vai cair. Ele olha pra minha cara e fala, jura?
2: Não, você vê ele, você dá um abraço já, né, naquela fase.
3: Certeza, você chega consolado que querer sacanear ou tirar sarro, não. Você fala, pô, complicado, né?
2: Então, força nessa força, hora. Ô, Mena, é muito legal, muito obrigado pela sua participação aqui, por você ter aceitado o convite, né, e comentou muito bem, não é por nada não, mas você, timing perfeito, ornou muito bem aí com o Gustavão Santos, parece que vocês estavam entrosados aí há muito tempo. Obrigado por aceitar o nosso convite, que você volte em outras oportunidades também. Grande abraço, Marcos Mena.
3: Muito obrigado, puta prazer participar com vocês, brigadão mesmo. No começo você fica nervoso, mas aí vai...
2: Se soltando, né?
3: Soltando, vai...
2: Gustavão fez aquela massagem... Pra
3: não chegou nesse ponto, não precisou chegar nesse ponto, mas...
5: Esse que faz é o Mota que faz isso.
3: Mas muito obrigado a todos vocês que estavam aqui, que acompanharam essa transmissão. Já marquem para a próxima quarta, quinta-feira, estarem aqui de novo para prestigiar o Futebol Energia, que está dando espaço para as outras equipes, sem ser só de São Paulo. Vamos espalhar isso pelo Brasil inteiro. Muito obrigado a todos. Mandar um abraço e um beijo para todo mundo que me mandou mensagem. Muito obrigado, obrigado pelo convite. E se precisar, estamos à disposição.
2: Muito obrigado, portanto, Alex Escobar comentou aqui com a gente e mandou muito bem mesmo. O grande Marcos Mena. E o pessoal aqui curtiu, viu, Gustavão? O Luiz, ah, muito obrigado, viu, YouTube? Muito obrigado, na hora que eu tava ali com a mensagem ajeitada para ler, ó. Mais uma, foi uma ótima transmissão. O Celonoxius, ele mandou aqui pra gente. É, cadê? Transmissão incrível. DJ Caco, parabéns pela transmissão. Luiz Made Souza, muito obrigado aqui. Então, todo mundo muito feliz, curtindo aqui essa iniciativa do Futebol Energia em Campo de transmitir também outras equipes, além daquelas tradicionais que você já estava acostumado, Corinthians, São Paulo, Palmeiras e Santos. E agora vou me despedir dele, o homem mais apaixonado da Energia 97. Ele está voando, está narrando demais, ele está cada dia mais fininho, viu? Cada dia mais fininho e na contagem regressiva. Grande abraço, Gustavão Santos, parabéns aí por mais uma narração impecável. Tamo junto. Até a próxima, Gustavão.
5: Valeu, Rani. Muito obrigado. Muito obrigado, Mena. Prazer estar contigo. Pedrinho La Rosca já foi. Obrigado à nossa audiência que esteve conosco. Obrigado pelas mensagens, pelo feedback. É, sempre esquenta o coração do narrador ouvir esse tipo de carinho de vocês no nosso chat. Obrigado mesmo. No sábado estamos juntos, então, na transmissão do Verdão no Sub-20. E eu vou apresentar o comando da jornada do jogo do Peixe. Você vai poder acompanhar a jornada dupla comigo no sábado. Obrigado mais uma vez pelo carinho de todos. Até a próxima. Se tudo der certo, quinta-feira que vem, estamos juntos novamente. Valeu, Rani!
2: Boa! Aí, portanto, a equipe que passou o recado aqui nesse jogo. 2-0 para o Flamengo diante do Del Valle, partida que aconteceu em Quito, no Equador. Jogo de ida das quartas de final da Copa Libertadores da América. A Energia 97, o Futebol Energia em Campo, foi pé quente aí com o torcedor. Aliás, com o torcedor flamenguista. Aliás, agradecendo a grande audiência que tivemos tanto no youtube.com/energia97. Muita gente participando, interagindo por aqui. E também a audiência enorme sempre no dial, no 97.7 e também no aplicativo. Agradecendo Diego Dup, grande Diego Dup, que esteve na operação de áudio, o Silvio Luiz, o cowboy, que esteve na operação de vídeo, e o Frank, que esteve aqui na produção desta transmissão. Um grande abraço a todos, siga ligado na programação da Energia 97 e também nos programas aqui. Amanhã tem Energia na Veia, tem Morde a Sopra, tem Tempo de Jogo, tem Estádio 97, muita coisa bacana. E esse final de semana, nem se fala, está recheado de futebol aqui no Energia em Campo. Então é isso. Muito obrigado mais uma vez a todos pela audiência. Um grande abraço, até a próxima e tchau!
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18: A Nissan confirmou que a versão atual de sua picape, a Frontier, saiu de linha no Brasil. Isso porque a fábrica onde era feita na Argentina fechou. Mas isso não quer dizer que a Nissan vai dar de mão beijada esse espaço para a concorrência. Vai vir para cá, fabricada na China, a Frontier Pro, criada em parceria entre Nissan e Dongfeng. A motorização vai ser híbrida plug-in, com um conjunto formado por um motor 1.5 turbo gasolina e um motor elétrico. Juntos vão entregar 410 cavalos de potência e 81,5 kgfm de torque. Quase o dobro do que oferecia por aqui. O antigo motor da Frontier era um 2.3 biturbo diesel com 190 cavalos, com câmbio automático de 7 marchas. A concorrência fez todo mundo se mexer e atualizar a gama, correndo o risco de quem não fizer sumir do mercado. A nova Frontier vai vir um pouco maior que a atual, com 5,52 metros de comprimento, 1,95 metros de altura e 3,30 metros de entre-eixos. Me segue no Instagram, @claucarsug.
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0: Muito bem, senhoras e senhores. Muito bem, respeitável público. Estamos começando, hein? A edição deste pequeníssimo programa. Muito bom dia, meus amigos. Bom dia.
1: Bom dia. Fala, Dudu, Bernardo, Palhacinho.
2: Rani.
0: Vocês estão bem?
2: Estamos bem.
1: Que boa.
2: Estamos tristes hoje.
0: Muito tristes hoje. Muito tristes, né?
2: Pra quem... Não sei se já falamos no ar. Silvio falou no ar. Não sei se falou.
0: Não, acho que não. Não falou.
2: Perdemos hoje Cláudio Karsug, uma lenda do rádio. Pai da Claudinha Karsug. Sim. Companheira nossa de Morde a Sopra. Sempre com a gente por aqui. E o Cláudio que teve por aqui com a gente, né? Cláudio
1: Karsug. Deu uma entrevista histórica.
2: Exatamente.
1: Pai e filha, na verdade, né? Exato. Estiveram aqui.
0: Aliás, legal que nós podemos realizar aí uma espécie de uma entrevista homenagem pra ele. Sim. Que merece, né? E ainda estava... Quando você ainda... Eu acho que toda homenagem é legal quando você tá vivo.
1: Perfeito. Né?
0: Quando você morreu, tudo bem. Vale legal, a pena fazer essa homenagem. Mas coisa, né? É melhor quando o cara tá vivo, né?
2: Exatamente.
0: E a gente teve esse prazer de poder
1: Aplaudimos
0: ter feito.
1: Aplaudimos de pé, porra? Cláudio Karsug. Vocês lembram desse dia?
0: Cara, claro. Algo
1: sensacional.
2: Poucos convidados são aplaudidos de pé aqui. Cláudio Karsug.
1: Eu me lembro dele.
2: Pedro Luiz Ronco.
0: Também.
2: Aplaudimos de pé.
1: Sim.
2: Eli Correia, aplaudimos de pé.
1: Então, só lendas.
0: É o quê? Você não foi entrevistado aqui,
3: eu
0: o seu maluco?
3: Eu fui aplaudido de pé sempre. Aqui.
0: Não, mas lá no circo você é aplaudido de pé. É, aqui não.
1: Depois do show, né?
0: Aqui, você é, aqui você é um convidado.
3: Eu me auto-aplaudo.
0: Convidado não, você é um participante, nem convidado. É convidado é quando é...
3: Eu me auto-aplaudo em pé.
0: Mas vou falar pra você, a gente perde um cara que realmente conhecia tudo de carro, de automobilismo, de Fórmula 1, de velocidade... Esse cara... futebol também, viu?
1: Pô,
0: futebol também, mas comentava como ninguém, hein?
1: Um dos melhores sucintos, assim. Ele tinha um estilo marcante, único.
0: Marcante.
1: Tive o prazer, viu, Dudu, de trabalhar com o Cláudio Karsug.
0: Olha.
1: Tive o prazer. Eu, quando comecei no rádio, na verdade, né? Eu lembro no primeiro dia de trabalho, assim, que eu fui efetivado. Eu fiz um estágio com o Flávio Prado, até, né?
0: Certo.
1: Num programa que chamava No Mundo da Bola.
0: Lembro.
1: Que era da parte da manhã, não existe mais esse programa. Eu ia de sábado, assim. Era um estágio não remunerado pra você ir sentindo esse clima do rádio. Mas eu fui pro rádio, efetivamente, em 2014. Eu fui efetivado dia 2 de janeiro de 2014. E nesse dia, quando eu fui trabalhar, né, na Jovem Pan... Eu sentei na mesa, foca total, assim, perdido, não sabia o que eu tava fazendo ali.
2: Foca, pra quem não conhece a gíria do meio, é cabaço.
1: É aquele que tá iniciando no negócio, que não sabe no meio jornalístico e que não sabe nada.
2: Certo.
1: E aí eu lembro que o Karsug, ele sentou do meu lado, assim, e pra mim eu ficava... Fiquei super nervoso, que você fala, nossa, velho.
0: Olha a lenda que tá aqui do lado.
1: Do meu lado. E aí, do nada, eu tava querendo puxar assunto com ele e ele mesmo puxou assunto. E eu lembro que uma das coisas que ele falou, aconteceu alguma coisa na redação, assim, meio bizarra, não sei, da turma do jornalismo, a gente era do esporte, e ele fez um comentário, assim, um comentário mais, um pouco mais sarcástico, mais ácido, assim, né? E aí eu olhei pra ele e dei risada, porque foi engraçado o comentário dele. E eu lembro que ele falou assim, a vantagem de ficar velho é que você pode falar o que você quiser. Aí eu falei, ó, essa é uma grande vantagem mesmo. Mas uma lenda, assim, o respeito que a galera tinha por ele, ele simplesmente sensacional, uma perda... Enorme pra nós aí, o grande Cláudio Karsug, e forças, né, pra família e pra Claudinha, nossa amiga aqui de Morde a Sopra.
0: Isso mesmo, já mandei mensagem pra Claudinha de manhã também.
2: Também mandei assim que vi.
0: É a vida, né? Faz parte desse ciclo da vida, infelizmente.
2: Fica a história, fica o legado e fica a Claudinha com a gente aqui, que
0: Verdade.
2: É um pedaço de Cláudio Karsug com a gente.
0: E vai seguindo no legado dele, né?
2: Exatamente.
0: Esse legado maravilhoso. Muito bem. Vamos ao assunto do dia, senhor Bernardo Veloso.
2: Vamos ao assunto do dia, senhor Domênico Gatto. A pergunta, eu não sei se você acha que é polêmico. Eu pergunto a você, René.
1: O assunto eu acho meio polêmico, sim. Eu já
0: polêmico.
2: É errado morar com os pais depois dos 30 anos de idade?
1: Então, eu não digo que é errado ou que é certo, até porque cada um faz o que bem entende da vida. Mas, por exemplo, o que eu já vi, assim, pessoas conversando, eu. Sou casado há mais de 10 anos, né? Então eu não sei como que tá na praça, etc. Mas já vi a mulherada comentando que é tipo um... Ou yellow flag ou um red flag, né?
0: Isso,
1: quem, É assim, quando você liga um alerta.
4: É, aquele palhaço. Meu Deus,
2: parabéns, Daniel. Agora
5: eu
2: vai.
5: Não, quero saber o que é isso aí.
2: Agora ele grita até meio-dia.
4: Eu conheço só.
1: Parece que todo mundo fala isso.
4: Eu conheço Red Bull e Red Label. Eu não conheço Red Flag.
5: Ah, olha, vai explicar.
4: Ninguém fala isso.
1: É o vocabulário das pessoas agora, palhaço.
4: Vocabulário.
1: Eu tô atualizando. Tô atualizando pra você aqui, palhaço.
5: Você tem que entender. Você tem que entender que o Ranieri é culto. Ah, então você tem que entender
4: ele é
5: isso tudo,
4: pra dar
5: tá?
4: Cultura,
5: palhaço, palhaço, palhaço.
4: Ele quer dividir.
5: Palhaço,
1: se lascar, palhaço.
5: Não é possível.
2: Agora ele grita até meio-dia. Mas...
5: Agora vai. Agora vai até que horas?
2: Agora vai, mano. Escândalo, vai que vai.
5: Meu Deus do céu, o que é isso aí?
1: Você deixa eu explicar.
5: Flag não, não, calma. Eu preciso saber.
1: Eu vou explicar,
5: o que é.
1: Não
5: sei se eu fui.
2: Você foi,
5: Lênico? Não sei. Saber o que
1: as pessoas falam, assim, normalmente. Então, por exemplo, tá num relacionamento. Um yellow flag é alguma atitude da pessoa que fez ligar um sinalzinho amarelo. Yellow flag.
5: É, a bandeira amarela.
1: Um sinalzinho amarelo.
4: Mas isso é muito queima-fronha.
1: Entendi. É. Entendi, ô, palhaço, presta atenção pra você aprender também. Não, todo mundo tá falando. Você vai nas
5: palhaço,
1: ruas, só se fala nisso.
5: Presta porra de atenção
1: aqui. Fala nisso.
4: Me tira dessa, me tira dessa.
1: Te inclua fora dessa, né?
4: Ah, pelo amor de Deus.
5: Bom, e aí?
1: E então, o red flag é aquele, por exemplo,
5: é
1: você tá conhecendo.
5: Né?
1: É vermelho. Alerta então você
5: vermelho.
1: Pula fora. Ah. Quando é o sinal vermelho ali, né? Aquele alerta vermelho. Cara, você pula fora.
2: Isso geralmente nos primeiros dates. Primeiro
1: tá,
2: date.
1: É, você tá vendo.
2: Aí você tá fazendo aquela entrevista.
1: É, isso, você tá conhecendo a pessoa.
2: Tá conhecendo a pessoa. Primeiro encontro.
1: O yellow flag é uma coisa assim, tipo, cara, não gostei disso na pessoa, mas assim, dá pra seguir.
2: Sinal amarelo.
1: Dá pra seguir, mas já tô ligado.
2: Morar com o pai e mãe muito, depois dos 30 é sinal amarelo ou vermelho?
1: Então, depende. Pelas conversas que eu ouvi, assim, quando junto, os amigos, amigas, principalmente a mulherada, é uma coisa que não é muito apreciada pelo grupo, por aquele grupo.
5: Pai.
1: É, a pessoa tem mais de 30 anos, 30, 40 anos e ainda morar com os pais.
5: Não, mas tem um detalhe.
2: Não é muito apreciado, eu vou entender como sinal amarelo.
4: Um cara que fala
1: e pra algumas pessoas pode ser red flag.
4: Um cara que fala date, yellow flag, red flag.
5: Qual o problema?
4: A mulher não vai querer nem saber.
1: É normal, palhaço.
4: Que normal.
1: Ela vai pensar assim, nossa, ele está sabendo como o vocabulário que as pessoas estão utilizando hoje em dia.
4: É um escapa-guarda.
5: Vou dizer pra vocês o seguinte, esse negócio de se é errado ou é certo morar com os pais depois dos 30, isso tem muito a ver com o que cada um faz.
1: Exato.
5: É, de acordo com, de repente, vamos dar um exemplo, vai, pra não ser tão prolixo aqui.
2: Vamos.
5: O teu pai e tua mãe exigem de cuidados. Ou só o pai ou sua mãe, de repente. Aí você quer ficar morando com eles pra poder cuidar do pai e da mãe. Nós temos um exemplo aqui.
1: Sim,
5: um exemplo aqui na rádio.
2: Esse é um outro caso.
5: Então, mas aí não é errado.
2: Caso
5: mas
2: você vai falar
5: que é errado.
2: Não, caso e caso. Né? Mas a gente
5: entendeu. Mas você vai falar que é errado.
2: Mas a gente entendeu a pergunta.
5: Mas eu entendi. O que você quis dizer aqui, se é errado ou se tá numa circunstância normal.
2: Exato.
5: Né?
2: Pai e mãe tão bem ativos, tentando a casa, você com 30 anos trabalhando.
5: E tem um detalhe também em cima disso do normal.
1: É.
5: Saber se você tem também dinheiro pra poder morar fora de casa. Exige uma grana.
2: Mas essa é a questão.
5: Né? Exige um puru. Porque pra você morar fora de casa, você vai ter que, no mínimo, alugar algum lugar.
4: Tá do yellow flag.
2: Mas a questão.
4: Meu Deus, Dudu,
2: a questão não é financeira. A questão é que essa nova geração tem duas situações aí. Primeiro, tem uma galera que não quer baixar o padrão. Você mora na casa do pai e da mãe, apartamento bom, condomínio
5: bom. Isso
2: vai ter que ir pra um quarto e cozinha.
5: Não vai baixar
2: a guarda. E tem o serviço de bordo que a galera não quer.
1: Público bem distante, às vezes.
2: Tudo isso.
1: Né?
2: E tem o serviço de bordo.
5: Não, concordo.
2: Você não quer perder cama arrumada, comida feita, roupa lavada.
5: Não, tem os vagabundos.
1: Essa é a marmitinha, né?
5: É os vagabundos.
2: Então, essa é a questão. Você vê isso como vagabundo ou não? Então vou te fazer uma pergunta direta.
5: Vagabundo se o cara não... Por exemplo, vou te fazer se o cara não trabalha, direta. Vive nas costas do pai e da mãe, mora lá com mais de 30 anos... Aí é um puta vagabundo.
2: Vou te fazer uma pergunta
5: agora,
2: direta.
5: Agora, se o cara trabalha, ajuda em casa, ajuda a pagar as contas, aí beleza, é outra circunstância. Tem várias circunstâncias.
2: Pergunta direta.
5: Vamos lá.
2: Você trabalhando bem ativo, você e Alê, certo? Os dois trabalhando bem ativo.
5: Certo.
2: Nicole e Gi, você quer elas com você depois dos 30?
4: Por quê?
2: Se elas estiverem trabalhando.
4: As pessoas.
5: Ah, mas... Eu não brigaria, não.
2: Não?
5: Por que ia brigar com elas? Vai embora de casa?
1: Mas eu acho que os pais, Bernardo...
5: O pai e a mãe sempre querem os filhos perto.
1: Eles têm uma condição financeira bacana.
5: Sempre querem os filhos perto.
1: Eles, às vezes, vão querer os filhos justamente pra não ter aquele...
5: Agora, você não pode prender.
4: Pergunta tonta.
1: É, né? Exato. Mas assim, tem pais que talvez percebam que os filhos estão se aproveitando da.
5: Aí é outra história.
1: É diferente, né? É diferente.
5: É o que eu acabei de dizer. É. O cara é vagabundão, acorda tarde, não vai trabalhar.
1: Não quer nada com a vida.
5: Não quer nada. O pai que sustenta,
1: sugando,
5: pô. Aí é um puta vagabundo.
1: Sugando,
5: aí já é um red flag. Aí não dá. Aí é um red flag, é isso. É um red flag. Eu jamais fui um red flag. Agora, respondendo tua pergunta.
2: O palhaço é contra citar nomes. Mas Sombra mandou aqui uma pergunta interessante.
5: O que ele mandou aí?
2: Existe couro pra flag do Marcão?
1: Putz, do Marcão?
2: Caralho. 43 anos?
1: É, não. É, o Marcão...
5: Marcão vive com o pai e com a mãe, como é que
2: vive
5: faz?
2: Vive com a mãe, vive com a mãe, pai partiu.
5: Com a mãe, desculpa, o papai já foi.
1: O Marcão, ele vai contra todas as probabilidades, né? Porque ele tem várias Marcão... red flags, assim,
5: mas
1: não,
5: é que tá.
1: Não se envolva.
5: Mas
1: não
5: é que
1: se
5: tá.
1: Envolva que vai
5: o
1: dar
5: Marcão
1: ruim.
5: O Marcão cuida da mãe.
2: É. Domênico.
5: Cuida da mãe.
2: Ela cuida
5: Vocês
2: dele.
5: Estão aí?
2: Ela cuida dele.
5: Você, como assim ela cuida dele? Domênico. A mamãe dele. Mas ele tem que cuidar da mãe também.
2: Pô, é o mínimo, né? O frango tá em dia, a batata,
5: mas é
2: a roupa limpa.
5: O Marcão trabalha, o Marcão trabalha.
2: Mais ou menos também.
5: Trabalha,
2: energia em campo, trabalha, Domênico.
5: Ah, não é?
2: É muita contradição, mas
1: e o Marcão tem pessoas pra sustentar.
5: Lógico que é, eu faço lá também. Tu trabalha sim, senhor, não vem com esse papinho aí, não. Ah, é, trabalha sim. Então ele trabalha. Agora, se ele fosse um vagabundo, não faz nada. E aí fica na sua. Aí é complicado.
2: Não, mas a questão nem é ser vagabundo. A questão levantada é essa. Por isso que eu te perguntei. Ah. Você bem com a sua esposa, suas filhas bem trabalhando. Eu, meus filhos, se eles estiverem bem com 30 anos, eu não. E olha que eu
5: sou
2: sozinho.
5: Embora?
2: Vou ficar sozinho, não vou mandar embora. Mas se eles estiverem dentro de casa, eu não vou ficar feliz. Não tenho coragem de mandar embora. Feliz, eu não vou ficar.
5: Não vai ficar feliz.
2: Domênico tem que voar. Um dia você morre, bicho. Tem que sair do ninho antes disso acontecer.
5: Morrer, morreu.
2: Então, bicho, tem que sair do ninho antes.
1: E a síndrome do ninho vazio? Você não sentiria isso?
2: Cara, sinto, mas eu vou conseguir lidar com isso, é a ordem natural das coisas.
1: Você preenche o ninho com outras coisas.
2: Eu não quero super proteger, mas essa é uma grande preocupação que eu tenho.
5: Cada um tem um jeito de
2: lidar. Depois você solta no mundo e sai perdido.
5: Cada um tem um jeito de lidar. E eu não acho que.
4: Vê a hora da filharada sair fora
5: pra você
4: passar o rodo nas veias.
5: Eu vou dizer que esse tema é difícil de responder.
2: Mas queremos
5: ouvinte vai ter dificuldade de responder isso aí. Você vai ver só.
2: O ouvinte pode não, participar pode de duas formas.
5: É, eu acho que sim. Acho que sim.
2: Por dois caminhos o ouvinte pode participar.
4: Nós temos muito ouvinte vagabundo.
2: Pelo WhatsApp?
5: Já tem.
2: Ó, áudio até 30 segundos para você ouvinte participar com a pergunta do dia. 11 9 6 6 5 0 7 9 9 7.
5: Repita.
2: 11 9 6 6 5 0 7 9 9 7. O outro caminho é o chat do programa no canal da Rádio Energia 97 no YouTube. Indo lá, inscreva-se no canal.
1: Eu tô por aqui, aliás. E vou pegar uma mensagem aleatória aqui, Bernardo.
2: Isso é no superchat ou só é o chat normal? Manda mensagem
1: random. Isso, ó. O Felipe de Paula, por exemplo. Peguei o primeiro que eu vi aqui. Bernardo levou uma jorrada do Domênico agora. KKKKK.
5: Jorrada.
1: Mas eu peguei por acaso, ó. A primeira que apareceu na
5: frente. Jorrada.
2: Por que jorrada?
5: Deu uma jorrada.
4: Mas na hora eu senti.
5: Eu quis. Foi minha intenção.
1: Na hora você
4: sentiu,
1: palhaço.
4: Eu fiquei meio mal.
5: Não foi minha intenção.
2: Sabe essa impressão das pessoas?
1: Chegou até você, hein, palhaço.
4: É, sentiu.
2: São pensamentos diferentes, né? Que um tem razão ou outro.
5: É,
2: são formas de ver o mundo.
5: Aqui não existe razão ou não razão.
2: Provavelmente quem mandou tem 35 anos e mora com o pai. Continua.
1: É, e aqui uma outra mensagem aleatória: o pickup lines do Ranieri, pickup lines, desrespeita o Ranieri, palhaço, porque você tá me desrespeitando.
4: Ai, pai, para.
1: Obrigado, pickup lines.
4: Tá ótimo.
2: Ai, caramba.
5: Tudo bem,
2: tem
5: isso aí.
2: Tem WhatsApp já, Dudu?
5: Tem WhatsApp. Quer ouvir o WhatsApp? Chegaram aqui já algumas.
2: Vamos você lá, que né? Manda, capitão.
5: Vamos lá, vamos ver aqui o pessoal.
6: Fala, Dudu. Tenho 35, moro com meus pais, sou filho único, ajudo em casa, ajudo nas contas. Então eu tenho que ficar em casa por enquanto. Né? Ajudo na situação também financeira, né? E também, né, a gente tá juntinho ali, um ajuda o outro, nessa questão financeira. Um dia, sairei de casa quando eu casar só. Pra mim tá tudo bem.
4: É, tá vendo, Bernardo?
1: Aí, Bernardo quer
5: ficar jogando
4: as pessoas. E aí, agora?
5: E agora?
4: Fala aí do cara.
5: Fala aí do cara.
1: Se sentiu ofendido essa pessoa.
5: Tá vendo? Você ofendeu o cara.
2: Eu acho, uma opinião minha,
4: Bernardo,
2: gente.
4: Bernardo, né?
2: É uma opinião minha. Eu acho que você tem que, em algum momento, realmente trilhar seu caminho.
5: Largar.
2: A não ser que você realmente tenha uma situação, como o Domênico disse, cara, seu pai e sua mãe dependem de você. É um outro cenário. Caso contrário, não. E tem que tomar cuidado com as muletas também, né? Mas aí é opinião minha.
1: Você morou com seus pais até que idade?
2: Ô, Rani, eu casei com...
5: Muito cedo.
2: 24 anos de idade.
5: Muito cedo.
2: Mas eu fiquei noivo com 21.
5: Ah lá, muito cedo.
2: E quando eu casei, eu já tava pra sair pra morar sozinho.
5: Ah lá.
2: Eu ia sair pra morar sozinho. Aí conversei com a noiva na época. Falei, então vamos casar. E aí eu decido sair pra casar. Mas eu já tava pra sair. Entendeu?
5: Peraí, você sabe, não aguentou pra você?
4: Ela falou pra ele. É? Falou, não vejo a hora desse quatro zóios aí.
5: Falou assim
1: pra caramba, você, do falou? Próprio filho.
5: Né? É. Desse jeito. Mas não queria que espalhasse, né?
4: Arrumou uma maluca.

0: Com certeza. É,
1: com certeza. Muito bem.
2: Bom, agora... Foi bem metade da mensagem. A primeira não concordo.
1: Bom, cada um concorda com...
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16: Também não se concorda.
17: Mas agora eu quero quebrar aqui. Piada.
18: Piada.
16: Respeitar.
17: Tem uma boa, boa. Era uma boa.
19: Eu discordo respeitando o país.
16: A opinião do ouvinte.
19: Respeito muito.
18: É.
19: Só não concordo. O
16: que é?
18: Piada.
19: Piada. Piada.
16: Oh.
19: É burro ou é surdo?
16: Posso contar?
17: Eu tô aqui aguardando, sim. Faz tempo. Vai.
16: Não, é que eu tô aqui...
17: Querendo... Tá, que o quê? Vai logo.
16: Pra criar uma expectativa.
17: Mas que expectativa de quê, rapaz? Vai.
16: Rapaz. Rapaz. Porra. Nem lembro quando a última vez fui chamado de rapaz, tanto chamado de palhaço, palhaço.
17: Ó, o mosquito tá aí, na cabeça.
16: Não, na minha não, na minha não.
17: Fica parado, vai. Aí, pronto, matei.
16: Porra, que ignorância, meu.
19: Você sabe que essa brincadeira era viável há muitos anos. Hoje você pode bater e não voltar mais.
17: Por quê? O quê? Já é um tá senhorzinho? Ali, ah. Mas aí que tá, o senhor com o senhor, como é que faz?
16: E aí?
19: E se parar?
16: Quer se intrometer?
19: Você bate na
17: cabeça. Agora não. Antigamente sim, né, Johnny? Mas hoje não. Hoje nós estamos no mesmo lugar.
16: Mas você fala que tola.
19: É uma TV. Lembra TV antiga? Não funciona. Tá chuviscando.
17: Aí você dá um tapa, volta.
19: E se não volta?
17: Se não vai, já não é meu problema.
19: Se você bate ali e não volta.
17: Não, mas aí não é mais meu problema, não.
16: Pega aqui na minha antena.
17: Palhaço, aqui, palhaço.
16: É, você vai ver que volta na hora.
19: Ih, quebrou. Tá pequena mesmo.
17: Bom, mas e a piada?
16: Bom, o cara passou, né, o caipira.
17: Hã?
16: Passou. E interior tem muito disso, né?
17: Não sei o quê.
16: A janela fica aberta, né?
17: Ah, assim, filho,
16: é outra segurança, né?
17: Diferente, né?
16: Se cumprimenta também, tudo, né?
17: Isso,
16: todo mundo dá bom dia, todo mundo se cumprimenta, não é que esse mundo cinzento igual São Paulo.
17: Certo, e aí?
1: Dia, né, virou um dia.
16: Aí o caipira passou, o amigo dele passou e...
1: Bom.
16: Na rua?
17: Ele falou firme.
16: É.
17: Não, então, novela.
16: É isso aí. Aí ele falou, é firme. Você estragou a piada, né?
17: Ah, era isso?
16: Era essa.
1: Puta.
16: Só tinha essa. Puta. Só que não era novela, não. Era futebol.
17: Melhorou, né?
16: Firme. Não,
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16: futebol.
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17: Olha. Desculpa, palhaço. Eu não sabia que você
16: era eu já devo ter encontrado isso aqui umas 50 vezes.
17: Todo mundo sabe também. Olha. Isso todo mundo já sabia. Essa piada é velha, né? Mas o que não sabe.
16: O pato.
17: Que,
16: como assim? O pato tava na lagoa, aí ele falou. Ué.
17: Ah, não.
16: O outro falou. Era isso que eu ia falar, rapaz.
1: Leu meus pensamentos, né?
16: É igual você.
17: Vamos lá agora. Ah, quero ver o tema, o pessoal respondendo, deixa eu ver.
15: Bom dia, Andréa Stanit do Jardim Paulistano, e eu nasci em 1970, né? Então, assim, era de uma geração reprimida, tal, né? Ou casava cedo ou ia morar sozinho. Eu terminei o noivado com 27 anos e fui morar sozinha. E só depois eu casei. Então, eu acho que a galera de hoje continuar com os pais 30 anos é vagaba.
1: Aí, ó. É red flag pra...
17: Red flag. Deixa eu ver mais uma.
18: Bom dia, bancada do Mord. Cristiano de Itaquera, beleza? Respondendo a enquete aí, eu tenho 44 anos e moro com meus pais. E falo pra eles que tô lá porque eu vou cuidar deles, tô cuidando deles. Não que eles precisam assim, não são acamados nem nada, mas já são velhinhos. Eles falam que eu sou cara de pau. Um abraço, galera. Bom programa aí.
1: Ele mesmo se entregou.
19: O melhor áudio do lado fico com os pais até agora. O cara foi honesto, velho.
17: Vamos lá, giro.
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17: Hora de você ficar bem informado do que acontece no Brasil e no mundo com André Ranieri.
1: O ministro do STF, Edson Fachin, suspendeu a decisão de André Mendonça de afastar o diretor-geral da PF, Andrei Rodrigues, e o diretor de inteligência, Leandro Almada. Edson Fachin também suspendeu a decisão do ministro Flávio Dino, que reintegrava Andrei e Leandro aos cargos. Fachin ainda pegou para si o relatório a relatoria do inquérito das fake news e suspendeu todo e qualquer procedimento de investigação contra integrantes do STF. Por fim, o ministro convocou uma sessão do plenário da corte para discutir o relatório da PF que aponta uma suposta relação entre Alexandre de Moraes e Daniel Vorkar. A Apple revelou em seu evento anual de lançamentos o iPhone Duo, o primeiro celular dobrável da marca. O modelo pode chegar a R$31 mil.
17: Quanto?
1: R$31 mil.
17: Putz, aquilo é paralha, velho.
16: Começa com 21, acaba em 31.
17: Putz, aqui é um carro.
1: A empresa também apresentou os novos iPhone 18 Pro e Pro Max, além dos fones de ouvido AirPods 5 e as novas versões dos relógios Apple Watch. No Brasil, o iPhone 18 Pro chega por preços entre R$12 e R$21 mil. Nossa. Já os modelos Pro Max chegarão por preços entre R$13 e R$22 mil. Esse foi o primeiro grande anúncio da Apple sob o comando do novo CEO, John Ternus. Os novos modelos chegarão às lojas brasileiras em 18 de setembro. Com muitas novidades, Carlo Ancelotti anunciou os 26 convocados do Brasil para os próximos amistosos da seleção contra a Austrália e Índia em setembro e outubro. Essa é a primeira convocação do técnico italiano depois da Copa do Mundo de 2026, na qual o Brasil foi eliminado pela Noruega nas oitavas de final. A lista conta com 8 novidades: os goleiros Pedro Morisco, do Coritiba, e Otávio, do Cruzeiro, os laterais Mateuzinho, do Corinthians, e Mauro Júnior, do PSV, os zagueiros Arthur Dias, do Atlético Paranaense, Jair Cunha, do Nottingham Forest, e os meias Breno Bidon, do Corinthians, e Gabriel Bom Tempo do Santos.
17: Nossa!
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17: Está de sacanagem.
19: Quem do Palmeiras foi convocado?
1: Rapidinho, só sobre o Johnny colocou aqui.
17: Pô, é melhor nem ir. Diga.
1: Não, só sobre a Apple, a gente já fala sobre a convocação. Cara, eu tava vendo um review. Se vocês quiserem, eu posso trazer uma matéria depois, na semana que vem, esse iPhone Duo...
19: Pergunta pro Paladino ali se
1: pode. Que a gente nunca vai ter, porque, pô, um celular de 31 não, mil não reais...
17: 31 mil reais.
16: Né? Ah, espera até dia 18 de setembro. Calma.
17: Né? Mas... Como assim, calma?
16: Ah, tô querendo comprar.
1: Ah, mas você tem dinheiro, cacique, né, pra palhaço? Isso,
17: palhaço? Não, eu disse... Palhaço, eu... é dono de circo. Não,
1: ele tá querendo.
16: Eu tô querendo.
17: Tá querendo.
16: Querendo. Vai que, né, a época você engraceja, como eu sou muito influencer.
1: Mas esse, não sei se vocês chegaram a ver os reviews, esse iPhone Duo, ele abre. Então ele dobra e ele abre.
16: É muito
1: legal. É muito legal, né, palhaço? Ele conseguiu uma coisa, a Samsung, ela tem um modelo parecido... Há 7 anos.
19: A Motorola, não?
1: A Motorola também tem também um modelo tem, parecido, né? Mais ou menos por aí.
17: A Apple revolucionou, não?
1: Não, então olha esse detalhe. Muita gente reclama que quando você dobra, fica um vinco no meio. A Apple simplesmente fez um celular que de forma mágica desaparece. Não tem nenhuma marca, não fica uma marca da dobra.
16: O da Samsung tem uma dobradiça.
1: Sim, tem uma dobradiça. Tipo de quase, porta. É quase que uma dobradiça.
16: Mas assim, tela.
19: Tem que colocar óleo.
1: Mas é muito legal, sabe por quê? Você pode, por exemplo, abrir dois aplicativos ao mesmo tempo, empurrar cada um para uma metade do celular quando
19: telas.
1: Você abre.
19: É tipo quem trabalha com duas telas no PC.
16: Uma coisa aqui, caraca. E você tá vendo outra coisa aqui, e aqui a parte de baixo outra coisa. É um absurdo.
19: Cara, então vale 31 mil.
16: Você quer tirar uma foto do seu filho. Você
17: tá louco?
16: Não vai tirar uma foto do seu filho. Aqui você coloca um desenho e aqui você tá vendo o seu filho.
1: É, você vê a reação dele, por exemplo.
16: Muito louco, velho. Ninguém tá entendendo lá no rádio, porque não estamos nem aí.
1: Mas é surreal, só que custa 31 mil reais, 21 mil reais o mais barato, né?
17: Barato, na noção de
1: preço. O Johnny tá falando, ó, o Samsung Galaxy Z Fold 8 de 512 GB tá 11.339, né? Então ele tá mostrando.
19: Ei, Xiaomi, quando é que vem o meu? Dobra.
1: E aí o da Apple, o mais baratinho é R$21.999 no Brasil, é o dobro do preço.
16: Se a Samsung também quiser me dar um, a gente humilha a Apple aqui.
19: Eu acho que o da Motorola é mais barato, hein?
1: É, se bobear é mais barato. Mas assim, sensacional, viu, Dodô? Eu fiquei com vontade, não terei, mas assim, deve ser muito legal. Pra quem tem condições,
19: bom, o da Motorola minha namorada tem.
1: Tem?
19: É legal, é bom.
1: E sobre a convocação que vocês iam falar? Desculpa, acabei interrompendo.
19: Não tem ninguém do Palmeiras.
17: Graças a Deus. Graças a Deus que não tem ninguém.
1: Como assim?
17: Graças a Deus.
19: Desculpa, me empolguei.
17: Graças a Deus que não tem. Graças a Deus que não tem. Comemorar hoje pra seleção é que... Olha que seleção absurda que o cara convocou.
19: É porque não tem do Palmeiras, tá bravo.
17: Bidon. Vocês estão de sacanagem.
19: Joga muito.
17: Nossa, é fantástico. Bernardo, e meus olhos se enchem de alegria quando eu vejo Bidon. Tá de sacanagem, Bernardo Belo. Mateuzinho. Olha a seleção, que buraco que tá se enfiando. Não é porque é do Corinthians, não. Pelo amor de Deus, gente.
19: Pelo amor de Deus. Eu vou ser honesto com
17: Nós
19: você.
17: Nós não temos mais jogador bom aqui. Essa é a verdade.
19: Eu vou ser honesto com você.
17: E posso falar do Palmeiras? Também não tem ninguém pra ir lá. Talvez, vai, o Andrés Pereira ou o Marlon Freitas. Talvez. E mesmo assim, não é. Não é
1: Nem
17: ainda.
1: Carlos Miguel, não?
17: Ah, cara, eu vou dizer, viu?
1: Mais do mesmo?
17: Acho que tem que esperar um pouco mais.
16: E o goleiro Molinho?
17: Não adianta você me você ficou assustado agora. Não tem, Bernardo Veloso. Jogador de futebol pra seleção, na época que eu curtia a seleção brasileira, tinha que jogar pra cacete. Não é qualquer um.
19: Mas mudou
17: Isso
19: o padrão,
17: aí é qualquer
19: Domênico.
17: Um. Isso Domênico, aí é qualquer um.
19: Domênico, mudou a safra. Mudou o padrão.
17: Mudou não pra tem pior. Opção, mudou pra ruim. É por isso que a seleção brasileira toma pau toda vez. Toma cacete pra cacete.
19: Mas isso não tem como debater contigo, é verdade.
17: Não vai melhorar. Não vai melhorar.
19: Sobre as convocações do Corinthians, já que você deitou aí.
17: Não deitei, eu só tô dizendo que pra mim não é.
19: Eu acho que o Hugo é um cara que merece, sim.
17: Sim, bom goleiro.
19: É um
17: bom
19: cara
17: goleiro,
19: que merece.
17: Bom goleiro.
19: O Bidon eu acho muito discutível. Não. Também acho que não tá jogando futebol. Não, pra... já, não. Inclusive não vem jogando.
17: Nem vocês
19: a sequência não é boa. Ele fechou muito bem o ano passado.
17: Nem vocês
19: E queria. Esse primeiro semestre...
17: Não, o mano
19: primeiro...
17: desceu o pau nele aqui no programa e o cara é convocado.
19: Não tá jogando bem, não tá. Agora o Mateuzinho... Vamos conversar sobre o lateral direito no futebol brasileiro, bicho. Tá jogando bem, sim. E a gente não tem opção no futebol
1: brasileiro. Mais que o Danilo da última Copa, né, por exemplo.
17: Não, mas Danilo é um morto.
19: Não exato. Temos culpa que o futebol brasileiro nivelou por baixo.
17: Não, mas muito por baixo,
19: hein. Problema.
17: Mas é muito
19: por baixo, Mas se você comparar com o que tem no mercado e com o que o Mateuzinho tá jogando, eu acho que merece, sim, a convocação.
16: Eu acho que tem que levar o Neymar e os imitadores dele.
17: leva os imitadores que é melhor.
1: Seleção de imitadores do Neymar. Seleção
17: tá uma coisa de louco. Cara,
19: você seria já viu esses memes, esses cortes que tem de imitadores? Tem o imitador do Cássio, tem o do Neymar. Os caras fazem uns jogos, tá loucura.
1: É porque, assim, tem dois, na verdade, tem dois grupos que eu acho que eles não são unidos. dos imitadores e dos sósias.
19: Ah, é verdade.
1: Os sósias. Porque tem o sósia não imita, ele só se parece, né?
19: É a mesma coisa tudo.
1: Mas e o imitador, ele é mais o jeito de falar, etc. Mas é isso.
17: É. Deixa eu ver aqui o pessoal que mandou mensagem. Vamos ver aqui o pessoal que mandou no WhatsApp, né? Se é errado morar com os pais depois dos 30 anos. O ouvinte respondeu assim, ó.
20: Fala, Dodô, eu moro sozinho desde os 18, casei, tenho filho. É isso, pai, tem que sair de casa mesmo, porque senão chega uma idade que não sai mais, começa a virar encosto e não cria aquela casca, né, de rua. Fica muito acomodado, não aprende a cozinhar, não aprende a fazer nada.
19: É, bichão. Não é abandonar os pais, a questão não é essa. Você tem que sair de... Você pode sair, né, que você tem que sair, você não é obrigado. Você pode sair de casa e não abandonar seus pais. Você saiu de casa, casou, tem duas filhas, tem a sua família completa. Você não vai todo dia. Você ainda vai todo dia tomar um café com a sua mãe?
17: Todo dia. É hoje mesmo estive lá.
19: É exatamente isso. Entendeu?
1: Esse é o ponto. Aqui no chat, né, o pessoal vai participando e o Gabriel Prado, ele colocou uma coisa interessante. Ele falou assim, ó, outro dia vocês poderiam falar da crise na bolha da IA. Vários cientistas e ex-funcionários das grandes big techs falando sobre o perigo do avanço da superinteligência artificial, falas alarmantes. Então, não sei se vocês já viram aquele documentário O Dilema das Redes, que ex-funcionários das principais redes sociais, depois que eles saíram das empresas, eles denunciaram e explicaram por que que eles saíram, como funcionou o algoritmo, como o algoritmo ele é feito para justamente prender as pessoas com maior quantidade de tempo possível nas redes sociais, etc. É
19: um documentário muito bom na Netflix.
1: É, então, é O Dilema das Redes, esse aí. E aí, agora, tá acontecendo o mesmo fenômeno com funcionários que estão saindo dessas empresas de IA e que estão alertando para riscos existenciais mesmo. Tem um funcionário que saiu, e depois eu posso trazer a matéria, porque eu não tô com o nome dele aqui, que ele saiu da OpenAI, que é a empresa que faz o ChatGPT. E ele disse que internamente há um relatório, um suposto relatório, que diria que, segundo a própria OpenAI, a humanidade não duraria mais 10 anos.
17: Ô, louco.
1: Então, esse tipo de coisa tá acontecendo. Uma sugestão de pauta posso trazer aqui na semana que vem.
17: Pode trazer.
1: É, uma pauta interessante.
19: As entrevistas do Manuel Gomes, candidato a deputado?
1: Tenho.
19: Eu acho que a gente não dura mais 10 anos mesmo, não.
17: Eu acho.
19: Deixa eu te falar. Eu acho
17: que eu tô com o ChatGPT nessa história. Aí você tem toda a razão.
19: Só pra pontuar também o que eu penso sobre. Também não tô muito distante do chat na história. Cadê o tal do Apocalipse? Quando é que vem? Vem pra nós.
17: Eu fui ver uma entrevista. Eu vi uma entrevista dele lá com os caras. Dois caras entrevistando. Mano, o cara que tava entrevistando, ele quase perdeu a paciência. Ele não respondia. Ele não respondia.
19: Acho que não.
17: Você sabe o que faz um deputado?
19: Quando eu chegar lá, eu descubro.
1: Ele mandou essa mesmo.
17: Então, cara, eu vou dizer uma coisa pra você.
19: Escala 6 por 1, escala 6 por 1, escala 6 por 1.
17: Olha na mão de quem nós estamos.
19: É. Você acha que não acaba em 10 anos?
17: Eu sou mais otimista que você. Eu acho que já acabou faz tempo.
19: Já acabou faz tempo.
17: Calma. É que nós não descobrimos ainda. Pô, já acabou faz tempo isso aqui. Deixa eu ver mais um.
19: Acabou, existe.
17: Só mais um aqui da do WhatsApp.
21: Fala, galera do Morde e Assopra. Tô aqui em Itaquera também, chegando no serviço e sempre acompanhando vocês. Atualmente eu tenho 28 anos e não moro mais com os meus pais. Ou opção minha. Mas eu sou muito presente na vida deles, dentro da casa deles, né? Em a minha opinião, acho que a pessoa quiser morar, pode continuar. Eu, pelo menos, se eu pudesse, eu voltaria, viu?
19: A teoria do já acabou, viu, Dudu? Só pra também não deixar passar. Não sei se o Rani conhece.
1: Sim.
19: É uma teoria de que Cristo já veio, já levou quem tinha que levar e ficou quem não tinha que ir. Mas eu posso garantir pra você que tá ouvindo a gente que isso não aconteceu. Porque se tivesse acontecido, eu não estaria aqui. Fiquem tranquilos.
17: Muito bem. Acabou o programa.
1: Acabou. Isso é um red flag pra as pessoas aí. Que red flag. As pessoas estão tristes com o término do programa.
17: Quando acabar o programa, Raniel, por favor, pegue o palhaço e dê uma aula a ele aí fora do ar, tá bom?
16: Juro por Deus.
17: Por favor, ajuda o palhaço que ele não entende é porra nenhuma.
16: Acabou
17: o programa, amanhã de volta. A partir das 11 horas da manhã, tamo de volta, tá bom? Você que tá ouvindo o programa agora, olha, na sequência, vem aí o intervalo, depois horário político, e você que tem um horário político aí pro YouTube, vai lá, curte o tempo de jogo aqui na programação. Tá bom? E você que ouve reprise, vem aí o Energia na Veia. Valeu, um abraço, tchau.
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9: Bom dia, bom dia, bom dia, bom dia, bom dia, bom dia, bom dia. Estamos começando, senhoras e senhores, mais uma edição do Energia na Veia, na energia. A energia que te move. Tudo bacaninha com vocês? Ah, sexta-feira, sua linda. Sua linda e molhada sexta-feira. Tá chovendo pra todo lado, né? Ah, não sei onde você tá aí. Acho que só a galera do Nordeste tá sem chuva, lá norte, Nordeste.
10: Oh, yeah.
9: O resto tá todo mundo aí debaixo de chuva. São Paulo só chove, chove. Todo mundo já com cara de poça, sabe? Aquela poça. Poça d'água, tá todo mundo meio, né? Ninguém aguenta mais a chuva. Mas nada disso vem ao caso. O que importa é que hoje é sexta-feira. Você tá ouvindo Energia na Veia, na energia, certo? E todo mundo vai participar. Essa semana estamos falando de coisas que você gostava de comer ou não, tá bom? Gostava de comer ou não. Ah, não gostava de comer, sei lá. Ah, eu adorava comer. Igual o cara ontem falou, pô, eu adorava comer rondelli, quatro queijos com molho. Aí também todo mundo gosta, né, meu? É uma coisa mais especial. Lasanha também. Lasanha é algo incrível. Ah, não vamos começar a falar de comida logo cedo, senão já dá fome, né, velho? É, velho. Ai, ai. O pessoal vai ligando e vai falando em qual número?
11: Pode começar a ligar aí, seu vagabundo. 3284-7097, isso mesmo,
9: 3284-7097. É isso aí, velho. Também tem o WhatsApp 966507997. Estamos nesse momento pelo aplicativo da Energia 97, também no seu computador, né? E estamos no nosso Twitch, um velho bom Twitch, twitch.tv/energia97fm, twitch.tv/energia97fm. Estamos transmitindo ao vivo e a cores. Vamos lá, começar, né? Isso aqui é muito bacana, uma clássica dos anos 80. The Reflex, The Reflex.

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0: 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Black Wood. 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Esse é o Energia na Veia, na Energia. A energia que te move. Continue ligando e participando aí, né? 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Velhota, chega aí com o enigma.
1: Muito bom dia, amiguinhos de plantão.
0: Boa.
1: Estamos começando mais um enigma do Arco da Velha, perguntando a velhinha e você matusquelando e respondendo. Vamos lá. Na escola, entre os anos 80 e 90, qual item de escrita era o maior desejo de consumo por oferecer várias opções de cores do mesmo corpo, hein? Uma pergunta muito... É, assim, né? É pra pensar, hein?
0: É pra pensar.
1: Vamos matusquelar. Alternativa: lapiseira 0.7. B, canetinha hidrográfica. C, caneta de 10 cores. D, pincel atômico imenso, gigante.
0: Véia.
1: Tá se assustando, Silvio?
0: Para.
1: Esse é o pincel atômico imenso. E aí, Silvio, como é o seu pincelzinho aí? Eita, de tamizinho.
0: Daqui sai
1: a pouco
0: daqui.
1: Eu vou... Não, empurra, calma. Eu já volto já. Daqui a pouco eu volto com o enigma de novo.
0: Papinha
1: esse. Pincelzinho.
0: Tá de brincadeira.
1: Um minutinho.
0: Então vai, velho. Sai daqui. É isso aí, meu. Olha só o que me faltava, meu. Vai ligando aí também, 3284-7097. 3284-7097 é o telefone para você ligar e participar. Conta pra gente, né? Coisas que você gostava ou não gostava de comer. Também pode mandar mensagens no nosso WhatsApp. 966507997. Manda mensagem, conta pra gente.
2: Tá chovendo aí? Tá chovendo, aqui tá chovendo.
3: Bom dia, Silvio Ribeiro, aqui é Letícia, diretamente de Orlando, Flórida. É, eu gosto de tudo, sempre gostei, fígado de galinha, nunca gostei de gemada. Nossa, minha mãe batia aquele negócio doce até o fim da vida, ai, pra crescer forte, pro cabelo crescer forte, pra você crescer forte. Nossa, aquele negócio era muito ruim. Mas de resto, sempre gostei de tudo, sempre comi muito bem todas as comidas. E eu lembro que eu peguei um pouco de ranço de beterraba, porque eu tinha uma amiga que falava que a mãe dela obrigava ela a tomar suco de beterraba com um monte de coisa, e ela vomitava, e a mãe dela forçava. E aí eu peguei um pouco de ranço da beterraba. Só por isso. Um grande beijo. Adoro ouvir o programa de vocês. Vou todos os dias pro beach tênis, pro Coliseu, ouvindo energia, e a vibe muda, o dia fica simplesmente maravilhoso. Valeu, obrigada.
0: Obrigado você, Letícia, por ouvir a gente aí em Miami, né, em Orlando. Dá um abraço na galera aí, meu, e espalha pra todo mundo que tem o Energia na Veia. É isso aí, baixa o aplicativo, ouça a gente em qualquer parte deste planeta Terra, tá bom? É isso mesmo, meu, vamos nessa. Continua a Energia na Veia, na Energia. 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Ah, por aqui tá chovendo, tá um trânsito chato. Nessa sexta-feira.

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1: Pra você que tá indo no trânsito, dá uma relaxada, né? Ouvir uma musiquinha, né? Bacana. O barulhinho da chuva. Essa música é linda. Tô falando de Toto. Lia, no Energia na Veia, na Energia 97.

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0: É Burning Heart, Survivor na energia, a energia que te move.
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0: 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Vem aqui, fala com a Amanda. Vamos de Terry MCs. Essa música é demais, né? 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
15: A Bike é outra nova marca chinesa que chegou ao Brasil e começa suas atividades com os elétricos Arc Fox T1 e T5 e promete 5 SUVs, 4 crossovers e uma picape até 2028. Os planos são arrojados. A rede de concessionárias já está formada e começa a operar em novembro. O Arc Fox T1 é um modelo posicionado como um crossover que concorre tanto com modelos como Jeep Avenger, Hyundai 20, Volkswagen Tera, como com SUVs maiores como Hyundai Creta, Volkswagen T-Cross e Jeep Renegade. Na China, o Arc Fox T1 tem 2 motores elétricos de 94 cavalos e autonomia de 425 km no ciclo de lá. O Arc Fox T5 é o SUV médio, com autonomia chinesa de 660 km. Até 2028, a Bike promete esses 10 carros que eu falei e não pretende trabalhar apenas com carros elétricos. A produção de seus carros por aqui faz parte dos planos da marca, assim como fez a GWM. Me segue no Instagram, @claucarsugi.
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2: Voltamos com Energia na Véia na Energia e agora chegando o DJ Beto Nini.
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0: energia. A energia que te move, touch me. 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Foi o set aí do Beto Nini aqui no Energia na Veia, na Energia, certo? Sempre tocando as boas aí. Procure aí DJ Beto Nini nas mídias sociais, tá bom? DJ Beto Nini e contrate ele pro seu evento, certo? Intervalo e já voltamos com muito mais.
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0: E se liga aí na agenda do DJ Beto Nini, ó. Beto Nini vai tocar amanhã na festa Túnel do Tempo no Refúgio Rock Bar, às 8 horas na Zona Norte. Próxima quinta tem Charlu no ABC, a partir também das 8. E dia 18, Happy Hour Dançante no Maverick, a partir das 6 horas da tarde, em Guarulhos. Mais informações, @ Beto Nini no Instagram.
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3: 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Vamos de B-52.

0: Snap, Mary Had a Little Boy, na energia, a energia que te move. Também rolou Michael Jackson, Thriller e B-52's Love Check. Você tá ouvindo energia na veia, na energia, né? Continue ligando, participando. 3284-7097. 3284-7097, certo? Mas eu quero falar com você, amigão. Sabe, você que anda triste, chateado, desanimado com tudo. Muito cansado, né? É, cansaço excessivo. Já passou, né? Do normal, você anda muito cansado, não quer nem saber mais de procurar sua parceira. Não sabe o que está acontecendo com o seu desempenho sexual. Falou mesmo. 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Mas agora, meu, desandou num jeito que, meu, não tem como. 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Vamos ouvir as mensagens, estão chegando por aqui também pelo nosso WhatsApp, a galera falando do que gostava ou não de comer alguma coisa na infância. Né? Tinha aquela coisa que você adorava comer e também tinha aquelas coisas que você não podia nem ver na frente. Vamos lá, quem mandou mensagem aqui? O Alessandro, fala Alessandro.
1: Bom dia, Silvio, Alex do Jardim Ângela, como é que tá as coisas por aí? Silvio, coisa que eu amava comer quando era criança, cara, em festa de aniversário, aquelas balinhas de coco, mano, que vinha naquele papel de seda, bom, sabe? Que às vezes eu chamava de balinha do cabelo, porque tinha um negocinho na seda que parecia cabelo, sabe? Cara, hoje tá difícil encontrar, cara, não achei mais em lugar nenhum. É, e uma coisa que eu odeio comer, cara, odeio comer, meu, arroz integral, cara, arroz integral não desce, velho, não desce de jeito nenhum. Já tentei, já, mas infelizmente não, cara. Infelizmente não. Mas de resto, é super tranquilo. Beleza, Silva? Boa sexta pra nós, nessa sexta chuvosa. Vambora, que o dia só tá começando.
0: Por falar em balinha de coco e aniversário, deixa eu agradecer aqui a Lucinete, que mandou um bolo pra mim, meu. Bolo de morango com creme. Espetacular, viu, gente? Já cortamos o bolo aqui, todo mundo da rádio aprovou. Obrigado, Lucinete. Ela mandou até uma cartinha aqui, ó. Dia Silvio, parabéns, felicidades, muitos anos de vida. Que você aproveite seu novo ciclo. Beijos, Lucinete. Obrigado, viu, Lucinete? Obrigado pelo bolo aí. Muito bom. Mais a mensagem chegando aqui.
2: Bom dia, Silvio Ribeiro. Niato de Interlagos. Não sei se você vai lembrar, mas em 2023 foi o que ganhou o Falcon. Não sei se você lembra. Então, Silvio, eu tenho um problema sério com comida, entendeu? Eu nunca comi bife acebolado, não tenho nojo de cebola frita, cozida, assim. Agora, crua, eu como assim, normal, igual a maçã. Antes, quando eu era criança, eu comia cebola roxa com açúcar, era muito bom. Hoje eu não como com açúcar, eu como pura mesmo. Como pimenta pura, sem molho, nada assim, como pimenta pura. Eu coloco na comida assim e vou comendo pedaço de pimenta, assim, entendeu? E outra coisa, Silvio, eu nunca comi na casa de ninguém. Nunca comi no restaurante, nunca comi no bar. Só como a comida da minha esposa mesmo, entendeu? Então eu tenho um problema sério. E pra comer o arroz, eu tenho que queimar o arroz ainda, desde criança. Tem que queimar, deixar aquele fundinho meio tostadinho assim, senão eu não como, não, cara. Fica difícil pra eu comer. Então meu problema mesmo começo é cebola, cebola frita. Cebola frita e cozida. Agora crua eu mando ver. Valeu, Silvio, bom dia.
0: Estraga a sua cebola é o bife, né? Ela crua vai bem, mas quando põe o bife... o bife atrapalha mesmo, né? Brincadeira, né?
3: Bom dia, Silvio Ribeiro. Aqui é o Jefferson do Ipiranga.
4: Choveu a noite toda e ainda tá chovendo.
3: O que eu não gostava na escola era groselha com leite, cara. São odiavas.
0: Sério? Groselha com leite? Ela não gostava? Não pode ser. É espetacular, né?
5: Bom dia, pra quem é de bom dia, energia na veia. Leandro Freguesia do Ó. Silvão, o que eu gostava e gosto até hoje, bife de fígado.
0: Aí,
5: fígado eu gosto até no churrasco. Pra mim é maravilhoso. E uma coisa que eu não gosto de jeito nenhum, dobradinha. Meu Deus do céu. Quando fazia em casa, eu mesmo ficava na rua o dia inteiro. Sextou. Fui.
0: Boa. Ô, velha, repete aí o enigma.
4: Muito bem. Voltei com a

Ai, ai, ai. 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Seu pincel atômico não tá funcionando. Ai, meu Deus do céu. Libero.

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0: Vamos lá pro WhatsApp? Temos a Janaína? Janaína, é o WhatsApp e telefone. Vamos pro telefone depois.
1: Bom dia, Silvio Ribeiro. Aqui é a Janaína. Tudo bem com você? E eu só estou aqui para dizer que sextou e tá tudo tranquilex. E eu quero dizer que hoje tem House Night e eu vou.
2: Oh.
1: É isso aí, gente. Olha, sobre o tema, eu nunca gostei de leite. Desde pequena. Ainda sou pequena, né? Nunca gostei de leite. Nunca, nunca. É isso aí, gente. Bora. Sextou. Tá chovendo, mas tá calor.
0: É isso aí. Hoje, House Night, exatamente, com o Johnny Drum. É, senhoras e senhores, vai ser muito bacana. House Night. Vem aqui, ô Johnny, pra passar o serviço, por favor. Né? Pra, House Night é onde, meu? Me fala aí. Café Hotel, 20h. Isso mesmo. Café Hotel, 20h, House Night, com Johnny Drum e grande elenco tocando lá. Vai ser muito legal. Vai lá pra curtir o fino da House Music. Boa! Quem mais aí, meu Cláudio?
3: Alô, Silvio Ribeiro, alô. Aqui é o Claudião, estou falando de Nova York. Silvio Ribeiro, a comida que eu adoro, que eu tenho saudade, que me faz voltar no tempo, é o risoto da minha falecida avó. Meu Deus, que comida boa. Domingão era risoto da avó com salada de maionese, de batatonese, ou melhor, asas de frango, coxas de frango assadas com cenoura. Tempo bom, hein? Sextou, Silvão! Parabéns pelo seu aniversário, um abraço, fui!
0: Obrigado, meu velho, dá um abraço na turma de Nova York, meu. Alô?
4: Alô?
0: Bom dia?
4: Bom dia, Silvio.
0: Com quem eu falo?
4: Alexandre.
0: Alexandre do quê?
4: Alexandre Rafael Bonfante.
0: E aí, Alexandre, tudo bom, meu?
4: Tudo bem, graças a Deus, Silvio. Parabéns pelo seu aniversário, hein? Tô a semana inteira tentando ligar pra você e pra te desejar um feliz aniversário.
0: Obrigado, cara. Obrigado. Até o final do mês eu aceito, não tem problema. E aí, cara, o que, que você gostava ou não gostava de comer?
4: Ah, cara, eu como um bom italiano, filho de italiano, cara, massa, né, cara? Um bom um macarrão, um filé parmegiana, eu como tudo, né, cara? Italiano sabe como que é, né?
0: Legal.
4: E eu tenho uma saudade imensa, assim, daquele pudim de pão que minha mãe fazia, cara. Nossa, isso me traz uma lembrança sensacional.
0: Pô, legal, cara.
4: É, pudim de pão que a mãe fazia.
0: Pudim de pão bem feito é muito bom. Muito.
4: É muito bom, cara, é muito bom. É muito bom.
0: Legal. Manda beijo, abraço. Oi, pode falar.
4: Eu quero mandar um abraço aí. Ontem eu fui comprar os ingressos, né, da festa, do Halloween.
0: É.
4: Mandar um abraço especial pra Amanda aí, que ela atende a gente com uma gentileza, com uma simpatia. Olha, toda a equipe aí da Energia, sensacional. Dá gosto de ir aí e ver vocês e essa simpatia que ela é, que ela atende muito bem a gente.
0: Obrigado. A Amanda foi eleita a Miss Simpatia da Energia 97.
4: Pô, com méritos, né, cara? Porque ela é demais. Ela sempre, quando a gente vai ir, pô, sensacional.
0: Legal.
4: Quero mandar um abraço pra todo mundo, claro, que escuta a Energia, com certeza. E pra minha esposa Tuca, né? E pra todo mundo aí que vai curtir essa festa maravilhosa aí, não vejo a hora, já tô ansioso pra caramba. É, praticamente do lado de casa, meu, vamos esperar.
0: Legal, cara, obrigado aí por você ter ligado, bom final de semana.
4: Muito obrigado, fica com Deus, Silvio.
0: Valeu. E por falar em festa, então, ó.
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0: 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Aumenta o volume do rádio aí. 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Tânia Evans cantando ao vivo pra você. Essa aqui, ó. Country Beat, No Deeper Meaning. Você que não lembra desse sucesso,

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0: Under the Boardwalk, na Energia, a energia que te move. Tonto Club também, Eiffel 65 com Blue, Andrew 60, You Got It, Super Dragons, né? I'm Free. E para lá no sucesso, a novidade, meu. Vamos lá, as últimas participações de hoje, vamos lá.
1: Bom dia, Silvio Ribeiro, bom dia, Energia na Veia, sou eu, Luísa, do Jardim Ângela. Então, um prato que eu gosto de comer muito, macarrão, gosto de lasanha, ou seja, massas em geral. Especialmente quando chegava no domingo, minha mãe fazia, né, esbaldava. Então, todos os domingos sempre tinha algo de massa, macarrão ou lasanha, são os meus pratos preferidos.
0: Obrigado, Luísa.
2: Bom dia, Silvio. É o Júnior Ribeiro, seu parente de Guarulhos. Primeiro de tudo, parabéns. Muitos anos de vida, saúde, realizações. Tudo de bom na sua vida, Silvio. E sextou, vamos lá. E o tema da semana, o que eu gostava de comer era salsicha com leite moça. Pegava um potinho de leite moça, dava uma chuchada na salsicha e, ó, sentava no sofá e assistia a sessão da tarde, hein? Show de bola, Silvio. Valeu, um abraço.
0: Nossa, meu Deus.
3: Bom dia, Silvio Ribeiro. Clóvis Vilas Boas aqui de São Bernardo do Campo. Eu gostava muito de hot dog. Naquele tempo, você não tinha muita opção, não. Ou você tinha dinheiro para comprar o pão com molho ou o pão com salsicha e molho, que naquele tempo era o completo, né? Era o completo, era o hot dog completo. Mas sempre comi de tudo. Graças a Deus. Forte abraço. É nóis.
0: Boa! Quem mais mandou mensagem aqui, ó, Alan?
4: Bom dia, Silvio Ribeiro. Aqui é o Alan da Freguesia do Ó. Cara, deixa eu falar. Comida que eu sempre odiei, mano. Eu odeio quiabo. Nunca gostei de quiabo na minha vida. Eu achava meio gosmento. Então, isso é uma coisa que eu odeio até hoje. Valeu!
0: Valeu!
5: Bom dia, Silvio Ribeiro. Meus parabéns. Que Deus te abençoe sempre. Silvio, cara, eu odeio fígado acebolado. Minha mãe fazia e não vai, cara. É difícil. E é uma coisa que eu comia na época, uma coisa curiosa, inclusive.

0: chama papapufa. O que, que é papapufa? É você pegar aquele maisena, farinha de maisena, misturar com leite, né? E ficar pôr na panela e sair mexendo até engrossar. Meu pai com o apelido que sai de papapufa. É, todo mundo fala, às vezes comenta, o pessoal, o que, que é papapufa? Eu falei, papapufa é isso aqui, eu vou explicar o que, que é. Meu pai que apelidou com esse nome carinhoso, tá bom? Que Deus o tenha. Grande abraço, Silvio. Fui, é nóis.
1: Valeu, Wilson. Obrigado, meu.
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1: A campeã da seleção de letra. É demais essa música, muita gente dançou, né? Aquele bailinho de garagem, tirava a menininha pra dançar. Senhoras e senhores, chegando Dino Vanelli com Hers to Be in Love na Energia.

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0: 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É Robert Miles com Children. Também rolou pra vocês Titãs, Miséria, certo? E ainda tocou o que mais, meu? The Cure, Gala, Ask Yourself. Melhor a resposta do enigma, vamos lá.
1: Pô, também assustou-se, menino. Você deu um pulo aí da cadeira.
0: Parece que a senhora...
1: Muito bem, você já pulou. É, parecia aquele dedo pirata que usou manda um dedo. Não pode falar essas coisas, tá bom. Tá
0: pula,
1: bom,
0: pirata,
1: calma.
0: Pula.
1: Vamos à resposta certa. Eu disse, perguntei na escola entre os anos 80 e 90 qual item da escrita era o maior desejo de consumo por oferecer várias opções de cores no mesmo corpo. Claro que a resposta certa eram as canetas de 10 cores. Algumas tinham 4, outras 10, até mais cores. Alternativa certa, C. C de cebola. Isso.
0: Boa, velhota.
1: Que acertou, acertou, que não acertou. Se ficou, complicou, oh. Essa é a verdade. Seu vagabundo Silvio Ribeiro, que tchau. Tem um pincel pequenininho, não é atômico, não.
0: Não fala besteira, velhota. Estamos terminando mais uma edição da Energia na Veia, da Energia, no oferecimento de ABX Saúde, a Clínica do Homem. 0800-288-3030. Tchau!
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3: Foi daqui que pediram um figurante vestido de cowboy texano com um chapéu de copa? Então tá. Ok, ready? Go.
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0: O mercado mudou de configuração em pouco tempo, colocando as marcas chinesas na frente de muitas marcas tradicionais. O mês de agosto cresceu 22% sobre o mesmo período do ano passado. E a BYD foi a quarta marca mais vendida no Brasil, se aproximando inclusive da General Motors. Entre os 10 mais vendidos, a BYD ocupa 3 lugares, com o Dolphin Mini em quinto, o Dolphin em nono e o Song em décimo. A GWM também aparece em destaque, estando em oitavo lugar como marca no ranking de agosto, dividindo o top 10 com renomadas marcas como Volkswagen, Fiat, Hyundai, Toyota, Honda, Jeep e Renault. Entre os veículos de entrada, o Fiat Mobi liderou. E entre os hatches pequenos, o Volkswagen Polo saiu na frente, ocupando a primeira colocação. Entre os sedãs médios, o BYD King superou pela primeira vez as vendas do arquirrival Corolla. E entre os SUVs, o T-Cross. A grande líder continua sendo a Fiat Strada. Me segue no Instagram, @claucarsug, com GHI no final.
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0: Muito bem, senhoras e senhores. Muito bem, respeitável público. Estamos começando a edição deste minúsculo programa. Muito bom dia, meus amigos. Bom dia, bom,
1: bom dia. Bom dia,
2: bom dia,
3: bom dia.
0: Estão bem? Estão bem? Tudo bem? Tudo bem?
3: Estamos bem.
0: Vocês estão bem? Bem, bem, bem,
4: bem. Estamos bem, estamos bem, bem. Mas olha só.
3: É a rosquinha do palhaço aqui, Dudu?
0: Você entra no rosco?
3: É a rosca.
0: A rosca. Você viu? É a sua rosca, palhaço?
5: É, mas foi o Zé que trouxe, pode ser.
4: Você que trouxe a rosca?
5: O Zé trouxe.
4: Hoje você veio dando a rosca.
0: É a rosca do Zé, ué.
4: Não é? Veio soltando a rosca?
6: Rosca. É a rosca da menina.
0: Beleza, que beleza, que beleza.
4: Tem dois sabores, Dudu.
0: Ah.
4: Um essa daqui é,
0: essa é o quê?
4: Essa é de polvilho queijão.
0: Como assim, polvilho queijão?
4: Biscoito de polvilho queijão, é chama. Ó.
0: Deixa eu ver.
4: Caramba,
0: essa aí.
4: Caramba, mano.
0: Essa aí do que é essa aí?
4: Olha, ó. Biscoito de polvilho queijão.
0: Ah, dá normal mesmo.
4: Para os ouvintes.
0: Me dá uma normal. Oh. Uma normal. Obrigado, Zezito. Cadê a Adri?
4: Você não soube?
0: Eu não.
4: Ah, tá. Não, ela tá chegando. Tá chegando. Pereceu.
3: Pode deixar aí.
4: Deixa aqui, né?
7: Quando pereceu o Célio Ramos.
0: Tá bom.
4: Eu vi,
0: tá bom.
7: Rapaz. Eu vou no enterro.
0: Gostaram?
7: Amava ele.
0: Gostou, pai, da rosquinha? Do Zé. Gostou?
4: Tá todo mundo gostando da rosquinha do Zé.
3: Boa, Zé. Caramba, hein? A rosquinha do Zé deixou todo mundo boca aberta.
0: Deixa eu falar uma coisa.
7: Minha rosca é maravilhosa.
4: Todo mundo em silêncio.
0: É verdade, mas eu quero um assunto do dia hoje, tem?
3: Tem, é. Dudu. Hoje o Morde e Assopra quer saber. Aproveitando a trend dos anos 80. Você fez a trend, Elinho, dos anos 80?
7: Não. Não. Puta baianada.
0: Como é que é?
3: A trend dos anos 80 é uma...
0: Piromania.
3: É uma... É um filme... É assim, você manda lá no, na inteligência artificial e aí te coloca o seu visual, você pega uma foto sua com look dos anos 80. Então, aquelas jaquetas coloridas, cabelo da época, etc. O palhacinho, por exemplo, ele fez e continuou igual. Ele foi o único que fez a trend e não mudou nada. Ele
5: pegou... É que a gente viveu os anos 80.
3: Ele pegou a foto dos anos 80 e aí pediu pra transformar em anos 80. Aí ficou igual, né? Tinha que pegar uma foto de hoje. Então, aproveitando a trend dos anos 80, o que você mais sente saudade do mundo da música nessa época, dos anos 80? Boa pergunta, hein?
0: Ótima pergunta.
3: É. Tem muita coisa bacana, né? O que você sente falta, Linho?
4: Mas você quer dizer de música ou da vida?
3: Ah, pode ser dos dois, vai, só pra...
4: Eu sinto falta daquela, vamos dizer assim...
7: De nada.
4: De como eu tocava naquela época, do trabalho que eu tinha na música, assim, que era totalmente... vislumbrando um futuro melhor.
3: Era o Elinho sonhador, né? Queria desbravar o mundo.
4: Ingênuo. Ingênuo eu sou até hoje, mas eu era mais ingênuo do que eu sou hoje. Então, não conhecia nada, tal. Pô, vamos pra uma gravadora e tal. Aquele frisson de
3: depois
4: fazer
3: que você
4: som.
3: Começou a trabalhar do outro lado, você pensa assim, pô, putz, se eu tivesse esse conhecimento lá no início, talvez as coisas tivessem
4: diferentes. Eu tenho certeza absoluta que seria totalmente diferente.
3: Oh.
4: Totalmente. Com certeza, né, Zé? A gente, quando conhece o outro lado...
7: Eu já era otário naquela época, agora eu tô mais otário ainda.
4: Somos dois,
7: José. Eu era um tonto naquela época.
3: E você, Zé, sente falta do quê nos anos 80?
7: De ser tonto. Eu era tonto. Agora eu sou tontinho.
4: Mas a galera te enganava? Porque me enganavam pra caramba.
7: Me engana até hoje.
0: É verdade, né?
4: E você, Dudu? E você?
0: Ah, eu... Anos 80?
3: É. Isso.
0: Puta, eu era louco pra já fazer rádio, cara.
4: Oh. É mesmo?
0: Era. Eu era louco. Eu ficava ouvindo as FMs, vendo alguns dos maiores locutores trabalhando. Queria ser igual os caras, pá.
3: Oh.
0: E achava que talvez não conseguisse. Assim, por alguns momentos, falava assim, puta, acho que não vou conseguir.
3: Difícil.
0: Mas queria trabalhar, né? Queria trabalhar. Sem contar que eu fazia minhas festinhas, né? Meus bailinhos lá da...
3: Você já tocava,
0: Ligara... certo? Já, era meu hobby, né? Já fazia lá. Eu outro dia eu não mostrei pra vocês um convite que eu fiz?
4: Não.
0: Da equipe de som que a gente tinha.
4: Olha, a equipe de som.
0: É, tinha uma equipe de som nós lá. E era muito legal. Eu tenho saudade, sim, dessa época. Tenho. Mas acho que se fosse pra viver tudo de novo, eu não viveria, não. Tá bom assim, deixa assim como tá.
4: Ah, eu também não viveria de novo, não.
5: Eu tenho saudade, sabe do quê?
4: Do quê?
5: Eu pegava aquelas balas de leite kids, de doce de leite, dava pras véias. Grudava a dentadura.
0: Puta merda.
5: Zé mordia, do jeito que mordia,
2: saía o dente.
5: Travava ali a perereca.
0: Nossa, palhaço, palhaço. Que é isso?
2: Travava
5: saudades perereca. Dessa época.
2: Saudades de travar perereca.
5: Aquela bala sete velo que dá uma apertada assim.
2: E a
3: bala soft.
2: E a soft.
3: Essa aí, a todo mundo
2: sobreviveu. Todos sobreviveram.
3: Você sobreviveu a um evento com uma bala soft?
2: Opa.
3: Hoje ela tem um furinho no meio, né? É que nem
2: nossa, aquilo é assassino. Os nossos pais queriam matar a gente. Primeiramente, bom dia. Bom dia. Bom dia, ouvintes.
6: Segundamente, tem logo.
0: Segundamente.
2: Ai, Zé.
3: Sobre essa bala soft, a minha sorte é que o meu pai ele fez uma preparação com os bombeiros para esse tipo de emergência. E quando entalou uma bala dessa na minha garganta, ele me levantou pelo pé que nem um frango e começou a dar uns baita tabefes nas minhas costas.
0: Engasgou,
3: com essa bala aí, essa bala era perigosa. E ele me salvou dessa forma.
5: Engasgou também?
0: Achei aqui, ó.
3: Todo mundo já engasgou.
0: Ó o convite, ó.
3: Palhaço aí.
0: Tá vendo? Burning Boys.
2: Adorei o nome.
0: Era Burning Boys. É.
2: Da hora.
0: Eles gostavam do Boogie Boys, daquele grupo.
2: Burning Boys.
0: Lá no salão da Nossa Senhora das Dores, que é
2: eu
0: lá
2: peguei,
0: que tá onde
2: eu moro, peguei
0: lá onde eu estudei.
2: Eu tá peguei tilografado um andando, isso aí. Mas essa é a enquete de hoje, é isso? Né? Que você sente falta?
3: É dos anos 80.
2: Ai, de tudo, né, gente? É. De tudo.
3: Mas
2: né?
3: Que você sente mais falta, Adri?
2: Ah, eu sinto falta do rock nacional, bem feito.
3: Que é muita
2: eu
3: banda,
2: eu amava
3: né?
2: Todas as bandas, amo ainda, dos anos 80. Todas.
0: Eu tinha uma inveja de todas.
2: Nossa, era muito legal. E tinha um
0: eu
2: lugar
0: tinha,
2: aqui.
0: Eu queria estar no lugar deles.
2: Morrendo, eu sinto falta do Aeroanta.
0: Ah, era legal. Toquei muito.
2: Se bem que foi até os anos 90.
0: Dama Choque.
2: Dama Choque. Vi Ramones no Dama Choque. Era... Passa-SP. Os festivais eram muito mais...
5: Passa-SP roots. Todo mundo.
2: É, verdade. O... Como chama?
5: Espaço SP.
2: É.
0: Projeto SP. É isso. Que mais, Rani? É isso?
3: É isso, Dudu. Então, mande sua mensagem para 11 966507997. Queremos ouvi-lo também. O que você mais sente falta dos anos 80? Pode ser relacionado à música, né? Algum artista, alguma banda, algum grupo que você gostava. Ou alguma outra coisa também. Você gostava né? Da vida.
2: Sabe outra coisa? Que
0: motel,
2: eu sinto
0: fila
2: falta?
0: De motel.
2: Não,
0: de motel.
2: Sabe o que eu sinto falta? Das pessoas naturais, como elas eram de verdade. Sem a boca de linguiça, sem silicone, sem...
0: As peitolas elas, das minas.
2: Eu acho que as pessoas eram mais bonitas.
5: Magda Cotroff era uma delícia.
2: Eu acho que a naturalidade...
0: Era bem natural.
2: É só você pegar o Chacrinha, a plateia do cassino do Chacrinha,
0: plateia,
2: e ver como as meninas, os meninos... Assim, eu acho que essa... Eu sinto falta dessa naturalidade, sabe?
5: Verdade.
2: Porque hoje a gente fala tanto, aceitar o corpo que temos, o não sei o que que temos, mas ninguém aceita no final das contas, né?
3: Sim, é.
2: E mas naquela época a gente aceitava.
0: É. Tinha que aceitar.
2: Então, mas
0: não
2: a gente...
0: Não tinha dinheiro que pagasse
2: mas
0: pra mudar,
2: mas a gente não
0: né?
2: Tava preocupado com isso. A gente não
0: tava,
2: tinha...
0: Eu tava.
2: Não.
0: Eu fazia botox desde aquela época.
2: Ah, é, sim. A gente não tava e as pessoas...
0: Eu tinha uns amigos que faziam lipo.
2: Não, naquela época...
3: Era moda, era
0: 90,
3: moda.
0: 90.
2: Ah, não, 80 não tinha. 80 as pessoas eram todas naturais.
0: Não, mas não
2: naturais.
0: Era feliz, não.
5: Os dentes todos tortos.
2: Claro que era. Não, não é assim também.
5: Era tudo torto os dentes.
2: Ah, eu não sei. Eu
3: tinha aparelho fixo.
2: Eu lembro.
3: Não. Tinha já aparelho fixo nos anos 80?
2: Eu
3: não
2: nada.
0: Eu usei.
5: Era caro pra poder.
2: A gente usava aquele de cavalo lá. Eu usei esse pra dormir.
0: De platinona, assim.
5: Era caro pra
0: muito
5: poder.
0: Bem.
3: E aqueles recados básicos, Dudu, estamos também no YouTube, então você quer acompanhar com imagem aqui todos os integrantes do Morde a Sopra, vai lá, youtube.com/energia97, mande superchat, ele será lido por Domênico Gatto durante o programa e curta a transmissão, Dudu, curta sempre lá no YouTube a nossa transmissão do Morde a Sopra.
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0: Quem quer falar?
4: Eu acho que hoje a gente podia ficar conversando sobre isso, em vez de fazer esse monte de jogo aí.
0: Ah, agora é a hora. Lá, agora é a hora. Vamos à prova do Marquinhos.
2: cheguei atrasado.
0: Eu já vou perder a prova do banquinho.
4: Pô, chama o Bernardo pra ele chorar. Ah, pra gente roubar.
0: Nossa, chorão, hein? Nossa, merda, meu Deus do céu. Um pizza, mas chorão.
4: Ai, não, eu vou perder essa porcaria. Ah,
0: nossa,
4: mas que tem tinta, nossa, no chorão. Campo de futebol, tem.
0: Tinta?
4: Tinta.
0: Nossa, não, gente, né?
4: Eu acho que tem tinta.
0: Não tem,
4: velho. Na trave tem tinta, meu cabelo tá muito engraçado.
0: Ah, pelo amor de Deus, pô. É o que tem no campo de futebol, não o que tá campo. Já feito lá.
5: É, mas que o Ranieri falou de novo a mesma coisa que falou, eu já tinha falado.
0: Falou, não, não, não.
4: E que
0: falou,
4: isso aí não ninguém culpa. Tinha falado, ninguém tinha falado.
3: Eu não tenho culpa nenhuma.
2: Olha, é passado isso.
0: Buscamos...
3: Eu sou um mero participante.
0: Buscamos na direção... O que é passado, poderíamos fazer? Vamos aí. Passado. Semana inteira ficamos aqui com a direção.
4: Brainstorm.
0: É, eu junto com eles, levei a direção que aconteceu esse fato. A direção falou: o que foi, foi, e segue o jogo. A vitória continua com André Ranieri.
5: STF,
0: quero dizer a vocês energia, que. E ainda falaram mais lá: se reclamar, pode expulsar, Dodô. Falei, tá bom.
2: Aliás,
0: posso expulsar,
2: aliás,
0: tá tudo certo.
2: Ô, Dodô, posso rapidamente falar da sua narração?
0: Pode pôr na rua, falou. Falou o que foi?
2: Posso falar rapidamente da sua narração do último jogo do Palmeiras?
0: Sim.
2: Que fôlego, hein?
3: Boa.
0: Ah, o...
4: Gol! É?
0: Ah, muito obrigado.
2: Meu... Eu falei assim, eu não consigo falar gol. Não, pra onde ele
4: eu
2: tá
4: tava
2: indo?
4: Em Santo André, eu cheguei eu em casa assim, e não estava no gol.
0: Quero agradecer aos ouvintes, nós batemos recorde de novo.
2: Mas
0: outro recorde.
2: Merecidíssimo.
0: Quase 1,5 milhão.
2: Merecidíssimo, porque...
0: Quase 1,5 milhão de views.
2: Eu sou parmeira e eu falei, caramba.
0: Muito bem.
4: Cara, é fogo.
3: Moço sagrado, que isso.
2: Puta merda.
0: Deixa eu falar pra vocês que temos aqui a classificação. Deixa eu ver aqui como é que tá as vitórias. Em último lugar... Último lugar, Elinho, uma vitória. Uma vitória pro Elinho, uma vitória pro Elinho. Aí empatados em segundo lugar, com duas vitórias. Um bololô aqui, ó. Adri, o Zé Antônio e o Palhacinho. Duas vitórias. E disparado com quatro vitórias, André Ranieri.
5: Contou a vitória.
0: Quatro vitórias, quatro. Quatro vitórias, quatro. Quatro.
5: Não pode ser.
0: Quatro.
3: Eu tava com quatro semana passada, eu ganhei semana passada, então são cinco
2: rouba.
3: Vitórias.
2: Tu rouba.
0: Não. Então será que a direção tirou?
3: Bernardo Veloso emitiu uma vitória.
0: Essa vitória sua? Não sei. É o que tá aqui, é o que tá aqui. Enfim, vamos ao que importa. Quem quer começar?
2: Eu começo, vai, já que esses
5: amarelos. Já desanimei, viu?
0: Adri começa,
2: eu
0: Adri
2: começo,
0: começa.
2: Já que esses
0: não dá uma de Bernardo você também. Não vem Bernardaki.
5: Vem
2: Bernardaki. O Bernardo chorou,
0: Puta, como chorão. Ó, Adri, eu quero saber, atenção. Não é difícil, mas também não tem muita coisa, hein? Quem for o último aí, que é o caso do Zé, vai se complicar, acho.
2: Vamos ver.
0: Vamos lá. Eu quero nome de frutas. Frutas. Visualizem as frutas com. E comecem com a letra M.
2: Maracujá.
0: Maracujá, palhaço.
5: Mamão.
0: Elinho.
4: Qual? Ah, maçã. Mamão.
0: Maçã. Mamão. Ranieri.
3: Morango.
0: Zé.
7: Melão.
0: Dri.
2: Ai, melancia.
0: Já foi?
2: Já.
0: Não foi melancia?
2: Não.
0: Não foi?
2: Não. Foi mamão, maçã.
0: Não foi. Palhaço.
5: Mirtilho lá.
0: Ah, é Mirtilo.
3: Foi bem, foi bem.
5: Daqui a pouco o Ranieri repete e você vai também.
0: Calma, a produção tá prestando atenção. Vamos lá, Elinho, vambora.
4: Eu?
0: É.
4: Agora eu já? Mas já?
0: É.
4: É?
0: É. Acabou. Tempo para o Elinho.
4: Mexerica.
3: Putz.
0: Puxa vida.
3: Ah, era minha. Agora lascou.
5: Muito tempo pro Ranieri.
3: Vai
5: abraçar. O Alexandre Moraes saiu também. É brincadeira. Já era pra estar tocando a metade da música.
0: Vamos lá. André Ranieri.
5: Puxa saco.
0: André tempo. Ranieri. Tempo para André Ranieri.
5: Puta puxa saco. Que é isso? Brincadeira, velho.
0: Quieto, ele tá pensando.
5: O cara saiu pra abraçar, vê se pode. Aí não tocou a música pra nós, mas é na hora, velho. É um absurdo isso aqui. Isso aqui é o STF.
0: Palhaço, cala a boca, ele tá pensando.
5: Eu vou chamar.
3: Tá me atrapalhando, tá me atrapalhando.
5: Quem vem aqui, ó.
3: Vai se lascar. Vai
5: tomar
0: banho. O Dodô perguntou. Você não acertou.
5: Ei.
0: Pegue o seu banquinho. Eu acho que não tinha mais, tinha.
2: Tinha manga. Manga.
0: Manga.
5: Todo mundo sabia.
2: Eu ia falar manga.
0: Marmelo. É. Mangaba.
2: Eu ia falar margote.
0: Murici? É fruta, Murici?
9: Murici é técnico, é diferente.
5: Eu ia falar comentarista.
0: Eu ia falar macadâmia.
2: Macadâmia. Eu não sabia.
0: Macadâmia. E aqui, ó. Macadâmia. Muito bem.
5: O Alexandre Moraes.
0: Comece com o Zé agora. Vamos lá. Saiu o Ranieri. Zé, você começa. O que é que tem na rodoviária?
5: Agora.
0: Rodoviária. E comece com a letra P. P.
7: P.
0: P.
7: P.
2: O Zé nunca andou de ônibus.
0: Pneu. Gente. Tem na rodoviária.
2: O Zé
0: pneu.
2: Nunca pisou numa rodoviária.
0: Rodoviária.
2: É, tem porta.
0: Porta, palhaço.
5: Portaria.
0: Portaria.
9: Passageiro.
0: Zé.
5: Olha.
0: Caramba.
7: Tem poste.
5: Poste, lógico.
0: Tem.
2: Tem plataforma.
0: Plataforma, palhaço.
5: Tem. Todo mundo sabe.
0: Tempo para o palhaço. Todo mundo sabe.
2: Todo mundo. Ó, vem cá. Visualiza.
5: Ele assustou comigo.
2: Visualiza.
5: Porteiro, não falou.
3: Já falou.
5: Portaria, mas não falaram do porteiro.
3: Falou porteiro, portaria.
5: Do porteiro, não. Não,
0: portaria. Não falou.
9: Tem porteiro?
0: Tem porteiro.
9: Eu nunca vi porteiro na rodoviária.
0: Elinho.
5: Cadê o porteiro?
0: Elinho.
5: Porteiro
0: da rodoviária. Tempo para o Elinho.
9: Placa.
0: Placa. Tem placa informando, lógico, Zé.
7: Pastel.
3: Pastel, pô, mas sempre vende.
0: Quem
3: frequenta
0: tem,
3: a ferrovia.
0: Tem
3: a rodoviária.
2: Tem
3: DRI.
2: Tem piso.
0: Piso. Né? É, piso. Palhaço.
5: É. Tem o quê?
0: Tempo para o palhaço!
5: Ai,
0: e aí, palhaço?
5: Olha, Alexandre de Moraes,
0: quem sabe
5: plástico, plástico.
0: Plástico? Ah,
5: que plástico. Aquele plástico, plástico enorme.
0: Não, não tem plástico.
5: Prateleiras.
0: Prateleiras, prateleiras.
5: Prateleiras,
0: boa essa, palhaço.
5: Os tiquetê.
0: Boa, é. Vamos lá. É Elinho, Elinho. Tempo para...
9: Pera aí. Se tem a prateleira, tem a parede para colocar. Lógico, a prateleira.
0: Tem parede. Vou aceitar. Claro. Vamos lá, Zé.
9: Não faz sentido, Zé.
0: Tempo faz sentido. Para o Zé.
9: Faz sentido ou não faz? O que você acha? Parede, a prateleira fica na parede.
0: Porra.
9: E dentro... da parede tem tijolos.
7: Tem
0: portão.
3: Tem que entrar o ônibus na rodoviária.
2: Passagens.
9: Eu não falei passagem?
0: Não foi. Palhaço.
5: Passageiro.
0: Já foi, né? Já foi passageiro?
5: Tem o prédio administrativo.
0: Tem prédio administrativo. Tempo pra você, Linho.
9: E a pista, a pista.
0: Puta,
5: você que tá saindo. Olha lá, saiu de novo.
2: Que pista!
0: Sensacional. Agora o senhor não reclama que eu fui abraçar ele porque é o Zé, né?
5: É o Zé.
0: Ah, entendi. Calma, agora não, né? Vamos lá, Zé.
9: É porque é o Zé.
0: Vamos lá. Tempo para o Zé.
7: Palito de dente.
0: Tem mesmo? A produção aceitou? Tempo, Padrinho.
2: Para, tem praça de alimentação.
0: Praça, não. Que na praça tem, que tem o palito. Entendeu? É isso. Tempo pra você, palhaço.
5: Plantas.
0: Tem plantas.
3: Tem uma plantinha aqui, outra ali, vai.
0: Vamos lá, Elinho, vamos lá. Vou te abraçar, hein?
5: Acabou!
0: Tempo para o Elinho!
5: Você lembra da rodoviária lá? Eu vou te falar, ali, a de Santo André, que você ia ali na rodoviária.
2: É, lá embaixo, ali na perimetral.
5: Era meio
0: playboy. Vai na deles, Elinho.
9: É, para-brisa do ônibus.
3: Não, para-brisa.
0: Tem, aceitou, ali, ela aceitou, aceitou. Mas tá dentro ali.
2: Não é na rodoviária.
0: Nossa, você só aceitou.
3: Tem rodoviária aqui aberta, tá chovendo, para-brisa.
0: Vamos lá, Zé. Tempo para o Zé.
7: Poltrona.
0: Tem poltrona para esperar.
2: Tem posto de informação.
3: É verdade. Nossa. Porque tem

0: pintar parede.
1: É, lógico, agora vale tudo.
2: Pincel no tijão, mas
3: põe no tijão foi
2: sério.
3: Aceitou, né? Mas aceitou. Vamos lá, Zé.
2: Que nessa touca aí.
3: Tempo para o Zé.
4: Pão de queijo.
3: Pão de queijo. Tem na... qualquer rodoviária tem
5: um ponto de queijo. Tá bom, então tem um ponto de carregamento de celular.
1: Tem mesmo.
3: Puxa, tem mesmo.
1: Não, foi bem hoje em dia tem, hoje em dia tem.
3: Tempo pro palhaço!
2: Ponto de informações.
5: Já foi.
2: De informações?
5: Eu falei.
2: É mesmo?
3: É mesmo.
2: Tem os pontos de ônibus.
1: Não é ponto de ônibus.
3: Tempo pro Elinho!
1: Não tem ponto de ônibus na rodoviária.
5: Meu, é plataforma. Não é ponto de ônibus. Meu, nós vamos dar um pau de ônibus.
2: Se você não...
3: Tem pedestre.
1: Pedestre tem.
3: Vamos lá, Zé.
1: O ônibus vira pedestre.
5: O ônibus tem... Alguém falou para a brisa, né?
3: Tempo para o Zé.
4: Tem pedestre, tem pessoas.
3: Pessoas.
5: Então, se tem para-brisa, tem pistão.
3: Pistão tem.
2: Tem.
3: No motor.
5: Mas é no ônibus.
3: Mas gente, é na rodoviária. Tempo pro palhaço!
2: Sempre tem o quê? Um policial lá pra segurar.
3: Policial tem. Tem um posto policial.
2: De gasolina não tinha, vai ter
3: posto policial?
2: Posto policial? Não tem posto.
3: Então tá bom. Então tem pedestre, não tem?
2: Tem.
3: Tem pederasta também. Pederasta não, na rodoviária. Essa nem
2: eu vou falar.
3: Vocês estão sendo preconceituosos, hein?
2: Não, você tá.
3: Vai, Elinho. Não pode ser soprar, não pode soprar. Pode soprar.
2: Tem que tirar dois pontos do Ranieri.
5: Tem papagaio.
2: Tem
3: papagaio. Tem papagaio na rodoviária. Esse programa não é inclusivo.
2: Aqui
3: a ponto de táxi tinha. A ponto de táxi, deixa eu ver o que mais aí. Pneu, para-brisa, pão de queijo.
5: Para-brisa, pneu.
3: Tinha bastante, mas foi tudo ali. Ali já tinha sido. A única que não foi ali talvez tenha sido ponto de táxi.
1: Tinha o pisca-alerta. Se tinha para-brisa, tem pisca-alerta.
5: Se tem pederasta, tem piriguete.
3: Ficou no jogo. Então se saiu Elinho, agora é o Zé que começa de novo. Zé, Dri e palhaço.
5: Ai, meu Deus.
2: Agora já tô satisfeito.
3: Essa vai ser difícil. Já vi aqui. Não vai durar muito, não. Era o nome de répteis.
5: Répteis.
3: Répteis é o cara. Répteis.
2: Grand MC.
3: Répteis que comece com a letra. A primeira é fácil, quero ver depois. Répteis que comece com a letra J, Zé.
5: Ah, é. A primeira Jararaca. É fácil.
3: Jararaca.
5: Então, jacaré.
3: Palhaço.
5: Jacaré é réptil.
3: Tempo para o palhaço! Meu, é fácil, tem no zoológico. Zoológico.
5: Ai, gente, não é fácil, não.
3: Tem palhaço, presta atenção. No zoológico, logo você entra.
2: O Elinho tá no fora e o Ranieri, o Elinho já todos.
3: Você vira à direita, começa com
2: o J.
3: Aí tem o A.
2: J.
3: Anta.
2: Jacu.
3: PC. O Pato perguntou. Você não acertou. Pegue o seu. Essa tava difícil, hein, Johnny? Deixa eu ver. Tinha, por favor. Nossa, tinha jabuti.
5: Jabuti.
3: Jacaré já foi.
2: Jacaretinga.
5: Jararaca.
3: Jacaretinga. Jararaca foi. Jararacuçu.
2: Também colocaram jararaca.
3: Jiboia.
2: Jararaqueira.
3: Zé Idri, pra ver quem ganha. Agora eu quero saber, hein? O que é que tem no banco? Faz tanto tempo que eu não vou num banco.
5: Eu também.
3: Você também?
5: Nem existe, né?
2: Quase. Tem aqui embaixo na praça.
3: Não, banco. Banco tem grana, banco. Que tem dinheiro. O que é que tem num banco? Começa com o Zé de novo, né? Aí o palhaço dá a volta e é Zé. Que comece com a letra C. C.
4: Caixa.
5: Cadeira.
3: Zé.
2: Tem bastante coisa.
4: Cartilho.
3: Como?
2: Cartilho.
3: Dri.
5: Cartilho.
3: Tempo.
5: Caneta.
3: Tem caneta, no banco tem que ter.
4: Tem cartão.
3: Dri.
5: Tempo. Caderneta de poupança.
3: Caraca. Mas tem.
2: Isso é anos 70.
4: Tem a conta corrente.
3: Boa. Muito bem. Boa. Não, pera lá.
2: Essa vale duas.
3: Eu vou te olhar.
1: Essa dupla, ele ganhou uma rodada ainda. De descanso.
2: É brincadeira.
1: Muito bom. Sensacional.

0: mas ó, conta com a letra C, conta corrente. Então, ganha uma rodada extra ainda.
1: Quem é conta e a corrente.
0: Exato. Caramba.
2: Olha lá.
3: Peraí, deixa eu ver.
1: Adriana tá procurando no Google.
3: Caixa eletrônico.
1: Tem, né? Tem, claro que tem. Zé.
4: Tem cofre.
3: Tem computador.
1: Tem computador.
4: Tem cédula.
1: Puxa!
3: Tem crachá.
1: Meu, crachá.
2: Os dois têm.
1: Eu quero acabar. Pupar o Zé.
2: Quero ver a hora que. Os dois estão no celular.
1: Isso aí, celular. Isso aí no celular.
2: Os senhor.
1: Eu vou desclassificar todo mundo.
4: Câmbio.
3: Para!
0: Por que eles estão rápidos?
3: Tem calculadora.
1: Calculadora. É verdade, Zé.
2: Isso aqui é o STF.
1: Tempo.
2: Isso aqui é o STF.
1: Tempo pro Zé.
2: Descarado pra caramba.
1: Tem o quê?
2: Acabou a relação aí?
1: Acabou, o Google já esgotou.
4: Central Telefônica.
1: Central Telefônica.
3: Tem código de segurança.
1: Tem também, Zé.
5: Deixa da linha, deixa aí.
4: Tem cretinos que vão no banco.
1: Tempo pro Zé.
5: Ué, se tem cretino, tem.
1: Não, não tem cretino nenhum.
2: Não, mas se tem código de segurança...
1: Não.
4: Caderneta de poupança.
1: Já foi.
3: Eu já falei.
1: Já foi, Zé.
4: Código de barra.
3: Já.
1: Código de barra. Sensacional o código de barra.
5: Vai levantar de novo,
1: Alexandre. Tempo, Padrinho.
3: Cadeira.
2: Foi a primeira coisa que falaram.
1: Já foi. Tempo.
3: Gerente, tem caixa.
1: Já foi.
3: Tem.
2: Deixa eu te dar uma dica. Eu sou legal.
3: Tem
2: porta? Lembra da porta? Porta tem, é o quê? Tem. Giratória. Na porta giratória, o que tem ali dentro?
1: O lugar de ferradri. Ele vai
3: colocar o celular, caixa pro celular.
2: Não é a caixa ali. Ali é um porta-celular. Do lado.
1: Corredor. Perguntou. Não aceitou o corredor? Então é vitória do Zé! Vitória do Zé!
2: Johnny, esse Johnny é um vendido.
1: Vitória do Zé!
2: Tá aqui o
5: pai. É muito bom. Mano.
1: Vamos dando sequência.
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0: A lenda da música Billy Joel deu uma atualização detalhada sobre sua saúde atual e explicou porque ainda não agendou nenhum show. Há cerca de um ano, o artista revelou seu diagnóstico de hidrocefalia de pressão normal e anunciou que tiraria uma licença por tempo indeterminado. Em entrevista a Sirius XM, Billy contou que os médicos disseram que ele sofria algo parecido com uma concussão a cada apresentação por causa do volume alto. Abre aspas, isso estava danificando meus nervos cerebrais e eu poderia estar perdendo mais células cerebrais a cada show, explicou o artista. O Foo Fighters abriu o show do AC/DC em St. Louis, nos Estados Unidos, em uma participação única na turnê Power Up. A banda, liderada por Dave Grohl, entrou no lugar do The Pretty Reckless, que não pôde participar da apresentação. O contratempo, no entanto, se transformou em um momento especial para o vocalista do Foo Fighters. Dave pôde finalmente dividir o palco com uma de suas grandes referências musicais. Abre aspas, senhoras e senhores, sejam bem-vindos ao meu sonho de infância, disse Dave Grohl. A cinebiografia de Snoop Dogg, que tem previsão de estreia nos cinemas em agosto de 2027, já tem um ator escolhido para interpretar o Notorious Big. Segundo a Variety, Suavo Twin, filho dos lendários artistas D'Angelo e Andy Stone, interpretará Big. Este será seu primeiro papel importante como ator. Suavo Twin comemorou o anúncio no Instagram, compartilhando uma montagem de vídeos recentes, incluindo um pequeno clipe dele com o próprio Snoop Dogg. Abre aspas, está tudo bem, meu bem, escreveu na legenda uma referência aos versos iniciais do clássico de Notorious Big, Juice.
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1: Muito bem. Eu vi aqui dois ouvintes que participaram do nosso WhatsApp respondendo do tema, ó.
7: Olá, bom dia, galera do Morde e Assopra. Aqui é o João Rodrigo, da Vila Medeiros, Zona Norte. Eu tenho mais saudade da década de 80. Eram as festas, a proximidade que a galera tinha, a socialização, as conversas, além da música e da cultura pop. Inclusive, eu tenho 31 anos. Nasci na década de 90, nem vivi isso. Então eu tenho saudade do que eu nunca vivi.
8: Muito bem. Mais uma.
9: Fala, galera do Morde. Leandro aqui de Carapicuíba. Meus amigos, eu sinto muita falta dos anos 80 de não ter celular. Não tinha tanta porcaria pra gente ficar viciado em ver. A gente vê por que que é, mas é a vicia, né? Nos anos 80, sem celular, a gente fazia muito mais coisas interessantes do que a gente faz hoje. Um abraço pra todo mundo, um bom final de semana.
8: Muito bem. Agora é a hora...
1: Eu vou falar dos comentários.
8: Do desafio das piadas.
1: Ah, bom, aí sim, pode.
2: É, aí pode.
1: Aí pode, aí pode.
8: Desafio não, das piadas.
1: Vamos falar um pouco dos anos 80. Mas já que é piada, vamos lá. Que a gente...
8: Vamos lá. Olha, deixa eu ver o cartel do palhacinho em 2026. Do palhacinho, cartel é...
1: Ele tá bem, tá bem.
8: São 23 desafios até este momento, isso, com 12 vitórias. 12 vitórias, 12. 6 empates. Apenas 5 derrotas.
1: Muito bom. Ô, Dodô, se o palhaço tivesse um técnico para as piadas dele, se fosse o técnico que estivesse nessa campanha que ele está fazendo agora, ele teria mais de 50% de aproveitamento, né?
8: 23 desafios, 12.
1: Tem 12, é. quase 50%.
8: É 6 empates.
1: Ele seria mandado embora ou não?
8: Não, ainda não.
2: Se fosse fazer um comparativo com o Santos.
8: Não, mas não dá.
2: O Elinho está tentando procurar estatísticas.
8: Menor.
1: Hoje, agora não é horário de falar de futebol.
8: Vamos lá. 3284-7097. Deixa eu ver o ouvinte que vai desafiar o palhaço. Alô.
10: Alô.
8: Quem fala?
10: É Rafael Freitas.
8: Rafael Freitas.
10: Isso.
8: Vamos desafiar o palhaço?
10: Vamos desafiar o palhaço. Eu já tenho um empate e uma vitória.
1: Tô sentindo que tem uma força.
8: Nunca perdeu, hein? Porra, nunca perdeu pro palhaço, Rafael?
2: Um empate e uma vitória.
10: Um empate, vamos lá.
1: Então, ele continuaria como técnico dele.
8: É, sim. Vamos lá, valendo, Rafael.
10: Ah, obrigado. Ó, eu quero contar a história do meu amigo Geraldo, tá? Meu amigo Geraldo tava lá num domingo à tarde, bigodeando ali com uma mulher casada. Certo. Terceiro andar de um prédio, sabe?
8: Certo.
10: E aí, de repente, uma chuva lá fora, né? Chuva. Uma chuva.
8: Certo.
10: Né? De repente, o marido dela aparece. Ah, meu marido. E aí o Geraldo correu para um lado, correu para o outro, juntou as roupas, jogou pela janela e pulou pela janela.
8: Pulou?
10: Ele pulou pela janela, ele caiu em cima, assim, de um monte de planta, assim, se estupiou todinho lá embaixo, certo. Lá, num monte de planta. O marido apareceu na janela, eu vou lhe matar, seu cabra, eu vou lhe matar. Aí ele olhando aquilo ali, todo estrupiado, juntou a roupa ali debaixo do braço e tava passando assim... Um pessoal correndo, né? Tinha uma maratona que estava acontecendo ali naquela rua. O que ele fez? Ele botou a roupa debaixo do braço e entrou ali no meio da maratona,
8: entrou
10: peladão,
8: pra correr.
10: Sim, sim. E começou a correr, certo. Junto com o pessoal.
8: Certo.
10: Entendeu?
8: Aliás, fica quieto.
10: Nessa que ele tá ali correndo, né? O rapaz olhou ali pro lado dele e falou, ô, compadre Geraldo, você correndo, sabia que o senhor corria, não? É, rapaz, eu gosto dessa sensação de liberdade, de correr. Vambora, vamos correndo. Aí, continuaram correndo, ele virou de... Mas, Geraldo, tu tá pelado. Ele é, rapaz, aerodinâmica. Ah! Continuaram correndo um pouquinho mais, mas com a roupa debaixo do braço, ele é, meu querido. Eu vou chegar lá no final, vou vestir a roupa e acabou. Aí o cara falou, tá bom, Geraldo. Ó, correr, você correndo, tudo bem. Pelado, a gente aceita. A roupa debaixo do braço, mas de camisinha? Meu amigo, só quando tá chovendo.
8: Sim. Mas é maravilhosa a piada. Maravilhosa.
0: Sensacional, hein?
2: Olha, muito boa. Interpretação.
3: Muito bom. Olha, até o palhaço, ele tá te admirando.
8: Rafael.
3: Teve boa interpretação.
8: Vamos ver se você ganha,
2: boa,
8: tá bom?
2: Interpretação.
10: Obrigado.
1: Igual capa de chuva.
10: Um abraço, Dodô. Te adoro, viu, cara?
8: Obrigado.
10: Um beijo pra minha esposa, Elaine.
8: Elaine, um beijo.
2: Um beijo, gostosa.
8: Obrigado. Palhaço.
2: Ah, não era eu?
8: Não. Tchau, um abraço. Vamos ver outro ouvinte aqui que vai desafiar o palhaço. Deixa eu ver aqui. Horroroso. Alô.
2: Eu não conheço ele.
11: Alô, Dudu, moleque doido.
8: Moleque doido, quem é?
11: Quem fala é Roberto de São Paulo.
8: Roberto do quê?
11: Roberto Rodrigues.
8: Rodrigues.
1: Ó.
8: Vamos desafiar o palhaço?
12: Nome de...
11: Bora, coloquei esse trouxa no chinelo hoje.
8: Nossa senhora, assim que eu gosto.
12: Tive uma segurança.
8: Valendo!
11: Vamos lá. Estava eu, né, fazendo um serviço no shopping em Santo André.
8: Certo.
11: E terminei o serviço tudo, fui até o banheiro. Chego no banheiro lá, me preparando, né? A porta abre, entra um cara. Negão de 2 metros por 3. Era enorme. Certo. Passou por mim assim, pelo mictório. Eu estava no primeiro, o do meio e o mictório do outro canto.
8: Certo.
11: O cara chegou no mictório do canto lá, sacou o negócio pra fora e começou a cantar. Fuscão preto! Peraí. Falei, esse cara tá zoando, peraí. Não fiquei pra trás, não. Puxei o meu pra fora e já cantei. Nesta longa estrada da vida. Nisso a porta do banheiro abre. Quem entra? Palhaço.
8: Palhacinho.
11: Passou por nós assim e começou a dar risada. Seus trouxa.
8: Assim?
11: Vou te ensinar como é que se canta. Pegou o mictório do meio, não respeitando o espaço do mictório.
8: Porra, é.
11: Pegou o mictório do meio, abriu o zíper e cantou. Cadê você?
8: Ah, mas pera, sensacional.
2: Sim, valeu.
8: Sensacional.
2: Valeu essa piada, hein?
8: Nunca se valeu. Valeu, acho que ele vai ganhar. É muito bom isso aí. Boa, Roberto. Isso? Boa, abração pra você, as viu?
2: Música velha.
11: Roberto Rodrigues. Palhaço, é nóis, palhaço.
8: Acho que hoje aqui, tá difícil. Ó. Vamos lá, palhaço, agora é você.
2: Era uma bocada, né?
8: Eu senti que você ficou meio...
3: Eu também, desestabilizou.
8: Desestabilizou, hein?
3: Tá gaguejando. Abalou.
2: Candidatos fortes.
8: Oh, aí eu gosto de humildade.
3: Também gostei, parabéns.
12: Parecendo horário político.
2: Era uma bocada pesada.
8: Aquela bocada pesada.
2: Aí, meu, de repente...
8: O que aconteceu?
2: Chega um cara com um saco na cabeça. Saco. Arrastado por mais dois, assim, cada um segurando num braço do cara, arrastando o cara assim, velho.
12: Nossa, perdeu até o fôlego.
2: Arrancaram o saco da cabeça, o cara tava vendado, tirou a venda, jogou um cara no canto, assim, meu... E tinha um cara, 3x2 no outro canto, presta atenção, viu?
12: Era o meu que tá no banheiro lá.
3: Eu tô prestando.
8: E aí?
2: Não, o cara ali, mas 3x2.
3: Ele sabe esse da importância da minha risada.
2: Era da pesada.
8: Olha lá.
2: Cara cheio de machado, uma saca borrada. Em cima de uma mesa, uma foice.
8: E aí?
2: Aí os caras pegaram e falaram assim, ô, Crécio! Era o nome do cara lá.
12: Crécio Pinto.
2: Crécio Pinto. Ó, esse aqui, ó. Meu, foi pego falando no WhatsApp com a mulher do dono da boca. Aqui.
8: Ah, ferrou.
12: Ai, Crécio.
2: Aí ele falou:
13: e o que é pra fazer?
12: Ó, esse é o Crécio.
13: Acompanha a piada.
2: Aí, ele falou: ó, ele falou pra você dar uma carcada no toba dele.
8: Ei,
2: o cara, mas eu só tava no atendimento. Carcada no toba. Aí foi
8: embora. Carcada no toba.
2: Aí o cara ficou ali.
8: Puta, aquilo, ferrou.
2: Olha o tamanho do Crécio.
8: Ferrou tudo.
12: Ele e o Crécio lá.
2: Ele e o Crécio.
8: Nossa.
2: Assustadíssimo. Daqui a pouco vem outro cara. Outro cara arrastado, vendado, com saco na cabeça, meu.
3: Nossa.
2: Aí ele olhou assim pro lado, assim, né, meu? Aí o Crécio sentou no banco. Sentou num banquinho e começou a comer uma marmita ali.
3: Ah, que bonitinho.
2: Horário de almoço.
12: O Crécio tava comendo?
3: Aí uma marmitinha, horário de almoço.
2: Esse cara aqui foi pego falando com a mulher do dono da boca.
8: De novo?
2: Aquela vida, o outro ferrou. Tava falando só no WhatsApp. Esse aí
8: já tava tentando.
2: Aí ele falou. Ele pediu pra cortar a língua desse cara e as orelhas, velho.
8: Nossa.
2: Aí ele, o Crécio falou. Põe ele no canto ali. Aí pôs do lado do cara ali.
3: E continuou se alimentando.
2: E aí continuou na marmitinha ali, tranquilo. Tranquilo. Daqui a pouco chega outro.
12: Nossa, mas também tá difícil.
3: Nossa, o Crécio já de saco cheio. Crécio
8: aí, vai ter trabalho hoje, hein?
2: Esse aqui pegou, meu, o dono da boca pegou ele agarrando a mulher dele.
8: Ah, não, ferrou.
2: Aí, e o que, e que o dono da boca falou? Ele falou pra ele cortar os braços dele e as pernas dele. Aí o Crécio,
8: puta, cortar o braço e a perna.
13: Joga ali no canto.
3: Eu adoro o Crécio, ele é calmo.
8: Nisso o quê?
2: Tá acabando, né? A marmita, né?
8: Ah.
2: O primeiro que chegou, né, falou assim, Seu Clécio.
8: Assim?
2: Eu sei que o dia tá meio...
8: Levantou o dedinho. Tá meio pesado, né?
2: Eu sei que o senhor tá cheio de serviço aí, mas... Eu só queria lembrar o senhor que eu sou o do Toba, hein?
8: Boa, boa piada. Ai, agora resta aos nossos jurados saber quem é que vai ganhar. Quem é que vai ganhar? Vamos lá, começando com a Dridri, você achou o que da piada do Rafael Freitas, ou da maratona?
3: Eu curti, da música,
8: não,
3: né?
8: Não, da maratona.
12: Não, é do...
8: Do pessoal correndo, a camisinha.
12: Tava com a capa de chuva, tava chovendo.
8: E aí?
3: É, eu vou dar...
2: Não pensou na mente, né?
3: Então, vou dar nota 8.
8: Nossa. Roberto Rodrigues, do Mictório, do cantor...
3: Nota 10.
8: Palhaço da boca, do Crécio.
3: Vou dar 9.
8: 9. 9. Deixa eu ver, ouvinte, que nota vai dar aqui no telefone? Alô?
12: Ficou pistola. Ficou...
8: Alô?
2: Me desgastei.
14: Não, bom dia, família que me ama.
8: Ai, você recebe uma salva de palmas, entregador. Salva de palmas a plateia. Ô, entregador.
3: Ô, Zelinha, idiota.
8: Entregador, você ouviu as piadas, né?
14: Atentamente, como sempre.
8: Muito bem. O Rafael Freitas foi o primeiro. Ele contou aquela do rapaz que acabou entrando lá na maratona, ficou correndo lá. E aí?
14: Ah, nota 10, cara. Foi 10. Boa.
8: Foi muito boa. Mesmo. Roberto Rodrigues, do pessoal cantando no Mictório.
14: Ah, essa aí nota 8, cara.
8: É, você não cortou muito?
12: É,
8: não...
12: é porque não, ele se identificou, não foi, Edvaldo?
8: Não,
12: com o cara que entrou primeiro.
8: E né? Do palhaço, lá do Crécio?
14: Nota 8 também.
8: 8 também, 8 também. Tá bom.
14: Ô, Dodô. Oi. Antes de mais nada aí, queria desejar um feliz aniversário aí pro Silvio Ribeiro aí, certo. Que deu pra me ligar, né?
2: Não vem achando o saco, também. Não. Podia ter dado a nota melhor.
8: Palmas pro Zé Antônio.
4: Muito obrigado.
14: Ei, mas... Ô, oh, só um alerta aí pro palhaço, eu dei um feliz aniversário pro Silvio Ribeiro.
12: É, você. Não, trouxa, fica quieto aí.
2: Desculpa, não me controlei.
8: Um abraço.
14: Um grande abraço a todos aí, até mais.
8: Valeu.
12: É, valeu.
8: Zé, agora, dando notas, primeiro pro Rafael Freitas, o da maratona.
4: 8.
8: 8. Roberto Rodrigues, do Mictório.
4: 9.
8: Do palhaço do Crécio.
4: 9.
8: Muito bem, valeu, agora...
12: Olha pra
8: agora
12: cara dele, fala.
8: É o outro.
2: Exigente. Eu acho o Zé, meu.
8: Outro ouvinte.
2: Um cara coerente.
8: Coerente, coerente. Alô? Alô?
15: Fala, rapaziada!
8: Opa, quem é?
15: Marcão.
8: Marcão, Esquipiranha?
15: Fala, palhaço, meu brother!
2: E aí, irmão? Depende da nota.
8: Palhaço, o que é isso? E depende da nota.
2: Eu sabia que ele era.
8: Ô, Marcão, vamos lá. Notas. Rafael Freitas, o primeiro contou do rapaz lá que caiu, saiu pra maratona correndo lá. E aí?
15: Olha, boa piada. É, só faltou um pouco de entonação. Entonação. Aquele lance que o palhaço sabe colocar entonação. Na piada. Né? Ensina pra ele, palhaço.
8: Vai, aí.
15: Mas nota 9 pra ele.
8: Nove. Boa nota. 9 é uma boa nota. E o do Roberto Rodrigues, Mictório?
15: Sensacional, nota 10.
8: 10. E do palhaço do Crécio?
15: O palhaço é sempre 10.
8: 10.
15: Se pudesse dar 11, dava 11 pro palhaço.
8: Tô vendo que o nosso tempo tá indo pro saco. Obrigado, Marcão. Abração. Vamos lá, agora, rapidinho. Graças vamos lá. Deus, copy. É, não vai dar mais tempo pra nada, né? Vamos lá.
2: Rapidinho.
8: Elinho, vamos lá. Nota primeiro pro Rafael Freitas.
12: Rapidinho.
8: Rapidinho.
12: Rafael Freitas é da...
2: Do cara pelado.
12: Do cara pelado.
8: Rafael Freitas é isso. Nota 10, correndo.
12: Muito boa a piada. Ele contou de cara educado. Educado no rádio. Falou direitinho. Fica
8: quieto. O do Roberto Rodrigues, do Mictório.
12: Rápido, rápido. Também foi ótima a piada. Me identifiquei muito com ela. Cadê você? Nota 10.
8: 10. E o palhaço do Crécio?
12: Muito bem, até o fim da piada. O fim da piada realmente deu uma decepção. Você viu que a galera...
8: Por quê?
12: Ah, porque não teve aquela ênfase da Proclose que tinha.
2: Rápido, o horário
8: põe. Não, pera, eu quero ouvir. Deixa que é rápido, ele, então, calma. E aí?
2: Tem que pôr
12: nota. É, porque se eu soltar uma nota baixa aqui, você tá ferrado,
8: vai.
12: Né?
8: Então você tá na mão dele, fica quietinho aí.
12: Tá bom, minha nota também é descartada, né?
8: Não.
12: É, nota 7, nota 7.
8: 7 pro palhaço,
12: é 7. Boa.
8: Pô, não, é bom. Vamos lá, então, quem acabou ganhando aí, hein, Ranieri?
0: Vamos lá. Na terceira colocação, com 36 pontos. Palhacinho.
8: Que você riu? Perdeu assim, terceiro lugar?
0: Terceiro lugar.
8: Nossa senhora!
0: É. Na segunda, roubado. Na segunda colocação, 37 pontos, Rafael Freitas, piada número 1, do cara pelado. E o vencedor, 39 pontos, Roberto Rodrigues.
8: A segunda,
0: o Mictório. Palhaço no banheiro. No Mictório.
8: Então ele passa aqui, tem ingresso aí, alguma coisa de cinema aí, alguma coisa.
0: Não, dá... par de ingressos.
8: Né? É, dava pra ele aí, tá bom?
2: Se eu não participo da piada, ele não ganha.
8: Muito bem. Acabou o programa, gente. Tem horário político, tem que colocar break, essas coisas todas. Aqui vocês conhecem, aquele papinho. E aí vem... Eu prometo. Vem aí o intervalo, horário político pra você na sequência. E o Morde fica por aqui. Valeu, tchau.
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3: Ah, muito boa tarde. Está começando mais uma edição do Tempo de Jogo. Sextou, sexta-feira, 11 de setembro de 2026. 11 de setembro, hein? Ficou marcado na história da humanidade no 11 de setembro de 2001. Bom, é o seguinte, seja bem-vindo você que chega agora aqui no youtube.com/energia97. Já sabe, né? Chegou na live, deixa o like porque fortalece o canal e o nosso programa, tá? Você sabe, você vai participar conosco dessa edição do Tempo de Jogo pelos corneteiros.
2: Anota o número.
3: Qual é?
2: 11 966 50 7997, ok?
3: Repita.
2: 11 966 50 7997, ok?
3: Ok, mande aí o seu áudio ou o seu vídeo, né? Mandem vídeos também de 10, 15 segundos e o nome e nós colocaremos vocês para participarem dessa edição do Tempo de Jogo que começa agora. Comigo na bancada, Marcos Costa, André Ranieri, Rafael Esgrilis. Boa tarde, galera.
4: Boa tarde, Marcelo Lima. Boa tarde, Rafael Esgrilis. Boa tarde, André Ranieri. Boa tarde, quero, quero.
2: É bom dia, boa tarde, seu Ered.
4: Não, agora é boa tarde. Agora é boa tarde.
2: Boa tarde.
4: Isso, boa tarde. Boa tarde para você que acompanha a gente pelo youtube.com/energia97. Vamos juntos até a 1h30. Quero surras, quero jorradas de like. Uhum. Jorradas. Sexta-feira, sextou, senta a mão aí, senta o dedo no like e fortaleça o Tempo de Jogo na plataforma. Não é vaidade, é necessidade. Cada curtida ajuda a gente a impulsionar ainda mais o nosso conteúdo, tá bom? Contamos com vocês, vem com a gente até 1h30. Boa tarde, ia falar bom dia. Boa tarde, Rafael Esgrilis.
5: Hoje
4: bem,
5: ele
4: Bradinho?
5: Tá Silvia Pfeiffer, hoje ele soltou o cabelo, hoje ele tá meio Silvia Pfeiffer aí, né? Grande abraço, Costinho, abraço pra você. Grande abraço também pro André Ranieri e pro Marcelo Lima. Boa tarde, quero, quero. Boa tarde, meu brodinho. E aquele convite de sempre, você ser o nosso seguidor nas plataformas digitais da emissora, @futebolenergia97, com os recortes aqui do Tempo de Jogo, também do Estádio 97, das nossas transmissões. Muito legal, ontem transmitimos o Flamengo, hein? Eita, também vai preocupar o pessoal do Flamengo aí, mas uma grande transmissão ontem, então seja o nosso seguidor aí nas plataformas digitais da emissora, @futebolenergia97. Boa tarde, André Ranieri.
6: Fala, Esgrilis, tudo bem? Boa tarde a você, Marcelo Lima, Marcos Costa. Fala, quero, quero.
2: Boa tarde!
6: E muito boa tarde a todo mundo ligado, por enquanto, no youtube.com/energia97. Deixe o seu like, aproveite, deixe o seu like e concorra a esse boné muito bacana que vai lá no chat, nome completo, hashtag boné tempo de jogo, nome completo, hashtag boné tempo de jogo, automaticamente você estará concorrendo, mas temos nossa meta de likes hoje, 500 likes, não custa nada, vai lá, você vai participar da enquete que o Lima vai passar já? Aproveite, participe e já deixe o like, viu, Marcelo?
4: Mais, um pouquinho mais, Ranieri, 550, vamos aumentar isso aí.
6: 600 já. Likes, então,
3: boa.
6: Marcelo Lima.
3: 600, boa. Porque hoje tem dois prêmios.
5: Boa. Ah, é,
3: um pro boné, para todo mundo participar, e um exclusivo para palmeirenses. Tá?
4: Que é legal, hein?
3: Já vou explicar aqui, que é o seguinte, o Matheus Trunk, que é o jornalista, escritor, ele tá lançando um livro, né, que conta a história do Palmeiras no troféu Ramon de Carranza, que era um troféu que era disputado tradicionalmente por clubes brasileiros, né, no meio de temporada, anos 70, 80, quando os clubes brasileiros tinham por hábito fazer excursões pro exterior, então você tinha o Teresa Herrera e o Ramon de Carranza, né? Então, ele fala aqui desse livro, né, a segunda academia do Palmeiras e o torneio Ramon de Carranza, tá? É o Ramon de Carranza e o Teresa Herrera, eram os mais tradicionais. Ele fez um livro contando, então, a história do Palmeiras, da segunda academia e o Ramon de Carranza. Tá aqui, daqui a pouco a gente vai colocar o Matheus aqui para bater um papinho rapidinho conosco sobre o livro dele. Então bota aí, para você palmeirense que quer o livro no final do programa, hashtag Livro Palmeiras, tá? Então além da hashtag Boné Tempo de Jogo, você coloca você palmeirense, hashtag Livro Palmeiras, e um palmeirense vai levar para casa o livro do Matheus, que daqui a pouco vai bater um papo aqui com a gente.
4: Tá? E deixa o like, não esqueça. E além mais, ó, né? Uniforme, hein? Rapaziada já viu aqui no chat, então também tá merecendo like aqui, ó.
5: Aí sim!
4: vem de like.
5: Sim, like.
3: Porra, até que enfim ele resolveu botar o uniforme, cara. Rebelde, tava sem, não, não uso, não sei o quê. Vai usar sim,
4: Costa. Quero ser diferente, eu quero ser diferente, mas não deixaram.
3: É, tá certo. Muito bem, vamos às manchetes do Tempo de Jogo.
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6: Corinthians, o volante André Luiz evoluiu na recuperação de um problema muscular na coxa direita e pode ser utilizado no jogo contra o Estudiantes na próxima semana em Itaquera. O volante Ranieri foi julgado e punido com dois jogos de suspensão devido ao cartão vermelho recebido na partida diante do Rosário Central. O atleta vai desfalcar o Corinthians na Libertadores.
3: Palmeiras, o volante Marlon Freitas e o zagueiro Alexander Barbosa, titulares na última partida, cumprem suspensão e não enfrentam o São Paulo às 6:30 deste sábado no Nubank Park pelo Campeonato Brasileiro. Por outro lado, o meio-campista Andréas Pereira, que esteve fora do jogo da Libertadores, pode atuar amanhã contra o rival.
6: São Paulo, o atacante Luciano sofreu um edema no músculo posterior da coxa esquerda e é dúvida para o choque rei deste sábado. Camisa 10 foi titular contra o Boca Juniors, mas deixou o campo aos 15 minutos do segundo tempo após sentir um incômodo na região. Fora das quatro linhas, Júlio Casares foi expulso do clube por conta de gestão temerária.
3: Santos, Coutinho realiza exames médicos para acertar vínculo com o Peixe até o final do ano. Ele não joga há 7 meses. A última vez que o atleta de 34 anos esteve em campo foi em 14 de fevereiro pelo Vasco da Gama diante do Volta Redonda pelo Campeonato Carioca. O atacante Everton Cebolinha treinou com os companheiros e pode reforçar o Santos contra o Cruzeiro amanhã na Vila Belmiro pelo Campeonato Brasileiro.
6: Brasileirão, a 27ª rodada do Campeonato Brasileiro começa hoje no Couto Pereira, às 9 horas da noite, com a partida entre Coritiba e Atlético Paranaense. Amanhã o Palmeiras enfrenta o São Paulo, eles medem forças no Nubank Park. No domingo, o líder Flamengo recebe um Corinthians em crise com 4 derrotas seguidas no Campeonato Brasileiro. Na luta contra o rebaixamento, Grêmio, Vasco e Bahia e Remo colocam frente a frente times que precisam pontuar.
3: Champions League. A primeira rodada da fase de liga se encerrou nesta quinta-feira com 6 jogos. Os destaques do dia ficaram com as goleadas do Bayern de Munique e do Manchester United. Os Red Devils aplicaram 4-0 no Sabah do Azerbaijão, com direito a gol de Matheus Cunha. E o Bayern de Munique goleou o Bodoglin por 5-0, com todos os gols marcados no segundo tempo.
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3: Muito bem, a enquete nossa de cada dia já está no ar, você já percebeu, né? Sobre o choque rei de amanhã, quem ganha o clássico? Palmeiras, São Paulo, vai empatar, né? Vote aí, participe, a enquete já está no ar para você participar conosco. Palmeiras, São Paulo, dá empate. Participe, dê seu palpite para esse clássico de amanhã, 6:30, com transmissão do futebol Energia em Campo. Mas antes do clássico, vamos falar do Corinthians, que tem jogo fácil para se recuperar no Campeonato Brasileiro. Domingo vai ao Maracanã jogar contra o Flamengo. Hora do Corinthians no Tempo de Jogo.
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3: Antes de falarmos especificamente do jogo de domingo, o André Luiz, né, pode ser aí um reforço para o Corinthians no jogo da Libertadores, quarta-feira, contra Estudiantes lá em Itaquera. É isso, Rafael Grilis?
5: Com a expectativa de treinar com bola já com os companheiros nesta sexta-feira no CT do Joaquim Grava, no Parque Ecológico do Tietê, já iniciando essa fase final de recuperação, e pode ser um grande, mas assim, um baita reforço para esse jogo de volta contra Estudiantes. Nós falávamos da morosidade, né, da falta de imposição que tinha a equipe do Corinthians contra Estudiantes, muito lento na transição de jogadas. Então a volta do André Luiz, mesmo que você tiver ele por alguns minutos, segundo tempo na partida contra o Estudiantes, vai ser de grande valia, né? Já o Yuri Alberto, esse nem iniciou a transição ainda e vai ficar fora desse jogo contra o Estudiantes. Mas aos poucos, você inserindo esses jogadores de qualidade na equipe do Corinthians e voltando ao prime físico, vai ser de extremo extrema importância. E é muito agora de valia para o Corinthians avançar de fase para você ter contra o Flamengo, né, que deve passar no confronto contra o Independiente Del Valle. Então vai ser muito importante o Corinthians ter André, ter Yuri, ter a melhor física, a parte física do Memphis Depay e também ter aí o Caio César melhorando no seu rendimento. Aí vai ter um time muito competitivo visando aí essa reta final de Libertadores da América. Mas antes tem esse compromisso que não dá para pensar em outra coisa. É um compromisso só com o líder do campeonato, com o time do Flamengo, em referência ao último jogo na derrota para a equipe da Chapecoense. É um Corinthians mais reforçado com a volta do Hugo Souza também, que não jogou contra a Chapecoense, com a volta do Ranieri, com a volta também do Gabriel Paulista, então não dá pra poupar nesse jogo contra o Flamengo. Precisa dar uma resposta imediata a esse time do Corinthians, porque senão vai olhar pra baixo na tabela mais uma vez na reta final do Brasileirão.
3: Bom, e lembrando que o Ranieri não vai jogar, né, a partida de volta, ele era, até contavam com ele pra esse jogo, só que ele levou 2 jogos de suspensão da Comebol, né? Ele já cumpriu automática no primeiro jogo e acabou sendo punido com 2 jogos por jogada brusca grave, né? Então, ele também está fora da partida de volta da Libertadores
5: na próxima quarta-feira. E o tribunal da Comebol tem mandado como praxe, né? Jogada temerária, jogada forte, brusca, 2 jogos, né? O tanto que o Andreas Pereira na equipe do Palmeiras pegou 2 jogos também, o Ranieri também pegou 2 jogos, então vai desfalcar aí na próxima quarta-feira a equipe do Corinthians e mais uma vez vai com o Alan, né? E vamos ver como é que vai com o Alan de primeiro volante. Na primeira partida, ele não comprometeu, mas vamos ver aí pro jogo de volta.
3: Bom, nós estamos falando de quarta, mas domingo tem jogo, né? Contra o Flamengo no Maracanã. O Corinthians vem de 4 derrotas seguidas no Campeonato Brasileiro. São Paulo já passou, o Santos já igualou, né? O Z4, que estava distante, já tá chegando de novo, né? E é um adversário facinho pro Corinthians, né? Só o líder do campeonato, que está em alta, ontem ganhou seu jogo na Libertadores fora de casa contra o Del Valle. Para esse jogo de domingo, Esgrilis, o que o Corinthians vai fazer?
5: O Corinthians vai com força máxima, não tem muito o que fazer também. Não dá para você olhar também para o banco de reservas e falar que você vai encarar cara a cara o time do Flamengo. Então não dá, vai ter que ir com todos os jogadores à sua disposição. Mesmo o Flamengo montando uma formação alternativa, né? É um time muito bom da equipe do Flamengo. Então você vai ter que ir com toda a sua composição, a sua força máxima para esse jogo, né? Com Hugo Souza, Mateuzinho, Gabriel Paulista, o Gustavo Henrique e o Bidu. Aí você tem o Alan, Breno Bidon, aí mais uma vez o Carrídio ou o Matheus Pereira, essa é a única dúvida, né, pela questão física do Carrídio, e o Rodrigo Garro, o Memphis Depay e o Caio César nessa provável formação do Corinthians pro jogo de domingo. Não dá pra pensar em perder pontos, é contra o líder? É contra o líder, mas o Corinthians vai ter que pensar e vai ter que ali se estruturar para tentar vencer o líder jogando no Maracanã, Lima.
4: E o resultado ontem foi péssimo pro Corinthians, né, porque se o Flamengo porventura tivesse perdido, poderia até poupar no Campeonato Brasileiro, embora também os reservas do Flamengo já é também uma sacanagem, né? Também é um absurdo, já jogaria de igual para igual, entraria, aliás, como favorito contra o Corinthians. Fazendo o resultado que fizeram, eles podem entrar com força máxima no Brasileiro para garantir os 3 pontos, pensar num tropeço do Palmeiras e abrir vantagem no Brasileiro, porque a Libertadores está praticamente encaminhada. Na altitude, que é o grande jogador do Del Valle, eles conseguiram vencer por 2 aqui, dá para eles começarem pelo menos o jogo poupando 3, 4 titulares e mesmo assim garantir a vaga na Libertadores. Conseguiu uma folga absurda e agora pode jogar com força máxima no Campeonato Brasileiro, azar do Corinthians. O Corinthians que vai sofrer com isso porque os caras encaixaram o time, estão voando.
5: E o time do Flamengo é tão absurdo que ele colocou um dos melhores jogadores da temporada, o Samuel Lino, restando 10 minutos para terminar a partida, né? Então você vê a qualidade...
3: Pedro na reserva.
5: Com Pedro na reserva. Então você vê a qualidade que tem o time do Flamengo. Mas vai ter que encarar, não tem outro jeito. A sequência é muito ruim da equipe do Corinthians. Para essa partida agora, né? Para essa partida do Campeonato Brasileiro.
6: O Flamengo, o Samuel Lino foi titular.
4: Ontem?
6: O Samuel Lino foi titular.
5: Ah, ontem foi titular. Ontem foi titular. E acabou, foi o Pedro que ficou no banco de reservas. Então, você vê a força que tem esse time do Flamengo. Esse time do Flamengo é muito forte. Mesmo você, eu acredito que vai com o Mistão amanhã. Acredito que vai com o Mistão amanhã. Então, amanhã não, no domingo. Então, acredito que esse time do Corinthians, mesmo com o Misto, vai passar vai cortar um dobrado contra a equipe do Flamengo no Maracanã.
6: Bom, só dando um pitaco, Marcelo Lima, pra mim o Corinthians tem que colocar ali o sub-12. Sinceramente, eu entendo aí, a situação no Campeonato Brasileiro não é das melhores. O Memphis Depay, ele terminou o jogo ali com a língua no pescoço. O Garro também é um jogador que tá muito desgastado. Você tem os dois laterais, que são laterais que eles utilizam muito vigor físico durante as partidas. Então, se eles forem para esse jogo diante do Estudiantes cansados, sinceramente, não sei se é uma boa ideia. O André Luiz, que em tese vai estar voltando, mas vai estar voltando também depois de um tempão. Então, a gente mal sabe a condição física do André Luiz. Não dá para contar com isso. Carrilho é outro jogador que a gente observa que não aguenta ali jogar 45 minutos com alta intensidade. Então, sinceramente, o Fernando Diniz, se ele colocar os titulares contra o Flamengo, eu entendo o torcedor, é força máxima, todo jogo, etc. Mas o Fernando Diniz, se colocar a força máxima contra o Flamengo, corre um risco enorme de chegar morto contra o Estudiantes. E se o Corinthians for eliminado diante do Estudiantes na Libertadores, a temporada acaba, tá? Temporada se transforma, foi o que eu falei outro dia pro São Paulo, é a mesma coisa. Fica de uma forma melancólica, completamente melancólica. Então, tem que ser racional, na minha opinião, nessa hora, e tem que pensar o quê? Beleza, o Flamengo lá... O Flamengo, ó, só para você ter uma ideia, eu tava vendo aqui os jogadores que começaram no banco do Flamengo e que poderiam começar como titular nesse jogo diante do Corinthians. Você tem o Pedro, né, que foi destacado, o Paquetá começou no banco, o Gonzalo Plata voltou a ser relacionado, começou no banco e entrou. Você tem o Varela, o Luiz Araújo... E fora os jogadores que não entraram, você tem o Saúl, por exemplo, o De La Cruz, você tem o Danilo, você tem o Vitão, o zagueiro. Então, assim, o nível... Se o Flamengo, por exemplo, quiser preservar, vamos imaginar que ele pegue 5 titulares e fale, ó, esses aqui vão começar no jogo, no banco, e aí, se precisar, eles entram aí para fazer o resultado diante do Corinthians. Ele pode preservar ali o próprio Bruno Henrique, o Arrascaeta, o Carrascal, o De La Cruz, pode pegar... Pulgar, Jorginho, sei lá, pega os principais jogadores, preserva, deixa no banco. Tá precisando? Corinthians tá complicando a vida do Flamengo? Vai lá e coloca os principais jogadores e tenta fazer o resultado. Então, assim, sinceramente, mas revolto, o meu ponto aqui é, se o Corinthians for com força máxima diante do Flamengo, as possibilidades de classificação para a semifinal da Libertadores, na minha opinião, diminuem, porque... O Estudiantes vai descansar os seus atletas e o Corinthians não tem o resultado, tá? O Corinthians vai ter que fazer o resultado. O Corinthians trouxe um empate, então tem que ganhar o jogo e vai ser um jogo provavelmente muito desgastante.
4: Eu acho que a única coisa favorável ao Corinthians nisso é jogar fora nesse momento. Porque se joga em Itaquera, aí, para você conseguir poupar, vindo de 4 derrotas seguidas dentro de casa, a torcida não ia aceitar
3: 3
4: isso.
3: 3 em casa.
4: Três em casa de quatro. Tem razão, desculpa. Tem 4 derrotas seguidas, sendo 3 em casa. Então, assim, jogar no Maracanã, nesse sentido, é muito bom. Tem outro sentido também. Lotado, torcida do Flamengo empolgada, o time encaixado. É uma pedreira, cara. Se correr, o bicho pega, se ficar, o bicho come.
5: É o cobertor curto, né? Exato. E se você for pensar em time alternativo de Corinthians, você pode colocar um Angileri no lugar de um Bidu, né? Do lado direito, o Milans não apresentou nada. Até hoje não tive uma boa referência do Pedro Milans jogando com a equipe do Corinthians. Mas pode ser uma alternativa também no lugar do Mateuzinho. Uma entrada do Dieguinho, por exemplo, no lugar do Memphis, né? Para ajudar essa questão de construção de jogadas. E no meio-campo, a entrada do Matheus Pereira no lugar do André Carrídio, né? Então são essas as alternativas mais próximas. Ele já inseriu o Charles no jogo, né? Foi muito importante a entrada do Charles no segundo tempo para dar um pouquinho mais de imposição física, então pode ser algumas mexidas, mas e conhecendo o Fernando Diniz e ainda mais o histórico Diniz nas partidas do Corinthians, ele tem poupado muito pouco.
4: E tem essa também, se for no raciocínio do Ranieri, tem essa também que você passa o recado para a torcida, você fala, olha, e diminui a pressão no brasileiro, porque você está falando assim, nós vamos jogar agora pela Libertadores, o brasileiro dá tempo para a gente recuperar, a gente vai ver depois, agora vamos fechar na Libertadores, quarta-feira vale muito mais do que domingo, porque corre muito esse risco mesmo, de você jogar com força máxima contra o Flamengo e perder, hoje se o Corinthians perder um jogador dos titulares, na quarta-feira pode custar a classificação para a semifinal da Libertadores.
3: É, vamos aguardar, né? Fácil não será o jogo, né? Porque foi o que eu disse aqui, acho que foi ontem, né? Vai ser muito parecido com aquele jogo do Rosário, em que o Corinthians ganhou de 1-0 ali na Bacia das Almas, mesmo com um jogador a menos e tal. É jogo de Libertadores, decisivo, quartas de final contra argentino, quer dizer, fácil não será.
4: E, então, Lima, só mais uma coisa, porque o Estudiantes estava solicitando aí a suspensão para o Memphis, né? Por ele ter feito o gesto obsceno para
3: a torcida. Ele mandou o dedo no meio para a torcida do Estudiantes.
4: Mas parece que não daria tempo para recurso, porque seria para o dia 17, um dia após, é isso?
3: Então, na verdade, não tem recurso. A Conmebol não tem essa
4: pro
3: coisa
4: julgamento.
3: De recurso, não. Você está suspenso, está suspenso. Não cabe recurso na Conmebol. Não tem essa, que igual aqui no Brasil,
4: verdade,
3: que você faz recurso. Não tem conversa. O que eles colocaram lá está colocado, entendeu? O que o Corinthians alega é que você pode fazer, analisar isso aí até o dia 17, é o prazo. Uhum. Seria um dia depois. Só que nada impede a Conmebol de julgar antes. De julgar
4: pode
3: antes
4: do
3: dia
4: antes.
3: 17. Se julgar antes, pode ser, se a Conmebol acatar, olhar as imagens, né? Foi feito através de imagens, isso aí, né? Quando o Corinthians empata, o Memphis vai lá e mete o dedo do meio para a torcida, né? Então essas imagens foram mandadas lá pro pessoal do Estudiantes, que resolveu entrar na Conmebol pedindo, né, a suspensão do Memphis por uma partida. Se a Conmebol acatar, pode ser que o Memphis fique suspenso para esse jogo.
5: Uhum. E o Corinthians está se apegando até essa data do dia 17, né? Que é um dia após o jogo de volta, né? Até pela morosidade um pouco também no julgamento dos jogadores brasileiros, né? Nas últimas rodadas da competição continental. Então o Corinthians se apega nisso, até mandou uma nota oficial ontem, nesse dia 17. E aí o Memphis poderia jogar a partida de volta. Mas, do jeito que a Conmebol é para times brasileiros, não duvido nada o Memphis ficar fora de uma possível semifinal de Libertadores.
6: E o Memphis falou que, na verdade, é um sinal na Holanda, né, de paz, porque é paz e amor quando você põe os dois, né? Ele baixou um, aí ficou só paz.
3: Ele botou os dois, mas um cansou.
6: O amor foi embora, ficou só paz.
4: Tá mais pra amor o que ficou.
2: Lamentável.
3: Que beleza, é o dedo pula pirata. Muito bem.
6: Oi.
3: É, pois é. Vamos botar o corneteiro aí, eu quero, vamos.
7: Salve, rapaziada do Tempo de Jogo. Vou falar aqui como Quintino. Ô, Esgrilis, que titular o quê, tio? Tem que poupar o time, mano. Ó, um sub-15 do Corinthians pra jogar contra o Flamengo. Que isso? Pensar na quarta-feira, mano. Que isso? Grande abraço, Luciano de Pinheiros.
5: É isso, Luciano, também. Mas aí você dá o all-in, né? Aí você dá o all-in. Se você não consegue a classificação na próxima quarta-feira, você fica numa situação muito complicada em Campeonato Brasileiro. Eu entendo que o foco que tem que preservar e focar as atenções na quarta-feira. Mas não dá pra ir com um time sub-15, um time sub-17. Toma uma pancada, uma goleada no Maracanã, chega pressionado duas vezes pro jogo da próxima quarta-feira.
3: É, e a gente não pode esquecer que um dia antes o vice-líder Palmeiras pode dormir como líder. Pode dormir como líder. Se ganhar o clássico contra o São Paulo, ele vai dormir como líder, que ele passa de novo o Flamengo.
4: Exatamente.
3: Então, o Flamengo pode entrar pressionado pela vitória, né? É mais um fator aí pra esse jogo de domingo.
6: Mas você escuta muito, assim, muito corintiano falando, não, é pra atrapalhar o Palmeiras, a vida do Palmeiras. Cara, sinceramente, o Corinthians tem que pensar na... A estratégia tem que ser feita pensada no próprio Corinthians. O Corinthians ficar pensando quem vai dormir líder, não foi o que você falou agora, mas trazendo já essa questão...
3: Eu tô falando do Flamengo.
6: É, exato, né? Mas quem vai dormir líder, deixar de dormir líder, quem vai terminar a rodada como
5: isso
6: líder...
5: Isso pro Corinthians pouco importa.
6: O Corinthians tem que ver o que é importante pra ele esquecer ali que tem uma disputa entre Flamengo e Palmeiras, né? Na cabeça do corintiano tem que ser os dois que se matem lá, briguem pelo título.
4: O Davi Roger tá falando aqui no nosso chat que dos brasileiros ele acha que o Palmeiras... é que vai dançar, ele acredita que os outros três classifiquem. A Fátima tá chegando com a Fátima Esgrilis, ó, um beijo
5: dona minha Fátima Esgrilis,
4: é. Tem o Marcos Vinícius falando que temos que nos unir contra os hermanos, que são favorecidos pela Conmebol. Nas quartas estou torcendo pelos times brasileiros, nas semis nos entendemos. E também o Ronaldo tá falando aqui, mas esse Memphis é um babaca mesmo, né? Já sabe do histórico do time, vai lá e faz. É a saudação francesa, Rani.
3: Francesa, que beleza.
4: É, o francês, ele faz assim, né? Que é o negócio, dos dedos que eram cortados pelas flechas lá pros ingleses. É uma.
6: Ah, sim, pra mostrar que eles tinham os dedos ainda não, né? Tinham sido cortados. Verdade, muito bem observado.
3: Que beleza. Mas é um símbolo universal esse dedinho do meio, né? todo mundo
6: guerra
3: entende.
6: Guerra dos 100 anos, né, se eu não me engano, Marcelo. É porque a aula de história que a gente teve na escola faz tempo.
3: Só já. Um pouquinho. Anteontem. Bom, tá bom. Olha lá, o Silvio Luiz tá botando aí que o Bruno Henrique, ele foi multado por gesto obsceno, quando ele também fez, né, e tava liberado para jogar pelo Flamengo, pela Libertadores. Então ele também fez esse gesto, né? E na ocasião ele só foi multado, ele não foi suspenso, né?
4: Ah, o Bruno Henrique é o Bruno Henrique,
3: foi o ano passado,
4: né?
3: Isso aí, foi o ano passado.
4: O Bruno Henrique tem um habeas corpus bacana no futebol, ele tem uma liberdade.
3: O Silvio Luiz, ele tá querendo coerência na Comebol. Ah, Silvio Luiz, vai pro inferno, Silvio Luiz. É que ele quer, né? Olha só, veja bem, ó, o outro, entendeu? Ih, rapaz.
4: Se preocupa em colocar a tabela na tela.
3: Exatamente.
4: Quando for pedido, tá bom?
5: Eita, caramba! Ó.
3: Gostei, Costa, você tá aprendendo direitinho como é que tem que tratar.
4: Tá bom,
3: aqui,
4: hein? Né? É isso, tô aprendendo com você, mestre Lima.
3: Eita. Muito bem. Agora chegou a hora que o Quero Quero mais gosta nas frases que ele grava, né? Bota a tabela do Campeonato Brasileiro aí, Silvio Luiz, por favor, na tela. Muito obrigado. Silvio Luiz, por favor, muito obrigado. Eu gosto, de vez em quando é bom, porque poupa a saliva, né? Poupa a saliva, você não precisa nem fazer nada. Ele só aperta o botão lá, e do jeito que ele vai gravando nossas frases, daqui a pouco a gente não vai precisar falar nada. Ele vai apertando, a gente dá o roteiro pra ele, ó, botão 1, 2, 3, 4, 5, e vai falando. Não tem problema nenhum. É uma beleza, né? Então é o seguinte, ó, tabela do Campeonato Brasileiro, 27ª rodada, começa hoje às 9 da noite, Curitiba e Atlético Paranaense, clássico lá no Paraná.
4: Porra, sexta-feira.
3: Chegamos no FM também, seja muito bem-vindo, você que estava acompanhando o empolgante horário político no FM, a partir de agora o tempo de jogo, já falamos do Corinthians, né, que no domingo joga contra o Flamengo pelo Campeonato Brasileiro no Maracanã, antes do jogo decisivo que tem na quarta-feira contra o Estudiantes, o jogo de volta da Taça Libertadores, né? Você se lembra, foi 1-1, era agora nessa quarta-feira na Argentina. O Corinthians precisa de uma vitória simples em Itaquera na próxima quarta-feira para passar a semifinal da competição. Até por isso, a gente estava discutindo aqui se o Corinthians tem que jogar com time misto, com os titulares, enfim, né? Vamos aguardar para ver o que o Diniz fará nesse jogo contra o Flamengo no domingo pelo Campeonato Brasileiro. Uhum. Campeonato Brasileiro que tem, na sua 27ª rodada, começando hoje o Clássico do Paraná, 21 horas, Curitiba e Atlético Paranaense. Amanhã, às 4 da tarde, Atlético Mineiro e Fluminense, Grêmio e Vasco da Gama. Às 5 horas, Chapecoense Internacional. Às 6h30, o clássico Palmeiras e São Paulo, com transmissão do Futebol Energia em Campo. E às 8h30, o Botafogo recebendo o Bragantino. Também ainda no sábado, às 9 da noite, com transmissão do Futebol Energia em Campo, o Santos jogando contra o Cruzeiro. Santos que pode ter a estreia do Cebolinha, Everton Cebolinha, recém-contratado, pode fazer sua estreia. No domingo, às 4 da tarde, o Mirassol recebe o Vitória. Às 5h30, Flamengo e

0: 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Muito bem, muito bem. Vamos começar então falando do Palmeiras?
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0: Palmeiras! Muito bem, antes da gente falar do clássico em si, né? A gente, pra quem tá no FM, hoje além do boné, né? 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A gente vai sortear pro palmeirense também um livro, que é do escritor e jornalista do Matheus Trunk, que ele fala sobre as conquistas da segunda academia do Palmeiras no torneio Ramon de Carranza, que é um torneio tradicional disputado na Espanha, ali em pré-temporada dos clubes principalmente espanhóis, né? São dois os torneios mais conhecidos, o Ramon de Carranza e o Teresa Herrera. Então o livro dele tá aqui, tá? Ele já tá aqui, ele vai dar um pitaco do livro dele agora pra gente, e o palmeirense vai concorrer a esse livro aqui também. 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Matheus, tudo bem? Um prazer tê-lo conosco aqui no tempo de jogo. Fale um pouquinho aí sobre esse teu livro. Um abraço. É, precisa botar a chavinha para cima aqui. Aqui. Boa, vai lá, fala aí.
2: Bom dia, Lima. Bom dia aos amigos aí. Agradeço o espaço. É, meu livro se chama Fragmentos de um Sonho, a segunda academia do Palmeiras e o torneio Ramon de Carranza. Ele fala sobre as conquistas de 74, 75 do Palmeiras. Eu comecei esse projeto em 2013, né? A ideia era fazer um livro curto falando de alguma conquista do Palmeiras, só que eu fui entrevistando as pessoas e o assunto foi ficando bom e eu viajei muito. Então, demorou 13 anos, mais de 30 entrevistados em vários estados do Brasil, né? Vários ex-atletas e vários jornalistas antigos também que participaram da cobertura do Carranza. E é um panorama grande sobre a segunda academia do Palmeiras, um período muito glorioso do clube, né? O seu Brandão era o técnico, enfim, o Palmeiras tinha uma base de muitos anos, né? E entrevistei Leivinha, Ademir, Dudu, Valdir de Moraes, Djalma Santos lá em Uberaba, uma série de profissionais que passaram pelo Palmeiras, né? E é um retrato do futebol brasileiro dos anos 70, um retrato de um futebol muito diferente de hoje em dia, né? Um futebol mais doméstico, né? Que a prioridade era o Campeonato Paulista, Libertadores naquele calendário não tinha tanta prioridade, né? O próprio Santos do Pelé preferiu disputar amistosos e torneios pelo mundo do que jogar Libertadores, que financeiramente era vantajoso. E o Palmeiras conseguiu um título muito expressivo em 74, que era para ser no Carranza o confronto do Cruyff pelo Barcelona e o Pelé pelo Santos, e o Palmeiras ganha do Barcelona no primeiro jogo e decide contra o Espanhol, que eliminou o Santos. Então o confronto do Pelé e o Cruyff foi a decisão de terceiro lugar e o Palmeiras faturou. E em 75 o Palmeiras é convidado de novo, ele vai e o Palmeiras ganha em cima do Real Madrid, e é quando o Leivinha e o Luiz Pereira são vendidos para o Atlético de Madrid, que foi uma venda muito expressiva na época. Era muito difícil atletas brasileiros irem jogar na Europa, né? E os dois se transferem para o Atlético de Madrid por uma cifra astronômica para o período, e hoje uma cifra pequena, vamos dizer assim, né? Era um outro futebol. O Leivinha deu depoimento, enfim, faleceu, mas foi muito bacana, foi um cara sensacional. Tem várias histórias dele, do começo dele, de outros jogadores, principalmente os reservas ou desconhecidos que jogaram naquela academia, né? Naquela época, Jair Gonçalves, Polaco, Itamar, uma série de atletas, né? Alfredo Mostarda, né? Naquele time eu entrevistei quase todos, só o Leão que não deu, porque na época que eu fui tentar falar com ele, ele tinha ido num programa da TV Cultura e ele teve um entreveiro lá, enfim, uma discussão com um comentarista são paulino aí, amigo de você. Um
3: é
2: cara
3: conhecido,
2: legal.
3: É conhecido essa discussão.
2: É muito engraçado. É, engraçado, mas assim, pra quem tava querendo falar com ele na mesma época, não deu. Mas o resto, quase praticamente todo mundo.
0: Era um tempo que o torcedor desfrutava do time, é isso?
2: Era um tempo que o torcedor desfrutava, no sentido que o time tinha a mesma base durante muito tempo. Hoje até tem, né, de certa maneira, né, o Abel, de certa maneira, reproduziu isso, ficando muito tempo no Palmeiras, está há muito tempo, né, um grande treinador, um grande vencedor, né, mas era uma época num futebol mais assim, como que eu vou dizer,
0: romântico.
2: Não só romântico, Lima, mas os valores eram muito abaixo de hoje, né, então os times não tinham patrocinador, né, os atletas ficavam muito tempo, né, não tinha Lei Pelé, então os atletas, eles né, dependiam muito dos clubes, né, as bases eram muito fortes, o interior era muito formador, isso aparece bastante, eu falo de vários aí, do interior, né, o interior de São Paulo era muito pujante, e vou dizer

0: fazer uma ousadia aqui, o Campeonato Paulista era como a Champions League, era um grande torneio, era um torneio muito importante, durava muita época do ano, tanto que o Corinthians quando ganha em 77, é aquela explosão, ou quando o Palmeiras ganha em 74, o primeiro capítulo é sobre o título de 74, porque o Corinthians estava na fila, o Palmeiras chega meio como azarão e ganha no final, né, e o Jair Gonçalves é escalado, né, e ele não sabia que ia ser escalado, e o Brandão, o Oswaldo Brandão era um treinador muito importante, muito com coisas boas, coisas enfim, e ele era espírita e ele sente que o Jair Gonçalves poderia ser o titular e convence o Jair Gonçalves a ser titular e o Jair Gonçalves faz o começo da jogada que dá no gol do Ronaldo Drummond, que é o gol que cala o Morumbi. O Morumbi tinha uns 100 mil espectadores do Corinthians, uns 5 mil do Palmeiras e foi uma final muito importante naquele ano, enfim, e aí empurrou o Corinthians a ficar mais tempo na fila. O Corinthians só ganha em 77, né?
1: É que tem a famosa foto ali do tapa do Luiz Pereira.
0: Sim, exatamente.
1: No Rivelino, que meio que decreta a saída, sim, do Rivelino.
0: Sim, exatamente.
1: Matheus, prazer falar com você. Obrigado por ter atendido a gente, por estar aqui com a gente. Pro palmeirense, de forma direta, assim, porque, obviamente, naquela brincadeira da rivalidade, todos os outros vão desmerecer. Mas pro palmeirense entender a importância desse torneio, o que significava esse torneio pra época? Se tiver uma comparação com hoje, por exemplo. Porque fica muito mais hoje na história, assim, o Palmeiras ganhou do Real Madrid numa final, né? O Palmeiras não deixou o Cruyff disputar com o Pelé na outra. Mas qual que era o tamanho, a importância desse torneio? Era o mesmo tamanho da taça? Porque a taça, o troféu é um negócio absurdo, né? Quem já foi na sala de troféus do Palmeiras vê que é um negócio gigantesco mesmo.
0: Então, era um torneio que se media as forças do futebol brasileiro com os principais clubes europeus. E eu li, né, como vocês viram, é muito tempo que eu fiquei fazendo, né, muito mais do que eu imaginava, então eu li alguma coisa de jornais da época, porque São Paulo tinha muitos jornais impressos naquela época, e o título de 74, ele é o mais importante dos três Carranzas, com certeza, inclusive porque ele foi uma espécie de, como que eu vou dizer isso, o que foi o Mundial de 51 para a Copa de 50, ele foi para a Copa de 74, porque o Brasil ficou muito desacreditado quando perde em 74, né, para a Holanda, na Copa na Alemanha, e inclusive a Holanda vestia laranja e o Zagallo falou que bastava tomar Crush, né, que era o refrigerante da época, que o Brasil ia vencer a Holanda, e acontece o contrário, né, a Holanda vai muito bem, o Luiz Pereira é expulso no jogo, enfim. E o Palmeiras tinha mandado, se eu não estou enganado, 6 atletas para aquela seleção, né? O Palmeiras era, não vou dizer a base, mas o Palmeiras mandou muitos jogadores. Então, de certa maneira, se você pega os jornais da época, é impressionante como que o Brasil ficou em quarto lugar naquela Copa, não foi tão mal, mas é impressionante o clima que parecia que o mundo tinha acabado do Brasil perder uma Copa, ficar em quarto lugar. Era um absurdo. Imagina se eles vissem hoje, depois de 7-1, enfim.
1: Resumindo, o Palmeiras sempre salvando as decepções então, brasileiras em Copa,
0: então,
1: é isso?
0: De 50, certa, 74. De certa maneira, esse de 74, esse título, de certa maneira, né? Esse de 74 significou essa coisa do futebol brasileiro mostrar que ainda tinha uma presença internacional muito forte. E o de 75 realmente é da venda dos dois, né? Que o Luiz Pereira é ídolo do Atlético até hoje, muito respeitado. O Leiva teve uma passagem menor, até porque ele era veterano. Não, não veterano, ele era um pouco mais velho, mas pro futebol de hoje ele seria jovem. Mas na época ele terminou a carreira muito cedo, o Leivinha, com 29 anos. Porque ele apanhava muito, ele teve um problema. Ele iniciou a carreira, o Leivinha, pouca gente sabe isso, o livro aborda bem, em Lins, na Linense. Com 15 anos de idade ele jogava a segunda divisão de profissionais do estado de São Paulo. Então ele vai depois pra Portuguesa, ele joga no time do Iê da Portuguesa. Um time muito importante, com o Ivair, um grande time da Portuguesa, muito triste porque a Portuguesa virou hoje, o Lima trabalhou lá numa época boa. Então, assim, o Leivinho, inclusive, me falou em depoimento que ele acreditava que o melhor tempo de futebol dele foi na Portuguesa, não foi no Palmeiras. E aí, depois ele se transfere pro Palmeiras, assim, ele apanhava muito, ele teve um problema, ele andava de andador quando eu fui entrevistá-lo, né? Isso em 2013. Então, era uma outra época, né? Ele teve muito problema de lesão, teve que terminar a carreira cedo. Mas essa transferência significou muito na época, né? E, enfim, o seu Pascoal Juliano, inclusive os jornais apelidaram ele de Risadinha por ele ter vendido os dois, porque ele estava todo feliz, sorrindo, enfim. O seu Pascoal Juliano era o presidente do Palmeiras naquela época, que também tem outras curiosidades dele, que o livro fala um pouco, não fala todas.
1: Pô, é um livro completão, acho que a gente pode depois até, né, o Lima, conversar com o Kézia, a gente fazer um conteúdo para as redes sociais, porque é muito assunto, não dá para abordar só no tempo de jogo aqui, por conta do tempo, mas acho que vale, é um assunto que vale.
2: E o palmeirense um palmeirense vai ser presenteado hoje, repito, Fragmentos de um Sonho, né, livro do Matheus Trunk, né, sobre a segunda academia do Palmeiras e o torneio Ramon de Carranza, like, nome completo, o lugar de onde nos acompanha, hashtag livro palmeirense, Palmeiras para você concorrer, tá? Diga, Matheus.
0: Só a falar, ele já está vendo no site da editora, letrasdobrasil.com.br. O lançamento é no outro sábado, dia 19, na livraria Fute Noir, na Arthur de Azevedo, 1905, em Pinheiros. Por favor, quem vá, nos ajude, porque todo lucro vai para a casa do escritor sem dinheiro, que por acaso é a minha casa. Por favor, gente, se vocês puderem ajudar. Os palmeirenses,
2: escritor sem dinheiro,
0: os torcedores de outros clubes também, quiserem. Não é um livro sobre o Palmeiras, mas aborda o futebol dos anos 70. Então, tem muitas
1: divide
0: histórias.
1: Divide com aí. Os jornalistas sem dinheiro, a casa dos jornalistas sem
0: pode
1: dinheiro.
0: Pode ser,
1: também.
0: Pode ser. Podemos
1: uma collab
0: fazer
1: aí.
0: Uma joint venture.
2: Boa.
0: Né? É isso aí.
2: Tem alguma pergunta, André?
3: Não, então, assim, para fechar, você viu muito como que era o bastidor de uma equipe marcante na história do Palmeiras, né? O palmeirense tem um carinho, um apreço muito grande. O que você pode falar, como que era a relação dos jogadores? Assim, você entrevistou praticamente todos, você fechou o quebra-cabeça e era muito diferente do que é hoje, mas o que te chamou a atenção nessa relação entre os atletas?
0: Então, os poucos que eu não consegui entrevistar, por exemplo, o Eurico eu não consegui porque o Eurico é gago, né? E ele não dá entrevistas, o filho dele foi muito gentil, mas ele não gostou, me xingou, enfim. Mas é uma pessoa legal, tudo, não tenho nada contra também. O Zeca eu não consegui porque era Porto Alegre, eu não tive contato. O Valdir em Porto Alegre eu consegui, alguns conseguiram. O Ronaldo Drummond, eu consegui o contato dele em Belo Horizonte, aí veio a pandemia, ele faleceu, enfim. Mas a grande maioria eu conversei, muito tranquilo, a grande maioria é tranquilo, não tem assessoria, não tem nada, né, diferente. Se vocês forem trazer qualquer atleta hoje de qualquer clube grande, não só do Palmeiras, vocês têm que passar por 1000 pessoas, né, toda uma burocracia que não tinha. E o Leivinha, quando ele se transferiu para Espanha, ele fez questão, isso é uma coisa que demonstra a época, o futebol da época. Ele foi em todas as rádios de São Paulo, nas principais rádios de São Paulo, as que eu sei, as três, né, da época, que era a Jovem Pan, a Bandeirantes e a Rádio Globo, e se despediu de profissional a profissional, os repórteres, os locutores, um a um, porque eu vou agora para a Espanha, um abraço e tal. Hoje eu acho um pouco diferente, eu acho um pouco difícil isso acontecer. Não estou desmerecendo os profissionais de hoje, mas era um outro tempo, né? O São Paulo tinha muitos jornais diários e de esportes tinham dois. Tinha a Gazeta Esportiva e tinha o Popular da Tarde, que era do Grupo Diário Popular, que é um jornal que me ajudou muito também e para fazer. E assim, é impressionante, a cobertura era muito rica, né? E acho que era outro tempo. Não tem muito como a gente comparar. Mas muitos jogavam e faziam faculdade ao mesmo tempo, ou já pensavam em fazer alguma outra coisa, porque sabia. Não é que se ganhava mal se jogando num time pequeno. Eu peguei o contrato do César de 74, fiz o cálculo na época, seria para hoje uns 15 mil, 20 mil reais. Era o artilheiro do Brasil naquele momento. Então, num time grande, você imagina num time menor, né?
2: Boa, obrigado, viu, Matheus? Sucesso aí no livro. Valeu, tá aí.
3: Boa,
2: o Matheus Trunk,
3: legal,
2: né? Sensacional. Jornalista, escritor. O livro aí pode ser seu, hein, palmeirense. Vamos sortear um livro dele aqui para um palmeirense. Ainda nem lançaram, hein? Vai lançar aí a semana que vem, você viu. Mas já tá à venda aí no primeira site que ele mão. Mandou. Exatamente.
1: É muito legal, né, Lima? Eu tava falando isso em off, acho que foi com o Ranieri ou com o seu Bento, sobre esse futebol antigo, que falta muito. Hoje, com rede social, mudou, tudo bem, é da época. Mas falta esse futebol um pouco mais romântico, como você citou. Eu lembro muito do meu pai, que ia com o radinho dele lá e ele sofria assistindo o jogo. Hoje você vai em estádio, você vê muita gente mais tirando foto, filmando, do que torcendo como era antigamente. Hoje é a forma de torcer, enfim, sem querer ser o cara que vai determinar, né, como é que se torce. Mas antigamente tinha esse negócio mais legal aí e um conteúdo bem bacana, livro legal.
2: Muito bem. 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Vamos falar do clássico de amanhã e já tem notícia aí de última hora. O que aconteceu, Rafael Sgrilli? O que é?
4: É que o pleno do Superior Tribunal de Justiça Desportiva aumentou para 3 jogos a suspensão de Abel Ferreira. A decisão ocorre após um julgamento do efeito suspensivo, Departamento Jurídico do Palmeiras, na manhã desta sexta-feira. O Abel tinha recebido 2 partidas com relação ao chute no microfone, no empate com o Mirassol, e agora o Abel fica fora por 3 partidas. Lima.
2: Tá fora de amanhã, já vale para amanhã? Ou ainda não?
4: Não há recurso, não há mais possibilidade de recurso, fica fora já. Já ficaria de fora do jogo já.
2: Então tá, então Abel Ferreira fora do banco amanhã. Você vê como é que é, né, Costa? Pegou 2.
4: São Palmeiras Paulo, pediu... Grêmio e Bahia.
2: Pegou 2. O Palmeiras foi lá, pediu efeito suspensivo, uhum, né? E recurso. Foi julgado em vez de 2, pegou 3.
1: Pois é. Você quer se defender, então toma mais uma, trouxa. Toma mais uma em cima e fica mais um jogo fora. É assim que funciona. Pra quê? Pra coibir futuras defesas, né? No futuro você pensa assim, pô, tomei dois, deixa eu ficar quietinho, porque senão pode virar três. Como eu já sou reincidente, pode virar quatro. Vou aceitar as duas, não tenho direito à defesa. Isso é lamentável, né?
2: É, rapaz, então tá aí, né? O pleno do STJD acabou suspendendo o Abel por 3 jogos, não cabe mais recurso, então o Abel vai ficar fora do banco de reservas amanhã no Clássico.
5: E ele entrou no artigo 258 do Código Brasileiro de Justiça Desportiva, né? Com a pena de 1 a 6 jogos de suspensão e por maioria de votos, a terceira comissão do STJD havia aplicado 2 jogos e agora, atendendo ali a um pedido de um dos relatores, subiu de 2 para 3 jogos de suspensão. O Abel fica fora dos jogos contra São Paulo, Grêmio e Bahia após data FIFA.
2: Bom, então, além do treinador, o Palmeiras não conta amanhã com Marlon Freitas e o Alexander Barbosa, né? Vão ter que cumprir suspensão. O Andréas Pereira, que não jogou contra a LDU, que estava suspenso também, ele pode jogar, né? Marcos Costa, como é que você acha que o Palmeiras vem amanhã? Porque é um jogo também importante para o Palmeiras, que está disputando ponto a ponto a liderança com o Flamengo. Não dá para jogar como estão, pensando na volta da Libertadores contra a LDU na semana que vem. Ele vai colocar o que tiver de melhor, tirando, obviamente, quem não pode estar em campo?
1: Eu acho que sim, acho que vai... O meu achismo está nessa formação que a gente está na tela aí, que não está acompanhando, né, obviamente, pelo FM. É com o Maurício entrando e... com, no lugar do Marlon Freitas, o Emiliano Martínez, que é o volante mais defensivo. Tem o Pacheco também, mas ele não vai colocar o Pacheco num clássico. O Pacheco não vem entrando, não está jogando com esse time do Palmeiras nessa temporada. A promessa é que ele entraria mais, mas não tem entrado. Alguma coisa deve ter aí nos treinamentos. Então, provavelmente, vem o Emiliano Martínez. Pode ser que, no lugar do Maurício, ele coloque o Evangelista também, fechando um pouquinho mais, continuando dando a liberdade para o Arias e para o Andréas. Aí ele joga com 2 volantes mais fechado e libera um pouco mais o meio. O resto, eu acho que ele vai com essa formação mesmo. O Piquerez está precisando do ritmo de jogo, o Giai está voando, não dá para tirar o Giai, e o Vitor Roque está precisando também jogar e mostrar mais serviço. Fez no último jogo, quem sabe, jogando bem nesse, ele também não vai desencantando aí, não volte a jogar o que ele estava jogando no segundo semestre do ano passado, Lima.
2: Muito bem. E aí, Ranieri, Palmeiras tem que ir com o que tem de melhor, né? Tá disputando liderança aí com o Flamengo, né?
3: Exato, né? O Palmeiras, pro Palmeiras vale muito o Campeonato Brasileiro. Eu até já falei aqui que pra mim, por exemplo, quando você pega ali Corinthians, o próprio São Paulo, o Santos, tem que priorizar a competição que você ainda tem alguma possibilidade de sonhar com um título. No caso do Palmeiras é diferente, né? O Palmeiras tá em 3 competições. Então o Palmeiras, ele não pode deixar o Flamengo desgarrar, principalmente com a possibilidade de um Flamengo quase titular pegar um Corinthians misto. Então a chance do Flamengo conquistar os 3 pontos aumenta e com isso o Palmeiras, ele tem que entrar no clássico aí e tem que se desdobrar, principalmente nesses 2 próximos jogos. Para mim é isso, também acho que não deve mudar muito disso, né? Só o desenho tático quando aparece ali, eu acho que o Abel ele tá... O desenho do Palmeiras hoje ele é um pouco diferente, já é uma dupla de ataque ali com o John Arias pela direita, o Vitor Roque pela esquerda e o Flaco Lopes como um meio atacante ou um falso 9. Aí, obviamente que o posicionamento pode mudar dos jogadores com a entrada do Maurício, porque o Maurício ele não é um articulador, né? Apesar de, muitas vezes, na cabeça das pessoas ele ser um meia, ele vem sendo utilizado como um atacante aí no Palmeiras, e aí fica aquele lance também, né? É um Palmeiras extremamente vertical, com muitos atacantes, são 4 atacantes, e pouca gente para armar, né? Isso é um problema, ainda mais sem o Marlon. Então você vai ter o Andréas Pereira, que mais uma vez, talvez, ele fique ali sobrecarregado. Então, até por isso, concordo com a análise do Costa, que o Evangelista, ele pode ganhar ali uma oportunidade na vaga de alguém, justamente para o Andréas Pereira não ficar tão sobrecarregado assim.
1: E esse jogo, tenho certeza que ele queria utilizar os 3 zagueiros, porque aí ele pouparia o Arias, e daria a liberdade que ele deu para o Arias no jogo da Libertadores, para o Andréas. Para o Arias e o Andréas virem com carga total no meio de semana, porque vai precisar lá na altitude. Mas, infelizmente, não pode contar. Então, ele vai com esses 2 zagueiros e com o Giai ali na direita.
2: Como é que tá a enquete aí, que é sobre o clássico, meu caro Costa?
1: Opa, você sabe que ela alterou pouco durante o programa, Lima? Bastante votos, tá? Mas alterou pouco e realmente ficou, 50% Palmeiras. Tá batendo 49, 48, 50 Palmeiras. Nesse momento tá 50, São Paulo 25, empate 25.
2: É, eu vou te falar que o Palmeiras é muito favorito para jogar amanhã. Mas muito favorito. Vou te dar só um dado. O Palmeiras não perde pro São Paulo no tempo normal.
1: Ah, meu Deus.
2: Há 1.500 dias. 1.500. Última vez que o Palmeiras perdeu no tempo normal pro São Paulo foi em 2023. 2023.
1: Esse
2: de
1: lá é o medo, pra cá,
2: no pé, nunca mais perdeu pro São Paulo. E o Palmeiras tá fazendo uma coisa nesse período que não costumava fazer. Que é ganhar do São Paulo no Morumbi. Que não ganhava do São Paulo no Morumbi. O mando de campo nesse clássico era muito evidente, né? Só que nos últimos tempos o Palmeiras está invertendo essa lógica, está ganhando em casa e fora também. E amanhã joga em casa, né? Tem a grama sintética, aquela polêmica, né? Que os adversários não gostam e
1: exatamente.
2: Tal.
1: Exatamente.
2: Né, Domênico Gato? Então, e o Palmeiras, além disso, além desse tabu grande que tá contra o São Paulo, na temporada, seu Marcos Costa, não perdeu nenhum clássico nesse ano. Deus.
1: Não perdeu. Não precisa desses dados,
3: irmão. Mas parece que tá zicando já, né?
1: Pois é.
2: Porra, cacete, você tem que dar número positivo, tá zicando, que caça
1: é essa?
3: A reversa, né?
1: Deixa se continuar o positivo, a gente fala na segunda, pelo amor de Deus.
2: São 9 clássicos na temporada, 6 vitórias e 3 empates.
3: Nossa, parece aquele narrador, esse jogador... O jogador vai bater o pênalti, ele nunca perdeu um pênalti na vida. Ele sempre bate de um lado, o goleiro vai pro outro. Ele é um especialista.
2: Então, pela lógica da bancada do tempo de jogo, a partir de agora, a gente só vai pegar, né, dados negativos dos times. Porque senão os caras acham que você tá secando esta porra. É brincadeira, bicho.
1: O Edinael Júnior. O Edinael Júnior, meu parceiro, Negão Júnior, torcedor do São Paulo, já mandou aqui. Oba, adorei os números. Vamos derrubar esse número, vai dar soberano. Ele mandou
3: e
1: aqui.
3: E tem aquela música, né, que é Edimael, um democrata
2: meu cristão. Meu Deus do céu.
6: Tá. Beijo, amor.
2: Então tá. Bom, pra encerrar o lado verde-branco do clássico, o Palmeiras ele consultou Pedro Morisco, né? Os agentes do Pedro Morisco, goleiro do Curitiba, que acabou de ser convocado para a seleção, já tá pensando na próxima temporada, que o Marcelo Lomba pode sair, né? Então já deu aquela consultada, o menino tem 22 anos de idade, é talentoso, tanto que foi convocado, lembrado aí pelo Ancelotti nessa convocação, só que é uma contratação muito difícil, porque o Curitiba, ainda mais agora, que o menino foi para a seleção, vai fazer jogo duro. Ele já negou, né, o Coxa, investidas do Flamengo e do Bahia, recentemente, que também foram atrás do Pedro Morisco.
3: E o próprio Palmeiras foi noticiado, pelo menos, né, um tempo atrás, que ano passado, né, o Palmeiras, ele chegou a cogitar também o Pedro Morisco, que já era titular do Coxa na Série B do Campeonato Brasileiro.
1: Antes do Carlos Miguel.
3: Mas eu não sei se naquele momento o Palmeiras enxergava como um goleiro para chegar e ser titular, né? Porque hoje é muito fácil pensar no Pedro Morisco titular de um grande aqui do futebol brasileiro, nada contra o Coxa, não querendo desrespeitar o Coxa, mas naquela época já era mais difícil, né? Série B, por mais que fosse a segunda temporada dele. O fato é o seguinte, agora esquece, para tirar o Pedro Morisco do Coxa, provavelmente vai ser algum time do exterior.
2: Sem dúvida nenhuma. Muito bem, então vamos para o outro lado do clássico, lado tricolor, hora do São Paulo no tempo de jogo. 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
2: Agora vamos para o São Paulo, que está se preparando para esse clássico. Quem sabe, né? O São Paulo tentando a terceira vitória seguida no Brasileiro, coisa que não acontece na temporada desde fevereiro, né? E é um dado que a bancada adora. Eles ficam felizes, que é um dado negativo. Eu falei o dado positivo do Palmeiras, eles reclamaram. Então, agora é um dado negativo para eles baterem palminhas. O São Paulo não ganha do Palmeiras há 1.500 dias. Olha! Aí eles ficaram felizes. Oh, que beleza, um dado negativo e trebol. É assim nessa bancada aqui. Você fala um dado positivo, não, pô, tá secando. Então, um lado, agora eles ficaram felizes. O São Paulo não ganha do Palmeiras há 1.500 dias, desde 2023. Olha a cara de feliz do André Ranieri. Agora sim, um dado negativo, eu gosto. Que beleza.
6: Lamentável.
2: Olha só, que bonito, né? Então tá. Então,
1: uma questão de lógica, Lima. Quanto mais
2: é a lógica
1: você tá
2: do,
1: por
2: é
1: cima,
2: a lógica do Carpini,
1: mais a chance de cair. Quanto mais você tá por baixo, a possibilidade de
3: quanto mais, mais você perde, mais próximo da vitória você está, segundo o Carpini.
2: Exatamente. Ou então, segundo o Diniz, você pode até perder um jogo por 2-1, mas se no segundo tempo você ganhar por 1-0, tá bom, você ganhou
1: tempo
2: do jogo.
1: Aí não.
2: É outra lógica que eu já
1: mas
2: ouvi.
1: Mas pode entrar para a estatística também,
2: pode,
1: isso, de repente.
2: Pode, sem dúvida nenhuma.
1: Ou seja, estatística não serve para nada. Na hora que a bola rola...
2: No futebol, principalmente, né? Porque aí você pega em outros esportes, a estatística, normalmente quem está melhor na estatística levou a melhor em quadra. quadra também, né? Saiu agora,
6: no futebol não tem essa não, né, o Gustavo Santos, nosso noivinho do ano.
2: Muito bem. É o seguinte, ó, pro jogo de amanhã o Luciano tá fora, né? Foi constatado um edema muscular na coxa dele, por isso que ele saiu do jogo contra o Boca. Vai ser preparado pro jogo de volta na terça-feira no Morumbis. O Calleri, que não joga contra o Boca porque levou o terceiro cartão amarelo, estará em campo amanhã. E aí fica a dúvida, né? Como é que ele vai fazer nas demais posições? Ele vai poupar pensando na terça-feira? Ele não vai poupar? Vai com o que tem de melhor para tentar pontuar no Campeonato Brasileiro? O Ranieri já deu a tese dele aqui, para ele tem que poupar o que puder, né? Claro que São Paulo não tem aquele elenco maravilhoso como tem o Flamengo, que pode jogar com o time... O time reserva do Flamengo é titular em 90% dos clubes do Brasil, né? São Paulo não pode fazer isso. Eu acho que vai dar aquela mesclada amanhã, né? Então vamos ver o que acontece, né, Ranieri?
3: É, eu acho que, por exemplo, nessa escalação que o Gleice separou, tá sem o Sabino. E eu acho que há uma coerência nisso, porque o Sabino, dos zagueiros do São Paulo, é o jogador que sempre apresenta um desgaste maior. Então, por exemplo, não duvido um Osório entrando no lugar do Sabino com, e até formando um trio de zaga, de repente, ali com o Domingos Duarte e o Arboleda. O Iago, ele se desgastou muito, tá, na partida passada, então eu acho que o Wendel vai ser titular, até porque o Wendel, ele tem esse status ainda de estar disputando a posição na cabeça do Dorival. Na ala pela direita, ou lateral direita, que é o grande problema. O Lucas Ramon tem que ver a condição dele, porque o São Paulo não tem outro. O Aurélio Buta ficou fora dos dois ou três últimos jogos, lesionado, dores no joelho. Então, não sei se, eventualmente, com três zagueiros, ele pudesse colocar o Vitor Sá como um ala pela direita, um Ferreirinha.
2: Se ele quiser ficar mais reativo, né, bota o Newton.
3: Tem o Newton também. E se mesmo você colocando o Newton aberto pela ala direita, por exemplo, ou pela lateral direita, você ainda tem outros jogadores para preencherem o meio campo. O Pablo Maia, imagino que vai ser titular. O Danielzinho, né, um outro, ele começa no banco na última partida, então ele está em tese descansado, ele conseguiria começar esse jogo. Gustavo Santana também é um jogador que eu acho que pode começar ao lado de Jonathan Calleri e pode até, quem sabe, Cauli. Será que o Cauli vai ser ressuscitado? São seis jogos aí que ele pode fazer, quer dizer, são cinco, né? Porque se ele fizer seis jogos, mais de 45 minutos, aí o São Paulo tem que pagar pelo jogador 12 milhões, né,
2: dois.
3: De reais.
2: 2 milhões de euros.
3: 12 milhões de reais,
1: que mais bucha, ou menos. Hein?
3: Então, assim... E o Dorival, ele gosta de dar a chance pro Cauli de vez em quando. Então, não duvido que Cauli entre, não duvido que, principalmente, Sabino, Iago Borducci, o Marcos Antônio, eles sejam preservados. E o Arthur também, eles sejam preservados.
2: Vamos aguardar, né? Vamos ver o que acontece. Diga, Esgrilis.
5: É, acho que muito provavelmente ali o Vitor Sá no lugar do Arthur, né? E essa questão de dar a oportunidade pro Cauli é muito de treinador querer ressuscitar jogador. Você vê que o Cauli tem muita crítica, toda vez que ele entra, tem oportunidade, ele não consegue performar, é muito do treinador. Não, vou dar oportunidade pro jogador, pra ele voltar e depois bater no peito e falar, eu resgatei o jogador, pra colocar um ponto positivo na sua trajetória no São Paulo. Mas deve ser um pouco disso, com Arthur ou o Vitor Sá, ali deve ser o Arboleda com o Domingos Duarte, com ali, essa é bem a dúvida mesmo, né, se é o Wendel ou o Iago, mas o Iago acho que deve ser pensado pro jogo do meio de semana, então o Wendel deve jogar do lado esquerdo, então não tem muita coisa a fazer, não tem o Buta, né, um poderoso Butão do lado direito, então vai ter que ir mesmo com o Lucas Ramon.
2: Eu acho que ele vai com três zagueiros. Essa escalação aí não tá com três zagueiros, ele não vai abrir mão dos três zagueiros. Vai Osório, vai Toló, enfim. Aí ele vai ver a composição que ele quer. Mas ele não vai abrir mão dos três zagueiros, ainda mais jogando fora de casa.
1: Podia ir o Toló, né?
2: É?
1: Podia. Acho que ele tá precisando mostrar Osório, serviço. Hein? Não, acho que o Toló... Pô, ele veio pra cá, ele podia ir pra jogo.
2: Senti uma certa ironia nessa sua declaração.
3: O Esgrilis foi com o coração aberto, acho que melhora o Osório, com o Toloi, né?
2: Não, eu entendi a ironia dele.
8: Oi, Guilherme, sai da rua, meu, vem pra terra.
2: Eu acho que é bem difícil isso aí, ele vai com o Osório mesmo.
3: É. Tá, mas certo. Não duvido, viu, de verdade, não duvido ele meter um Toloi aí.
2: Eu também não.
3: Dorival,
1: mas acho que no sistema ele não mexe, não, porque agora não. Encaixou e aí ele vai mudar as peças, porque tem que mudar, mas exato. Eu acho que o sistema ele vai manter.
2: Se a mínima chance de mudar esses três zagueiros aí, né? Porque com três zagueiros, você jogando em casa, mesmo com três zagueiros, você pode ser ofensivo. Você joga, libera os alas ali, né? Porque tem muita gente, muito torcedor que acha, três zagueiros em casa, não quer dizer absolutamente nada. Você pode jogar com três zagueiros em casa e ser ofensivo. Como também você pode jogar fora de casa com três zagueiros e ser defensivo, segurar os alas, quer dizer. Então, né? Mas ele não vai abrir mão desse esquema aí de jeito nenhum. Agora eu fico impressionado, André Ranieri, como o São Paulo, está cada vez mais parecido com o Corinthians. Parece irmãos siameses ali, né? Porque o que acontece em um, acontece em outro. É impressionante. Ontem o Júlio Casares foi expulso oficialmente do São Paulo, como já tinha sido o Augusto Melo do Corinthians, né? 5 conselheiros só votaram a favor da permanência do Casares no quadro associativo, né? Daqui a pouco vão ter aí os nomes desses 5 aí, né? 97% do conselho votou a favor da expulsão do Casares, então ele está expulso do quadro associativo do São Paulo. E o São Paulo agora atrasou o salário em carteira. O Corinthians atrasou o salário agora do mês, o São Paulo foi lá, ficou com inveja e atrasou o salário em carteira, além do direito de imagem.
8: Lamentável.
2: Né? E não tem prazo para pagar. Não tem prazo. Porque o Maciza, ele tá usando lá esse contrato com a Ticketmaster, não sei o quê, para pressionar, né? Ah, se não tiver esse contrato, eu não consigo pagar salário. Né? E por outro
3: só
2: lado...
3: Só que tá na mão de quem?
2: Pois é,
3: do conselho. Aprovação do contrato. Né? Exato.
2: Exato. E o Conselho Deliberativo acha que tem que ser feito de novo uma concorrência, porque foi lesivo esse contrato aí que o Maciza e sua diretoria achou por bem receber e tal. Blá, blá. Então tá esse impasse aí. E quem tá pagando o pato é quem não deveria. São os jogadores que não estão recebendo, né? Já tem 3 direitos de imagem atrasados e muitos jogadores acham que vai pro quarto mês, né? Porque se não está recebendo agora salário em carteira, imagina o direito de imagem, né? E isso, daqui a pouco, pode estourar no campo de novo, né? Porque a gente sabe que o Enzo Dias, o Tapia e o Alan Franco pediram para sair exatamente por causa de contrato de salário atrasado. Pediram para sair. E isso pode, por enquanto, não está acontecendo, mas daqui a pouco pode acontecer um efeito dominó. Olha, não, cansei, me manda embora, me negocia, não aguento mais ficar aqui sem receber. Isso pode acontecer uma cascata e aí fica complicado, né?
3: Mas sabe o que, assim, os dois caminhos são perigosos, Marcelo Lima. É, o caminho de toda essa questão extra-campo começar a afetar também no desempenho dentro de campo, que isso é perigoso por si só, é autoexplicativo. Mas o caminho também de toda essa bagunça institucional, atraso de salário, os jogadores conseguirem passar por cima disso e, por exemplo, chegarem ali, imagina, São Paulo campeão de uma Sul-Americana. Aí, sabe o que vai mostrar? Vai mostrar que o São Paulo, de fato, ele alcançou o Corinthians no sentido de saber conviver com essa zona. Não, é verdade. Porque eu até falei aqui, sei lá, no passado, eu falei, ó... O Corinthians, querendo ou não, infelizmente para o torcedor corintiano...
2: Daniel, eu preciso só encerrar aqui o raciocínio, porque eu preciso passar no FM para o Lunch Break, DJ Ronaldinho, 5h30 da tarde, teu estádio 97 para vocês, tá? Você tá no FM, quer continuar ouvindo aqui? Vamos falar do São Paulo. Tem o Santos, que tá se reforçando pra caramba, rapaz. Tem corneteiro, tem muita coisa ainda até 1h30 no tempo de jogo. Vai para lá, tá? No FM, a partir de agora, Lunch Break, DJ Ronaldinho. Um abraço.
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4: Quem me conhece sabe como eu sou rigorosa com a segurança quando estou dirigindo. E o ponto importante de hoje é o cinto de segurança. Eu não saio nunca sem o uso dele, mas nunca mesmo. E uma curiosidade que talvez você não saiba. Quem inventou o cinto foi um francês chamado Gustave Désiré Lebeau, em 1903. Mas foi só em 1950 que ele começou a ser fabricado com duas pontas. Quem então aperfeiçoou de forma inovadora e definitiva foi o sueco Nils Bohlin, engenheiro da Volvo, que criou o cinto de três pontos. O curioso é que a Volvo nunca patenteou essa invenção, deixando aberta a possibilidade para todo o mercado automotivo. Não à toa, a Volvo sempre foi conhecida por ser sinônimo de segurança em todos os seus carros. E a novidade é que agora ela lançou, em parceria com a alemã ZF, um cinto que tem sensores que analisam a posição e o formato do corpo do motorista e impune maior ou menor carga dependendo da necessidade. Me segue no Instagram, @claucarsug.
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17: Grande Dibi, ótima tarde para você que acaba de chegar na Energia. Par de ingresso para você andar de kart no Auto Shopping Global. Camiseta mais copo personalizado. 966507997. Vamos começar o programa com HB Hold You. Vai participando. Afinal de contas, hoje é sexta-feira, aquela chuvinha. Você merece esses presentes. Participe.
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0: seu som ligado aqui na Energia 97. Que programa, hein, Ronaldo?
1: Uma avalanche de hits da programação Energia 97. 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Coro com Thalissa, Because the Night.

0: isso mesmo. A primeira, para todos que viveram o clima das baladas dos anos 90, você quer a primeira? Você quer a primeira atração? Só a primeirinha? Dania Evans, nossa, essa mesma cantora dos grandes sucessos do Culture Beat ao vivo na pista do Complexo Tempo. Quem não dançou o som do Mr. Vem, hein? E tem mais, você é da geração dos anos 80? Ó, cadê a musiquinha, Jimmy? Põe aí. É louco. Maurício Gasperini, ex-Rádio Táxi. Kiko Zambianchi, Virginie do Metrô. Ontem nós tocamos a Virginie aqui, né? Ó. Ó. Você imagina isso?
1: Cara, isso é muito complexo, bom, né?
0: Isso é muito bom. É louco. Eva, Um Amor de Verão, Hey Jude, Rolam as Pedras, Sandra de Dandy, Johnny Love, Garota Dourada, entre tantas outras músicas dos anos 80, tudo isso na pista do Complexo Tempo. Você já garantiu o seu ingresso? 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Então olha só, você deve ficar ligado, afinal de contas, é uma festona, né? Você vai curtir, Tânia Ivas, eu já falei isso, eu não canso de repetir, eu nunca vi o show do Culture Beat.
1: Então, e o legal também é que o quanto antes comprar é melhor.
0: Exatamente, porque você vai garantir os seus ingressos com desconto, tá bom? Depois vai virando os lotes, vai ficando mais caro. Fique ligado na programação Energia 97. 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E o Patrick, na cidade de Aguaí, interior de São Paulo, sempre na sintonia do programa. Faça como todos eles, sintonize a Energia 97, porque você tem sempre sinônimo de boa programação, tá bom? 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
0: Agora é o seguinte, não é trocadilho não, eu não combinei isso com você, hein? Você vai entrar no WhatsApp, qual é o WhatsApp? 96507997. Qual é o nome da música? WhatsApp. DJ Mico na programação Energia 97, você ligadão no Lunch Break, ótima tarde.

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1: Fechamos com o Magic Rude no remix do Zed, bem legal. No 96507997, tava valendo aquele kit Lunch Break espetacular. Com a linda camiseta, também o copo personalizado e para ingresso pro Auto Shopping Global. Quem participou? Quem faturou? Todo mundo estava concorrendo, eu tô torcendo por você.
0: Se deu bem a Larissa Prestes Silva.
1: Boa, Larissa. 5 dias úteis. Avenida Paulista, 1439, nono andar. Sempre trazendo o seu documento para você sair com o seu kit aqui. Queria desejar uma grande tarde para todos, um ótimo final de semana. Jimmy Soler vai até o Estádio 97 com a melhor equipe de esportes. E amanhã estaremos aqui às 13 horas fazendo mais uma edição do Lunch Break. Um abração, valeu!
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0: Ok, ready? Se ligou, né? Amanhã tem mais. E finalmente, né? Sextou. Tamo junto por aqui. E na sequência vem playlist. Só tem musicão. Fica aí.
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0: Sempre bom saber que seu som tá ligado aqui na Energia 97 FM. Finalmente, né? Sextou. A melhor programação rolando por aqui na sua tarde. 2h28, Robbie Williams, Phil. Ó, presta atenção nisso aqui.
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Seu som ligado aqui na Energia 97 FM. Ó, esse som aqui não envelhece nunca, né? O hino, esse aqui é um hino de pista. Show Me Love, da Robin S. E uma curiosidade, esse som aqui, ó, esse som desse sintetizador que guia a música inteira, foi eleito pela Rolling Stone e pela Billboard como uma das maiores canções de pista de todos os tempos. Ou seja, mais de 30 anos e continua quebrando tudo, essa pedrada. Fazer um break rapidão, volta na sequência com

0: Mais a sua sexta-feira, só música boa, né? Fica com a gente, tamo junto por aqui. 2h34.
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7: O piloto de Fórmula 1 da Ferrari, Lewis Hamilton, chegou em Monza, na Itália, a bordo de uma Ferrari F40. Ele estava à procura desse modelo faz tempo e acabou encontrando uma guardada por mais de 30 anos, com 69 quilômetros rodados e com o número 44 gravado no motor, número de sorte de Hamilton usado desde a época do kart. O proprietário dessa F40 comprou o carro, dirigiu de Maranello até sua casa, estacionou e nunca mais ligou. A porta do passageiro nunca tinha sido aberta. Para restaurar, a surpresa, quase nada precisou ser trocado. Hamilton entendeu que ao ver o número 44 gravado no motor, era seu destino comprar esse carro. E levar essa Ferrari para Monza às vésperas do GP da Itália foi para homenagear a história dessa marca tão icônica. Ele disse que é uma experiência fenomenal fazer parte desta marca, Ferrari, e ver como ela transcende o esporte, a cor, o logotipo e estes carros icônicos. Me segue no Instagram, @claucarsug.
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0: Seu som ligado aqui na Energia 97 FM. E o Bruno Mars. Essa música não enjoa, né? Muito boa. A vibe dela é bem legal. Oh, você sabia que o videoclipe desta música do I Just Might, o Bruno Mars gravou takes, né? Gravou trechos tocando todos os instrumentos da banda: vocais, guitarra, bateria. O cara fez tudo, mas tudo. É o primeiro single do aclamado álbum The Romantic. É talento que não acaba mais. Bruno Mars no seu som por aqui. Hora de tomar um café, volto rapidão com mais som. Ó, na virada do break eu volto com Pet Shop Boys, Mariah Carey e muito mais.
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0: seu som ligado aqui na Energia 97 FM, tarde de sexta-feira. Ó, o som que colocou o Post Malone no topo do mundo. E uma curiosidade que eu tava vendo aqui, antes dele estourar no rap e no trap, o Post era guitarrista de uma banda de heavy metal na adolescência. Mais um break por aqui, na sequência mais som até a chegada do estádio 97 5 e meia. Segura a onda aí que é bem rápido, tá bom?
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8: Você sabe transportar seu pet com segurança em seu carro? Eu vejo formas bizarras que os condutores levam seus pets e que inclusive são passíveis de multa. Uma delas é levar o animal solto, que configura infração leve com multa de R$88 e 3 pontos na carteira. Outra forma é transportar o animal entre os braços ou pernas do motorista, que configura infração média com multa de R$130 e 4 pontos na CNH. Levar no teto, capô ou caçamba descoberta é infração grave, com multa de R$195 e 5 pontos na CNH. Os pets devem ser levados com cinto de segurança acoplado às coleiras peitorais, para que em caso de acidente ele não seja enforcado pela coleira. Se for de pequeno porte, deve ser transportado em caixa especial para esse fim, onde ela é segura pelo cinto de segurança do carro. Existem capas de proteção que ajudam a manter o pet seguro, até com redinhas onde eles podem ver seu tutor. Quer saber mais? Assiste meu vídeo no Instagram, @claucarsug.
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0: Bora, vambora, vambora. Sextou por aqui, hein? Vambora de clássico. 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

0: Seu som ligado aqui na Energia 97 FM 429.
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0: Seu som aqui na Energia 97 FM. Clássico dos anos 80. Fiz um break rapidão. Volto com mais som pra você até a chegada do Estádio 97, 5:30. 4:47 agora.
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0: Returning you back to music. Ok. Vamos de som.
1: Faltando 6 minutos para 5. 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

0: Vocês estão ligados aqui na Energia 97 FM, Jota Quest e Negrario, descobridor dos Sete Mares. Terminou, né? Vamos dar um stop aqui na programação musical. Vem a galera do Estádio 97, tamo junto. Volto à noite no Energia na Noite.
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0: 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Você que tá chegando aí, não esqueça, hein? Estamos também online pelo YouTube da Energia 97, pelo aplicativo Energia 97 FM e pelo seu assistente de voz, Alexa. Alexa, ouvir Energia 97. Estamos chegando. E aí, galera, tudo bem?
1: Ah, é. Boa tarde.
2: É, né?
1: Boa tarde.
3: Estamos aí.
1: Tudo bem?
2: É isso. Estamos aí.
1: Tudo bem, mano?
3: Tudo bom, Dudu, com você?
1: Bom, e aí, De Paula?
4: Tudo bem, Dudu? Um prazer sempre pra você.
1: Sempre aqui. Ó, o Kiki. Kiki tá todo feliz, hein? Kiki feliz. É,
3: meu. Agora,
1: né? Hoje feliz.
3: Fantástico. Agora é fantástico.
1: Agora a coisa vai,
3: filho.
1: Que
3: legal, né?
1: All-Star, né?
3: Abrindo o cofre, hein?
0: É. Deveria ser uma vergonha comemorar essas contratações.
1: É? É. Você acha?
3: Pra mim, não.
1: É. Eu era Como assim, mano?
3: Eu era a favor de reforçar. Eu era a favor do Corinthians. Não vou pensar da mesma forma
1: que você pensava time. Dessa
0: você
1: forma.
0: Você tem que ter a sua coerência. Apesar de absurda, mas coerente.
2: É, mas o Santos cantou. O Mano chegou a cantar o hino do Santos aqui, cara.
1: É, mas o Mano gosta do Santos.
0: Ele cantou o hino do Santos.
1: Ele gosta do Santos, gente.
2: Cantou.
0: Tá de brincadeira.
2: O ouvinte reclamou que tinha flautinha na música, né?
0: Uma palhinha, mano.
3: Ah, sou alvinegro da Vila Belmiro. O Santos vive no meu coração.
1: Ah, que legal isso.
3: É o motivo de todo o meu riso.
1: Feliz eu.
3: As lágrimas e emoção.
0: Olha, qual?
1: Espera aí. Eu
0: não lembro do Ademir cantar o hino do
1: eu
0: Santos.
1: Eu vou dizer uma coisa. Leão do Mar. Aqui, ó. Neste momento, eu fiquei emocionado porque eu vou abraçar o Mano. Vou abraçar o Mano. Sabe por quê? Ele homenageou meu filho.
0: Merece um abraço.
4: Que bonito.
0: Sensacional.
2: Que legal, né, cara?
4: Nossa, tô emocionado.
0: Não tá valendo terreno. Não tá valendo
1: nada.
0: É sensacional.
1: Natural.
0: Obrigado, Mano.
1: Você fez minha cesta melhor.
2: Nossa, a cara do Quindino,
1: velho. Eu vou citar uma frase.
2: Tá paralisado, tá choque.
1: Eu tô arrepiado.
3: Eu vou citar uma frase, Domênico Gato.
2: Sim.
3: Mandela. Não, essa de Winston Churchill. Porque ele diz o seguinte.
4: Churchill era 12.
3: Sim. Não, ele tinha umas frases boas.
4: É o cara da guerra.
3: Ele falava assim, Domênico, o medo é uma reação.
1: Medo é uma reação.
3: A coragem é uma decisão.
1: É.
3: E o cara, pra ter coragem, ele precisa ser decidido. É o que o Marcelo é.
4: Marcelão! Sombra, rapidamente, eu quero dizer que eu quero agradecer ao Sombra, a direção da rádio.
1: Sim.
4: Porque eu me sinto um privilegiado estando aqui hoje.
1: Por quê?
4: Essas aulas,
1: sabe? Você viu
4: isso? Tudo isso tem acontecido aqui, Sombra. Obrigado, sou um privilegiado. Obrigado.
0: Né? É verdade, são poucas as pessoas que podem estar no... Não vou dizer no meio de pessoas tão cultas, mas...
1: Que legal.
0: Mas ao lado de uma pessoa que esbanja conhecimento.
1: Exato. Obrigado.
4: Um privilegiado aqui.
1: Obrigado.
4: Obrigado por esse conhecimento, por você dividir esse conhecimento com a gente.
1: Vocês não perceberam, mas eu tô de olho no Quintino. Quintino, os olhos deles... Eles se encheram de lágrimas.
4: É, marejaram.
5: Eles estão vermelhos.
4: Tirou até o óculos.
5: Eles estão... É só pra explicar que eles estão vermelhos, é que eu tô bem gripado mesmo, viu, Domênico?
1: Sim. Estourou um bamba.
5: Olha a minha voz afônica aqui, ó.
1: Sim.
2: Estourou um bamba no pino vermelho até agora. O Bar me ajuda, né, Bar?
0: Esse aí, eu não sei se você lembra do personagem Santista... Do show de rádio, um deles era o Lança-Chamas.
1: Sim. Lança-Chamas.
3: Sim. O Quintino, ele anda num bolso.
1: Tinha o Doca também?
0: Zé das Docas e o Lança-Chamas.
3: É isso aí. Num bolso ele anda com casca de mexerica e no outro colírio.
1: Quem que é o Zé das Docas?
0: O RG? Zé das Docas é o RG.
1: Ele
0: é meio cara de Zé das Docas. Né? Mas vamos lá. Começando as manchetes do Estádio 97. Começando por eles. O time do Mano, do Pedrinho, segundo. Do RG, do Cadu, até do Ademir.
1: E do Marcelão.
0: Do Marcelão.
2: Da NR Sports.
3: Cara, só me vem na mente assim, ó. Ele na lancha falando. Sempre em frente,
2: seu vai.
1: Essa música é muito boa.
2: Ai, ai, Kiki. Mas hoje, né? Um dia mais um. Jogador está em Santos hoje.
1: Quem?
2: Está fazendo exames, Coutinho, né?
1: Olha!
2: E para assinar com o Santos. A promessa, né, Quintino?
1: Olha lá, Marcelão.
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1: Para.
6: Prim, prim.

0: É maravilhoso.
1: Ô, Kiki. Então, Coutinho está em Santos fazendo os exames. Eu acho que logo, logo vai sair, né? A notícia de que realmente fechou com o Santos. Mas dizem que é aquele esquema assim, ó, sem pressão. O cara tá 7 meses parado, sem jogar bola, né? Que é um contrato, na verdade, um contrato amigo, vamos dizer assim, né, Quintino? Que
2: produtividade.
1: De produtividade e tudo. Nem vai vir esses salários altíssimos. É amigo porque isso, quem chamou ele foi o Ney, né?
2: Eu tenho minhas dúvidas, né? Se o salário não vai ser alto, porque ele tinha praticamente abandonado a carreira.
1: Sim.
2: E como ele está com um contrato rescindido, ele pode ser inscrito até 7 de outubro. Não precisa obedecer a janela de hoje, que é para quem tem vínculo com outros clubes, né? Sim. Mas ele já disse aí, através de emissários aí que a gente tem amizade em comum, que ele precisa de, no mínimo, mais 2 semanas... para ter o mínimo de condição de entrar em campo. Só me causa um pouco estranheza essa contratação. A qualidade do Coutinho é irrefutável, ele sabia jogar bola, né? Mas tá em queda livre. Sabia. Como não joga desde fevereiro,
1: são sete meses,
2: como é que ele vai entrar em forma aí faltando 3 meses? 3 meses não. 3 meses. 5 de dezembro acaba a temporada. Menos de 3 meses para acabar a temporada. Mas é uma aposta do Santos. É a quinta contratação nessa janela, né? E a 22ª da era Alexandre Matos. Nos últimos 14 meses, o Santos contratou 21 jogadores. Dá uma média de 1,5 jogador por mês. E não tem um time ainda.
3: Mas ele gosta de contratar, né?
4: Nossa, mas ele também vou te falar. A gente gostou, mãe, né? Empolgada aqui, o Quintino, ele corta o barato, né?
2: Você vai ver. Não. Isso aí é. Isso foi só a entradinha. Você vai ver eu cortar entradinha. O barato já já.
4: Olha lá. Tô falando.
1: Não.
4: Sabe, a torcida do Santos
1: é empolgadíssima. Calma.
3: A brisa da porra.
1: Ó, uma boa notícia. Por exemplo, Gabigol lançou um rap pro Santos.
3: Ah, é?
1: Rap? É, que nem o Memphis tal.
3: Ele é trap.
1: É, ele fez uma música com os parceiros. Terceiro, né? Não sei.
3: Eu vi só o comecinho que ele fala é assim, ó. Ele é eu sou o menino da Vila Belmiro.
1: Mandou?
3: O Santos vive no meu coração.
1: Mas ele elogiou o Santos, né? Fez referência ao clube, elogiou os ídolos do Santos, né? Como Pelé, Doval e Neymar, né? E aí também fez um refrão aqui, ó. Santos, meu time do peito.
3: Ele fez isso?
1: É, meu coração preto e branco.
3: Ah, tá. Ah,
1: se eu visto o manto, me sinto um herói em campo.
3: Olha. Mas não era do Flamengo? Agora já virou
1: Santos.
5: Não, é que nem o Mano, tem dois times.
4: Mas esse aí não é o Gabigol, esse é o Lil Gabi. Porque o nome artístico dele é Lil Gabi.
5: Ah, então o Lil Gabi torce pro Santos.
4: Lil Gabi.
5: O Gabigol que joga pelo Santos torce pro Flamengo.
4: Exato, esse é o Lil, o cantor é o Lil Gabi.
5: Gostaria dos comentários dele. Ah, Ademir Quintino, boa tarde, Ademir.
3: Tava de pau.
2: Boa tarde, Marquinhos.
6: Quintino!
1: Fazendo Wakanda, o príncipe. Fala, príncipe!
2: Cara, nem desse estilo de música eu gosto, não tem nada pra falar, não, cara. Ele fez a música legal, parabéns! É melhor ele compondo do que dando entrevista.
5: Ele se declara ali, santista de coração.
3: Falou, né?
5: Preto e branco, né? Você acredita? Então, nas palavras?
2: Eu acredito, até porque ele é formado aqui, só acho que ele tem que parar. Uma hora ele é mulambo, outra hora é coração alvinegro. Eu não sei mais qual que eu acredito.
3: Pô, o cara tá decidindo o jogo aí no último jogo. O cara atropelou, pô.
2: Por isso que eu falei, põe o esparadrapo na boca e joga a bola e faz gol. É isso aí que a gente espera dele, só isso.
4: Azedo, hein?
1: É. Olha,
3: inclusive... Mas o Coutinho, você gostou, Quintino?
2: Não.
3: Não?
2: Não, Coutinho, pô, não joga desde fevereiro, falta 2 meses e meio pra acabar a temporada. Eu gostei do Rodinei. Rodinei maravilhoso. Rodinei maravilhoso. Rodilindo. Rodilindo. Como você é lindo, Rodilindo. Maravilhoso. Entrou bem aí, metendo caneta, parece que já tá há 2 anos aqui em Santos. O Arthur, que ainda não tá no ideal da forma física dele, pô, mas dá gosto, pô, meu. Pô,
1: e o Cebolinha?
2: Eu tô acostumado a ver Cabadeiro, Léo Godoy, aí tu vê o Arthur penteando a bola, parecendo que tá passando a faca na manteiga, coisa linda, maravilhoso.
3: Cebola
1: que pode estrear
2: contra o Cruzeiro. Caiu muito depois da lesão que ele teve em 2024, mas eu tenho certeza que ele com um pé só, ele é melhor que o Cabadeiro, vai. Tomara que estreie bem amanhã. Melhor que o Rony. Agora, Lima e Coutinho tem um pouco de reserva. O Lima eu não gosto, nunca gostei. Lima mesmo. Foi revelado no Grêmio, eu não lembrava que ele foi revelado no Grêmio. Eu participei de uma entrevista lá na Rádio Gaúcha, os caras que me lembraram. Lembro dele no Ceará, não gostei. Lembro dele no Fluminense, nunca me agradou. Ele tava na reserva lá do América do México. Não jogava desde abril como titular e desde maio, mesmo vindo do banco. E agora tá vindo pro Santos e entrou em dois jogos aí, eu não gostei. Mas o Everton, o Arthur e o Cebolinha elevaram muito o patamar do
1: Santos,
2: mas
1: Rodilindo,
2: muito mesmo.
1: Rodilindo.
2: Como você é lindo, Rodilindo! Que força! Parece um cavalo puro sangue.
6: Ô, Danilo, me contaram. Você sabe que eu tenho informantes, né? Tenho muitos informantes. E bons informantes. Me contaram que você tirou uma foto inédita
1: lá na vila, na
6: de uma entrevista do Quintino com o Marcelo.
1: Ah, é porque eu fui.
6: Não pode ser.
1: Eu fui ver, né? A relação deles.
6: Olha aí, olha que bacana.
1: Sombra.
6: Olha que bacana.
1: Que beleza, hein?
6: Que legal, olha, né?
1: Foi um momento, aí você foi lá e clicou.
6: Eu tava na beira
2: do gramado. Avisa pro Iá. Avisa pro Iá que a canopla da energia é abóbora, tá bom? Avisa aí pro Iá a próxima vez. É
1: mas é a do Santos,
6: velho. Essa é a dia da apresentação do Gabigol.
1: Parece que o Marcelo tá com seis dedos, mas
5: não,
1: tá
5: tudo bem. Não, e dá a impressão que não é nenhum.
6: Seis. Onde você tá vendo seis aí? Na outra mão.
1: Tá maluco?
6: É o resto da mão do Quintino.
1: É, o Quintino ali tá tão
6: se abraçando. Mas, ó, por exemplo, nesse caso, ó, o Rodinei. Quem lembrava do Rodinei? Eu achei que o Rodinei tava aposentado.
1: Também não lembrava.
6: Os caras foram lá peneirar e acharam uma pedra bruta, um diamante. Tá vendo?
1: É.
6: E, ó, eu vou te falar, mano. O Coutinho, o Quintino, ele vai ser aquele reservão de luxo, mano. É pra entrar no lugar do Rolaser que não tá dando conta, mano.
2: Olha, não dá pra jogar Rolaser, Coutinho...
1: Neymar.
2: Gabriel. Quem marca?
1: Olha o time que eu tenho aqui, ó. Brazão, Rodinei, Lucas Veríssimo, Luan Pérez e Escobar, Arão, Arthur e Coutinho, Cebolinha, Neymar e Gabigol.
6: É outro time.
2: Só o Arão pra marcar? E o Arão de volante não tava bem. Tá muito bem de zagueiro.
1: O Neymar jogar, o Coutinho não joga. Um dos dois. Porque o Neymar
6: tá quase fora um mês e meio,
1: bom
6: né,
1: tempo, bom tempo também.
2: Bom tempo, jogador de seleção brasileira. Como é que tu vai tirar o cara do time?
6: O tempo vai entrar no meio. Aí, assim, o Luan Pérez sai, o William Arão vai pra zaga. E o bom tempo vem no lugar do William Arão lá na
2: volta. Mas vou te falar. Não, mas só ele pra marcar, não dá.
6: Cara, vou te falar. É questão de tempo anunciar o Coutinho, porque o departamento do médico do Santos, mano, os caras deram o laudo cautelar pro Zé Rafael, mano, que não conseguia mexer o olho, sabe? Tipo, ele falava assim com uma piscada e não com duas.
2: Que isso? E tá jogando em Portugal, tá certo.
6: É, então o departamento médico do Santos não vai conseguir reprovar o Coutinho no exame médico, né?
1: Ó, vamos lá, o Gabigol não enfrenta o Cruzeiro, né, por conta do contrato de empréstimo.
2: Mas tinha forçado e forçou o terceiro amarelo.
1: Forçou o terceiro amarelo também, porque não vai jogar contra o Cruzeiro.
2: E o Escobar também tá fora.
1: Ó, e agora a notícia triste do Santos é o seguinte, hoje saiu
2: Era isso aí que eu queria falar. O
1: Santos, né?
2: Vocês vão comemorar também?
1: No segundo trimestre, né?
2: Vai cantar o hino aí, o segundo santista do programa? Vai cantar o hino?
1: Deixa eu falar o valor.
6: Fala aí, vamos ver se
1: a dívida do segundo trimestre é 119 milhões e a dívida total do Santos hoje é 1,2 bilhão.
6: 1 bilhão e 200?
1: É.
2: Sim, senhor.
6: Mas, ô Domênico,
2: só em um trimestre, aumentou 119 milhões. Um trimestre. Aumentou a receita, mas o custo operacional. A folha do Santos em maio.
6: Quanto?
2: Chegou a 29,5 milhões. Quase 30 milhões.
1: Sem os caras que chegaram, né?
2: Aí eles alegaram pra parte da imprensa. Pra mim, não, porque. Né?
1: Você não é bobo, né?
2: Deixa eu ficar quieto.
1: Só o Pedrinho
2: Economizaram 7 milhões com a saída do Zé Rafael, do Adonis Frias.
6: Bilal.
2: E aí trouxeram esses jogadores. Em maio, tá no balanço, eu tenho um balanço aqui. Foram 14,1 milhões de direito de imagem e 15 milhões da carteira. Isso dá 29,6. E não tem um time. Há três anos o Santos luta pra não cair. O Santos, na administração Teixeira, dobrou a dívida, era de 600, hoje é de 1,200. E aí vocês querem que eu fique aqui feliz, comemorando.
6: O erro não é esse investimento, Kiki. O erro é investir em jogadores que o Santos trouxe. Mas, por exemplo, quando viram que erraram, por exemplo, que nem o Bilal, aí usaram a tática da Roberta Close, dispensaram o Bilal, sabe? Mandaram embora.
2: Sufa!
6: Então, essas tranqueiras. Mas, por exemplo, Quintino, você tá falando de um déficit recente. Tudo bem, endividou o clube. Mas, tudo faz, bem, uma, nada. Mas faz uma conta básica.
2: Tudo bem, o cacete.
6: Você vai entender, você vai entender. Pera lá, você vai entender.
1: Mas o Mano
6: é aquele negócio,
1: ó. Clube desde
6: ouve, quando? Cacete. É. O negócio é o seguinte.
1: Era que o Mano
6: acabou. Quando você tem, Domênico Gato, a tua mãe que tá morrendo, você não faz conta, irmão.
1: É verdade. Aí,
6: o Santos, sabendo que ele tava correndo risco
5: de cair. Mas sabendo que você envenenou sua mãe, né?
6: Okay. Exato. Ok, mas você não sabia, sabe? Você tentou oferecer um negocinho, mas era uma maçã.
5: Ele criou a dificuldade pra vender a facilidade.
6: Mas se na Bíblia comer uma maçã que não podia comer, você acha que no clube não vão? Agora o negócio é o seguinte, com relação aí ao Santos ou ao Quintino, a conta é básica. Quanto custaria o Santos na Série B o ano que vem? E aí, Santos na Série B o ano que vem, você pensa em não ter Neymar, você pensa em não ter Arthur, porque esses caras não vão colocar o joelhinho ruim deles pra jogar nesses campos duros da Série B, que parece um campo minado cheio de mina terrestre.
1: Cai a cota de TV.
6: Cai a cota de TV, o patrocinador não quer entrar. Então, eu acho que isso significaria mais
1: preju
6: pro Santos do que realmente esse déficit de 119 milhões. E sem contar que corre o risco agora com esses reforços de ganhar a Sul-Americana, ou não?
1: Difícil discordar chance, do Mano.
2: Sim,
1: difícil.
2: Sim. Só que é o seguinte...
1: Agora não dá pra discordar mesmo.
2: Difícil discordar do Mano. Então vamos lá. O debate é bom por causa disso. O Cruzeiro ganhou a Copa do Brasil em 2018. O que aconteceu com o Cruzeiro no ano seguinte, gente? Vocês lembram? Não?
1: Caiu.
2: Se vocês não lembraram, eu vou relembrar
1: caiu,
2: vocês.
1: Caiu.
2: Não, caiu não. Quebrou. Quebrou.
1: Rebentou.
2: Contratou Thiago Neves, contratou Edenilson, contratou Dedé e foi contratando. Aí ganhou a Copa do Brasil. O tio lá, como é que é?
1: Roubado.
2: Até esqueci o hino do Cruzeiro.
6: Existe um grande clube na cidade.
2: Aí todo mundo lá, que mora dentro do meu coração. Aí todo mundo, ganhou do Cruzeiro. Ganhou aqui em Itaquera, inclusive, do Corinthians.
1: Roubado, né?
2: Roubado. O ano seguinte, quebrou. Cruzeiro foi vendido a 400 milhões de reais. Apenas, tá? É. 400 milhões de reais, que equivalia à venda do Rodrigo para a Espanha na época. Foi o que o Cruzeiro foi vendido. Outro exemplo, do lado do Cruzeiro, o Atlético Mineiro. Os três R's, Ronaldo e tal, e tome dinheiro, e gasta dinheiro, e Hulk, mas não sei quem, e Sacha, e mais não sei... Quebrou. E no Atlético ainda tem um agravante. Sabe quem que trouxe o dinheiro, apareceu com a solução dos problemas?
1: No Atlético?
2: Quem tava lá? Olha lá o ex-patrão do Mano. Hã? Tava lá já, ó, eu tenho dinheiro aqui, ó. Vai virar SAF? Tá aqui, ó. Compra.
6: Quem que era meu ex-patrão?
2: O Menino era teu patrão?
6: Ah, sim. Ele era o dono da CNN aqui.
2: Entendeu? E dono do Atlético. E sim, botou dinheiro a dar com o Paulo no Atlético. Então,
5: gente. Do Vorcaro no Atlético.
2: Né? Então, eu aceito o torcedor ficar feliz. Não pensar em grana, ninguém faz conta com o dinheiro dos outros. Agora, a gente, no meu caso, tô há 30 anos cobrindo o clube, é preocupante a situação do Santos, gente.
1: É
2: preocupante demais.
1: Isso é.
2: 1,2 bilhão e o ano não terminou. Você vai ver a conta que vai vir agora dessa janela aí.
6: Né? Mas, Quintino, na sua opinião, o torcedor quer saber, na sua opinião, você não faria nada? Você não traria Arthur? Você não traria Rodinei? Você não traria
2: Coutinho? Não, o problema é o seguinte, a administração...
6: Ia cair,
2: mas eu não posso, só analisar a gestão dessa janela, eu tenho que analisar os três anos. Pra que trouxeram o Sufas? Pra que trouxe que nunca jogou e o Santos pode ir pro transfer?
6: Não, mas um erro não vai justificar o outro.
2: Exatamente por isso. Eu não posso analisar só os três anos. E outra coisa, quem me garante que esse... porque tá aqui no balanço, tá? Não sou eu, não. O Santos pegou 16 milhões de empréstimo de um banco. 16 milhões.
1: É.
2: Fora isso, o Santos adiantou 20 milhões de recebíveis. Só aí dão 36 milhões, que praticamente compromete a próxima gestão. Compromete, pô. Tu pega 36 milhões, 16 de empréstimo que tu vai ter que pagar com juros, e 20 de recebíveis antecipado, tá no balanço aqui, não sou eu que tô falando, tá no balanço aqui, contábil, a comissão fiscal enviou hoje para os conselheiros, eu tive acesso.
6: Mas pegou no Neitaú. Vai
2: pagar não é Itaú, não. É um banco que cobra juros mais altos do mercado. Não, eu não vou fazer propaganda do banco, tá?
1: Mas por que o pai do Neymar não compra logo, hein, mano?
5: Mas é
1: compra
5: isso,
1: logo,
2: porque ele, ele não quer. Então, eu acho que o torcedor tem que desfrutar o momento.
1: Ele não gasta com porcaria, né?
2: Santos tem condições sim de ser campeão da Sul-Americana. O Santos está a 5 pontos da zona da pré-Libertadores, tem que desfrutar o momento, mas não dá pra vendar os olhos do que tá acontecendo e o time pode quebrar a qualquer momento. Não dá. A dívida dobrou em menos de 3 anos. Não dá. E eu quer me chamar de chato? Chama do que quiser. Eu não vou fazer esse papel. Porque eu estou preocupado com a instituição.
4: Mas o RG e o Pedrinho fazem.
2: Não é gastar a esmo, não é... O Santos gasta muito mais do que arrecada. Nervoso, mas muito mais, é isso.
4: Tá nervoso, Domênico.
5: É verdade.
2: Não, não tô nervoso não, pô. Meu jeito, gente, pô.
5: É o seu jeito. É o seu jeitinho. Santos que joga...
2: Vocês já me viram nervoso aí? O olho fica arregalado, eu grito. Não tô fazendo nada disso.
4: É meio Fernando Diniz quando você fica nervoso.
2: É. Exatamente, concordo contigo, De Paula. É mais do que isso. É mais. Aí saem os palavrão, saem os impropérios, tá? As pontas que partiram e vai por aí.
5: Agora, esses jogadores que chegaram, Ademir, você diria que eles estão lá muito mais porque existe sim um Neymar que certamente fica até o fim do ano? Ou você acha que é uma questão deles fazerem contrato só até o fim do ano em função da presidência? É em função de saber que o presidente que tem eleição no fim do ano, ou é em função de saber que o Neymar, por exemplo, tem contrato só até dezembro?
2: Eu acho que é um combo, Sombra. Até porque o Rodinei foi contratado, acho que contrato de 2 anos. Os outros 4 não. É até o final do ano. É, especula-se, eu não sei o quão verdade é, eu não tive acesso aos documentos, eu não posso garantir. Especula-se que uma das garantias aí do Felipe Coutinho vir pra cá é que se o Santos não pagar, o Neymar paga.
4: Nossa.
2: Entendeu? Então, com um aval desse aí, todo mundo vem. O Cebolinha ia pra Rússia, 3 anos. Ele falou, vou passar frio lá, que nada. O Cebolinha também, especula-se aqui, que ele já recebeu tudo de uma vez só. Pau!
4: 6 milhões?
2: Mas, ó, pra
4: você ter uma ideia, a relação.
2: Um milhão falo, de euros.
4: Quando
2: um
4: eu falo da euros. Relação, aí é, o Pedrinho falou, não sei se a relação era boa do Teixeira com o Neymar. Quando você é avalista num negócio, se você não tiver uma boa relação sendo avalista do cara que tá ali alugando alguma coisa ou se comprometendo a pagar, eu não sei o que é boa relação. Você colocaria teu nome num contrato que se você não pagar, por exemplo, eu não pago, você é meu avalista, vai sobrar pra você. Então, se isso não é ter boa relação, Pedrinho, eu não sei o que é.
1: Pedrinho não.
4: Não, o Pedrinho, porque quando Pedrinho. Eu falei que o Marcel Teixeira e o Neymar e a família não. Ney tinham uma boa relação, ele falou, não sei não.
2: Não, não é excelente, mas um precisa do outro. É boa sim, eu concordo. E outra coisa, a gestão, Sombra, para responder objetivamente a tua pergunta, a gestão foi pro all-in. Vamos gastar, vamos ganhar a Sul-Americana para ganhar a eleição, vamos levar o time para pré-Libertadores, tá 5 pontos só, entendeu? É a chance que eles têm de igualar o pleito. Eu disse aqui durante a semana que é o seguinte, a gestão tá bem... Ela tem chance de ganhar a eleição. A gestão tá mal, vou dar um exemplo. O Modesto Roma Júnior, que foi presidente aí em 2014, ele ganhou o título nos 2 primeiros anos de gestão. 2014 e 2015. 2016 não ganhou. Foi candidato à reeleição, perdeu a reeleição. De repente, se a eleição fosse em 14, em 15, ele ganhava. Então o torcedor é meio que, tá ganhando? Vamos cacifar a gestão.
5: É, entendi. Porque lá o torcedor do Santos vota, é isso? É o Bota. Sócio.
2: É o sócio com mais de 5 anos de pagamento
4: em dia. É muito igual ao Palmeiras. É.
5: Eu gostei muito de uma mensagem que apareceu agora, falando, inclusive, que o Santos vem muito forte. É do Sem Ideia. É o Sem Ideia 222. Ele falou, o Santos vem forte pro Brasileirão de 2018.
4: Se fosse em
2: 18... ele tem razão, porque Coutinho, 34. Neymar, 34, Schmidt, mais de 30, Arão, mais de 30.
4: Show bom.
2: Lucas Veríssimo, 30. E vai por aí. Arão.
4: 8 anos a menos, hein?
2: Porra. É. Todo Mas mundo, eu tenho uma outra menos, frase. Eu tenho uma outra frase, Sombra.
5: Qual?
2: O Santos estava tão no fundo do poço, que ele achou petróleo e saiu contratando agora.
5: Eu acho que não achou petróleo não, viu?
2: Claro que não, tô com ironia.
4: E pôquer, quem joga pôquer desses aí, Quintino?
2: Foram contratados. Aí tu me pegou, né, cara? Eu não sei da vida particular.
4: O Gabigol também. Gosta também, porque o Gabigol na época da pandemia, ele tava naquele hotel aqui.
2: Foi pego, né? Aí São Paulo,
5: foi. Um cassino, né?
4: É.
5: Eu provavelmente... Mas pode cassino físico, assim, eu não sabia.
1: Ó, eu tava vendo o main event da BSOP, né? O Neymar tava jogando. Cara, ele é profissional mesmo.
4: Ele é bom?
1: Ele é bom.
4: Ele é bom.
2: Eu não entendo disso aí, mas gente que entende me falou que ele é bom pra
1: burro. Não, profissional. Ele é profissional mesmo. Cara,
4: uma pessoa que eu conheço jogou com o Neymar. Ele pegou e falou, não tem graça, porque o Neymar, ele empurra a bola, ele empurra as bolas em todo mundo toda rodada.
1: É o all-in.
4: Ele é all-in toda hora.
1: Tem dinheiro, né? Tem dinheiro, irmão.
2: Mas ele tem pra poder, se ele perder, né?
1: Mano, mas nas fichas que ele tinha e tudo, isso aí é campeonato, né? Então, ele tava em quinto lugar ali. Ele foi indo, cara, jogando com os caras, joga bem,
5: viu? É que nem dizem, vai pra Las Vegas, meu, não vai sentar em qualquer mesa.
1: É,
5: tem as mesas lá que você vê, ih, aqueles caras são os figurões, não vai
6: se meter, vai jogar idiota. Os patos, aquelas portinhas fica só entreaberta e fica um segurança na porta, que você tem que mostrar teu extrato de 500 mil dólares,
5: pelo menos, pra entrar. Mas aí todo mundo tá na mesa, já se conhece, chega um pato lá. É
1: lógico, o pato vai querer jogar, pô, vou estar na mesa com o Neymar, tirar foto, entendeu? Tem uns caras que tem a celebridade de ficar jogando
5: junto. A gente podia fazer um campeonatinho, né?
1: Faz tempo.
6: A gente fez aquela vez, foi legal, né?
5: A gente tinha feito lá no H2, não era?
6: No H2
5: que a gente fez em Moema.
1: Muito bom.
5: Não, Moema não, era na
6: Rick Chalma. É isso.
5: Pinheiros.
6: Rick Chalma.
5: Podíamos fazer, né? Muito bom.
2: Acabou. Ô, Sobra, acabou. Eu posso sair rapidinho, sair um pouquinho do Santos e fazer uma crítica pra Rede Globo de televisão? Você me permite aí na audiência ou não?
5: Claro.
6: Nossa, aparecendo a Anitta.
5: É.
2: Ô, Rede Globo! Ô, Rede Globo, Ademir é um nome incomum.
6: Ah, é
2: corno. Vocês metem o protagonista da novela das nove de corno e vocês põem o nome de Ademir, pô. Põe o nome de João, de José. Ademir não, pô.
5: Ah, você quer chamar o dono da rádio de corno?
2: Aí você me quebra, porra. Ademir não. Porra, eu nunca vi o nome de um personagem de Ademir. Chama
5: de João, de José.
2: Aí eles põem o personagem do Dan Stubble lá na novela das nove. O maior cornão pesado de Ademir. Aí você me quebra, né,
4: Rede Globo? Novela hoje em dia.
1: Hã? Quintino, RG.
5: A carapuça, né?
1: Quintino, RG,
6: o
1: RG.
6: Mas é igual o governo, né? Quando fez aquela campanha do Bilal lá, chamava o cara de Braulio, sabe? Agora tem o Braulio.
1: Acabou
6: com o Braulio. É verdade. Justiça lá, lembra?
5: É verdade.
2: Processo. Sai aqui em Santos! Fala, cornão! Ah, para, né, velho?
6: agora zedou, Ademir.
1: Agora zedou, cornão. Mas isso aí é as coisas que põe na tua cabeça, Quintino. Relaxa, não existe.
2: Eu tô brincando, é óbvio que eu tô brincando.
5: É, eu ia até propor uma enquete aí, né? É qual o melhor nome
2: pra... Pronto.
5: Vamos lá, qual o melhor nome pra corno? Vamos lá. Isso.
1: Ai, ai, ai.
5: Vamos lá.
1: Que isso.
5: Anota aí, vamos lá. Ademir. A letra A
2: de Ademir. Não, pô, tu também, Sobra. Tu também.
5: Cláudio.
1: Luiz Cláudio.
5: Cláudio.
1: Luiz Cláudio.
5: Quem é Luiz Cláudio?
6: Ó, Darley seria uma boa.
5: Hã?
6: Darley.
2: Não. Ô, mano.
1: Pode pôr Cláudio, pode pôr.
5: Fala assim, Luiz.
1: Luiz.
5: Luiz.
1: Os caras ficam mandando mensagem aí, onde o cara mandou no zap aí.
2: Põe Maurício também, põe Maurício aí.
5: É?
6: Maurício não tem.
2: Maurício!
5: Não, vou pôr Danilo, que tá, ele nunca vem. Então, como ele vem nascer, põe Danilo.
1: Danilo também.
5: Qual é o nome mais nome de corno? Se é Ademir, Danilo, Luiz também, ou né? Cláudio?
1: Eu viajo muito, eu viajo. É um perigo, você tem que ligar.
2: Você tem dúvida qual que vai ganhar? Você tem dúvida qual que vai ganhar?
4: Lembrando que o Danilo pouco fica em casa.
1: Viaja muito.
4: Não tô induzindo a nada.
5: Não.
1: Você vai ver quando vai dar o Luiz. Você vai ver.
5: E tem gente que também narra muito o jogo.
1: Exato. Chega tarde.
4: Redomênio.
5: Chega tarde em casa, narra muito o jogo.
1: Domingo,
2: que eu vou tomar. Olha, eu não vou falar o nome nem por. Nem que vocês exigissem. Mas tinha um repórter que viajava comigo às vezes aí pra jogos do Santos.
4: Ele, mãe.
2: Ele sempre mudava a passagem para um dia depois, para chegar um dia depois, porque ele arrumava um negocinho nas viagens.
5: É mesmo. Saber se quem ficava nunca, não arrumava outro negocinho também.
1: Qual são as pessoas?
5: Agora vamos falar isso. Agora vamos falar de outro negocinho. 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
1: Vocês. Nós. Nós não, vocês.
3: Não, nós.
1: Não, vocês.
3: Nós.
1: Vocês. Ô, Dodô.
3: Fala.
1: Olha lá. Apel, né? O pleno do STJD aumentou a suspensão do Abel Ferreira de 2 para 3 jogos, né?
3: Mas não era 2?
1: Porque o Palmeiras recorreu, né? Ele tava jogando... Tipo, ele já tinha sido punido.
3: Eu nunca vi
1: já
3: isso.
1: Tinha levado 2 jogos. Aí o Palmeiras recorreu, né? Ele tava dirigindo o Palmeiras normalmente. Só que agora o pleno do STJD aumentou a pena dele de 2 para 3 jogos.
3: Essa procuradoria deve ter recorrido também.
1: Exatamente.
3: Né? Porque você não pode nunca prejudicar o réu, né? No caso.
1: Mas aí prejudicou.
3: Não, mas se a procuradoria recorreu também, aí pode aumentar. Mas se o Abel tivesse recorrido, tivesse aumentado, não pode. Por exemplo, como é que se você vai... Você tá punido, você recorre, então, você ganha uma pena maior.
1: Vai ver a procuradoria, se conformou. É assim, Dudu.
5: Se só o Abel tivesse recorrido,
1: não aumentava.
5: Não poderia aumentar.
3: Não poderia.
5: Mas, então, a procuradoria provavelmente entendeu que a primeira pena de 2 jogos era pouca. Né?
1: É que ele podia pegar até 6 jogos.
5: Entendeu como o próprio Domênico e o Bento, que não suportam mais o Abel tendo chilique.
1: Que isso?
3: Usaram vídeos,
1: ele
3: né?
1: podia pegar daqui até 6 jogos.
3: 97, né? Mostrando...
5: Olha lá, olha lá, atenção.
3: Olha o que estão falando nos programas.
5: Senhores juízes, porra, bem, porra, nem Abel. O palmeirense aguenta mais o chilique.
1: Porra, Abel. Né? E aí o Abel vai ficar sem dirigir o São Paulo, contra o São Paulo, né?
3: Sim. Amanhã.
1: Contra o Grêmio, aí tem o Data FIFA, e na volta contra o Bahia também não vai dirigir. Ele só volta contra as galinhas, né?
3: Corinthians ou Bambi?
1: Ah, não. Desculpa, contra o Corinthians. Aí só volta contra os Corinthians, né? Tá. Os Curica aí os vai voltar.
3: Corinthians.
1: Vai, volta. E aí, então, o pessoal lá, porra, dizem que dentro do Palmeiras se estuda, Dodô, não sei se é verdade. Você conhece os caras lá,
3: que
1: o Abel leva uma multinha aí. Vai continuar
3: com a... Pode ser,
1: pode ser.
3: Não tem essa informação.
5: Seria inédito, hein?
1: Pode não, ser. Então, dizem que nos bastidores se estuda isso, porque o pessoal tá meio inconformado que, pô, ele faz o mesmo erro. Ele foi punido pela Comembol.
3: E o problema é que ele vai soltar.
1: Uma semana atrás, ele foi punido pela Comembol, só que ele não pegou o jogo de suspensão. O Palmeiras teve que pagar quase 50 pau pra Comembol.
3: E o problema aí, ô Motinha, é que ele faz muita falta. Essa é verdade, ele faz
1: um
3: falta.
1: Clássico, por exemplo.
3: É um treinador, né? Ele é o treinador, não é igual o cara que tá lá, sabe, de substituto ou qualquer
1: auxiliar,
3: um
1: né?
3: É, não é igual. Não
5: mas
3: é igual.
5: Ele baixou a bola um pouquinho, não baixou, Dodô? Depois daquela
3: baixou, mas ele...
5: Ali.
3: É uma semana que ele baixou.
5: Ele complicado.
3: Deu uma baixada de bola.
5: Mas,
3: poxa,
5: foi
3: vamos
5: forte.
3: Ver se ele cai na Libertadores, se ele vai baixar a bola.
1: Mas ele
3: tava... O caldeirão vai voltar a ferver.
1: Aí volta mas eu achei ele na entrevista curtindo muito abalado, cara.
5: Eu achei também. Achei ele meio tristão.
1: Meio down. É porque acho que deu em cima, hein?
5: Eu acho que pegou
1: pra cima, hein?
3: Vamos lá, e aí, que mais?
1: Então... E agora, Palmeiras aí tem que...
3: Mas, ô Domênico, vocês estavam no jogo lá na transmissão, a torcida reclamou no final da partida do 1-0.
5: Ah, é verdade.
3: Porque a Comembol não deixa...
5: O Danilo, a gente filme a própria cabine.
3: Os caras não deixam filmar, por exemplo, nem na sala de imprensa. No jogo do Corinthians aí, eu também não
1: pude ficar
5: lá embaixo. Mas reclamou,
3: o Danilo tava
5: reclamou, torcedor do Palmeiras e...
3: O Danilo tava
5: com a vitória, mas não saiu satisfeito. Algumas vaias, assim, na
1: bancada. Meio down, né?
5: Hã?
1: Nunca vi ninguém pensar ficar triste por causa da vitória.
3: Não, é que poderia ter sido maior o resultado. É que
5: deveria ter sido mais, né? Poderia ter sido
2: o ano
5: mais.
2: Passado,
5: poderia mesmo. Poderia ter sido
2: lá
5: mais.
2: Lá em Quito, o Palmeiras tomou 3.
5: 3-0. Depois meteu 4-0.
2: Por isso a desconfiança.
3: Aqui. Ah, mas é outra história, gente.
2: É outra situação, também concordo.
3: Porque perdeu lá de 3, vai agora perder de novo. E porque ganhou de 4, vai ganhar de 4 de novo.
1: Você faz o mínimo pra poder chegar lá.
3: A torcida tá meio desconfiada, talvez, com o futebol que o Palmeiras tem apresentado e tendo a chance de poder levar uma vantagem boa e não levou, né?
1: É, o problema, mano, que o Palmeiras retorna a falar sobre isso. Os caras lá, os atacantes, não estão conseguindo fazer... Não estão conseguindo finalizar, não consegue.
3: Mas exceção assim, do Flaco Lopes.
1: Elogiar... Porque criar até cria.
5: Tem, mas tem que elogiar o Vitor Roque, que começou
1: melhorou. Pode ser que isso seja um ponto legal para nós.
5: Tanto que o gol sai de uma jogada dele, onde ele vai buscar a bola.
1: E de uma coisa que ele consegue
3: conquistar a jogada.
1: Estão trabalhando muito em cima dele, porque é o seguinte, dizem que ele voltou a ter aquele mesmo comportamento depressivo que ele tinha no Barcelona.
3: É, agora aí parece que...
1: E aí, nesse jogo, o Palmeiras entrou em ação, o Abel entrou em ação, a psicóloga entrou em ação, tiveram uma conversa com ele, estão trabalhando ele, porque ele estava tendo os mesmos comportamentos que ele estava tendo lá em Barcelona.
2: Mas vocês estão falando que ele melhorou, porque saiu o gol do Giai.
3: Não, mano, ele
2: perde aquele gol lá, porque ele teve a chance, ele chutou a bola, acho que desviou em alguém e sobrou pro Giai.
3: Não, mano, mas não é isso, ele jogou melhor.
2: Então, mas o fato de jogar melhor...
3: De uma jogada.
2: Então, mas o fato dele jogar melhor, Domênico, é um cara que foi contratado pra brocar, mano, e tem que fazer o que o Flaco Lopes faz.
3: É, mas, mano, é que você não tem visto aí os outros jogos, como ele tava uma nhaca. Sim. Agora, né,
2: Danilo? Apanhando da bola.
3: O Danilo tá assistindo. Ele tava uma nhaca, agora não, ele pelo menos mostrou, tá voltando. Um
1: mais de vontade. Ó, o Palmeiras que não vai poder contar com o Marlon Freitas, né, e o Barbosa suspensos aí
3: pro Clássico. Contra o São Paulo, você fala, amanhã.
1: São Paulo. E a comissão técnica mais o Abel estão fazendo testes, né? Mais a parte médica lá para ver quem tem condições. Porque o Abel não quer, dizem que nos bastidores, apesar de não ter trocado, o Abel quer ir com o time completo. Tá sentindo que a pressão tá grande e que
3: é completo. Completo não dá.
1: Não dá.
3: Porque o Marlon não joga,
1: mas com o que Barbosa,
2: tem de melhor. Ele tem à disposição.
1: O Barbosa que ele tem não de melhor. Joga. Mas vão fazer uma análise aí, né? A parte médica lá, fazendo a análise da comissão, pra ver quem tá mais desgastado. Principalmente o Palmeiras tá muito preocupado, porque, por exemplo, o Gustavo Gomes voltou de lesão. Mas os caras que foram pra Copa, Dodô, diz que até hoje não estão totalmente recuperados. Então, desiste que o Manaus...
3: É por isso que tá um futebolzinho meio que
1: atrás. Então, mas diz agora, que dentro do Palmeiras há uma convicção seguinte, que os caras que foram pra Copa, não estão totalmente recuperados, né? E vem fazendo jogos em cima de jogos, lesionou o Gustavo Gomes, por exemplo, e os caras tentando recuperar ele para ter uma atividade física melhor.
8: Então, não, e aí, Motinha, eu vou te passar uma impressão que eu tenho, estando lá com os torcedores do Palmeiras. E se o Palmeiras perde para o São Paulo no final de semana, o clima
3: amanhã
8: vai ficar pesadíssimo.
3: Vai.
8: Mesmo sendo um jogo...
3: Vai, porque o Flamengo deve ganhar do Corinthians.
8: Deve ganhar do Corinthians, pô, abre...
3: Nem eles acreditam que vai ganhar.
8: Exato.
2: Eles vão... Não, é jogo de equipe, né?
1: Eles vão desfigurados, para. Você vai parecer
2: um estratégia de equipe.
1: Estratégia. Eles vão entregar, porque eles gostam.
2: Não, mas
3: estratégia.
2: Estratégia.
3: Que vá com o time. Estratégia. Eu não acredito que entregue, porque jogador de futebol é mais profissional. Claro, o torcedor, pelo torcedor, ele quer que se dane.
1: Ah, eu lembro. Exato. Eu lembro que o São Paulo estava disputando com o Flamengo. Que eles
3: porém, fizeram. No campo é outra coisa. Mas eu acho que não vai entrar com o pé forte, não, firme. Tem o jogo mais importante do Estudiantes pro Corinthians.
1: Lógico.
3: E o Flamengo, por outro lado, ele ganhou 2-0. Tá tranquilo.
1: Mas o
3: já ganhou. Já classificou.
1: Pra
3: mim, já classificou.
1: O Corinthians está com desfalque até pro jogo dos estudantes.
2: Tanto que então, o Flamengo é capaz de poupar no jogo da Libertadores e entrar com força máxima agora para não correr o risco de empatar, né?
3: É.
2: No domingo.
3: Porque mas agora eles podem até quase que definir o campeonato.
4: Mas o Leonardo Jardim disse que vai poupar domingo. Na entrevista coletiva ontem, ele salientou que tem muito desgaste, pouco tempo de recuperação.
3: Pode ser, pode
4: ele vai poupar alguns jogadores. Alguns jogadores.
1: Mas o elenco do Flamengo.
4: O Pedro não jogou.
3: O Pedro foi banco.
4: Ele entrou.
3: Porra. Não, mas foi banco.
4: Mas você vê, vai poupar, coloca o Pedro.
3: Vai poupar. Vai poupar.
2: Você não jogou Pedro, jogou Bruno Henrique.
3: O Bruno Henrique sai entre o Pedro. Ontem lá, por exemplo. Saiu o Arrascaeta, entrou o Plata.
1: Reserva dos caras.
3: Carrascal.
1: Não dá, porra, mano. Reserva dos caras é Pedro, velho.
3: E outra, o Flamengo tá com todo mundo à disposição, né?
1: Sim.
3: O Palmeiras não está com todo mundo à disposição, né? Machucou muita gente e tal. Mas, acho que o Gomes amanhã... Deve ter algumas coisas que a gente dá pra entender, encaixa, né? O Gomes não vai jogar contra a LDU. Então, provavelmente ele joga. Deve jogar.
1: Vai ter descanso tá semana que vem.
3: Tá suspenso, ele tomou o terceiro amarelo lá.
2: Ah, tá.
3: Ele tomou o terceiro amarelo e não joga.
1: Ixi, ele é importante.
3: Então, acho que joga aí. Uhum. Joga aí, com São Paulo.
1: Ele é importante.
2: Esse cara tem faz outro falta jogador. Lá na
1: Marlon Freitas vai estar fora, Barbosa vai estar fora.
3: Não tem mais um.
1: Quem?
3: Ah, o Andrés Pereira, que não jogou contra a LDU e vai voltar no próximo. Eu acho que ele joga pra poder pegar ritmo. Joga com o São Paulo. Eu acho que a gente vai montando um quebra-cabeça, né?
1: Ó,
3: o Andrés deve jogar, o Gomes deve jogar.
1: Que é um possível time aqui que
3: vamos lá.
1: Possível. O Palmeiras estão falando. Possível.
3: Vamos ver se eu acho que é isso.
1: Carlos Miguel.
3: O Carlos Miguel vai.
1: Giai, Gomes, Giai Murilo novo. E Piquerez.
3: A minha dúvida é o Giai ou o Kelvin aí, porque o Giai pode.
1: Não,
3: porque o Giai
9: jogou muito bem, tá bem no...
10: Pode ser poupado.
9: Pode ser que poupe pro jogo levar. Mas vamos lá, quem é
1: Giai? Giai, Gomes, Murilo e Piquerez.
10: Caramba.
9: Pode ser que seja. O Piquerez, não sei. Eu tô achando que vem Arthur. Mas vamos lá.
1: Martinez.
10: Martinez.
9: Martinez.
1: Ah,
9: o M. Martinez?
1: É.
9: É, o M. Martinez sim, porque o Marlon não joga.
1: Andreas Pereira.
9: Deve jogar.
1: Arias.
9: Deve jogar. Bom, não
1: Maurício
9: sei, deve
1: jogar. Maurício e Maurício. E na frente, Lopes e Vitor Roque.
10: Caramba!
1: É, aí, aí é titular, que ele vai, né? Melhor. É, então, acho que eu tô falando. A ideia lá dentro é que...
2: Palmeiras não, sabe, não aí tem se ele não correr, põe gente.
9: O Felipe
2: Palmeiras
9: Anderson aí...
10: Tem que jogar.
1: Eu, né? acho que é mais pela pressão também que
9: é
1: tá
9: porque o Palmeiras precisa ganhar do São Paulo.
2: Ganhar, se não ganhar, ele tem pressão ele fica no atrás do campeonato e
9: pode acabar o campeonato.
10: Fora a pressão que vai vir.
9: Não acabar, definitivamente, porque tem jogo pra cacete. Mas fica difícil depois de correr. Mas
2: pode aumentar a vantagem do adversário.
10: Então, e aí não isso. Depende mais dele, porque aí o confronto direto.
9: Porque até agora, ainda depende dele. Exato, ele joga com o Flamengo em casa. Tem confronto direto. Quando você tem um confronto direto que você já não tem mais como alcançar, por exemplo, 4 pontos,
10: aí,
9: ferrou.
10: Aí ferrou.
9: Aí você depende de outros ganhar.
2: E o Paulinho, nada?
9: Nada. Ah, Paulinho, hein? Paulinho.
1: Mais o mesmo,
9: né? Paulinho. Não, falaram que depois do negócio da Copa aí.
1: Da data FIFA.
10: Da Copa de 30.
1: Depois da data FIFA
9: da Copa de 30.
1: Não é? Daqui a um mês, quase.
9: O cara não
1: joga. Não, é 19 de setembro, né?
9: Acho que é 2 semanas.
1: Da seleção, 19, 23.
10: Hoje dá pra falar que foi um erro, vai.
9: Paulinho?
10: É.
1: Ah, porque ela foi
10: perguntada.
1: Ainda.
10: A Leila foi perguntada sobre isso agora.
9: Aí eu não vou pôr erro.
1: Ela ficou incomodada com a pergunta.
10: Ela ficou incomodada, só que ela foi.
9: Eu acho que não é erro, não, Danilo, porque só vou falar se foi erro se realmente ele não jogar mais.
10: Mas já não é muito tempo já, Dudu?
9: Sim, mas não pode falar que é
2: erro. Relação custo-benefício não tá legal, não.
9: Amanhã ele volta, começa a fazer gol pra cacete. O Palmeiras ganha a competição
10: amanhã,
9: por conta dele.
10: O amanhã dele não, tô dizendo, sempre demora.
9: Mas tudo bem, ô De Paulo, mas a gente não pode falar que acabou.
10: Não, ele tá perguntando se não foi um mau negócio.
9: Até este momento não foi um bom negócio.
10: É sim,
9: mas não foi mal. Acho que mal só quando terminar o contrato. Que aí você fala, você faz o panorama, o que aconteceu, o que ganhou, o que ele fez de gol, o que não fez. Aí você vai colocar uma notinha lá. Ah, a passagem dele foi nota 5.
10: Paulinho é meio Luan no Corinthians, mano. Quando
9: o Luan já tava no final,
10: né? O Luan, meu, foram 5 anos terríveis. O Corinthians pagou.
9: Mas é diferente.
10: Mais de 50 milhões de reais pra ele.
9: É diferente, ele já não vem.
10: Não, ele estreou na Florida Cup fazendo um gol de falta, ele iludiu todo mundo, Domênico. Sabe? E depois.
9: Mas ele não tava tão bem, o De Paulo, antes de vir pro Corinthians. Já não tava legal.
10: Então, isso eu não sei, o Paulinho realmente...
9: O Paulinho tá dando essa impressão, mas eu acho que ainda tem muita coisa aí, porque o Paulinho é mais novo,
10: são
9: né?
10: 5 anos de contrato. O
9: Paulinho é mais novo.
10: São 5 de contrato ou 3?
9: Eu acho que são 5.
10: É, porque precisa ver aí, né, cara? Muito tempo também.
9: É muito tempo. Mas vamos aguardar.
10: Acabou. Boa.
9: E mais, só isso,
5: Matheus? Então é isso aí. Notícias do Porco, que você acompanhou aqui na... Mas você tá, ô, Domênio?
9: Eu, seu paizão.
5: Você tá otimista pra amanhã?
9: Tô.
5: Tá mesmo?
9: O retrospecto do Palmeiras pro São Paulo é muito bom. Se não me falha a memória, quantos jogos são? 12 sem ganhar? Vocês não ganham de nós?
1: Faz tempo, faz muito tempo.
9: Nossa, faz.
1: Faz
9: tempo. É aquela outra, coisa, né? Faz tempo o São que Paulo também tem que saber. Agora, né? Tá tem que saber que o São Paulo. O
10: Carpini falou isso.
9: O São Paulo, meu pai sempre falava isso. Quanto mais tempo, tá mais próximo de acontecer o contrário. Carpini. Mas eu acho que assim, o São Paulo também tem o problema dele aí, que o Maltinho vai falar.
5: É um monte de problema.
9: Porque o São Paulo tem um jogo que é muito mais importante do que o brasileiro, na minha opinião.
5: Tá atrás,
9: o São Paulo não cai mais, gente. Então o São Paulo vai voltar as atenções contra o Boca. Ele perdeu do Boca, é diferente. Ele precisa ganhar. Eu acho. Não sei se o São Paulo vem com o time titular também. Então eu acredito que são por esses motivos.
10: Mas é a mesma coisa,
9: Palmeiras...
10: reserva titular.
5: É que o titular
10: coisa.
5: Tem cara de reserva.
10: É a mesma coisa.
9: Então eu acredito que o Palmeiras ganha do São Paulo amanhã. Eu acredito que ganha do São Paulo, sim.
10: Eu também acho.
5: Nossa, Danilo, que horror. Porra, Danilo,
10: caraca.
5: Tá louco.
1: Me ajuda a te ajudar, cara.
5: Caramba, Danilo. Ah, é aqui. Danilo é nome de corno, hein? Ó.
10: Aliás.
5: Como tá essa votação, hein?
2: Quase 70%.
5: Aliás, audiência rotativa, né? Vamos explicar, né, Danilo? Explica o porquê dessa votação. Do nome, mais nome de corno.
10: Entrou-se uma discussão aqui do nome de corno, mas...
9: nome de corno.
10: O nome ideal de um corno.
9: Porque a novela vai ter o Ademir que vai ser o corno.
5: Não, já tem um corno chamado Ademir. Chama Ademir.
9: Ah, é por isso.
10: E a gente perguntou pra você que tá no chat.
2: A Mariana Ximenes botou galho nele.
10: Mariana Ximenes.
5: Ah, é? Que coincidência.
10: Mariana Ximenes.
9: Que coincidência.
2: Aliás, um beijo pra ela. Semana passada. Um beijo.
5: Ah, que é que aconteceu semana passada?
2: conversamos através de mensagem, apenas isso.
11: Quintino! Quintino! Quintino!
9: Por isso? Ela lembrou de você, Quintino?
8: Vamos atualizar?
9: Ela lembrou. Não, peraí. Esse assunto é quente, ó. Ela lembrou de você,
8: Quintino. Tá em segundo.
2: Porra, mas nós sempre nos falamos, como que não...
11: Sempre nos falamos!
2: Mas há meses, alguns meses.
9: Adélio, você tinha razão. Mas você manda aquela assim, ó, e aí, você sente saudade daquela noite no
2: Caramba, que não, boca, seu mano. Louco!
9: Não mete essa, tipo...
8: Vamos lá.
9: Aí mete aquele Do Remember do Phil Collins de fundo,
8: né? Ranking dos cornos. A gente quer saber, você tá no chat aí, rapaz.
9: Vai lá.
8: Bota aí, qual que é o melhor nome
2: para um corno? Olha aí, cara, eu tô ganhando disparado.
8: Por enquanto... Ademir é o nome mais votado, 67%, tá? Cláudio,
9: mas aí tem Luiz, quase um empate técnico aí.
8: É, na margem de erro,
9: um pra lá, dois pra cá.
8: Luiz, Cláudio estão empatados ali com 13, 14. Luiz, e o menos corno do Brasil é Danilo.
9: Pô, pior que você tem os dois nomes, hein, ó.
8: 6-7
9: Luiz Cláudio de Paula.
11: Ele tá na segunda e na terceira posição. Ele é Luiz e é Cláudio.
10: O Danilo fica bom dos robozinhos dele pra votar, hein?
8: O pessoal sabe quem é.
9: O Danilo tá em último, hein?
11: Mas você vê que coisa, hein? Nem somando os dois, do Cláudio e do Luiz aí,
9: chega perto.
11: Não dá primeiro.
2: O Ademir vai ser primeiro turno. Se juntar os três, não empata com o Ademir.
10: Primeiro turno.
11: Olha, o Lula e o Flávio dariam tudo pra ter esse percentual que o Ademir tem, viu?
9: Daria mesmo.
2: Meu Deus do céu, hein?
11: Caramba. É, rapaz. 6-6, hein?
10: Ariana.
2: Sacanagem da Globo e do Sombra, hein?
8: Olha lá, já empatou Cláudio e Luiz aqui, 13 com 13. Aqui, é isso.
10: É pelo Insta, Quintino?
2: Não, é o YouTube.
10: Não, Anta. Não, que você troca ideia conversa. Com a Ximenes? É pelo Insta?
9: Ah. Direct.
2: Opa, é Zap. Que
11: Zap! Caramba! Falar nisso, mano.
8: Eu vou achar essa conversa.
11: O senhor Pepe.
9: Putz, vai achar?
11: Né? Essa conversa. O senhor Pepe respondeu o seu Insta passando o telefone do presida?
9: Não, ainda não.
8: Não respondeu, mano?
9: Vou pedir pro Neymar, porque o Neymar tá trocando ideia comigo também.
8: É?
11: Ah, boa.
9: É verdade,
2: boa.
9: Ó.
2: Olha aí, ó. Tá melhor que eu. Eu já não tenho mais o número do Neymar.
9: Mano.
10: Tá falando você. Você tem o da Ximenes.
9: Não, porque eu falei pro Neymar que ele tá bem nessas pérolas que ele tá soltando, batendo em todo mundo.
8: É.
9: Aí ele respondeu, ó. Tô mentindo, De Paulo, ó.
8: Respondeu?
11: Olha só!
9: Aí respondeu.
11: Respondeu.
9: Aí, ó. Então o negócio é o seguinte, eu vou pedir agora pra ele. Tá, eu vou falar.
10: Do menino
9: pede aí, mano. Vou perguntar, fala, você tem o telefone do nosso sócio, o Marcelo?
8: Sócio, sabe? O sócio?
9: Ah, porque se o Neymar catar a SAF mesmo aí do Santos, o CEO vai ser o Marcelão. Porque o Neymar não vai ter tempo pra
11: ficar olhando o catar. Ele é louco de deixar o Marcelo como CEO?
9: Sim.
2: Olha esse povo, dele. Ó. Já me mandaram uma foto aqui, eu do lado da Carminha, Adriana Esteves. Me chamando de tufão aí não, cara.
8: Para tufão com não é legal, hein?
2: Mas ó, Quintino.
9: O Quintino é meio perigoso com esses WhatsApp de mulher. Porque de vez em quando ele solta umas fotos de nude, igual ele fez no nosso grupo.
2: Não, eu nunca
9: fiz isso. Ah, não, foi a RG, né, que soltou uma foto da saroba.
2: Inclusive, quando era mais jovem.
8: Você tá com a camisa do Atlético Mineiro.
9: O Quintino tá meio igual o Hulk.
2: Que mandaram aí pra mim.
8: E ainda mais com fone de ouvido.
10: Mas é você então, Domênico.
8: Foi de ouvido comigo. Mas eu jamais estaria com a camisa do Atlético Mineiro.
2: Ainda tem o Hulk lá atrás.
8: Pelo amor de Deus, hein?
10: Caraca, passa o zap da Ximenes pra mim depois aí, Ademir.
8: Pra quê?
2: Pra quê que você quer?
10: Pra
8: quê?
10: Dá um oi, né, mano? Ela é da hora, mano.
9: Mas essa mina é bonita. Eu já vi ela no aeroporto sem maquiagem.
8: Mas você não
9: é
8: casado?
10: Sabe?
8: Ou você não é casado?
10: Sabe. Você quer que eu pegue o zap de quem? Da Thaís Carla?
8: Você não é pega de ninguém, você é casado. Você é homem casado, pai de três filhos.
10: Parabéns.
9: Cuida da sua
8: seu
9: vida,
8: lixo.
9: Cuida da sua vida.
8: Você é lixo.
10: Olha,
8: você é
10: Rose Vilela.
8: Você é um macho escroto.
9: Mas se puder trocar, os caras trocam.
8: Pai de família, família.
10: Rose Vilela, vai, ô Rose Vilela.
2: Segue o jogo, sem falatório.
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2: Time sub-20 do Palmeiras é muito bom mesmo.
11: É, mas perdeu pro Vasco. É tudo igual agora,
2: perdeu,
11: né?
2: Em casa, hein? Perdeu em casa a final.
11: Mas agora é tudo igual, né? Palmeiras, Vasco.
9: É tudo em casa, né?
2: Tudo em família, né?
11: Tudo em família, não é mesmo?
2: É, tudo.
9: O que que deu aquele bagulho da Leiloca lá ontem? Ah. Porque ontem os caras iam colocar em votação lá, porque fizeram um abaixo-assinado entre conselheiros e associados.
11: Nada, não acho que não.
9: Em relação ao possível, ontem ia ter reunião da oposição do clube, eles iam apresentar isso aí. Inclusive um pedido formal aí de impeachment da Leila aí por... qual que é o termo que os caras usam lá quando tem conflito de interesse? Então eles iam alegar que essa atitude da Leila vai contra o estatuto do clube. Ela tentar, através, mesmo que não seja ela, mas
12: não,
9: um familiar...
12: Não, vou falar pra você, ela é muito forte lá, viu? Acho que não vai acontecer nada, hein?
9: Será? Bom. Ah, mas o Domenico, tem uma padinha de puta aí com essa história
12: não
9: aí,
12: tem, mano. Mas não é suficiente pra derrubar, eu acho. É uma opinião.
1: Vou esperar acabar o mandato dela.
11: Bom, vamos lá. 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
12: Daqui a pouco... 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
11: Muito bem. O que foi que vocês estão falando?
12: Ele conseguiu. Olha o papo aí.
1: Eu faço um trabalho investigativo aqui.
12: Puta, mas já conseguiu o papo do Ademir?
1: Eu consegui o print.
11: Peraí, traga o print. Diz o que tem no print, porque 99% dos nossos ouvintes estão no FM agora.
1: Eu vou trazer o que está rolando aqui na conversa.
11: Nossa. Abriu o sigilo?
1: É uma conversa.
11: O Mendonça liberou?
9: Liberou esse sigilo, tava lá.
11: Esse tava lá?
9: Tava lá.
12: Caramba, hein, Quintino, tá assim?
1: Do Ademir.
11: Tá. Por caro.
1: Com uma pessoa que eu não sei quem é. Ele diz: oi, Má, tá sumida? Aí ela responde: oiê, tô nada, Quiquinho.
11: Quiquinho?
1: Quiquinho.
11: Caraca.
1: Quiquinho. Aí ele responde: saudades, tá? Quando você vem ver seu migo?
11: Migo?
1: Seu migo.
9: Intimidade.
1: Né? E ela respondeu? E ela responde: tô gravando com o Ademir e lembrei de você sim. Logo vou aí, tá?
12: Então, beijinho.
9: Muita intimidade.
12: Caramba, Sombra.
2: Canalhas.
1: Acabou de chegar aqui pra mim. Acabou de chegar pra mim. A sequência da conversa.
12: Tem mais?
1: Que eu acabei de mandar
9: pra você. Vai soltando aos poucos, liberando sigilo.
1: Vai soltando aos poucos. E tem uma foto de visualização
12: única. Opa, não pode ver.
9: Visualização única?
12: Você vai colocar
9: pra... É meio Moraes,
1: não dá pra
9: hein?
1: Abrir. Não dá pra abrir porque é um print, entendeu?
11: Não.
1: Agora, nossa, o que ele mandou pra ela, eu não sei.
12: E é só uma única visualização. Acabou.
1: Então, é complicado, né? Tá aí a conversa, o papo com uma tal de Mar. Mar, não sei quem que é a Mar. E o Migo.
11: Mas a Mar deve ser boa.
1: Deve ser legal.
9: Relata uma intimidade.
1: Olha lá.
2: Vazou. Não tem intimidade nenhuma, não tem intimidade nenhuma.
11: Aí ele vem, puta, vazou, minha mulher tá brava.
12: Aí ele
11: vou dormir nessa cama aqui, e agora?
2: Eu posso contar uma que aconteceu comigo, graças a vocês, seus canalhas.
11: Canalhas.
2: O negócio é o seguinte, ficou o Sombra aí, o Ademir, a Letícia, uma amiga...
11: Essa galera tem dono, né, mas vamos lá.
2: Não, eu fiz foi antes, né? Uma amiga da patroa tá morando em Itu e escutou o programa. Não, vou começar do começo. O marido da amiga da patroa escutou o programa. Aí o marido chegou pra amiga da patroa e perguntou: que tiro separou? da tua amiga? Aí vazia, eu acho que não. Por quê? Não, tá lá, a Ademir, a Letícia e tal. A moça vai e manda mensagem pra patroa.
12: O que ela falou?
2: A patroa foi lá tem hospedado aqui no YouTube, foi pegar a conversa aqui, o que rolou no ar. Ah, filho, as aulas de Muay Thai entraram em ação, tomei um cacete, só isso.
8: Apanhou?
9: Foi por conta disso aí, ó?
5: É? Isso?
2: Ah, é? Não, não foi esse dia não, foi, já faz
5: anos. Mas eu vejo que as mãos deles, as quatro, estão acima da mesa.
8: É. Mas a perna, né, cruzada.
5: Ah, não sei, né? Ela perna andando aquele coice.
10: Continua apanhando a mulher.
2: Hoje, eu não sei se é porque é sexta-feira, vocês querem me ferrar.
10: Quintino usa lei José Menino.
5: Ele chegou da Mariana Ximenes. Que falou, pô, troquei ideia com ela.
10: Ele que falou.
9: Se você tivesse falado, troquei ideia com o porteiro do meu prédio, ninguém tá falando nada.
2: É, vocês perguntaram aí, foi o De Paula e perguntou se foi no...
10: Isso foi depois.
5: Depois.
10: Quem soltou?
2: Eu só falei, mandar um abraço pra ela. Abraço. Então, abraço. Então.
5: Você podia chegar e falar, não, nem lembro mais, não falo.
9: Bom, ela já chegou coisa ali.
5: De novo. Dodô, você já falou de Infinity Pay?
9: Já acabei de falar.
5: Acabou de falar, né? Então tá bom. Vamos prosseguindo no oferecimento de Estapar, Zoom Mais, um app Estapar, também em nome de Paraflu, fluido de radiador número 1 do Brasil, Cláudio.
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5: Ai,
8: chegou, hein,
2: mano. É amanhã.
9: Agora vai. Amanhã é com nós, Matias. É amanhã. É, segura nós, Ciro. Vai.
10: Vamos lá.
8: Tem novidade.
9: Chegou novidade.
10: São Paulo contratou. Contratou quem?
9: Pedro Lima, lateral direita do...
8: Toma essa.
9: Wolverhampton.
8: Toma essa. Mano.
2: Quem? Pedro de Lara?
5: Wolverhampton.
2: Pedro de Lara do SBT?
8: É o novo sistema.
9: Pedro Lima. Vamos ver como diz lateral direito. Né?
8: Marcão mandou aqui.
9: Já tá assinando, tá tudo certo, né? Agora ele vem por empréstimo até o final do ano. De graça pro São Paulo.
8: Sem custos,
9: né? É 50-50, né? O São Paulo paga 50% do salário, 300 mil mais ou menos. Se ele fizer 50% dos jogos, renova até maio do ano que vem, né? Exato. Então, já tá tudo certo aí.
2: Esse Pedro Lima era um que era do Esporte?
9: Exatamente.
8: Ele mesmo.
2: Moleque joga a bola, hein? Então. Esse moleque joga a bola, hein?
10: Não, Motinha, eu conheço o jogador porque eu fiz a Série B. Por uma outra emissora, ele apareceu.
2: E tu também narrou ele no Sub-20, viu, De Paula?
10: Isso, apareceu muito bem no Esporte. Bom, lateral
2: no Esporte
10: direito,
2: ele era bola,
10: jovem,
2: hein?
10: Chegava muito à linha de fundo pra fazer cruzamentos e tal. E aí o que aconteceu? Veio uma proposta violentíssima pra ele lá, acho que foi 10 milhões de euros, uma coisa
8: assim. O Chelsea tem
2: que ser. Isso aí, De Paula, 10 milhões, é isso aí.
10: Foi negociado, porque pro Esporte, cara, você recebeu uma proposta de 10 milhões de euros, salvou a lavoura deles. Ele foi negociado.
5: 10 de reais?
10: Exato. O Fulk deu. Ele foi negociado com o Wolverhampton. Só que lá, ele demorou pra se adaptar e o Wolverhampton acabou emprestando ele pro Porto B. E ele fez algumas partidas pelo Porto B. Mas aí, realmente, ele voltando pro Wolverhampton, ele perdeu espaço, que o Wolverhampton contratou o Trippier, que era lateral da seleção inglesa e tal. E ele ficou afastado.
2: Porra, De Paula, parabéns, tá bem formado, hein,
10: e aí ele agora foi...
5: Finalmente, né?
2: Uma salva de palmas pro Testudo aí, por favor.
10: Obrigado. Me prepara pro programa, né?
8: Paixão pelo...
10: Não, tudo isso para levar fama de corno. Chamou muita atenção, jogou em categoria de base da seleção e tal. Só que é aquele jogador que foi muito cedo.
2: Era ele
10: e
2: Xermon pela direita.
10: Foi muito cedo e foi aquele bateu, voltou, sabe? Muito cedo. Quem sabe agora... Tá, né? Ele não consegue, é muito novo, tem 20 anos de idade.
2: Esse cara no Brasil vai virar, De Paula. São Paulo tá fazendo boa contratação, hein?
9: Boa. E é o estilo de contratação que o São Paulo quer, né, Quintino? Não entra dinheiro agora, não precisa, né? Falando de dinheiro, já que as contratações estão aí, já falamos. Agora vamos à parte triste de São Paulo, né? São Paulo acertou salários, né? Em carteira dos atletas, né? Por quê? Vou te contar a primeira história. Porque vazou na imprensa hoje que Rafael, Calera e Luciano decidiram ajudar os outros jogadores que estavam precisando de dinheiro.
8: Estão sem receber.
2: Tem Neymar no São Paulo também?
9: Não é bem Neymar, né? Você foi na base da amizade, Quintino. Na base da amizade, tipo assim, quem tá precisando urgente de um dinheiro, urgente, pra pagar um aluguel ou uma dívida que tenha. Então o Rafael, que são os líderes do elenco, né? O Rafael, o Calera e o Luciano se juntaram, fizeram uma reunião com os jogadores, falaram,
10: é o projeto Bambi Família, sabe?
9: Cala tua boca. Cala tua boca. E aí se juntaram, né?
1: e fizeram um rateio aí para ver quem precisava de um dinheiro, uma coisa mais urgente. Porque viram que da direção...
8: Não ia vir nada.
1: Não ia vir nada.
8: É, eles pagaram
1: o
8: salário de agosto.
1: Não, mas antes disso, o que acontece? O São Paulo tinha pago de manhã cedo o salário do pessoal do CT.
2: Probambi,
1: né? Da molecada, do sub, sei lá, 19, 20, essas coisas.
2: Funcionários.
1: Que é pouco dinheiro e tal. Pagaram.
2: Imagina, quem foram os caras?
1: O quê?
2: Que fizeram a vaquinha aí.
8: Luciano, Rafael e Calério.
2: Nossa, líderes. O primeiro da fila devia ser Arboleda. Falou, tô devendo pros caras aí. o Rafael é o goleiro, Motinha?
1: O Rafael é o goleiro.
2: Eles são, mas tá com essa bala toda pra emprestar dinheiro? Não,
1: mas é os caras que deviam ter disponível ali.
8: Mas você pega assim os caras mais lá, né, de base aí, que estão lá.
1: É,
8: estão falando aí de 300 mil pra acertar a vida de quem não recebeu.

0: de indignação, né? De conselheiros e tudo. E houve uma pressão muito grande em cima do Maciz, dizem, lá dentro. Que, do, porque o que acontece? Começaram a criar uma teoria, chefinho, que eu não sei se é verdade ou se é mentira, né? É coisas que vazam lá de dentro. Falando o seguinte, que na verdade o São Paulo tinha dinheiro para pagar os salários. Só que o São Paulo, na figura do seu Maciz, do diretor de futebol e todo mundo que tá ali, estão segurando porque estão pressionando os conselheiros.
1: Peraí, o diretor, que diz o Rafinha?
0: Os diretores, tá falando de diretores.
1: Então, peraí, financeiros. Eu duvido que, assim...
0: Diretores, vamos falar diretores, então, eu não sei quem. Então
1: fala diretor financeiro, fala qualquer coisa. Mas o Rafinha vai chegar e falar assim, não, é, tá certo, presidente, vamos atrasar mesmo para você obter ganho político.
0: É, mas tem muita crítica pro Rafinha, porque o Rafinha não tá indo com jogadores.
2: Por exemplo,
0: tanto que isso, essa decisão dos jogadores...
1: Lógico, com que cara o Rafinha vai aparecer lá? O clube não paga?
0: Então, os jogadores que estão resolvendo a situação. Se fecharam entre eles e eles estão resolvendo a situação, porque não tem ninguém que vai lá embaixo e fale e converse com os caras. Quem que tomou a decisão? Rafael, Caleri e o Luciano tomaram a decisão. Ó, fizeram um grupo, juntaram todo mundo.
3: Rateio aqui,
0: quem tá precisando de dinheiro pra amanhã? É. Porque viram que a diretoria não vai pagar. E dizem nos bastidores o seguinte, que o Maciz e a turma dele lá estão segurando o dinheiro porque estão fazendo isso pressão para que aprove...
1: Informações agora no fim da tarde dão conta que teriam quitado tudo.
0: Não, quitaram tudo. É. Diz que quitaram o da carteira de agosto.
2: Da carteira, não imagem.
0: Não imagem.
1: É. Imagem chega a 5 meses, varia. Nossa, de 3 a 5 meses.
0: É, exatamente, de imagem não pagaram.
2: E mano... Não foi com o Abelão, não. Foi com o Luiz Castro, o enamorado, atacante colombiano.
3: Ah, boa.
2: O cara falou que era o Luiz Castro, ele meteu 22 mil no Pix. Olha aí, velho. E era fake, também. Cara.
0: Então, aí diz que a pressão foi tão grande em cima do Maciz, 22 mil. Que ele resolveu quitar o salário dos caras. E aí...
4: Né, apareceu o dinheiro.
0: Pô, apareceu o dinheiro. E aí a teoria começa a ficar, né, meu? Do nada.
2: Ia ficar vergonhoso, né? Os caras botar do bolso e o clube não.
0: Né? Então, pô, feia. Do nada, Quintino. Porque já os caras... Houve uma pressão lá dentro enorme. Ficou vergonhoso. Começou a vazar que os caras estão se reunindo pra juntar dinheiro, pra pagar quem tá precisando mais, né? E aí a pressão foi muito grande e parece que resolveram. Do nada apareceu dinheiro e pagar o salário de agosto, né?
2: Mas a imagem continua 5 meses, como disse o Sombra aí, né?
3: É. 3 a 5 meses. De
0: 3 a 5. Isso aí só vai pagar quando entrar um dinheiro grande, Quintino. Só isso não cai
2: na... Vou vender um jogador só.
0: É, tem que vender. Ué.
3: Vai ter que jogar pra aparecer também, né?
1: Olha, colocar pra dinheiro grande é quanto?
0: Ah, talvez esse dinheiro aí da Ticketmaster...
2: Vamos lá, Sombra. Quem tem pra vender? Um ativo bom de São Paulo que tem pra vender e vai dar dinheiro.
3: São Paulo tem uma molecada ali. Tem uma molecada.
0: O atacante reserva lá, aquele que entra no lugar do Caleri.
3: Gustavo Santana.
0: Aí.
4: Pedro Ferreira. Francisco.
0: Ryan.
4: Pedro Ferreira.
1: Mas, gente, ele fez...
2: Mas não tem... Isso aí não dá muito dinheiro, não, hein, gente?
1: Ninguém ali. Ninguém.
2: Não tem hoje, hein? Não tem.
1: Ninguém. Não tem quem faça dinheiro ali.
3: Não tem mesmo.
1: Tem lá, de repente você encontrar alguém que quer levar um garoto da base ali. Exato. Tipo assim.
2: Tem pra terceiro escalão da Europa, né, Sombra? O primeiro escalão, não.
3: O TP. Ele foi sondado pelo Ajax.
1: Então, mas na merda que São Paulo tá, ninguém vai chegar e dar mais do que 8 milhões de euros. Nada disso.
2: Você não chegar com 20 então aí, Danilo. 20 então. Não tem ninguém de 20 milhões.
4: Tá louco, aonde? Aonde, 20?
3: 20 milhões eles oferecem pelo Marcos Antônio.
0: O Flamengo, né? Diz que na época...
1: De euros?
3: Pelo Marcos Antônio, acho
0: que poderia euros. Chegar. Ah, não, mas chega, na época, não. Quando foi que o São Paulo... Que o 120 Flamengo chegou...
1: milhões pelo Marcos Antônio? Não,
0: quanto
1: Antônio?
0: Foi que São Paulo, o Flamengo chegou? Não. O Flamengo chegou a oferecer 13, não foi? 13? 13,
4: volante.
0: 13 milhões aqui, de euros.
2: Eu não lembro, ofereceu. Vou ver aqui no Google, hein?
0: Mas, 13 ó, milhões, se eu não me engano.
3: Da molecada não chega a 6 milhões.
0: Devia ter vendido.
4: Mas você também nem ganhou a parada do marketing aí, do bagulho. Porque até o próprio Thiago Chadec, aí nosso ouvinte, mandou uma mensagem falando o seguinte... Daí foi uma estratégia, velho. Esse negócio aí de emprestar dinheiro, isso repercutir desse jeito. E até aquele slogan do Merck. O tempo passa, o tempo voa, e a poupança bambirindos continua.
1: Bambirindos?
4: Bambirindos?
0: Lembra?
4: Lembro.
0: Lembra?
1: Acabou. Não tem mais poupança, viu, mano?
0: Então já foi.
1: A poupança já tá esvaziada, não tem.
0: Ô, chefe, vocês falaram... Oh,
4: antigamente tinha um monte de jingle que era legal, né? Hoje não tem.
0: Era.
4: Hoje não tem mais, né?
0: Ninguém vê mais VTV, né?
1: Olha, vamos... Não, mas peraí, o jingle não é só da TV, é do rádio.
4: Não, mas não tem mais uns jingle, né? Acho que morreu isso aí, né?
1: Não, hoje tem muito de assim, você pega um idiota que tem 30 milhões de pessoas que o seguem, você vende alguma merda através dele e pronto. Esse não, é o então, Diego.
4: Mas o,
1: é,
4: o

0: jingle mesmo, a musiquinha, né? Tipo, antigamente tinha os bagulho da
1: Igual Coca, do DD Dream, né?
0: Também. É. As musiquinhas de propaganda hoje não tem mais.
1: Motinha, né? Flamengo, pelo Google aqui, ofereceu 10 milhões de euros no Marco Antônio. 10.
2: Achava que São Paulo...
1: 63 milhões de reais, tá?
3: É. Devia ter vendido,
2: Motinha. Ah, hoje não vende mais. Não vende. O Flamengo não quer mais. Olha, chefinho, ontem vocês falaram hoje da expulsão do Casares, né? E disse que dessa expulsão, inclusive, o São Paulo quer um ressarcimento, né? Hã? Ressarcimento pelas coisas que ele gastou. Que precisa de comprovar das compras que ele gastou com o dinheiro do São Paulo, com o cartão do São Paulo, que pode chegar até 10 milhões.
3: Então, esse valor de 10 milhões...
2: Eu não sei de onde tirar, mas...
3: Então, isso aí não é algo oficial.
2: Então, que eles vão calcular, né? Que o financeiro do São Paulo está aqui, calculando.
4: A conta vai considerar cerca de 7 milhões em saques e mais de 1 milhão em despesas no cartão corporativo.
2: Ele já devolveu na época 520 mil, né? 7
3: milhões em saques.
4: Em saques. 7 milhões em saques e mais de 1 milhão em despesas no cartão corporativo. Nossa!
2: Aquele na época ele devolveu 560 mil, não foi uma coisa assim que ele falou? Na nota, nota dele ele falou que devolveu 560 mil.
4: Haja charuto, hein?
2: 560 mil ele devolveu.
3: Haja charuto. Haja charuto.
2: É muito charuto. Não só restaurantes, né?
4: Não na só Inglaterra. Restaurantes, exato. Porra. Haja passeio também.
2: Pô, ele só ia
0: e agora vai ficar difícil ele justificar onde, por exemplo, ele usou o dinheiro. Porque se você tá pagando em dinheiro é porque você não quer nota.
3: Exato. Verdade.
2: Ué, mas disse que chegava toda segunda-feira, chegava o dinheiro, chegava
1: em saco. Malote, né?
2: Malote,
1: bom.
2: Não, chegou malote, chegava em saco.
3: Então, aí vamos supor que o dinheiro foi utilizado para coisas do São Paulo.
2: Pagar bicho. Cadê
3: recibo? E o recibo?
1: Exato.
3: E o recibo?
2: Não bicho tem é declarado?
3: Tem que ressarcir, vocês acham que
2: bicho é declarado?
3: Vocês acham? Não. Vocês acham que, por exemplo, futuramente, se virar réu, se condenado, ele poderia tentar uma delação premiada e arrastar mais uma renca aí?
0: Certeza. Ah, por que não?
4: Eu acho que sim, porque ele foi
3: escanteado. Eu até torço por isso, sabia?
4: Porque ele foi escanteado por todo mundo que tava do lado dele. Ele
3: tava do lado dele.
4: Exato. Na hora que tava tudo bem, tava todo mundo.
1: Os ratos abandonaram o navio, né, Dani?
3: Hein, De Paula, você que
5: tá sendo investigado pela polícia também?
3: Sim.
1: Tem um processo civil, sim, ô.
3: Até que eu defendo.
5: Civil ou criminal?
3: Criminal. Até.
1: Criminal?
3: É o Bialski que eu defendo. É criminal, né?
1: Ave Maria!
5: Bialski é nível Vorkaro. Defende o Vorkaro.
4: Aí ele solta o verbo, hein? Ia ser legal demais.
3: Seria legal demais, né?
2: Imagina se ele coloca como testemunha.
3: Imaginou o cara ter diálogos. Esses prints, né? Aí, ó. Ter prints.
2: E também, por exemplo, ele pode envolver os jogadores. Porque ele fala assim, eu pagava bicho na mão dos caras. Por exemplo, não é declarado. Aí ele começa a chamar os jogadores pra depor, falando, não, nós recebemos dinheiro da mão dele.
0: Aí, a galera nega como é que ele prova, ele tem uma imagem.
3: Não, é isso que eu tô falando. Então, aí é quanto? Não, aí vai chegar lá, tá bom. Senhor Caleri da Silva, quanto você recebeu?
2: Exatamente
3: o que eu tô falando. Eu recebi 200
1: só pra milhões, ser justo, Motinha.
3: Imagina que vai falar.
1: Só pra ser justo, tem clube, tem momentos que o clube paga por dentro. O que é por dentro? Um imposto. E tem o tal do bicho molhado. O que é o bicho molhado?
2: Foi o que aconteceu em São Paulo nos últimos dois jogos, Quintino.
1: Acabou o jogo, o cara tá com uma lote lá e entrega na mão. Isso aí não tem.
2: Então,
1: não
2: Quintino, tem imposto, aconteceu com São Paulo nos dois últimos jogos, aconteceu isso. Diz que o São Paulo bicho tá pagando molhado?
0: Pô, não é o Muricy? O Muricy conta uma história lá. Ele falou, pô, todo jogo, meu, saía lá do Morumbi, eu ia às vezes já direto lá pra casa, falou mesmo. Não sei o quê.
2: E contou
0: falou, aí, pô, medo, pegava bicho e guardava no bolso lá, uma hora no bolso casal. de carro, não sei o quê. Um dia minha mulher pegou meu agasalho, meu. Falou que tinha de bicho, tava pra comprar um carro, meu, sabe?
3: Então,
0: o cara vai enfiando os bolos de dinheiro.
3: O pessoal relata, né, que o Juvenal ia no vestiário, o cara tava tomando banho e ele dava o dinheiro ali no
1: chuveiro. O Juvenal gostava do bicho molhado.
0: Pegava até a jeba de vez em quando.
3: Assim, ai, que delícia.
1: Tá aqui, ó. O Santos, quando foi pra final da Libertadores, jogador que me contou, tá? Tava atrasado, aí o Santos ganhou do Boca aqui na Vila, né? 2020 pra 2021. Aí chegou o funcionário lá com o malote. Diz que jogador pulava pelado, dando soco igual do Pelé pelado, porque entrou um trocadão.
0: Olha, e o dia lá que o Palmeiras deu o bicho pro Santos lá pra ganhar o jogo lá, o Palmeiras não cair.
2: É,
0: aquele dinheiro. Contou. Então, mas contou. Era aquele dinheiro sem cheiro de suor.
2: É, isso sabe, mesmo.
0: Aquela nota que saiu direto do caixa pra.
1: É, mas não que. Sabe, não. Mas o cara que fez Santos, a intermediação.
0: De mendigo, sabe, dinheiro
3: aquele dinheiro
0: de
3: que foi com
1: o Lázaro. Mas o cara que criou o grupo de WhatsApp deu ar, hein?
3: Banco Central, aquele lá.
2: Como assim? Sumiu dinheiro?
1: Não, teve um cara do Palmeiras, que eu não vou falar, que eu não tô afim de arrumar processo, criou o grupo de WhatsApp com os atletas, e falou, ó, tem um trocado aí, se vocês ganharem do Vitória. Beleza, o Santos foi lá ganhando Vitória.
2: Cadê
1: o trocado? No dia seguinte, o cara saiu do grupo. E aí, como é que ia chegar no presidente do Palmeiras?
2: Ah, então não pagaram?
3: Não, mas o senhor contou, o senhor falou que chegou sim.
1: Vou chegar lá. Na vida tem um malandro... E tem o otário.
2: Todo dia sai um de casa.
1: Aí falaram com um repórter aqui de Santos pra ela falar com o Paulo Nobre. O repórter falou.
2: E o repórter
1: e o Paulo Nobre, decente, honrou.
3: Viu? Então tá pago. Esse negócio aí que eles falam, tem que pagar. Tá pago e muito bem pago.
1: Mas foi decente. Sabe quanto o repórter recebeu?
3: Pago.
1: Sabe quanto o repórter recebeu por ter feito a intermediação?
2: Quanto? 10%.
1: Rosca!
2: Mas não faz mal. Ele também? Ah! Mas por quê? Recebeu nada. Ganhar o quê também?
0: Mas ó, pô, pra ver Quintino, como é um baita trouxa. Você não recebeu nada,
2: Quintino.
3: Ele isso é ameaçada do pai com o filho.
0: Não, mas olhando com o dinheiro não declarado.
2: Não é bonito?
0: Correu o risco até de ser preso.
2: Exatamente.
1: Não, o repórter não andou com o dinheiro declarado. Ele só trouxe a informação. Quem levou foi um emissário.
5: Eu olho pra você. Você
2: entendeu?
5: Emocionou.
2: Isso é uma inspiração.
5: É uma inspiração de pai. É uma inspiração também.
0: Mas peraí, ó. Aí esse repórter é um baita de um trouxa. Porque o negócio é o seguinte.
2: O que é isso?
0: Quintino, esse repórter é um baita de um trouxa, porque o negócio é o seguinte,
1: ele combinado não é repórter, não é caro. Agora ele é comentarista, então, mano.
0: Então, por exemplo, ele é um baita de um trouxa, porque o negócio é o seguinte, o combinado não é caro. Você combinou alguma coisa com o jogador do Santos que você recebeu a comissão? Você não combinou nada, os caras não pagaram nada, então tá certo o acordo.
2: Você devia ter intermediado.
1: Podia falar assim, ó, pô, foi legal, né, toma aqui. Paga aqui o condomínio, a conta de luz, que nada.
2: Tem cara legal
1: Rosca!
0: Mas, ó, por exemplo, o cara ao invés de cada um dar 500 pro Quintino, com 500 ele pega uma bisca lá e come alguém.
2: Que é isso?
1: Eu não disse que era o Quintino, você que tá falando.
5: Um comentarista, um que canta nas transmissões. Sim.
2: Ah, mas depois...
1: É um repórter negrinho que virou comentarista.
2: É melhor continuar, Paulo, Sombra. Acabou com São Paulo,
3: Porque eu vou te falar, esse Ademir, mais um pouco, ele confessa.
2: Ele entrega.
3: Sem crimínio.
5: Você imagina o Ademir sendo interrogado.
1: Ele abre o bico, na primeira ele abre o bico.
2: Ô, doutor, fala pra ele que não se cria.
1: Não fui eu, não fui eu.
2: Fala pra ele que não se cria prova assim na frente dos outros.
3: Olha, a frente da magistrada doutora Lucilene, ele já se borra
2: tudo. Nossa senhora. Não, fala pra ele, doutor.
1: O problema é que a magistrada luta jiu-jitsu. O problema é só isso aí.
2: Doutor, fala pra ele que não se cria prova contra si mesmo.
5: O Quintino é o típico caso, você fala, mantenha-se em silêncio, por favor.
2: Não fala nada até eu chegar, né? É aquele advogado desesperado, pelo amor de Deus, não fala nada até eu chegar.
3: Não se incrimine.
2: Fique quieto.
3: Você tem direito.
2: Olha o Quintino na frente do policial, mano.
0: Ficar calado.
2: Olha o Quintino na frente do policial, assim... O policial perguntando pra ele, louco,
5: a orientação é essa. Olha, até eu chegar, você fica quieto. Não abra sua boca até eu chegar.
3: E vou te falar, meu. O Pedrinho deve ser, assim... O garotinho dele que se suja pra ele se safar.
1: É o laranja.
3: Vocês viram outro dia a história, né? Ô, Ademir, esqueci o celular no seu carro. Você pode vir na minha casa trazer o celular?
1: 3 horas da manhã.
0: É o álibi, velho. É o álibi. Porque é o Quintino ligou o passete.
1: Eu tava voltando da rádio aí, pô.
0: Então, mas aí o que acontece? Ele tava voltando pra casa, porque ele falou com a esposa. Aí o Pedrinho manda essa mensagem, é o álibi.
3: É o álibi.
0: Ele voltou, por exemplo, às 3 da manhã, que era um bairro vizinho ali onde o Pedrinho mora. E voltou pra casa às 7. Com umas marcas de chupão no pescoço. Aí ele pega e fala, não, é porque tinha um comando, aí os caras me pararam, não sei o que.
1: Aí chega com marca de batom e cheiro de perfume, né, mano?
3: Aí você não sabe, o Netuno começou a andar. O Netuno lá, o Netunão começou a andar. Veio pra cima de mim. Eu me senti num filme de ficção.
0: Sabe, aí chega com aquele chinelão do faraó, velho, sabe? Tipo.
2: Olha o pescoço do
5: falou Quintino. Falou que foi puxar rede.
2: Olha o pescoço do Quintino. Olha o pescoço do
5: Quintino.
2: Nossa, é uma delícia.
0: Tomei uma borrachada no pescoço.
5: Aí, mano.
3: Olha que delícia.
5: Olha, vermelhaço.
3: Que é isso aí? É o crepúsculo, cara?
1: Não, isso é uma borrachada no pescoço.
2: Não, isso é chupão.
3: É chupão.
2: Nossa, que delícia, né? Vamos.
0: Próximo, cara, vou te falar, a mulher do Quintino, mano, ela vai se vingar de você. Ela luta jiu-jitsu, daqui a pouco ela vai passar a guarda, velho. Na hora que você estiver no bem bom com ela, ela vai te dar um pula pirata, velho. Que você vai ver.
3: É.
0: Né, vai dar aquele furabolo em você, meu irmão.
3: Quem nunca,
1: a última foi uma pesada na cara, velho, que eu não sei nem de onde veio.
3: Mas vou te falar.
2: Quintino, faz o sinal se você tá precisando de ajuda, ó. Faz.
0: Tem cara.
2: Faz sinal de ajuda aqui que você tá precisando. Você não pode falar, mas você faz.
0: Pô, e por falar em bagulho de mulher bater em homem, mulher bater em mulher, aquela vez que o RG, mano, meteu o louco naquela lei João do Pinho, lembra?
3: Meu
0: Deus. E ele achou que era verdade, velho. Tipo, depois ele falou: não, eu tô brincando, brincando uma porra.
2: Foi o início da fake news.
0: Ele achou que era.
3: Ele achou que era.
2: Não, ele afirmou aqui afirmou, que tinha
0: a lei João do Pinho. Ele falou que a Maria da Penha é o inverso.
2: É, exatamente. Ele falou
1: que o isso aí foi tu, não foi, mano?
0: Não, foi RG.
3: Essa. Não, mas tem a lei que protege que isso, os homens, cara. Também. A lei João do Pinho.
2: É, ele falou aqui, ele afirmou. Sério? E ele falou: imagina, vocês estão loucos, já existe a lei João do Pinho.
3: Faz mais de 10 anos isso aí,
2: lei João do Pinho. Acho que as primeiras fake news que existiu.
0: Outro dia, que ele meteu uma palavra aí também, que era. Você corrigiu ele no ar?
3: Índio-sicrasia.
0: Ele mete de vez em quando umas essas.
3: Ele meteu tipo, um índio-sicrasia, não.
0: Pra mostrar
3: erudição. Índio-sicrasia.
2: Ai,
0: é uma palavra que não significa bosta nenhuma.
3: Tá? Nossa, é uma palavra desnecessária, né? Sabe aquela não leva a nada.
0: Quer mostrar a erudição, velho? Falei, isso aqui está de 97, irmão. Ó, segue a linha aqui, ó. É igual gado, mano, indo pro abate.
3: Não tem como fugir. 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
3: Já o Corinthians, já as notícias do Corinthians. Porém, antes, só dizer que daqui a pouco também tem os corneteiros. Corneteiros que vêm assim, ó.
7: Fala, pessoal, tudo bem? Só queria deixar um relato aqui que, cara, como é bonito, sabe? Como é legal ver o humano.
3: Como é legal ver o humano.
0: Porrada em mim.
3: Como é legal ver o humano.
2: Lá vem a porrada.
3: O que será que vem aí pra cima do humano?
2: É, o cara não, o cara começa alisando assim, vai vir porrada depois.
3: Tem mesmo. Acho
0: que certeza.
3: Vamos ver mais um aqui, vamos ver que se. Só dar um spoilerzinho aqui.
8: Fala, pessoal do estádio, beleza? Cláudio Corintiano aqui de Campo Limpo. Olha, eu também fiquei emocionado agora, viu, com o mano, viu?
3: Ficou emocionado com o mano.
2: Emocionado com
3: o
2: mano.
3: Ontem o foco era o Marcão. Hoje a coisa tá voltada pro mano. Vamos ver o que vai acontecer.
0: Virar a bazuca.
2: Acho que não.
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3: Notícias do Corinthians, Motinha.
2: Ah, vamos lá. Vamos falar de punições, né? Ranieri foi punido pela Comembol. Não pega os estudantes, né? Pegou dois jogos, né, mano? Já cumpriu um. E tá fora do próximo jogo, né?
0: Mas, cara, na boa, isso daí é uma pilantragem, é uma sem-vergonhice e uma canalice.
2: Por quê?
0: É uma jogada que aconteceu ali, Mota, que ele vai realmente ali com a sola da chuteira na direção do adversário, mas é uma disputa de bola. lance de cartão vermelho. Simples assim.
10: Um jogo só?
0: Um jogo, Danilão.
10: Olha, eu vou falar pra vocês que...
0: Porque é uma coisa, Domênico, é você agredir um adversário dando um soco na cara, tá ligado? Uma disputa de bola,
10: pega o lance. Mano, tá ficando insuportável esses troços aí, cara. Expulsão de
0: jogo, é verdade.
10: Porque não é só no Corinthians, eu já falei sobre isso aqui. O Palmeiras aconteceu. E qualquer lance, os caras querem levar pra 3 jogos, 2 jogos.
0: Mas sabe o que é isso?
10: Mas você não conseguiu decifrar.
2: O jogador foi punido, não foi? O jogador do Palmeiras foi punido, 2 jogos também?
10: Tem um monte foi punido aí.
0: Mas olha, que você não conseguiu decifrar e juntar os pontos e formar uma figura. Domênico, tem o risco de fazer uma semifinal só de brasileiro, 4 meu irmão.
10: Brasileiros.
0: E 2 brasileiros irem pra final.
10: Comebol então, tá tudo
0: que eles puderem mas não fazer tem pra fazer, evitar...
10: Vai ficar, acho que os 4. Não,
0: depende.
1: Eu acho que é grande chance,
10: acho que a mano. Chance é muito pequena de não dar.
0: Mas é que tá, onde eles puderem, enorme, onde eles puderem ajudar...
10: Onde, mano?
0: Mas onde eles puderem ajudar
10: pra não... casa. Precisa só ganhar.
0: Ah, Domênico.
10: O Flamengo já ganhou.
0: Ele jogou em casa contra o Boca.
10: O Palmeiras foi empate.
0: O Flux
10: pode perder de 1.
0: O Corinthians em 2013, ele jogou em casa contra o Boca. E você viu o que aquele pilantra fez.
1: Então, mas peraí. Aquele já tava. Aquele veio encomendado, você sabe disso, mano. Eu não posso falar muito aqui pra não. Pra evitar o processo. Aquele veio pra eliminar o Corinthians, tipo,
10: que aquele aconteceu lá na Bolívia. Ali a gente sabe, mano, ali. Ali
0: não, mas não foi só a Bolívia. Tava na gaveta. Ali não foi só a Bolívia. Depois aí, alguns corintianos, vamos colocar assim, inclusive entre eles estava o vice-presidente também, entraram com uma liminar pra poder assistir o jogo. Vocês lembram isso que 4 torcedores chegaram ali no Pacaembu e ele era um deles que entrou com a liminar. Então tudo isso pesou contra. Mas, Domênico, na boa, pra Conmebol, é ruim essa supremacia brasileira dominando a Libertadores.
10: Mais.
0: Porque esses caras, eles fazem de tudo e sempre fizeram pra prejudicar brasileiro. Porque esse negócio de racismo, por exemplo, ou até atitudes aí de torcida, quando tinha sinalizador na Bomboneira, na porra toda, mano, é vista grossa e multinha de 10 mil dólares. Aqui era negócio de perder mando, tá ligado? Sempre fizeram isso contra brasileiro. O peso contra brasileiro nos tribunais da Conmebol sempre foi peso 2. E agora não tá sendo diferente. Então, esse negócio, por exemplo, do Ranieri, ele ter que cumprir 2 jogos por causa de um lance de disputa de bola, que ele foi
10: normal. Ríspido.
0: Sabe, normal. Foi ríspido, merecia expulsão. Ele mas vai. Esse
1: julgamento é na Conmebol, é
0: canalista.
2: E a Conmebol ainda tá analisando, né? Porque o Estudiantes acionou a Conmebol pedindo a suspensão do Memphis Depay.
0: Sim.
2: Né, por gesto obsceno em direção à torcida argentina, né? No empate de 1-1 aí com o Corinthians. O clube argentino alega conduta antidesportiva e provocação aos torcedores.
0: Ah, então, mas, por exemplo, os caras chamando ele de mono, pra quem não sabe, é macaco. Aí tá tudo bem pra Conmebol. Agora o Memphis, tá não, vamos dar cartão aí, vamos punir o cara.
1: Mano, na bola vai passar os 4 brasileiros. Na bola.
4: E digo mais, Ademir, não é só na Libertadores, hein?
10: Não tem como não ficar os 4.
4: Vai dar a mesma coisa. Na Sul-Americana também tem 3 brasileiros que podem chegar.
10: Mas o Memphis também não corre o risco de não jogar contra o Estudiantes, porque eles têm um prazo.
1: São Paulo, que é outro,
10: pra recorrer.
2: Peraí, uma coisa de cada vez, gente.
4: O Vasco já ganhou, né?
2: O Memphis não corre risco, porque como
10: o Memphis não corre o risco de ficar de fora.
2: É um dia depois.
10: O prazo é um dia depois,
2: quando eles recorrem. Dia 17 de setembro.
10: Então, fica sem efeito a decisão.
1: Importante informação. Então, o Depaula hoje tá demais, hein?
10: Então,
1: tá bem informado, estudou, mais uma salva de palmas
10: pro Depaula. Me prepara pro programa.
2: Me prepara. Por isso que ele não quer se levar, não quer ganhar o negócio de palma. Gente, volta no Depaula, tá? Luiz, volta no Luiz. Olha, vamos lá. E agora, né, mano? O Corinthians vai todo aí deformado pro jogar contra o Flamengo. Porque não tem jogador.
0: Tem elenco, irmão. Tem elenco.
2: Tem elenco.
1: Ó, o Alan. Porcaria nenhuma.
2: Ó, o Alan já deu elenco.
1: Fala que de 1 a 11 do Corinthians Alan, é bom. Só
2: o
1: isso.
2: O Alan, por exemplo, o Corinthians não pagou a multa pra poder jogar.
10: 2 milhões de reais? Vai pagar pro Alan jogar 2 milhões de reais? Não é que não tem dinheiro. Não tem cabimento você pagar 2 milhões de reais pro Alan.
0: Pelo Alan não dá, hein?
10: Pô, é pra quem que vai jogar? Quem é o Messi que vai entrar em campo?
2: O André não vota. Quem pode voltar é o Vitinho, sabia?
10: Ele tá em transição,
2: mas né? Ele treinou com os caras.
10: Mas não sei se vai jogar não. Ô, Matinha,
2: assim... Vai ser bem difícil montar um time.
10: Se o Diniz, ele não poupa todo mundo normalmente. Não é característica dele ficar poupando.
2: Não é da cara dele, né?
10: Mas digamos que ele poupe todo mundo...
2: Goleiro.
10: O Corinthians deve entrar em campo com... O Hugo joga, goleiro sempre joga. O Hugo Souza na lateral direita, ele tem o Pedro Milans como opção. Na zaga, o Choca joga. E o outro menino, zagueiro...
2: Né? Iago Machado.
10: Então, mas eu não sei se ele coloca 2 jovens. O Iago Paulista. Tem 17 anos, então é mais fácil colocar o Gabriel Paulista pra dar suporte pro Choca.
2: Vai ser Iago Machado e o Choca.
10: Duvido.
0: Duvido também.
10: Colocar 2 garotos eu acho difícil. E aí na lateral esquerda tem o Andileri. No meio de campo, como o Ranieri tá suspenso, deve jogar. Aí ao lado do Ranieri, ele pode colocar o Charles, e aí o Matheus Pereira, E pra fazer a articulação, o Dieguinho. E na frente, Lingard e Pedro Raul.
2: Minha nossa, nossa senhora.
10: Se ele bombar todo mundo,
2: vai ser entrar com o juvenil não tem, deles.
10: Nossa, se ele poupar, se ele poupar quem ele time. Pode poupar, mano, não vai fugir disso.
2: Nossa, se o Flamengo vier com reserva,
10: entendeu?
2: Já ganhou.
10: É que o reserva do Flamengo é Plata, exato. É Pedro, é um monte de gente. Mas assim... O
1: time reserva deles é melhor que o
10: muito se titular. Se ele poupar, mano, vai esse time aí.
2: Eu me lembro enfim, uma vez que o Flamengo veio jogar com o São Paulo. Muito que só fazer. Com a molecada, lembra?
10: É. Mas assim, mano, sinceramente falando, o Corinthians tá aí a 4 jogos de ser campeão da Libertadores.
2: É?
10: Sim. É 4 jogos de cadê bater
2: o
10: campeão. Ué,
2: cadê o momento fanfarrão?
10: Tá tudo encaminhado.
2: Você tá de brincadeira.
10: É pra poupar, encaminhado é pra poupar, o quê, mesmo. Eu sou a favor rapaz? De poupar, mano. Sou a favor de poupar. Não, mas
0: eu também, De Paula, porque o negócio é o seguinte, cara. Opa, o brasileiro,
2: só faltava, mano, velho.
0: Por mais que o Corinthians ele venha de 4 jogos aí, lá, que são 4 derrotas consecutivas, mas mesmo assim, o Corinthians ainda conseguiu, durante um período aí, criar uma gordura que ele não tá ali numa situação preocupante. É, então não é aquele negócio de, pô, se perder do Flamengo vai entrar no Z4, não é. É, e o jogo importante do Corinthians, o jogo mais importante do ano, é sempre o próximo na Libertadores, que é na quarta-feira contra o Estudiantes, cara. Então eu sou 100% a favor, realmente, de poupar o time, cara.
2: Eu também.
3: Então, é meio que um absurdo você imaginar que esse time do Corinthians seja campeão? É, porque é um time... inferior, tecnicamente, né, ao Palmeiras e ao Flamengo, por exemplo. Mas, cara, o Corinthians ganhou do Flamengo aí, ganhou a Copa do Brasil, né?
0: E eliminando o Cruzeiro, que era tecnicamente superior, Palmeiras
3: e Copa do Brasil. Então, o esquema de Copa, cara, permite até que o Corinthians possa ser campeão, né?
1: E outra, o Corinthians tem mais camisa. 7 pontos.
3: E não, estou dizendo que isso é injusto ou justo. Isso é futebol.
10: E olha, até o fator anímico, até o Diniz falou, e a gente sabe disso, não precisava o Diniz ter falado, quando o jogador vai jogar um jogo de Libertadores importante, é outra movimentação, cara. É, animicamente falando, é outra coisa. O Corinthians completo contra o Flamengo no Maracanã já teria muita dificuldade domingo. Muita dificuldade, sabe? Então, assim, você corre o risco de perder um jogador por lesão. Não vale a pena, sinceramente falando... Denizão, mete os reservão lá.
2: Você falou do Corinthians, ó, possível Flamengo para o jogo contra o Corinthians. Rossi, Varela, Danilo, Léo Ortiz e Ayrton Lucas. Pulgar, Paquetá.
1: Reserva.
2: E puta Carrascal. Pulgar, Paquetá e Carrascal. Plata, Bruno Henrique ou Luiz Araújo e Pedro.
10: Nossa, não é nada do outro mundo
2: Imagina.
1: Ô, De Paula.
2: E como disse o Mano, time no São Paulo. Do São
1: Paulo. O Corinthians tá 7 pontos da zona, mesmo que perca 3 e caia, vai ficar 4 à frente.
2: Vai acontecer muita coisa lá embaixo. E
0: tem que ter uma combinação absurda de resultados ali pra todo mundo atingir. Pros 4, né? Exato.
10: Mas aí também tá tem tranquilo. Que os caras vão querer mostrar serviço, né, mano? Pedro Raul vai querer mostrar serviço.
3: Para. Esse é o problema.
0: Pedro Raul é melhor que o Pedro, né, sabe?
3: Então, esse é o problema, De Paulo.
1: Meu Deus.
3: É o serviço que eles mostram.
2: Serviço que não... Vamos falar dos bastidores do Corinthians, tá acontecendo aí. Juiz julgou a ação, vou falar com o doutor De Paulo aqui, né? A ação de sócios do Corinthians rejeitou argumento dos membros do CORE e determina a realização de Assembleia Geral na próxima semana. Para votar aí as propostas aprovadas pelo Conselho Deliberativo. São 11 propostas, né? E aí vai ter...
1: Vai mexer no estatuto?
2: É. Vai ter votação dia 19. Entre a votação, tá a história do sócio torcedor, do fiel torcedor.
0: Não, mas aí vão conseguir uma liminar, que eu não duvido nada, porque 3 conselheiros entraram com recurso na justiça, solicitando essa liminar e conseguiram. É, tentaram derrubar essa liminar, mas foi a juíza do Tatuapé ali da...
10: Não sei, mano.
0: Se não me engano, foi a juíza que determinou que a liminar fosse mantida, porque o argumento era o mesmo aí pra da primeira vez. É, tomara que a justiça seja feita, Mota, porque o negócio é o seguinte, eu acho que esses caras, esses imbecis que muitas vezes falam de democracia corintiana, cadê a porra da democracia? Põe na urna. Põe na urna. Porque qual que é o medo, né, de vocês de colocar isso em votação? Vocês que acham que vocês são donos do clube. Vocês sim que vivem aí falando de democracia corintiana, e esse é só um rótulo que ficou no passado. Vocês acham que vocês são donos do clube. Dentro do clube tá cheio de ditadorzinho de merda aí, achando que manda no Corinthians. Então vocês que vão cagar, velho. Vocês que vão cagar. E pode ficar bravinho comigo, viu? Ó, tem um bolo de merda desse tamanho pra cima de vocês isso? aqui. Tem medo de vocês não, seus bunda mole do cacete.
3: Sete horas. São 19 horas, hoje a Voz do Brasil vai ao ar às 21 horas.
10: Repita. Agora, 21 horas. Merda. Agora, mano, meus amigos, seria bom, mano, o presidente Osmar Stable... Marcelo Paes, Companhia Limitada, trocar uma ideia com os jogadores com relação ao atraso de salário.
5: Sim.
10: É importante que o presidente vá lá e dê uma palavra com os caras, pra depois não ficar...
1: Quanto tempo tá atrasado, De Paulo?
10: Só agosto.
1: Por favor.
10: Só agosto. Todo quinto dia útil, que é pago agora em setembro, não pagaram, né? O salário referente a agosto. É importante que o presidente vá lá, dê as caras, pra chegar e trocar uma ideia com os caras e falar, ó, é o seguinte, nós vamos tentar acertar até tal, não sei o quê, pra dar uma tranquilidade também. Porque amanhã ou depois, mano, isso dá um impacto com o torcedor, às vezes, no seguinte sentido. O cara perde o jogo, ele correu pra caramba, não sei o quê, mas tá vendo? Não tá recebendo, não correu, que não sei o quê. Sendo que não é normal, não é isso que acontece normalmente, sabe? Mas seria bom os caras entrarem com tranquilidade na quarta-feira, cara, sabe? Não... Tem que separar isso aí, mano. Na minha opinião, o dirigente tem que ir lá e dar uma tranquilidade pros caras, pra dar uma projeção, pelo menos, de quando vai pagar, como é que vai pagar. Eu não sei, cara. Não, não é legal os caras entrarem com preocupação, sabe? Não que eles vão morrer de fome.
5: Sim.
10: Né? Mas assim, cara, é importante ter essa garantia.
0: Eu concordo com você, De Paula, mas eu acho difícil eles darem um prazo pra pagamento, porque nem eles sabem de onde eles vão tirar dinheiro. O melhor argumento é chegar lá e bater na porta e falar: e aí, rapaziada, tudo bem? Quer receber? Passa de fase. Porque a cada fase que você avança... Mas é verdade, o dinheiro... Mas
5: você não pode fazer isso.
0: Não, mas
5: isso.
0: O Domênico, é que você não entendeu. Mas é o dinheiro mais a curto prazo que o Corinthians tem pra receber. É um avanço de fase na Libertadores. Porque antecipação de receitas. Da onde o Corinthians vai tirar? Já pediu pra Nike. Acho que na época lá foi 100 milhões que foi aprovado pra pegar de antecipação. Eu até perguntei pro Osmar Stabile, eu falei a respeito desse tema, ele falou, mas isso é praxe nas gestões, você antecipar um percentual de patrocínio, de receita de televisão, sim, mas a gente precisa saber aonde o Corinthians ainda pode buscar isso.
1: 2 milhões de dólares, mano, se passar.
0: Que não vai refrescar muita coisa também, porque 10
1: pontos... Pô, mas 10 milhões é alguma coisa de real, é dinheiro, velho.
10: A folha 26, é
0: 27, ó,
3: 27. Nota ainda.
10: Exato.
5: Aí é o dinheiro
10: do Depay. 26, 27.
5: É o salário do Depay,
0: quase. E é um dinheiro ainda que, se bobear, não é líquido. É um dinheiro que ainda passa pelo Banco Central e ainda tem um débito. Então não adianta querer achar que isso daí vai pingar líquido na conta.
3: A não ser que o Corinthians faça algum esquema que nem o Dodô tem, né?
0: Sim, o Domênico é doleiro.
1: Qual o esquema do Dodô?
0: O Domênico é doleiro.
3: Ah, meu, eu não sei. Só sei que ele fala em imposto. Ágil. Imposto? O que é isso?
0: Você tem uma ideia. O Domênico tem quatro empresas no Paraguai.
5: Juro por Deus, o que eu pago de imposto é uma coisa de louco. Deixa eu agradecer o Heitor do Ipiranga que trouxe pizza pra nós, viu? Falou aqui, ó. Vocês são os melhores. Olha aí. Trouxe aí. Muito obrigado, Heitor. Heitor do Ipiranga.
3: Assim, lógico. Muito agradecido porque ele mandou pizza pra todos aqui, etc e tal. Permita-me saber, pizza do quê?
5: Puta, como é que eu vou saber? Não fui lá ainda.
0: Tá no cofre.
5: Ah, tá no cofre.
0: O Portugal outro dia trouxe uma pizza de pudim.
5: Nem o Lima.
3: É assim, porque às vezes o pessoal fala assim, olha, mandaram pizza. Aí você chega na cozinha, você abre, pizza portuguesa.
0: Pizza de ovo. A portuguesa Deus, ainda passa, a portuguesa ainda passa.
3: Tá de brincadeira, se eu quiser comer salada...
0: Salada é presunto, queijo,
3: portuguesa é... Não, vem ervilha, vem palmito. Puta,
0: é
3: uma zona.
0: Não, é presunto, ovo
3: é uma zona,
0: e queijo e ervilha.
3: É uma toscaninha.
1: Então, e palmito também, ervilha, mano. Cara. Palmito também.
0: Não, palmito
5: na portuguesa. Essa daí que tá aí. Essa aí, pelo amor de Deus.
3: Ovo,
5: pizza de arroz com feijão,
3: palmito,
5: salada, macarrão.
3: Eu peço uma salada.
0: Português, você já viu pizza de pudim, velho? É sério.
5: Não é, né?
0: Cara, vem uns mini pudim nos pedaços, assim, como se fosse os pedaços da pizza, mano.
5: Essa pizza
3: é nojento. Não, é ridículo, é ridículo.
5: Não dá, hein?
10: Ô, Motinha, mas é isso, cara. Tá domingão, bom, né? Transmissão aqui pelo Futebol Energia.
3: 4h30 a transmissão, pau, né? 4h45.
5: Oh, vai vir todo jabrochado, é isso?
0: Olha lá a pizza de pudim. Mas,
10: assim, não é por nada, não.
0: O Sombra, que tem cara de que trabalharia no DOPS na época da ditadura. Você é a favor de ter uma ditadura gastronômica? Por exemplo, fechar uma pizzaria se tivesse uma pizza dessa?
3: Não, eu não sou a favor disso.
5: Na tutóia ali no DOPS.
3: Doce é bom. Não, ninguém me obrigando o que eu tenho que comer, tá tudo certo.
5: Doce é bom.
0: Ah, mas também aqui já teve foto
5: de
0: Demac de carne. Aí
3: nem acho legal ficar brincando de comida, porque tem gente que não tem nem o que comer.
5: Exatamente. Demac de carne.
4: O Corinthians, se perder, pode cair pra 14º.
10: Administrável. Administrável.
5: Aí eu quero ver. Aí perde a Libertadores, não tem como correr atrás mais da vaga da Libertadores.
4: Porque os times estão abaixo, mas olha essa rodada.
10: Domênico, aí eu quero ver vocês aí. O Corinthians não trabalha com plano B.
3: Não, então,
10: porque o Israel trabalha comprando
3: isso. É por isso
10: que
3: vai na minha.
10: É por isso.
3: Não tem mas plano devia, de bagulho, não.
10: Mas devia.
3: Esse ano eu vou te falar, mano.
10: Deixou o Danilo que o Danilo é ele.
3: Mano, eu tô sentindo, cara.
10: Informação importante.
3: O Santos e o Botafogo estão logo atrás do Corinthians e jogam em casa. Então Santos e Cruzeiro.
10: Passa.
3: Pode passar. Botafogo e Bragantino, Botafogo pode ganhar. Também pode passar o Corinthians. Aí tem um Grêmio e Vasco.
10: Ah,
3: é. Grêmio e Vasco. Se ganha, o Grêmio encosta no Corinthians com 38.
10: Que é um já que fica, começa tudo a favor
3: dos caras. Tudo pra eles, nada pra nós.
10: Aí o rebaixamento fica próximo.
3: Agora, mano, fica
10: próximo.
3: Eu tô preocupado.
10: Deixa eu só, ô Sombra, só pra
3: encerrar. Vocês estão preocupados
10: mesmo. Eu não sei se o Mano vai concordar. Difícil a gente concordar, eu e o Mano. Nós temos essa... Eu e o Mano, a gente tem essa divergência constante entre nós, né?
3: E saudável.
10: Saudável, né?
3: Não é igual o Bento e o Domênico.
10: É, exatamente. Nós vamos... Nossa, tá louco, né?
3: Respeitam, né?
10: Então, Mano...
3: Cara,
10: é o que eu falei ontem, Sombra. É o puxa-saco do... É o segura as bolas do Mano, vai falar.
3: Mano,
10: vai lá, o segura as bolas.
3: Não sei se você concorda comigo.
10: Olha, eu vou dizer, fica lá na
3: bola do Mano.
10: Esse ano, cara,
3: levanta aí,
10: mano, tem algo acontecendo, cara. O futebol sul-americano
3: tem algo
10: acontecendo. Tá precisando reviver bons momentos, né, mano? E o Corinthians, mano, deve ser protagonista.
3: Olha o De Paula aqui.
10: Concorda, mano?
11: Eu acho, De Paula, porque, inclusive, quando eu falo isso e a galera fica brava... o Corinthians é o último sul-americano. Sul-americano não, vamos abranger isso daí. O Corinthians é o último não europeu a ganhar o Mundial de Clubes. E olhando todos esses elencos que você acha que tem qualidade, esses pipoqueiros que vão pra lá e não conseguem ganhar Mundial. Flamengo já foi algumas vezes, tá Palmeiras louco. Foi algumas vezes. Tá, e independente da força do time, não ganha o Mundial. Cara, eu acho que só o Corinthians pode parar o Paris Saint-Germain.
3: Não, você...
11: O Mateuzinho parando que Kvaratskhelia.
3: Isso que ele falou,
11: o Bidu parando do E.
3: Mas você sabe digerida.
11: O Kvaratskhelia imitando o Fernando Torres, vendo o Corinthians campeão do mundo no final.
3: Agora, o Corinthians ganhar uma Libertadores, que a gente sabe que não é impossível.
10: Não, acho que não.
3: Mas é um dano ao futebol.
10: Que dano?
3: Que dano, vai pro inferno. E eu vou te explicar por quê.
10: Que dano.
3: Se o Corinthians ganha uma Libertadores, legitima... O Stabile dizendo que tem um ótimo time.
10: Não, não tem nada a ver uma com essa palavra.
3: Você tem razão. Legitima esses caras que não têm a menor noção.
10: Você foi brilhante. Legitima a coisa errada. Você legitima a quem deve ganha. Não pode acontecer isso.
3: Compre, não paga.
10: Aí é o bem contra o mal. É o bem contra o mal. Aí Deus tem que intervir.
11: Torce mesmo, otário. Torce aí.
10: Quem fica devendo dinheiro
11: não pode ganhar.
10: O Domênico dá graças a Deus com o
3: outro lado da chave.
10: Pagar.
3: O Domênico da graça de Deus tá doido.
10: Vou tomar um pão. Não sei se passa, mas
3: vou dizer uma coisa.
10: Vou falar pra você.
3: Na
10: Palmeiras e Fluminense de um lado, Flamengo e Estudiantes do outro.
3: Não, LDU, mano.
10: Vai ganhar aqui.
3: LDU.
10: Quer apostar?
3: Acho que não ganha aqui.
10: Não, não vai ganhar. Aí a torcida vai lá.
3: Eu tô ouvindo isso aí faz tempo.
10: Empatamos.
11: E vamos colocar o cheirinho no lugar deles lá dentro do Maraca.
10: Se passar, vai tomar uma traulitada do cheirinho.
3: Aqui
10: não é Palmeirinha não, viu?
3: Aqui
10: não é Palmeirinha não.
3: Eles já sentiram
10: esse ano.
3: Nós ganhamos título em cima deles também.
10: Nós ganhamos título em cima deles também.
3: Mas eles jogaram pra ganhar.
10: Libertadores é outra história. Libertadores é outra história, amiguinho.
11: O Corinthians pior.
10: O Corinthians tá 1-1, viu? 1-1 lá, viu?
11: O Corinthians pior. Ele levou aquele jogo da Copa do Brasil pros pênaltis, mano.
10: É?
11: Sabe, quase que batemos na cara desses comédios lá dentro.
3: Pô, mano, pra
11: o Roger Guedes perder aquele gol
3: lá. É uma boa final contra o Palmeiras, jogo único?
10: Sim. Não alimenta isso.
11: Mas pra falar a verdade, ô Danilão, eu acho que a Conmebol nesse ponto aí, mano, e eu tô falando sério agora. Se tiver um Corinthians e Palmeiras na final da Libertadores, mano, os caras têm que tirar o jogo do Uruguai. Né?
10: Vai pro Madrid.
11: É, esse
10: vai ser
11: jogo,
10: perigoso.
11: Esse
10: lá.
11: Jogo, mano, não
3: tirar
11: tem
3: Brasil. Cidade.
11: Não, mas Madrid, no Brasil dá pra pôr, Sombra. Que seja, por exemplo, Morumbi, Campo Neutro, no Maracanã, pelo menos é um trajeto mais curto. Mas, mano, imagina, por exemplo, uma viagem de, sei lá, dois dias e pouco, nossa, pra chegar no Uruguai. Duas torcidas saindo de São Paulo, mano. Pelo menos 20 mil pessoas aí.
3: Olha, mas,
11: mano,
3: de ônibus até lá. Mas que seria muito se legal. Gostam.
10: É.
3: E não teve treta, não teve essas tretas aí.
11: Ah, mas, ô Domênico, saindo de São Paulo, mano. Corinthians e Palmeiras, mano. Uma viagem de 2,5 dias, pegando aí outros estados e entrando em outros
3: não
11: países,
3: tem
11: mano.
3: Não tem faça, como, mano. Não tem como você fazer uma escolta dessa.
10: Ainda bem que a rádio não vai, porque viajar com o Domênico deve ser terrível, velho. Pelo amor de
3: Deus. Assim,
10: eu vou pra esse jogo aí.
3: Cara, muito legal pra viagens.
10: Tá louco, eu que não quero viajar com você.
3: Mas eu também não quero. Quem falou que eu quero viajar com você?
10: Imagina, no mesmo voo que eu...
3: Prefiro ir com o Danilo. Vou com você, Danilo. O Fernando, dono da rádio, acabou de mandar uma mensagem. Melhor ninguém viajar mesmo.
10: É, ainda bem. Melhor. Eu concordo.
3: Vai todo mundo de ônibus.
2: motivo de segurança. Concordo. Concordo. Vai melhor todo mundo de ônibus.
5: Melhor.
2: Concordo. Vai todo mundo de ônibus. Alugou um. Já pensou?
11: Mas lembrando que aquela final que aconteceu o Boca e River. Eles tiraram da Argentina esse jogo aí, eram dois jogos, mas eles tiraram da Argentina justamente depois daquele primeiro confronto que teve, se eu não me engano foi no estádio do Boca,
2: quebrou o pau.
11: Foi do River, no primeiro estádio.
4: Primeiro jogo
3: do Boca. João Bonera, não foi?
4: Não, o primeiro jogo do Boca, ele foi adiado no primeiro dia por causa da chuva, aí aconteceu no dia seguinte, teve o jogo, aí no jogo de volta... No primeiro jogo, no segundo jogo, no
2: no Monumental, quebra-pau.
4: Na chegada do ônibus do Boca, arremessaram pedra, garrafas e tal. Toda. Aí o Boca não quis entrar em campo.
2: É isso aí.
4: Aí eles anularam pro dia seguinte o jogo. Dia seguinte também não teve o jogo. E aí jogaram pra Espanha.
11: Então.
4: E aí
11: então foi a chance de ter merda nesse jogo aí,
2: velho. Só tinha dois jogos, né? Lá ainda era duas finais.
5: É melhor que o Palmeiras não chegue, meu. Mas pega o Fluminense, LDU.
2: Mas não vai ter que bater o Fluminense.
5: Pega. Vocês não conseguem passar do estúdio nem do Flamengo, amiguinho.
11: Ó, porque o Abel cai nesse dia. O Abel ele cai nesse dia.
2: E o Danilo ganhando deles.
5: E vou dizer uma coisa pra você aqui, e eu vou falar pra você. Pra mim, é muito melhor pegar o Corinthians na final que o Flamengo.
4: É mesmo? Você preferia?
5: Que se preferia? Claro!
4: Jogo único.
5: Olha o time por time.
4: Mata os caras.
5: Você tá louco? Único, tipo, esses caras é capenga
2: pra fazer... Único,
5: o outro
2: jogo
5: é um time
2: eu vi na Copa do Brasil ano passado, dentro da tua casa. O
5: Flamengo é um time bom.
2: Eu vi na Copa do Brasil dentro da tua casa ano passado.
5: Isso aqui, velho. Isso aqui nós vamos dar na cara.
2: E por exemplo...
5: Igual toda a Libertadores.
2: O Vitor Roque.
5: Ele duas já na demo na cara dos caras.
2: Tapa na cara.
11: Ô, Danilo, você me deu trauma. Pra você ter me deu trauma.
2: Eu só trabalho com fatos, tá?
11: Eu só trabalho com fatos. O negócio é o seguinte, eu não fico gritando aí pra tentar ter razão. Eu só trabalho com fatos, história.
2: Vai lá, fala.
11: O negócio é o seguinte. Lá, o negócio é o seguinte, eu não vejo, por exemplo, a torcida do Palmeiras xingar o Abel quando o Abel foi eliminado pro Flamengo. Tá. Os caras sabem, perdemos o Flamengo, faz parte, não sei o quê. Agora, foi xingado? Agora contra o Corinthians, dentro do Chiqueirão, foi a primeira vez que ele falou, eu nunca tinha passado por isso. Tô mentindo?
2: É verdade.
11: Declaração dele, né, minha? Ele falou,
4: aí eu nunca, legal, nunca tinha... Aí bateu de verdade.
11: Ali a bad. E tanto que isso daí reacende, é igual aquela mulher que tomou um chifre e perdoou, mas depois aí tem aquele bagulho, aquela briga, não sei o quê. Reacende a discussão.
5: Fala, lembra, você me traiu.
2: A nunca perdoou.
5: Assim como o Abel nunca esqueceu.
2: Na verdade, você não pode... Meu pai já me explicava, não diz escuta com um idiota pra não se tornar.
5: Que deixa falar.
2: Libertadores. Quantas vezes teve confronto de Palmeiras e Corinthians?
4: Duas vezes?
2: Quem passou?
11: Nos pênaltis, roubado ainda. Roubado.
2: Quem passou?
11: Roubado.
2: Nos pênaltis.
5: Meritíssimo, segue o jogo que eu não tenho mais nada a falar.
11: Foram dois empates.
5: Tem mais nada a falar.
2: Daqui a pouco vai ter tiro.
5: Eu tendo a concordar com o
3: nada a falar. Vamos aos corneteiros.
11: O Abel nunca esqueceu o Corinthians.
2: Normal, né?
3: Vamos aos corneteiros. Lembrando que temos ingresso para ainda amanhã, Palmeiras e São Paulo.
2: Ainda tem,
3: Só para palmeirenses. Você tem que falar assim: Domênico tomou jorrada.
2: Isso!
3: E aí, você ganha. Tá maluco?
2: Ganha ingresso.
3: É a frase. Tomou jorrada. E atenção, tem torcida em estádio 97 para Corinthians e Fluminense dia 20.
2: Quero ver.
3: Atenção.
2: Vai.
3: Mano.
2: De Paula.
3: Vai, Mano e De Paula fizeram gargarejo.
5: Chupa aí, De Paula. Fizeram gargarejo.
2: Vai lá. Vai.
5: Vai, De Paula.
2: Gargarejo.
3: É isso aí. 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Primeiras cornetas chegando no estádio.
7: Fala, pessoal, tudo bem? Só queria deixar um relato aqui que, cara, como é bonito, sabe? Como é legal ver o Mano. Acho que o maior corintiano que tem no Brasil hoje, quiçá do mundo, né? Cara, falar tão bem de um ex-rival, né? Do segundo time dele hoje, do Santos, cara. Sabe, o Santos, que é um time em decadência, que tá caindo em esquecimento das pessoas. E que é normal, né? Um time quase obsoleto. E o Mano não deixa as pessoas esquecerem desse time, cara. Desse Santos. Que é sim, já foi sim, um clube enorme, um clube grande. tinha até um ex-jogador super famoso que parece que chegou a 1000 gols. Eu não lembro o nome dele agora, mas
11: ele
7: sabe, um clube que teve muita história. E é muito bonito ver o Mano sempre relembrando o Santos, sempre trazendo o Santos à tona, mesmo ele sendo corintiano, cara. Eu sou palmeirense e eu vou falar, eu fico emocionado, cara. Toca meu coração de verdade ver isso. Parabéns aí pra vocês, viu?
2: O Mano tá emocionado.
1: Obrigado. Deixa eu dar parabéns aí pro ouvinte.
2: O Mano não consegue falar.
11: Ele tá olhando a lágrima.
2: Você vai também dar parabéns.
1: Parabéns pro ouvinte.
11: Parabéns também?
1: Emocionado. Mais de 100 anos e vocês nunca ganharam o Mundial e tu fala uma merda dessa. Que parabéns.
2: Olha o Mano. Olha, o Mano tá emocionado. Ela tá saindo lágrima.
11: Calma. É, eu entendo, não,
2: passa,
11: mano.
2: Passa a camisa assim, mano.
11: Respira.
2: Tô emocionado. Não chora, porque o Toninho vai ver isso. Vai ficar pensando, papai tá chorando.
11: Ô, Mota, eu vejo o Santos, cara.
2: Tá saindo
11: lágrima do olho dele.
2: Voz embargada.
11: Porque eu vejo o Santos assim, sabe? Tipo, parece que ele... Aquele asilo... Tem aquele monte de velhinho na porta tomando sol e que o filho não vê.
1: Teu tio tá lá. Teu tio é um dos velhos.
11: Aí você me arrepiou.
1: Teu tio é um deles, tá?
11: Eu tô arrepiado. Aí quando eu vejo, por exemplo, um enfermeiro fazer uma festinha pra aquele senhor.
2: Sim.
11: Tipo,
2: você tá me deixando emocionado.
11: Eu tô arrepiado.
2: O cachorro.
11: Também tô.
2: E o enfermeiro cantando parabéns.
11: Só faltava aquela
2: do Marcelo Teixeira.
1: Aí, pelo amor de Deus.
3: Vou te falar uma coisa. O Mano, ele tombou o Santos radiofonicamente.
11: Obrigado.
3: O Mano acabou de promover o tombamento do peixe no rádio.
2: Só faltava tocar aquela música do Chaves, né?
11: Domênico, eu preciso de água, vou tomar uma água, porque eu fiquei até...
2: Toma a jorrada dele, que você gosta.
11: Clima,
2: tá, é só a cara.
3: É, da Pia Pizza também. Vamos lá, mais cornetas.
2: Puta que pariu, nossa, chorou.
8: Fala, pessoal do estádio, beleza? Cláudio Corintiano aqui de Campo Limpo. Olha, eu também fiquei emocionado agora, viu, Comando? Como é bom ver amor de avô, né? Amor de avô é, assim, uma coisa incondicional, né, rapaz? É um amor gigantesco. E fiquei mais emocionado ainda quando aí até o nosso filho também se emocionou e abraçou o Mano aí. Valeu, tamo junto.
11: Avô?
1: O nosso filho foi até você.
2: Tá de brincadeira.
11: Tá emocionado, Domênico, agora?
2: Muito perguntado.
11: Tá emocionado.
2: O Quintino falou que vocês são filho dele. Se é filho, vocês são meu neto.
3: Para. Esse programa tá tão sensível e tão cheio de... É família.
2: Família.
3: É emoção.
2: É um programa família.
3: Parece um programa... Sabe aqueles filminhos de Natal?
2: É isso aí.
3: Puta, tá bonitinho.
2: Tá, só não tá a parte que o De Paula falou.
11: Já tem a Rena aqui.
3: Tem uma rena aqui.
2: Ah, calma. Calma.
1: Tá a família aí pra quem tá no YouTube aí, ó.
2: É a família aqui, Quintino, na tela, ó.
1: É a Mariana Ximenes com o personagem do sobrinho do Ademir, que tá dando uma galha no Ademir, e o Ademir tomando um pau do sobrinho.
2: Ó o zoião.
3: Ó o zoião do Ademir ali na tela. Vamos lá, mais cornetas.
12: Fala aí, pessoal do estádio, beleza? Boa noite. Cara, ontem eu tava assistindo no YouTube e vi os comentários do seu Bento e do Domênico quanto à torcida do Palmeiras. E eu vou falar, eu concordo em 100% com o que eles falaram sobre a torcida do Palmeiras. É uma torcida que sempre foi chata, mas acho que o nível que chegou agora é insuportável. É insustentável ir no jogo do Palmeiras. Por mais que você queira ir no estádio para se divertir, apoiar seu time, e depois se perder, reclamar, mas enquanto tá jogando, apoiar, a torcida do Palmeiras não. A torcida do Palmeiras reclama de tudo. Do spray da água que eles jogam em cima do campo, reclama do Gandula. Ou seja, os caras vão só pra encher o saco. É insuportável ver jogo do Palmeiras no estádio. E a gente acaba indo porque a gente ama esse time. Ao invés de ficar em casa, torcendo de casa e reclamando, porque agora é tudo leão de internet. E falando mal do Palmeiras e de todo mundo. A polarização que existe no mundo hoje chegou na torcida do Palmeiras. Não existe meio termo. Existe ou é A ou é B. Um abraço pra vocês, Fábio, palmeirense aqui de Vinhedo.
2: Caramba, finalmente um que concorda com o Domênico. Né?
11: Um não, é muitos.
1: Ô Domênico, tu lembra quando a Portuguesa de Desportos ainda estava na primeira divisão e o coronel Edson Pimenta foi dirigir a Portuguesa? E aí ficava, o De Paulo talvez lembre, ficava aqueles feirantes lá zuretando a vida do Edson Pimenta, aí chegaram na coletiva
2: e
1: perguntaram, ô Pimenta, o que você tem a dizer da torcida da Portuguesa? Aí o Pimenta meteu essa aqui. É uma meia dúzia aí que não tem o que fazer em casa, a mulher expulsa ele de casa, eles
2: vêm encher o saco aqui.
12: Maravilhoso.
2: E vou dizer mais, viu?
13: Vou dizer mais uma coisa.
1: Ele ainda falou assim, ó, o
3: Pimenta. Era coronel, né?
13: Isso. E vou é. Falar coronel, pra você assim, aí. Ó,
1: é uma mais meia fácil. Dúzia que não faz e sexo agora... em casa. Aí vem encher o saco aqui, não faz sexo em casa, vem encher o saco aqui.
13: E agora é sério, né? Muitas vezes esse negócio aí do Abel tomar 3 jogos, tomar um monte de jogo, tudo bem, culpa muito, ele tem culpa, tá? Mas grande parte da torcida do Palmeiras fica enchendo o saco e fica falando, não, tem que pegar mesmo, até pegou. Parabéns pra você também,
2: sabe,
13: pro torcedor do Palmeiras que até aplaudiu esse tipo de coisa. E agora vai prejudicar o time do Palmeiras. Tem 2 erros aí. Primeiro do Abel, por ele ser desse jeito. Segundo do torcedor que incentiva a mídia anti pra vir a favor do que ele quer.
2: É.
13: E hoje, mais uma vez, eu fiquei sabendo aí, que na votação lá, de novo, tava aquele cidadão lá, hein? Que torce pro Flamengo, hein? Aí fica difícil, porque aí nós estamos falando aqui, Danilão, de uma coisa que a gente parece ser uma coisa, né, transparente, que não fica transparente.
2: Nossa, STJD, você tá falando?
13: É, STJD? de novo, De Paula. Tá. Aí, por exemplo,
2: não foi um que
13: vai lá amanhã, eu tô falando hoje, hoje foi o Palmeiras, mas amanhã vai ser o Corinthians e vai estar, de repente, vamos supor que tá numa disputa, vamos supor semifinal de Libertadores, lá, tem um troço desse e o cara não torce e aí ferra só de propósito, porra, que tribunal é esse aí de justiça? Não existe tribunal de justiça nesse caso.
2: É, o Dodô sabe que eu tenho acompanhado o Palmeiras há muito
13: tempo. Complicado, velho, sabe?
2: E na arquibancada do Bank Park, né? Eu tenho notado mesmo já alguns focos de discussão.
13: Cara.
2: Porque antes eram poucos torcedores que criticavam o Abel abertamente. Agora estão aparecendo mais na arquibancada.
13: Eu acho que você pode ser contra. Não tem problema de você ser contra. Só que na hora você tem que torcer.
2: Durante o jogo você tem que apoiar.
13: Tem que torcer o tempo todo.
2: Só torcer do Corinthians.
13: Só torcer do Corinthians. Não, também não.
2: Não, falando senão é sério.
13: Não, isso é verdade. Mas olha, tem que torcer. Não, mas ali, o do Palmeiras, eu não sei se o Danilo, eu fico lá no vidro, não dá pra saber o que tá acontecendo. Mas eu acredito que a torcida do Palmeiras, ela é realmente, ela torce, a maioria tá sempre a favor. Eu não consigo ver de lá
2: ainda
13: se tem
2: hoje,
13: alguns focos.
2: A maioria é a favor.
13: É, entendeu? Agora, o que acontece com a torcida do Palmeiras não é lá na hora. É o depois. É o depois. É isso que acontece depois. E vocês também. É igual. Eu vejo aqui os caras
1: pegam no pé do mano aqui.
13: Não, mas o depois
1: eu vejo.
13: Acontece. O que não pode é na hora. O Abel, outro dia ele falou numa coletiva, Domênico.
1: Mas ele
13: falou, a torcida precisa tá junto com a gente, porque o jogo às vezes tá difícil. Tá 0-0, o cara erra um passe, já começa...
2: Não, isso às vezes tem. Então, isso às vezes tem, né?
13: Mas isso vai ao time.
2: Isso às vezes tem.
13: O cara errar, passe, alguma coisa.
2: Então, cara, eu acho que você tem que... Você pode, não tem problema de criticar, faz parte. É democracia. É democracia, o cara é contra, o outro é a favor.
13: Eu acho que você começar a fazer um mutirão na imprensa, sabe? Eu vejo isso aí, direto. Chega pra mim aqui, sabe? Seja pelo Instagram, pelo Twitter, sabe? É, porque tem que derrubar.
2: Mas tem jornalistas declaradamente.
13: E aí você ajuda até a mídia, que é anti, porque a mídia, meu amigo. Até o Estádio 97 era uma coisa enrustida. A gente até sabia, talvez, ou... Tinha uma noção de que time o cara torcia, né? Mas não,
2: porta,
13: não tinha ideia absoluta. Sim. Hoje você sabe pro cara. E você abre essa porta pra esses caras aí arregaçar mais. Vamos arregaçar, vamos lá, rebanha tudo aí.
2: Mas sabe?
13: Arreganha, arregaça,
2: faz o que quiser. Tem alguns palmeirenses jornalistas que declararam o time e também estão pedindo fora Abel. Tem alguns, muitos.
13: Sim, tem.
2: Jornalistas, tem. Né?
13: Também estão pedindo. Contribui, e contribui pra que aconteça esse tipo de coisa aqui, de 3 jogos, 10, 4.
1: Mas pedir ajuda a do Abel agora, ajuda. É
13: porque o cara olha.
2: Aí
13: eu tô falando sério, não tô
2: eu
13: aqui.
2: Também, eu tô falando, porque eu acompanho algumas
13: você canais. Você pega, por exemplo, né?
2: Jornalistas,
13: você vê, acabou o jogo, chutou o microfone, tô dando um exemplo, tá? Vai à noite, o cara lá falar. O cara, todo mundo sabe que é palmeirense. Aí o cara arregaça. Aí o cara que tá lá pra julgar, ele fala, porra, se o cara palmeirense mesmo quer, vamos arrebentar. Entendi. Vamos arregaçar. E arregaça mesmo. Parabéns.
2: Mas eu acho que tem muito
13: parabéns pra esses caras aí. Principalmente esses que na mídia são palmeirenses enrustidos, que falam que é jornalismo, futebol clube, mas que sabe que torce e o cara sabe que ele torce pro Palmeiras. Parabéns.
2: Aí, é triste.
3: Aí, é.
4: Clima pesado, hein?
13: Não, é, não é clima pesado, é uma coisa que...
2: É um desabafo que vai falar comentando uma situação. O programa
10: Família acabou agora.
2: Aquela história...
3: Acabou.
10: Agora é uma família de verdade.
3: Agora briga.
2: Não, mas acabou quando você pediu o telefone
13: da Gimenez. Mas é verdade.
3: Era um Halloween.
13: Não, mas acabou quando ele pediu pro telefone da Gimenez.
10: Não, porque o nosso problema, ele tinha...
13: Acabou com a família. Não, não acabou. É que às vezes você tem que falar sério e às vezes tem a brincadeira. A maior parte do estádio, né? É zoeira, é brincadeira e faz parte... É legal. Mas às vezes a gente também tem que falar sério.
11: Mas
13: né?
11: Aqui deixa os caras mais no veneno,
13: sério, né, mano?
11: Porque, por exemplo, o Palmeiras, ele tem potencial pra jogar mais do que joga.
13: Sim.
11: E o grande problema, muitas vezes, é o próprio comportamento do Abel que não ajuda ele. Quando ele fica assim, aproveitem e desfrutem. Ele pediu desculpa, pediu, tá bom? Pediu. Mas até então, o Palmeiras tinha feito uma partida de merda e aí ele fica com esse papo aí.
13: Não, sim,
11: aproveitem, desfrutem, não sei o quê. Dando a impressão que ele é maior que o clube. Os caras que já não gostam do cara, até o cara que já tava meio que na dúvida, pô, não vou criticar ainda, o cara já fica no veneno, velho.
13: Não, eu entendo, eu entendo. Mas você fazer um discurso pra colaborar mais pra que arrebente com um negócio, aí eu acho que eu... Eu
3: estou assim mesmo, né? Chachá, ouvintes participando ao vivo, antes o recado de Fábio Vieira.
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3: Boa, Fábio Vieira. Vamos aos ouvintes. 3284-7097. 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Alô? Ih, caiu. Vamos lá, alô?
11: Olha no dia do rebaixamento do Santos, aquele jogo contra o Fortaleza lá.
3: Olha lá,
11: ele já não conseguiu escapar, mano.
3: Chegou. Alô, boa noite.
10: Foto bonita, hein?
15: Boa noite.
3: Quase deu. Quem fala?
15: É o Marco, aqui da Zona Norte, Sombra.
3: Ô, Maicon, o nome completo.
15: É Marco Antônio Calício.
3: Ah, Marco Antônio...
15: Calício.
3: Calício.
15: É Calício, é italiano, Domênico.
3: Calício. Boa. Quantos Calício. Anos?
15: Eu, 4.4.
3: Boa. Qual é o teu bairro?
15: É Vila Albertina, Zona Norte.
3: Vila Albertina.
10: Zona Norte. O Sombra RG mandou aqui.
3: Zona Norte. Mandou aí?
10: A pizza que chegou é de calabresa ou de calício?
3: Muito
10: foi
3: bom.
10: Boa, hein?
3: RG. Você tem certeza que foi ele que mandou aí?
2: Ele mandou outra aqui, hein?
11: A Lite é ruim também. Nossa.
13: A Lite não é não, mano.
11: Deus o livre.
13: É bom a Lite.
3: Ô, mano.
13: Tem coisa pior, hein?
4: O pessoal da quebrada quer saber aqui se o... Que o Vascão vai carítio.
3: Carítio?
11: Ó, baita trocadilho.
3: Boa, agora foi bem.
10: Ah, você foi mais ou menos.
3: É. Ô, Calítio, e o seu time?
15: Que é palestra, Domingo. Boa,
13: garoto, é nóis.
3: Ah, você é da turma do bem ou do mal?
13: Não, não tem bem ou mal. Não existe isso.
15: Do bem, lógico.
3: Acabou de dizer que os caras jogam contra.
13: Ah, mas no momento.
3: Quem joga contra é do mal.
11: Não, os caras que tá vaiando, eu duvido que você não torce pra cair, por exemplo, pela arquibancada na cabeça, sabe?
3: Tipo... Carítio.
10: Você é da situação ou da oposição?
11: Sabe, caiu o pedal do holofote assim.
13: Não, holofote não. É o nosso estádio.
10: Domênico é a situação.
3: Eu gostaria que você fosse sincero. Ainda que com o Domênico presente na mesa.
13: Não, pode falar o que ele quiser, não tem problema, não.
10: É, não faz igual o seu Bento, fala o que você quiser, cara.
15: Não.
13: Fala aí, velhinho.
3: E aí,
15: Calício? Domênico, desculpa aí, mas Domênico tomou uma jorrada.
13: Pra ganhar o ingresso. Faz parte.
3: Vai assistir amanhã.
13: Ele vai ver.
3: Palmeiras e São Paulo. Assim que você encerrar a ligação, mande um e-mail com seus dados para... Produção Estádio 97, Produção Estádio 97, @97fm.com.br.
13: Se liberte, Calítio. Se liberte. Ô, velhinho, e amanhã, hein, rapaz? Amanhã é o São Paulo, clássico. E alguns jogadores aí, não sei se jogam, né? Se você fosse aí o treinador, o Abel, o que que você faria aí, velho? Chutaria o microfone, é bom.
15: Dá uma pica no microfone. E aí? Não, sem chutar o microfone, que dá certo isso aí, não. Mas é, então, ô Domênico, eu fui contra a LDU também.
13: Certo. Esse agora?
15: É esse agora aí. E é que nem vocês falaram, né? O importante foi o resultado que ganhou, isso é o mais importante.
13: É.
15: Mas o Palmeiras poderia ter feito uma vantagem maior,
13: poderia,
15: né?
13: Poderia mesmo, rapaz.
15: E não conseguiu.
13: É. Poderia
15: mesmo. Então, como o Palmeiras está em todas as frentes, eu acho que não é o momento agora, uma reta final do ano, acho que não tem muito o que poupar. Tem que ver, a não ser que às vezes o cara tá com algum desgaste, alguma coisa, mas não tem muito o que poupar. Tem que ir com força máxima, porque tem que tentar. É como você fala aí, é muito difícil ganhar tudo. Mas eu acho que não tem que ficar escolhendo, a gente tem que jogar para ganhar.
13: É que eu fiquei um pouco preocupado com... Não sei se você estava no jogo, você viu, né? O finalzinho do jogo, né? Dos últimos, sei lá, 10 minutos finais. Eu senti que o Palmeiras estava meio que já pregando.
16: Cansou.
13: E o Abel não trocou, né? Aí tem uma crítica. O Abel, a gente... Não é porque a gente gosta, quer que ele fique ou qualquer coisa assim. Que a gente não pode criticar o cara. A gente tem que criticar. Eu critiquei que achei que eu não gostei de 3 zagueiros. Não gostei. Eu queria 4 caras na frente para fazer gol. 2 zagueiros pra mim tava ótimo contra ele. Ele deu em jogo e em casa. Eu não gostei dos 3. Por outro lado, com os 3 o Jai cresceu de produção também. Agora.
0: Mas você não pode acha fazer que... um esquema pro Jai jogar,
13: né? É, exato, né, mano?
0: Tem tudo que fazer um esquema
13: esse
0: pro Vitor
13: Roque. Exato, mano. Ele fez gol, tudo. Mas você tem que fazer esquema pro Vitor, pro Flaco, pro Arias jogar, tá? Sim. Esses caras sabem fazer muito mais gol do que o próprio Jai, que o Jai, cara, chegou com tudo e a cabeçada dele quase que foi pra cima. Com

0: Ou é porque ele acha então, que não tem elenco, que... né?
1: É difícil não,
2: sim,
1: não
2: você trocar tá louco.
1: Hoje, né?
2: Ô, De Paula, dava pra pôr o Maurício, o Felipe Anderson, sim, né? Que tava no banco.
1: Não, tinha jogador.
2: Tinha jogador pra poder colocar na frente.
0: É que você é suspeito, né, Domênio?
2: É, mas o elenco Carito, tem o teu time.
1: O Carito
2: iria é um elenco maravilhoso. Eu tô vendo que vai jogar agora contra o Flamengo. Que puta elenco que vocês têm.
3: Mas é bom porque não tem dúvida.
2: Os meninos, já põe os meninos da base.
0: Nós já sabemos o que vai acontecer.
2: É bom, isso é verdade. Mas aí, conclua.
4: Então, mas aí, é que nem você falou. Por exemplo, poderia ter colocado de repente, porque, querendo ou não, como o Palmeiras ficou em cima da LDU o jogo inteiro, praticamente, querendo ou não, vai desgastar, lógico. Então, ele poderia ter até pensando já contra São Paulo, por exemplo, amanhã. Poderia ter colocado o Maurício, que o Maurício sempre entra bem no segundo tempo, colocado o Felipe Anderson. O Felipe Anderson também podia ter colocado. Mesmo porque... É pra ir controlando, pra ir dosando, como tem um elenco. Pra ir dosando o elenco pra chegar forte em todas as competições.
2: Ah, exato, né?
1: Exatamente. Agora, se perder pro São Paulo, Carício, em casa, com time reserva, time misto...
2: Não sei se ele vai com reserva,
1: pega mal. Danilo.
2: Então. Não sei, cara.
3: Não vai com reserva não, você tá louco?
2: E acho que ele pode, o que jogo, pode acontecer, Danilo, ele pode pôr o meio, meio que titular, sabe, meio, um não totalmente,
1: tá.
2: Meio que titular, pode ser, sabe, porque, e mesmo porque, você tem aí, por exemplo, o Marlon não vai jogar, sim. O Marlon é titular, já não é o time titular, concorda? Você tira um, já não é titular, né? Tem mais um, você falou mais um aí, não lembro agora.
1: O Barbosa.
4: Tem o Barbosa, não vai jogar também.
2: E geralmente ele põe, né, como três zagueiros, mas se não tem... Mas também não pode falar que também, viu, Motinha? Ele é o titularzaço absoluto. Porque o Palmeiras não joga com três zagueiros o tempo todo, tá? Mas você tem dois caras que não vão jogar. Sim. Né? Agora, não sei o que ele vai fazer na frente, honestamente.
5: Ele vai aguardar ver o que o Dorival deve
2: não,
5: fazer.
2: Não, mas não tem como. As escalações saem iguais.
5: O Dorival, né? Na é estrategista, você sabe.
2: Sai na mesma hora.
3: Mas pra falar a verdade, o jogo do Palmeiras lá contra a LDU,
2: né?
3: Não é um jogo que vai exigir tanto do físico do Palmeiras em termos de propor
2: o jogo. O Palmeiras vai
3: jogar fechado, ataque, mano. O Palmeiras não vai querer jogar ela se expondo. Ele vai tentar segurar o resultado e tentar explorar o contra-ataque como o Flamengo ontem. O Flamengo, pra quem não viu o jogo, o Flamengo tava tomando um amasso.
2: Tava, mano.
3: E a primeira...
2: Vi.
3: Eu também vi isso. A primeira finalização do Flamengo no gol foi gol. Foi o gol do Bruno Henrique. O Lino cruzou pra dentro da área e o Bruno Henrique fez o gol. E 5 minutos depois, 10 minutos depois, saiu o gol de cabeça. Tinha.
2: É a mesma atitude.
5: Flamengo é o seguinte, você não matou, você morre.
0: Eu tava vendo porque é o próximo adversário. Tem que estudar os adversários, né? Um ou outro é o próximo
2: cara de pau.
3: Era interessante.
2: Você fala. E você fala. E a gente percebe. Se tivesse uma máquina da verdade ligada, ele já ia dar. Tá mentindo. Ele fala meio rindo, sabe assim, puta, eu vou falar uma merda e agora vai ser legal.
3: Ele
5: fala. Corintiano tem isso aí.
3: Não, mas peraí, é histórico, Sombra. A torcida do Corinthians calar o Maracanã. Fez isso em 76 com o Fluminense, fez isso em 2000 contra o Vasco.
5: Ajudado pela torcida.
3: E vai fazer também
5: agora. Do Flamengo. Isso é notório.
3: Ih, você vai ver agora contra o Flamengo aí no Maracanã. 5 mil corintianos vão calar aquele estádio lá pra quanto tem? 70, 80 mil?
2: Ali, vão calar os caras.
5: Maracanã é o quê? Calar
3: os caras lá dentro.
5: Árbitro da Libertadores, Vilmar Roldan. É o árbitro que vai apitar o jogo do Palmeiras.
2: Pirulão, né? É o pirulão.
3: Esse cara é uma porcaria.
2: Puta, esse cara é caseiro, hein?
0: Mas não, ele é bem conceituado pela Comebol.
3: Mas ele gosta de encarar jogador então que reclama ele.
2: É isso aí, mano.
5: Ele é bem conceituado
0: pela caramba.
5: Então é ruim.
3: É bem...
4: Olha, Sombra.
0: É ele e o Piero Mazza.
2: É bem conceituado, até ruim.
5: É ruim.
2: E o Piero Mazza também. É outro.
3: Fala.
4: Diga. Eu vou te falar, arbitragem, não só aqui no Brasil, né? Sul-americana, deixa muito a desejar, né? E os jogadores também não colaboram muito também, né? Mas aqui não dá pra você falar, tem esse que é bom, esse não tem, mano.
2: Hoje em dia
4: tá o negócio é fraco, viu?
5: Ah. Mas o que mais pega, cara...
2: Por isso que
5: o
2: De Paula
5: esses
2: falou.
5: Caras, esses árbitros de Libertadores, eles têm um carinho em relação a confronto brasileiros e demais... Eles têm um carinho com quem fala a língua deles.
2: Tem. Não, mas o De Paula sempre falou e fala nas transmissões, né? O Dodô tem razão de dar nota baixa
5: para os juízes. Eu não ouço aquela transmissão.
2: Ele fala isso. Fala. O Dodô é o cara que tem mais razão. Dá nota baixa porque merece.
3: Falou,
4: merece mesmo.
2: É verdade. Eu ouço.
5: Calício, um abraço para você. Bom jogo amanhã.
4: Ô, Sombra.
5: Oi.
4: Só me confirma, o e-mail é...
5: É produção estádio 96.

0: Gretchen, arroba 97fm.com.br.
1: Beleza.
0: Tá bom?
1: Tá bom, então.
2: Versão brasileira.
0: Valeu, Calicho!
3: Herbert Richard.
1: Falou, abraço pra todos aí.
0: Valeu.
1: Assim, que vocês são demais.
4: Boa, garoto. Valeu, Carly.
0: Obrigado. Obrigado.
2: Boa.
0: É isso aí. Ó, já tem mais cornetas. 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Vamos lá com as cornetas, vamos lá. Tem corneta chegando no Estádio 97.
5: Salve, rapaziada do estádio, Michel Palmeirense aqui. Fiquei comovido ontem com o Domênico pedindo união da torcida. Tá tudo muito dividido, né, Domênico? Na primeira oportunidade, Palmeiras minimamente ganha um jogo de ida da Libertadores. Pro Bento, quem não concorda e quem não desfruta igual ele, otário. Pro Domênico, 3 anos atrás do Flamengo, com um bi de investimento. Ah, o palmeirense tá mal acostumado. Vocês não desfrutam igual a gente. Vocês são os primeiros a cagar em regra. Nossa. O Palmeiras minimamente ganha.
4: Nossa! Nossa.
2: Agora na do borboleta no mijo.
3: Responde.
0: Vamos pra próxima.
3: Pode pra próxima.
6: Da bancada do Cebol, Douglas São Paulino aqui de Jundiaí. Deixa eu fazer uma pergunta pro Quintino aí. Eu ouvi hoje na TV que aqueles 12 milhões que o Neymar pagou, Neymar pai, pagou do Transfer Ban, que ganhou os espaços da camisa. Depois de 10 dias, o Neymar pai vendeu o mesmo espaço por 18 ou 20 milhões, é isso mesmo? Meu Deus do céu, como que tá o marketing do Santos? Tá uma beleza, hein? Valeu, galera. Um abraço.
7: Então, o duro quando você tá com o Pires na mão é acontecer isso. Você precisa do dinheiro, você faz uma negociação, um intermediário vai lá e consegue um valor maior. Tem algum prejuízo para o Santos? Não, poderia ter vendido melhor, mas se o Santos não foi capaz de vender, alguém vende.
0: Mas isso diretor, é fato?
2: O diretor de marketing do...
7: Especula-se.
2: Mas o Kiki? O diretor de marketing do Santos...
7: Não foi divulgado os valores que a família Neymar vendeu o espaço publicitário.
2: Mas o diretor de marketing do Santos ainda é aquele alemão que tem um bar na frente da vila? Aquele cara todo tatuado?
0: É o mesmo ainda?
2: É o mesmo ainda? Eu acho que ele não tem o telefone da UMAP. Sabe? Eu acho que ele não tem o telefone pra
7: poder... O Alberto Francisco de Oliveira, o alemão que tem o símbolo do Santos na testa, era conselheiro do clube, apenas isso.
0: Ele vai com a tua cara, Quintino?
7: Me dou bem com o alemão.
2: Melhor, né? Por isso tá vivo.
0: É melhor ir mesmo, né?
7: Eu vi uma vez o alemão no Morumbi, um Santos e Vasco, Sombra. O alemão era não tava com a idade que tá e não tinha ficado doente. Ele sozinho, cara. A torcida do Santos tava. Lotou lá a parte que foi reservada lá do Morumbi. E a torcida do Vasco tinha uma meia dúzia de gato pingado e maior espação. O alemão pegou a corda, cara, do lado. Pegou o braço direito, o braço esquerdo e foi levando a corda e a torcida do Santos. Aê!
2: Ai, ai, ai.
7: Chegou a polícia, mas benzeu ele com o cacetete.
2: É mesmo?
7: Ele foi arriando. Mas o cara era forte, velho. Meu Deus do céu. Essa imagem não sai da minha cabeça. Isso aí, 94, mais ou menos.
0: O Ademir, então, assim, ele deve ser... Assim, a opinião dele deve ser importante nas eleições aí, né?
7: O alemão é muito ligado à família Teixeira, né? Era ligado ao pai do Marcelo Teixeira, o Dr. Milton Teixeira, que já faleceu. E é ligado também ao Marcelo Teixeira.
0: É, porque é tipo assim, né? Você sai do bar e entra no, na presidência.
3: Nossa,
7: presidência. O alemão chegou a cuidar do buffet da...
2: É esse aí, ó?
7: É.
0: É
8: ele mesmo.
7: Do buffet do Santos lá. É esse aí mesmo. Ele. Isso aí foi o seguinte.
2: Esse foi tem mesmo? 2004, é sério? Ele tem na testa?
7: Tem. Ele falou pro... 18. Ele falou pro Luxemburgo, se... O Santos estava atrás do Atlético Paranaense. Falou assim, ó, se o Santos for campeão da brasileira, eu faço o símbolo do Santos na testa. O Santos passou o Atlético Paranaense na penúltima rodada, quando o Atlético perde para o Vasco e o Santos ganha do São Caetano. E ele fez o símbolo do Santos.
8: É louco, tá velho. É sério isso aí?
7: Não sabia. É sério.
8: Caraca.
7: Ele tem acho que 17 símbolos do Santos.
8: E na mão também, o Danilo me mostrou aqui. É, tô vendo agora. Caraca, que loucura, velho. São
7: 17 símbolos do Santos.
9: Exato. Ele tá sempre lá na frente, ali na vila, no bar.
7: Ele é dono daquele bar da frente, ô.
8: Ele é dono do bar.
0: Ah, o barzinho do bar aí. Você come e bebe de graça lá, Quintino?
7: Não, não, não. Não como, nem bebo, e muito menos de graça.
8: Mas é bom lá?
9: É bom, pernilzão ali.
8: É bom, é bom.
0: Gostoso. Acho que o Ademir vai falar que é ruim.
10: A Letícia Bepper também tem uma tatuagem gigante do Corinthians aqui nas costas. É. Enorme.
7: Já viu o De Paulo de perto?
10: E tem uma também ali.
8: Como é que você sabe?
10: E tem uma no Cox também.
8: Como é que você sabe?
10: Eu vi as duas já.
8: Como? Que aonde?
7: O do Cox, tu também viu, De Paula? Do Cox?
8: Sim, mas. Como que você viu?
9: Olha a carinha dele.
2: O De Paula viu quando ela saiu da Hidro, assim, fazendo igual a Isadora Ribeiro na abertura do Fantástico, assim, ó.
8: Olha lá, e é verdade, hein? E é verdade, hein?
9: Mas essa a do Cox, não sei. Eu vou falar que essa foto tá no off, tá? Então quer dizer que seu De Paula assina o off da De Paula.
10: Do Cox, ela não mostra.
9: É, só no off.
8: Não é qualquer um que
9: vê. Não, não,
8: não é pra qualquer um, hein?
9: Tá no
7: eu
9: off,
7: não sou o ele alemão.
9: Assina o off da Lelê.
8: Ele assina.
7: Mas eu também tenho uma tatuagem do Santos no
9: corpo. Tá lá, Luiz
0: Cláudio. De amigos.
8: É, cartão. Mas você tem também no Cox, é isso,
7: Quintino? Não, no Cox também é no ombro.
9: Ô, De Paula, no assina ombro, o meu aqui, off.
8: Deixa eu ver.
9: Você tem?
8: Olha lá, o do Quintino é no ombro.
7: Peraí. Aí,
8: foi ver.
9: Tá meio apagada.
10: Ele quer parecer a Lelê, né? Eu falei da tatuagem da Lelê.
7: Não, parecer a Lelê, não. Ele é mulher, eu sou homem. Não tem nada de querer aparecer.
10: Ele quer ser melhor que a Lelê, sabe? Ele quer.
9: Ô, De Paula, assina meu off.
8: É onde? Você
10: tem off na motinha?
9: Você assina?
10: Assino.
9: Na brother, pô.
10: Mas o que você mostra lá?
2: O dele é. O dele é
8: o que ele mostra lá?
9: Olifet. É, Olifet, mas eu tenho manga, né?
2: Vou mostrar manga. Não tem nada. Outro dia você postou uma foto sua lá na pedra tomando o sol, parecia um leão marinho.
8: Isso, mano!
0: Tem gente que gosta de leão marinho.
9: Foi no grupo que ele postou. Graças a Deus tem gente que gosta de leão marinho, filho.
8: Ah, o que é isso?
10: Você posta você tomando sol?
9: E até hoje chega a receber uma mensagem aqui.
0: Vamos prosseguir. Cornetário!
8: Meu Deus!
11: Fala, galera do estádio, é o Tony Palmeirense de Guarulhos. Uma coisa que tá me chamando a atenção aí nesses últimos jogos aí do Sul-Americana e Libertadores é como o nível do futebol sul-americano tá fraco, hein? Pelo amor de Deus, nenhum time de fora consegue bater de frente com os times do Brasil. O Corinthians aí, que é um time fraco aqui no Brasileirão, a gente sabe que tá passando por um momento bom, joga com os times sul-americanos aí, principalmente da Argentina, e sobra. São Paulo com o Boca também. São Paulo tá numa draga desgraçada e já com o Boca, se forçasse um pouquinho, ganhava. O que vocês estão achando aí do futebol sul-americano, que tá uma porcaria?
2: Mas o investimento aqui é muito gigante perto dos times, dos países aí, né, Sombra? Não tem como.
0: Mas se o futebol no Brasil já é ruim, você imagina o resto.
2: Sim.
0: Porque convenhamos, o futebol brasileiro baixinho, é um lixo. Sim.
8: Então, e você imagina como é que tá lá fora. No,
7: é que esse negócio Peru, também de
8: Chile,
7: nove,
8: Venezuela.
0: Horrível.
7: Nove estrangeiros no Brasil é muita gente, vocês não acham, não, cara?
9: Mas é.
8: Sim. Ah, mas.
9: O Abel falou disso na coletiva, né?
8: Sim,
9: o Abel,
8: mas isso é ruim. Razão. Isso é ruim até pra seleção brasileira. Já falamos claro sobre isso aqui uma outra vez.
9: Futuro, né? Pro futuro.
8: Exato. A Itália começou. Lembra a Itália? Era forte,
9: mas
8: começou a entrar um monte de estrangeiro lá e eles começaram a abrir também.
2: Mas sabe
8: era
2: que isso cinco, acontece?
8: Seis, sete, foi abrir. Olha,
2: mas, Domênico, é uma parada que não tem mais como você voltar.
8: Não,
2: porque,
8: não tem.
2: Por exemplo,
8: não tem,
2: antigamente, categoria de base, você investia, sei lá, em 1.000 moleques, 2.000 moleques, pra tirar uma meia dúzia pra virar jogador, e uns 2 ou 3 com potencial de venda pra repor todo o investimento que você fez. Hoje em dia, até que esse negócio de Lei Pelé, essas coisas, os clubes eles não investem mais na base, e eles vão buscar esses moleques em outros clubes. É igual o Palmeiras fez com o Hendrick, igual fez lá com o Estevão. Foram moleques que não foram feitos no Palmeiras. O Palmeiras mandou um olheiro lá buscar e buscou, inclusive. O Hendrick, né, pro São Paulo.
8: Não, acho que quis. O Hendrick é...
0: Ele não planta, não, o Hendrick ele tava compra, no São Paulo. Ele compra já crescido.
2: Exato, o Hendrick no São Paulo. O São Paulo não quis pagar...
8: 15, né?
2: O São Paulo não quis 14. Dar um emprego pro pai do Hendrick e uma casa que ele tinha pedido. O Palmeiras foi lá e bancou uma casa na Casa Verde
8: e
2: mandou
8: um emprego
2: lá pro moleque. Flora, e ele veio. Moleque, né? Então é uma parada, mano, que hoje... quando eu falo isso, as pessoas me criticam. Mas, cara, tá mais do que na hora. No futebol brasileiro, mano, acabar com essa palhaçada, mano. Tem que virar uma lei aqui, mano, a lei Fidel mesmo, tá ligado? Ah, mas você
8: só é ditador. Sai daqui.
2: Só sai com 23 anos ou antes, quando o clube der anuência pro negócio. Não vai empresário pôr a faca na garganta do clube. aí é que tá, mas aí, mano, que tá, mas, ô, Sombra, aí a culpa é do clube. Porque, cara, é inadmissível a gente ver uma década de 90, que nem tá tão distante assim, e a gente vê jogadores do naipe do Marcelinho, do Neto, do Edmundo, do Evair, do Miller, do Palinha,
8: nunca mais,
2: jogando, mano, aqui, mano. E hoje a gente não tem esses caras. Hoje, mano, qualquer bagre é vendido,
8: nunca,
2: mano.
8: Nunca mais.
2: Os caras com 17 anos, o Palmeiras vendeu um moleque com 17 anos, velho.
8: É. Vem na
2: entregou minha. Depois, mas vendeu com 16,
0: mano. A Lei então. Pelé é ruim, não é ruim pro clube. A Lei Pelé é ruim para nós, torcedores.
8: É isso.
0: Aposto
8: aí,
0: Aposto com você que os clubes, fica 99%, feliz da vida, né? Deliram.
8: É dinheiro.
0: É empresário delira. É o clube quebrado que delira. É, às vezes, isso deve acontecer, pode acontecer. É quem tá no clube que vai levar o seu. É o jogador. É muita gente ganhando dinheiro. Só uma parte...
8: O torcedor.
0: É ruim a Lei Pelé. O torcedor.
2: Mas eu concordo em parte com você. Só ele que se ferra. Mas eu vou trazer até pra discussão. Mas ó, Domênico, eu vou trazer pra discussão a negociação do André. Vocês lembram o André com o Milan? O empresário tava louco, já tava na escadaria do Milan tirando foto.
0: É.
2: E o Corinthians não queria vender. E ele ficou. E não precisou renovar contrato, fazer porra nenhuma. Então, muitas vezes o clube, eu concordo com você, precisa fazer a máquina girar, tem muito vagabundo que vai ganhar dinheiro no meio do caminho. Mas nesse caso, quando o clube bateu o pé, ele permaneceu. Mas não é todo clube que consegue fazer isso. Porque muitas vezes, o exemplo lá do São Paulo, o Kaká, quando ele chegou lá pro Marcelo Portugal Gouveia, falou: presidente, me vende. Se não vender agora, eu vou sair no começo do ano que vem, você não vai ganhar nada.
8: Aí entendeu? Vendeu.
2: Aí teve que vender por 8 milhões de dólares.
8: Agora, mano,
7: Neymar, você vê, também, né? Aconteceu
8: isso. E você, mal Neymar, o Santos foi abrindo, hein? Foi abrindo.
7: Não, mas
8: abrindo.
7: O Neymar só tinha mais um ano de contrato. O pai dele chegou: ou vende agora, ou vocês não vão levar nada.
8: Agora, você imagina, então, né? Se fosse o que o Mano falou, por exemplo, 23 anos, só pode sair depois de 20. O Palmeiras estava com o Endrick, estava com o Estevão, estava com o Alan.
12: Vitor Reis.
8: Vitor Reis. Voando,
2: imagina.
8: Porra, ia estar com o timaço. Não, você
2: poderia vender.
8: A verdade é que tava com o timaço.
2: Não, você poderia vender. Por exemplo, o Palmeiras achou um negócio atrativo. Beleza, ó, o jogador, não sei o que, pintou a proposta. Beleza,
8: mas aí como aqui. Assim, mano? Aí o clube pode
2: vender. Não, aí o clube, por independência dele, pode querer vender. Não é tipo o empresário que vai chegar com uma faca na garganta.
7: Mas eles vão querer muita grana.
8: Vai vender.
7: A moeda deles vale 6 vezes mais que a nossa, cara.
8: Eles são, não tem jeito, não dá pra competir, é verdade.
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0: Rapidinho aqui, só passando um resumo breve de notícias, né? São Paulo contratou o jogador lateral direito, Pedro Lima, emprestado junto ao Wolverhampton, não é isso?
13: De graça até o final do ano.
0: É a notícia talvez das mais relevantes de hoje.
13: E pagou o salário.
0: Corinthians, Maurício, você lembra?
2: Ah, o Corinthians, a manchete que o Mota trouxe aí é que o Corinthians vai ter o julgamento do Memphis aí, que não vai acontecer às vésperas do jogo contra o Estudiantes, é só no dia depois que o De Paula corrigiu a informação do Mota. O
13: Ranieri é punido.
2: O Ranieri que pegou um jogo a mais aí por causa daquela expulsão contra o Rosário. Tá fora
13: do próximo jogo.
2: Que pra mim é um absurdo e uma indecência. E o Coringão tem tudo pra ganhar do Flamengo no Maracanã.
13: Ah, para, não, isso a gente não agora, falou.
0: Agora, já do Palmeiras, o Abel tomou 3 jogos de gancho, 3 jogos de gancho, e ainda não se sabe qual vai ser a equipe para amanhã. Possivelmente uma equipe mesclada. Já sobre o Santos, atenção. Ademir trocou mensagens com Mariana Ximenes via WhatsApp.
8: Vazou.
0: Ademir trocou mensagens via WhatsApp
13: com Mariana Ximenes. O bicho tá pegando lá, hein? Vazou o print. O bicho tá pegando lá. Tá com um cara que vai dormir no sofá nesse quartinho aí. Mas
0: ele que falou!
13: Vai dormir nesse quartinho. A cama tá pronta aí, Demir? Mostra a cama aí, a caminha.
0: Tem água, comida.
13: É, que nem cachorro, né? Olha lá. Já tem tudo
2: cativeiro, ó, coisa de cativeiro.
10: É bacana ver as atrizes que eram jovens antigamente, sim, agora serem quarentonas.
0: E mais bonitas
10: e mais do que bonitas jovens. Do que quando eram jovens.
0: É verdade. O que não se aplica, por exemplo, a Cláudio Motta.
10: Não, a Motta só tem piorado.
13: Eu não tenho vergonha de envelhecer.
10: Não mesmo.
7: Arrumar problema,
10: não mesmo.
7: Eu posso... Posso mandar um abraço aqui, Sombra?
8: Manda!
7: Eu mando um abraço pro Thiago Pessoa, que é o esposo da Mariana, tá bom? Um abraço, Thiago!
10: Meu casal. O cara já deve ter mandado mensagem pra ele, ó. Se liga aí, hein, meu. Se liga
9: aí. Ele mandou aquela famosa frase da foto embaixo, assim, meu casal.
13: Por falar em torno...
10: Já mandou a mensagem do celular da Mariana. Ele deve ter mandado assim, oi, Mari. Aí ele falou, Mari é um cacete.
8: Vamos ver.
10: É o Thiago.
8: Ó, eu quero ver a sinceridade do jornalista agora. Imagina, tem um polígrafo no ar. Você já teve, Ademir Quintino, pensamentos impuros com a citada?
7: Não. Colega dela.
0: Vamos rapidinho, última ligação. Vamos lá, rapidinho. Alô!
8: Parecia um macarrão falando que não fez nada.
12: Fazem gargarejos.
0: Olha, olha aí!
10: É verdade.
0: Qual o seu nome?
12: Não. É Rodrigo.
0: Do quê?
12: Rodrigo Ramos Peruzzi.
0: Rodrigo Ramos Peruzzi. Quantos anos, Peruzzi?
12: 40.
0: Onde você mora?
12: Moro na Ponte Grande.
0: Guarulhos. É, muito bem. Ô, Peruzzi, você vai mandar um e-mail para produçãoestádio97@97fm.com.br. Nome completo, data de nascimento e CPF para você assistir a derrota do Corinthians pro Fluminense dia 20.
8: Catal.
0: Lá na
12: não vamos
0: Neo Granja Arena, tá bom?
8: Catal, banco.
12: Nossa.
8: Respeita a Neoquímica lá, mano. O calabouço de adversários, velho. Onde o cara
12: combinado,
8: vai...
12: Combinado, Sombra. Vou mandar assim.
8: Nós.
0: Então tá bom. Bom, com vocês.
8: Ô, amigão, com relação ao Coringão no final de semana, tudo indica que o Corinthians vai mandar um time misto pro Rio de Janeiro, ou até reserva, priorizando a Libertadores aí na quarta-feira que vem. Tá certo, Diniz, em poupar o time?
12: Não, tá certo, a gente só tem isso, né, ô mano? E no desespero ainda, nós vamos poupar a galera que tem lá e no desespero ainda, e a rodada vai continuar como tá. Nós vamos empatar e o C Mundial vai perder. Então a gente vai fazer um ponto a mais e vai deixar eles no desespero mais ainda. Então assim, nós não vamos ajudar ninguém, nós vamos ajudar nós mesmos, entendeu? E é isso, o Corinthians tá no sofrimento pra poupar aí, mas cara, vai ser assim até o final do ano. E aí é fazer o planejamento, né? Que tipo de planejamento uma diretoria dessa tem? Que nem sabe os produtos que tem na loja pra vender. Acho que nunca pisou numa loja, né? mal ele sabe que a gente... a vergonha que esse cara passou aí tá sendo áudio aqui, gravado em tudo, qualquer grupo aqui que eu entro. E é vergonhoso demais. Mas enfim, mal ele sabe o tanto que a gente... O time só tá lá por causa da gente mesmo. E aquela coisa, cara. Não tá recebendo, abre o jogo e fica em casa. Do que fazer aquilo lá que estão fazendo. Ah, mas tem que receber. Porra, ninguém vai morrer de fome lá, não. Ah, e outra coisa. Ô, Sombra, imagina um negócio, um comentário rapidinho.
0: Fala.
12: Ele não tá aí mais?
0: Tô sim.
8: Mas pode falar.
0: Não,
8: imagina. Fala que não, na sala dele.
0: Fala aí, meu.
8: Ele precisou atender o telefone.
12: Não, ô mano, imagina esses três aí se reúnem pra ajudar o grupo lá, o Arboleda é o primeiro que levanta a mão.
8: Então, falei pros caras, imagina o Arboleda falando, tô precisando pagar umas contas aí dos caras
12: perigosos.
8: Tô precisando pagar
12: umas contas, né?
8: Ele fala, advogada cobrando uma milha.
10: Ô, pera, De Paula falando, filha. Ó, seguinte, cara, você vê o Corinthians nessa situação catastrófica, falando de administração, ainda assim... Tá quase chegando a uma semifinal de Libertadores da América. Você imagina o Corinthians organizado, potencial que não seria, ô Peruzzi?
12: Então, ô De Paulo, o Corinthians é uma potência, cara, que ninguém sabe explicar. 3 bilhões de dívida e 3 títulos. Então, assim, imagina organizado, cara. Então, assim, ninguém explica isso. É claro que, assim, a devoção que o torcedor corintiano tem por esse time é o que motiva esses caras a jogar. Não é essa de... a imprensa fica pisando em cima dessa dívida, claro, tem que falar mesmo. Mas uma organização, claro que está longe, viu?
7: É.
12: É, independente de quem for passar à frente aí na direção do Corinthians, é muita grana entrando. É muita grana entrando e, assim, nenhum tipo de investidor vai pegar lá com esse tipo de dívida aí de cartão de terceiros, cartão de ex-presidente que nem tá lá mais. É por aí que começou a bagunça.
7: Ô Peruzzi, tá embaçado, né, mano? Até conseguir empréstimo, porque banco olha pro Corinthians e fala, meu, tá louco, é difícil emprestar pra vocês. Os empresários, o Corinthians já é devedor de todos eles, não tem mais nenhum empresário aí que não é credor do Corinthians. Então, o Corinthians tem que fazer milagre, cara, pra conseguir recurso.
2: E tem mais uma bomba aí que não explodiu, que é o Will Dantas. O Will Dantas, ele tem 30 pau pra receber do Corinthians, ele não acionou ainda. É claro que muitas vezes os empresários, eles têm até a carta na manga de olhar pra base e falar, quero o percentual de X, Y, Z. Mas naquela transação do Pedrinho, o Corinthians ele tinha um percentual que tinha que repassar pro empresário e acabou não fazendo. Né, aquilo ali, ó, pra você ter uma ideia, foi na gestão do Andrés, que falou que ia pagar e ele não pagou. Jogou a bomba pro Duílio, que falou que ia pagar e não pagou. Foi pro Augusto Melo, que foi empichado do clube, também não pagou. E agora tá com o Osmar Stabile. Então é uma parada, né, Paulo? Que quando executar, vai também entrar no CNRD aí também, enfim.
12: Também. E é um ciclo de destruição que esses caras gostaram de fazer com o Corinthians.
7: E os transfer bans, né, Peruzzi? Nós estamos aí com o transfer ban em atividade, então, bicho. Tá esquecido o transfer ban. Estamos aí.
2: Isso, isso aí vai começar a culminar com perda de pontos em campeonatos. Aí eu quero ver a viola ir pro saco.
7: É.
2: Então é bom os caras se coçarem pra arrumar dinheiro.
12: Aí aparece, mano. Aí parece que o Corinthians é uma potência de fazer dinheiro, entendeu? Vocês viram aí, eu não sei quem foi o administrador aí super famoso que teve aí no programa, e perguntaram pra ele, e falaram, acho que foi o Brunoro, não foi?
2: Não,
12: perguntaram pra ele se pegaria. Perguntaram pra ele se ele pegaria o Corinthians pra administrar com 3 bilhões de vendas. Ele falou, é óbvio, e pra ontem, o Corinthians tem 33 milhões de clientes, que não para de gastar, cara. Não para de comprar produto, não para de... Meu, é 44 mil pessoas todo jogo.
9: Consome muito,
12: todo,
9: né?
12: Jogo.
2: E outra, mano, jogo, o Corinthians está localizado na cidade mais rica do continente. Comparado ao potencial de consumo da torcida do Corinthians comparado com a torcida do Flamengo, aqui é infinitamente maior. É que o grande problema é que hoje lá tem gestão e aqui não. Mas infelizmente é uma parada que eu vou te falar, mano. Se não virar SAF, não tem como sair desse buraco. Estamos chegando já perto do final do programa, mano. Quer mandar um salve pra alguém? Aproveita e manda teu placar pra domingo também. Flamengo e Corinthians no Maracanã.
12: Domingo vai ser 1-1, com o desespero de todo mundo aí, do Flamengo também. Que nós não vamos perder pra eles, não, mano. Os caras são freguês, nós batemos na cara, espancamos sem Mundial ano passado. E eu, inclusive, também, viu, mano? Eu não sei qual foi o melhor ano da minha vida. A Libertadores que nós ganhamos em 2012 invicta, ou o ano passado que nós espancamos sem Mundial, com humilhação e tudo. Não sei qual foi o melhor da minha vida, mas enfim. Um abraço aí pra todo mundo aí da... Que eu, cara, eu sou fãzaço de vocês.
2: Obrigado.
12: Tô online, eu tô na escuta todos os dias. Sempre quando eu posso, saio do trampo, já ligo.
2: Danilo tá aqui,
12: vejo, escuto o replay do Morde a Sopra no Spotify todo dia, porque tô trabalhando essa hora. Mas enfim, cara, sempre quando eu posso, eu sou fantástico de vocês. Uma grande noite aí, um grande final de semana pra todos vocês aí. E viu o Toninho lá no resort, lá no... Puta, sensacional, o moleque já tá no gás andando, hein, mano.
2: O moleque tá daquele jeito, mano. Tá encapetado.
12: Já levou ele no estádio já, no Corinthians?
2: Não, vou levar em breve.
12: Fechou.
2: Vou levar em breve, vou pegar o jogo do Brasileiro pra colar com ele lá.
12: Tamo junto, um grande abraço a todos aí, ótima noite, bom final de semana a todos.
7: Valeu, pra Pira, nós. Abração.
2: Valeu, irmãozão,
9: Pique Pira.
7: Peruzzi.
2: Valeu, tamo junto.
9: Tem então, tá bom. Dele, olha, tá acabando aqui o Estádio 97. Quer mandar beijo, abraço, mandem.
13: A enquete acabou ali, ó. Qual o melhor nome pra corno? Ganhou o Quintino, o mais, né?
9: 69, mais corno, né? Quem ganhou?
7: Quintino não, é Ademir. Quintino não, cara.
13: Desculpa, errei.
7: Porra, tá de palhaçada, rapaz.
13: Errei.
7: Me respeita, hein, velho.
9: É Ademir, cara.
2: Mas, ó, eu vou dar um spoiler, eu nem devia falar, mas já vi um papel de vinheta aí pra ser gravado ali, o corno da baixada, mano.
8: Que isso?
2: É, a vinheta vai mudar na transmissão, Kiki. Cuidado, hein, velho.
8: Não.
2: Os caras vão sacanear, hein?
8: O Claudio ficou com 13 e o Luiz com 12, né?
2: Isso aí foi
8: o Danilo ficou em último, é isso?
2: Agora o Danilo acionou o robôzinho.
10: Robôzinho, pra votar no Danilo também, né?
8: Não dá certo.
10: Mandar um abraço pro Domênico, agradecer sua torcida domingo pelo Corinthians, né? Porque pra vocês,
8: se
10: o Corinthians ganhar é bom. Vai torcer, né, Domênico? Fala a verdade. Vai dar aquela torcidinha, mano. Você... Vai se pegar torcendo
8: pegar
10: por
8: nós. Também vai ganhar.
10: Você vai torcer um pouquinho, Domênico. Fala a verdade. Você se é um golzinho do Corinthians, você dá aquela, aquele punho cerradinho assim, né? E aí, tá, né?
8: É, pegou se vibrando? Claro que não. Claro que não.
2: Pegou se vibrando?
8: Muito bem. É. Você tá de brincadeira.
2: A gente mandar um abraço lá na pro frente, geleia, do capeta, geleia do capeta. Geleia do capeta. Olha geleia. O nome do cara. O apelido dele é Geleia do Capeta. Mas como ele é uma boa pessoa.
10: Mandar um beijo pra Mariana Ximenes também.
8: Grande atriz aí.
2: Grande atriz aí. Furando o olho dos caras.
10: Mas Valverde também.
8: Muito bem.
2: Acabou.
8: Terminou, família, terminou. Né? 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
5: Let's get back to the hits. Vamos de volta! Opa! A energia que te move!
6: Ah, é o Frank.
5: Sim, sou eu!
7: Olha, Frank, falando francamente...
5: Falando francamente, aí tudo certo, tudo beleza, pra quem é o Frank, ó, a gente se fala até a uma com muita música pra você aqui na Energia 97, só lembrando que logo mais às 10 tem o Energia na Noite, fazendo esquenta pra tua balada aí com o Jimmy Soler, tá certo? Ó, pra abrir aqui, ó, tem duas...

The Calling, Whatever Do You Call, aqui na Energia 97, ainda Portugal The Man, Madonna e também Fergie com Sean Kingston, Madonna, Big Girls, Don't Cry, ó, já acessou nosso site? Ainda não? Então vai lá, 97fm.com.br, lá tem muita coisa bacana pra você se informar, o mundo da música, tem também o replay, os programas, enfim, fica à vontade lá, tá bom? Vai lá, 97fm.com.br, ou se preferir, baixe o nosso aplicativo do Fundo Azul, tá bom? Energia 97 na palma da sua mão. Olha que bacana, que legal, hein? Agora tem o Phil Collins.

aqui no Energia 97 The Promise, som que você confere também todos os dias aí no Energia na Veia, o melhor programa de flashback aí do seu rádio. Teve ainda Bruno Mars, Ted Swims e também Phil Collins, ó. Não acabou não, hein? A sonzeira continua. Vamos fazer o seguinte, ó. Você tem aí o seu assistente de voz, Alexa. Então pede ela pra sintonizar aí a Energia 97.

0: Energia 97, energia que te move, Him fechado, Goose Bumps, ainda One Republic, e ainda Maroon 5 mandando Wish Beloved. Are you ready? Daqui a pouquinho, logo mais às 10, tem o Energia na Noite com Jimmy Solé. Corre pro aplicativo e também pro site. Vem aí Johnny Drum com Night Session, o melhor da House Music. Energia. Vai embora não, hein?
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